amor esvai-se e desaparece. É necessário, portanto, que voltemos a esse sentimento nobre do amor feito de misericórdia e de compaixão. Há cerca de 70 anos, nos Estados Unidos da América do Norte, um grupo de cristãos perguntou-se: será possível viver sem como viveram aqueles primeiros discípulos? E criar uma organização a qual deram o nome Em Seus Passos. Que faria Jesus diante de qualquer situação? A criatura deve perguntar-se: que faria Jesus em meu lugar? E tentar fazer exatamente como Jesus faria. Quantas vezes a mim me tenho proposto a interrogação: que faria Jesus em meu lugar? E a ideia que me veio é tão enriquecedora, que embora não faça como faria ele, pelo menos essa dúlcida recordação diminui grandemente as aflições e aponta rumos que me vão levar um dia a fazer como ele fazia. Então vivenciamos o Cristo interno e passemos a vivenciá-lo em todos os momentos da nossa vida. Uma palavra gentil é a era da gentileza. Interrogado Dalai Lama, sua santidade, qual era a sua religião? Ele respondeu sorrindo: a gentileza. A gentileza é o amor que se transforma em sentimentos de comunhão. É tão fácil ser gentil. E é tão fácil poder transformar a gentileza no ato grandioso de amor. Então, por mais pobre que sejamos, por mais aflitos que estejamos, uma palavra amiga, um sorriso jovial, uma proposta de esperança, um aperto de mão. Quem é tão pobre, tão destituído de recursos, mesmo não tendo prata nem ouro que não tenha, a canção da ternura para distendê-la em nome daquele que é a vida. Que é a vida, repitamos em abundância. Então iniciemos a nossa vivência com Jesus. Jesus em nosso dia a dia, amando mais a quem já amamos. Amando a quem ainda não nos interessamos. Olhando com misericórdia aqueles que nos são antipáticos, dando-lhes o direito de ser como são, como a nós nos permitimos ser como estamos, até o momento quando nos seja possível amar, inclusive aos inimigos. Esta é a hora. Estamos no momento da transição planetária e creio pessoalmente que a presença desse homem, na tradicional considerada cadeira de São Pedro, que nela nunca se sentou antes, seja o marco histórico da grande transição, que vai levar a terra de provas e expiações para mundo de regeneração. Estamos vivendo o clímax da grande mudança. De um lado as aberrações, de outro as bênçãos e as dádivas. Nós fomos convidados para ser herdeiros de Deus. E gostaria de evocar uma cena que narrei aqui oportunamente, quando o Espírito Joana de Ângeles levou-me a psicografar um pequeno livro intitulado Filho de Deus, em 5 dias que estava na cidade do México. Ao dar o prefácio, ela permitiu uma leitura. Eram 5 horas da manhã. E eu estava no 24º andar de um hotel na cidade do México, contemplando a neblina que cobria o antigo pântano, com as suas edificações de pedra inclinadas e o céu infinitamente azul recamado de estrelas. Então eu li o primeiro capítulo do livro, o pequenino livro Filho de Deus, e ela começa a dizer: tu és filho de Deus. Tu és herdeiro do universo.
É claro que eu sabia no inconsciente. Mas agora que ela me repetia isso, uma emoção enorme tomou-me conta da alma. E olhei o céu de estrelas lucinantes e perguntei-lhe, mas tudo isto é meu, eu que não sou egoísta. E ela sorriu e disse, é teu, meu filho. Mas quando é que eu vou herdar? E ela me disse, quando Deus morrer. Então nós somos herdeiros desse dom imortal que a divindade nos deu. Somos ricos de esperança. Que a nossa seja uma canção de alegria, mesmo que as lágrimas aljofrem os nossos olhos. Que a nossa seja uma voz de compreensão e o nosso um gesto de ternura. Então façamos do amor o hino grandioso da nossa redenção. E permitamos-nos agora que Jesus viva dentro de nós e que todos saibam que somos os seus discípulos. Antes, para ser discípulo dele, era necessário oferecer em holocausto a própria vida. Hoje, para ser discípulo, basta oferecer em holocausto o egoísmo, o egotismo, o egocentrismo e todas as paixões que dessa trilogia se derivam, para que possamos enfim ter paz e não mais lamentos, não mais rebeldias, com a alma rica de festa podermos dizer, ó meu Deus, invadido pela inefável alegria de viver, deixa-me dizer que quanto te amo. E por isso proclamo a glória do meu amor. Muito obrigado, Senhor, por tudo que me deste, por tudo que me dás. Obrigado pelo ar, pelo pão, pela paz. Obrigado pela beleza que os meus olhos veem no altar da natureza. Olhos que veem o céu, a terra e o mar. Que acompanham a ave ligeira que voa fagueira pelo céu de anil. E se detém na terra verde, salpicada de flores, em tonalidades mil. Muito obrigado, Senhor, porque eu posso ver meu amor. Mas diante da minha visão, eu detecto os cegos que se debatem na escuridão, que choram na multidão, que andam tropeçando na solidão. Por eles eu oro e a ti eu imploro com miseração. Porque eu sei que depois desta lida na outra vida, eles também enxergarão. Muito obrigado pelos ouvidos meus, que me foram dados por Deus, ouvidos que ouvem o tamborilar da chuva no telheiro, a melodia do vento nos ramos do olmeiro, as lágrimas que vertem o coração do mundo inteiro, pela minha faculdade de ouvir. Pelos surdos, eu te quero pedir. Porque eu sei que depois desta prova, na vida nova, eles voltarão a ouvir. Obrigado pela minha voz, pela sua voz, pela voz que ama, que declama, que ensina, que alfabetiza, que legisla, que trauteia uma canção e teu nome profere com dulce da emoção. Diante da minha melodia, eu quero rogar por aqueles que sofrem na afasia. Eles não cantam de noite, eles não falam de dia. Oro por eles, porque eu sei que depois desta dor do teu reino de amor cantarão. Obrigado pelas minhas mãos, mãos que aram, mãos que semeiam, mãos que agasalham, mãos de ternura que libertam da amargura, mãos que apertam mãos, mãos dos adeusas, que limpam feridas, enxugam lágrimas, suores das vidas, pelas mãos de poesias, de sinfonias, pelas mãos de cirurgias, pelas mãos de psicografias, mãos que atendem a velhice, a dor, o desamor, mãos que no seio embalam o corpo de um filho alheio sem receio, e pelos pés que me levam a andar sem reclamar. Muito obrigado, Senhor, porque eu posso caminhar
Diante do meu corpo perfeito eu te quero louvar. Porque eu vejo na terra aleijados, amputados, marcados, paralisados, que se não podem movimentar. Eu oro por eles, porque eu sei que depois desta expiação, na outra reencarnação, eles também caminharão. Muito obrigado, por fim, pelo meu lar. É tão maravilhoso um lar. Não é importante se este lar é uma mansão ou uma favela, se é um ninho ou uma tapera, um bangalô, seja lá o que for, um duplex, mas que dentro dele exista a figura do amor de mãe ou de pai, de mulher ou de marido, de filho ou de irmão, a presença de amigo, alguém que me dê a mão, porque é tão triste viver na solidão, pelo menos a companhia de um cão, mas se eu a ninguém tiver para me amar, nem um teto para me agasalhar ou uma cama para reclinar, então, ainda aí, eu direi, muito obrigado, Senhor, porque eu nasci. Obrigado, Senhor, porque eu creio em Ti, pelo Teu amor. Obrigado, Senhor, pela Sua atenção. Muito obrigado, senhores.

vento parar e suavemente a sublime mensagem de amor e esperança. Aquele era um dia especial. Pela manhã, os apóstolos saem a convidar. Ao entardecer, ele falaria no monte próximo a Cafarnaum. A terra, sorrindo flores silvestres e recoberta de árvores generosas, recebia agora os ventos gentis do entardecer. Grande número de pessoas seguiam pela estrada a caminho do monte. Alguns rostos demonstravam expectativa, outros curiosidade, outros tensão. Mas em todos estavam os sinais da esperança.

Subitamente, ele apareceu. A túnica descia-lhe até os pés, tecida na roca em tom carregado de mármore. Esguio e belo, o rosto magro e queimado adornava-se de barba e cabelo a nazarena, onde olhos brilhavam, olhos azuis da cor do céu, transparentes como duas estrelas, engastada em sua face, suave e serena. Sua excelsa presença acalma e silencia os presentes. Após alguns minutos, ele falou:

deles é o reino dos céus. Bem-aventurados os que choram, porque serão consolados.

0: de serão saciados. Bem-aventurados os misericordiosos, porque alcançarão misericórdia. Bem-aventurados os puros de coração, porque verão a Deus. Bem-aventurados os pacificadores, porque serão chamados filhos de Deus. Bem-aventurados os que são perseguidos por causa da justiça, porque deles é o reino dos céus. Bem-aventurados sereis quando vos caluniarem, quando vos perseguirem e disserem falsamente todo o mal contra vós, por causa de mim. Alegrai-vos e exultai, porque será grande a vossa recompensa nos céus. Ninguém pode servir a dois senhores, pois ou há de aborrecer a um e amar o outro, ou há de unir-se a um e desprezar ao outro. Olhai para as aves do céu, que não semeiam, nem ceifam, nem ajuntam em celeiros, e vosso Pai Celestial as alimenta. Não valeis vós muito mais do que elas? Qual de vós, por mais ansioso que esteja, pode acrescentar um cúbito à sua estatura? Por que andais ansiosos pelo que haveis de vestir? Considerai como crescem os lírios do campo. Eles não trabalham nem fiam. Contudo, vos digo que nem Salomão, em toda a sua glória, se vestiu como um deles. Se Deus, pois, assim veste a erva do campo, que hoje existe e amanhã é lançada no fogo, quanto mais a vós, homens de pouca fé, buscai primeiramente a Deus e a sua justiça, e todas estas coisas vos serão acrescentadas.
1: Senhor, por piedade, ensina-nos a orar.
2: Ensina-nos a orar, Senhor.
0: Pai nosso, que estais no céu, santificado seja o vosso nome. Venha a nós o vosso reino. Seja feita a vossa vontade, assim na terra como no céu. O pão nosso de cada dia nos dai hoje. Perdoai-nos as nossas ofensas, assim como nós perdoamos aos que nos ofenderam. E não nos deixeis cair em tentação, mas livrai-nos do mal. Vão, espalhe as sementes da boa nova. Vós sois o sal da terra. Brilhe a vossa luz, para que vejam as vossas boas obras e glorifiquem vosso Pai que está no céu.

0: Se não deixou, por favor, se manifeste. É muito importante nós termos o feedback de vocês, termos o retorno de vocês, porque nós vamos encaminhar para o expositor, para a expositora que trouxe esse tema para nós e também para os organizadores. Esperamos o seu recadinho, esperamos a sua mensagem aqui conosco. E continue ligadinho aqui com a gente, porque a programação da Rádio Fraternidade é 24 horas no ar, com mensagens, música, programas e você aqui conosco. Um grande abraço a todos vocês que estiveram com a gente, que se manifestaram em nosso livro de visitas, o nosso carinho e a nossa gratidão. Que Jesus abençoe e ampare todos vocês.
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1: 21 horas e 26 minutos.
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Olá, amigos e amigas da Web Rádio Fraternidade. É com muita alegria que nós estamos aqui para convidá-los ao nosso Evangelho no Lar, na intenção sincera de que os bons espíritos nos abençoem e possam estar conosco nessa empreitada do bem. Fazermos o Evangelho é verdadeiramente um instante de renovação, de encontro com a presença divina, de estarmos afinando ainda mais os nossos elos diante dos corações amigos que toparam conosco a jornada reencarnatória. Sinta-se à vontade para estar conosco, para fazer junto aos nossos corações essa terapêutica divina ao qual intitulamos Evangelho no Lar. Coloque a sua aguinha para fluidificar, esteja em vibração com os nossos.

0: corações. Estamos aqui hoje, eu, Vitor, o menino.
1: Eu, a Mica.
2: E eu, Gustavo.
0: E com muita alegria mesmo que nós vamos iniciar a nossa reunião com a prece, procurando sempre essa assistência fraterna dos amigos queridos para que possam sustentar-nos e a gente consiga atingir o êxito. Eu peço licença para orar. Divino amigo, querido mestre, nós estamos aqui para iniciarmos o nosso Evangelho no Lar. Esse momento é importante em que buscamos nas fontes superiores da providência celeste a sabedoria impagável capaz de iluminar-nos o caminho e a rota evolutiva, ajudando a gente a se entender, a se compreender, se despir das máscaras, das aparências e fortalecermos em nós essa vontade cada vez mais profunda de estarmos convivendo em paz uns com os outros. Cuida dos nossos lares, das nossas famílias, dos encarnados e desencarnados que estão conosco. Que em meio aos conflitos e provas, reconheçamos-nos diante da luz do eterno bem, propensos para construirmos um clima melhor através da responsabilidade, do perdão e da misericórdia. Guia-nos, Jesus, para que a lição, de modo bem claro, bem objetivo, mas carregada desses bons sentimentos, cheguem a todos, trazendo essas boas reflexões para que prossigamos tentando nos melhorar cada vez mais. Obrigado por tudo, que assim seja. Hoje nós iremos conversar um pouquinho sobre a parábola do bom samaritano, que encontra-se no Evangelho de Lucas, no capítulo 10, versículo 25 a 37. Também essa parábola pode ser encontrada no Evangelho segundo o Espiritismo, capítulo 15, fora da caridade não há salvação. Então, quem quiser se situar para acompanhar, a Mica vai ler para a gente.
1: Então, levantando-se, disse-lhe um doutor da lei, para o tentar: Mestre, que preciso fazer para possuir a vida eterna? Respondeu-lhe Jesus: O que é que está escrito na lei? E o que lês nela? Ele respondeu: Amarás o Senhor teu Deus de todo o coração, de toda a tua alma, com todas as tuas forças e de todo o teu espírito, e teu próximo como a ti mesmo. Disse-lhe Jesus: Respondestes muito bem, faze isso e viverás. Mas o homem, querendo parecer que era um justo, diz a Jesus: Quem é meu próximo? Jesus, tomando a palavra, lhe diz: Um homem que descia de Jerusalém para Jericó caiu no poder de ladrões, que o despojaram, cobriram de ferimentos e se foram, deixando-o semi-morto. Aconteceu em seguida que um sacerdote, descendo pelo mesmo caminho, o viu e passou adiante. Um levita, que também veio àquele lugar, tendo-o observado, passou igualmente adiante. Mas um samaritano, que viajava, chegando ao lugar onde jazia aquele homem e tendo-o visto, foi tocado de compaixão. Aproximou-se dele, derramou-lhe o óleo e vinho nas feridas e as tratou. Depois, pondo-o no seu cavalo, levou-o a uma hospedaria e cuidou dele. No dia seguinte, tirou 2 denários e deu ao hospedeiro, dizendo: Trata muito bem deste homem, e tudo o que gastares a mais, eu te pagarei quando regressar. Qual desses três te parece ter sido o próximo daquele que havia caído em poder de ladrões? O doutor respondeu: Aquele que usou de misericórdia para com ele. Então vá, diz Jesus, e faze o mesmo. Lucas, capítulo 10, versículo 25 a 37.
0: Muito bem, essa foi então a leitura da parábola do bom samaritano. E aí, irmãozinho, o que, que a gente pode compreender a partir dela? Nos situa melhor.
3: Bom, essa parábola, ela é contada porque o doutor da lei faz uma pergunta a Jesus. Mestre, que devo fazer para herdar a vida eterna? É curioso que o evangelista narra que essa pergunta é uma tentação. E, de fato, parece uma tentação em vários aspectos. Ali, culturalmente falando, né, no contexto histórico, é uma tentação porque aquilo era já uma discussão entre fariseus, entre doutores da lei, enfim. Mas, pensando aqui mais também no nosso sentido, no nosso contexto, essa pergunta parece uma tentação porque ela provém de um intelectualismo. Ela provém de alguém que muito lê, muito interpreta, mas pouco sente. Porque um doutor da lei fazer uma pergunta dessa é algo como que óbvio. Seria uma pergunta meio óbvia para um doutor da lei, no sentido de alguém que estuda, alguém que está ali por dentro da revelação divina. Mas o doutor ainda faz a pergunta porque o intelectualismo humano havia confundido todas as possibilidades de resposta. Ninguém havia chegado em uma resposta satisfatória porque a gente sempre busca criar embaraço na interpretação. E uma resposta que é simples: amarás o Senhor teu Deus de todo o teu coração, de toda a tua alma, de toda a tua força, de todo o teu espírito ou de todo o teu entendimento, e ao próximo como a ti mesmo. Mas o intelectualismo humano não tem limites para confundir a letra, para distorcer ali o que está escrito. Então, perante dois mandamentos muito claros, amar a Deus e ao próximo, vem uma pergunta: quem é meu próximo? E essa é a pergunta que nos remete diretamente, porque é a pergunta a ser feita diariamente. É a pergunta a ser feita todos os dias, em todas as situações, em todos os contextos: quem é meu próximo? Nesse sentido, Emmanuel tem uma mensagem que eu acho belíssima, e logo nas primeiras linhas da mensagem ele diz assim: o próximo é o próximo, é quem está perto. No sentido de que é muito fácil talvez tolerar, respeitar e amar, entre aspas, quem está longe. O desafio mesmo está ali na convivência. E isso já está muito claro no mandamento: amarás o teu próximo como a ti mesmo. Então, o que me faz pensar essa pergunta do doutor da lei é que o nosso intelectualismo, a nossa maestria em ir confundindo a letra, na verdade está nos afastando do óbvio, porque talvez a gente tenha um certo receio da dificuldade que aquilo vai trazer, a gente tenha uma certa repulsa, porque aquilo vai custar às vezes sacrifício, vai custar renúncia, mas é algo que só tem como adiar. Não tem como simplesmente ignorar e seguir adiante. A gente pode ir adiando essa tarefa de amar o próximo, mas eis que todos os dias nós somos chamados a amar esse que convive com a gente, esse que está ali partilhando da estrada evolutiva, está partilhando ali da existência, porque na verdade a gente foi colocado junto com um objetivo maior. Se tem 2000 anos, ou aliás, até mais tempo, porque o amarás o teu próximo como a ti mesmo já é da lei mosaica, se já tem aí 3000 anos desse mandamento na Terra, a pergunta não é quem é meu próximo. A pergunta seja: por que que a gente ainda não ama o próximo? E talvez falta-nos aí um pouco de vontade e um pouco de tentativa.
0: A lição de Jesus para aquele doutor da lei é muito expressiva, porque conforme a nota o evangelista Lucas, Jesus estava numa viagem um tanto que longa. Jesus estava a caminho de Jerusalém. Então eles foram para o caminho mais difícil. Jesus passa pela Samaria e eles andam bastante. Imaginemos, a gente quando viaja, de vez em quando a gente já fica cansado, e olha que é de carro e tudo, né? A maioria das nossas viagens, quando não de avião. Mas Eles estavam ali num percurso a pé, né, andando bastante, e Jesus chega ali nas proximidades de Jerusalém e vem um doutor da lei para tentar ele, né? Não foi hospitaleiro, não acolheu, não ajudou, não fez nada. Foi para, né, instigar. E às vezes a gente age do mesmo jeitinho, né? Nessa mesma insensibilidade. A gente esquece, no caso, né, o doutor da lei esqueceu que Jesus era o próximo que precisava de ajuda. Era o próximo que precisava de acolhimento. Precisava de uma aguinha, talvez, né? Porque para a gente hoje, a água é uma coisa assim, muito normal da gente encontrar em toda parte. Naquele tempo não era bem assim. Então ali, o doutor da lei poderia ter sido aquele que estendesse a mão, que olhasse, que enxergasse para o Cristo. Estava pertinho, né? A nossa cegueira espiritual, às vezes, ela vem e a gente acaba não enxergando quem está à nossa volta e as necessidades dos corações que nos cercam. A gente é, às vezes, um pouco insensível, e essa insensibilidade, ela parece até um pouco de arrogância da nossa parte, porque nós somos chamados a ficarmos um pouco mais atentos, não só com o que passa dentro de nós, mas também com o que está à nossa volta. Então, a primeira lição que a gente já vai observando aqui, né, na mensagem da parábola, né, no contexto dela, é que Jesus, vamos dizer assim, ele, de certa forma, né, merecia naquele contexto ser amparado, não foi. O doutor da lei, ao invés de chegar para estender a mão, tendo tanta compreensão sobre o que é preciso, ele não faz. E Jesus também não reclama. Olha que interessante, porque a gente percebe, né, o Cristo ajudando ele de todas as formas. No primeiro momento, pela oportunidade que ele teria de servir. Na segunda circunstância, mostrando para ele que mesmo quando a gente não obtém o que quer, ou que muitas vezes seria necessário, né, nós podemos agir com um pouco de tolerância e de perdão, por compreendermos que o próximo, que está mais próximo, às vezes ele vai precisar de nós de diversas maneiras possíveis. Tem gente que chega perto da gente e vai nos dar alegria, o prazer dessa convivência harmoniosa que a gente vai poder partilhar. Mas há outros corações que vão ser esse campo de trabalho para nós mesmos, onde a gente vai ser sendo chamado a ajudar de maneiras, de vias indiretas. Então Jesus dá a lição. Ele não exige que o doutor da lei fosse hospitaleiro. Não, atende ao coração dele, né? Jesus renuncia ali o seu olhar e o seu ponto de vista, porque ele teria, entre aspas, direito. Mas ele abre mão e decide cuidar do doutor da lei, porque a parábola, ela é muito significativa, né? A gente, quando observa, né, o sentido espiritual que ela tem, alguém que estava em situação difícil porque caiu na mão de determinadas pessoas, que deixou ele assim, né, no chão. Alguém em situação difícil. É só a gente olhar do doutor da lei. É alguém que está com a alma não bem, né? Para quem, de certa forma, é insensível, quem não consegue enxergar as pessoas, às vezes está passando pelas próprias dificuldades interiores, né? Está como que desfigurado, perdeu a sua essência, a sua identidade divina. Precisa de muita ajuda, né, irmãozinho?
3: Sim, e é tão interessante essa perspectiva de colocar o doutor da lei como o homem caído, porque, de fato, ele é alguém assaltado pelo próprio intelectualismo, pelo próprio orgulho. É alguém que está carregando feridas imensas porque possivelmente fez o que é muito próprio da intelectualidade restrita, que é o desvincular cérebro e coração. Então é alguém que está ali com um sentimento profundamente abatido, desfigurado mesmo, como o homem caído da parábola. Jesus em viagem, assim como o samaritano em viagem, para auxiliá-lo, né? Nesse sentido, como a gente gosta de falar, né, irmãozinha, a parábola é o azeite, o vinho e as ataduras, né, que Jesus vai passando ali nas feridas daquele doutor da lei, dando a ele possibilidade de seu erguimento, né? E é isso que a gente é chamado a fazer. É, o próprio Cristo coloca ele como o homem caído na pergunta final, né? Qual dos três foi o próximo daquele que estava caído? Perante a pergunta, quem é meu próximo? Jesus faz isso. Quem é o próximo daquele que estava caído? E então o doutor da lei é forçado pela circunstância a dizer aquele que usou de misericórdia para com ele. E aí Jesus então diz, vai tu e faz o mesmo. É muito curioso, portanto, porque a gente adora a posição da justiça. A gente adora a posição de dizer quem merece, quem não merece, quem pode, quem não pode. Mas Jesus, na parábola do bom samaritano, nos convoca a ser a posição da misericórdia. Não de quem pergunta se merece ou não merece, se está permitido ou não está permitido, mas daquele que simplesmente estende a mão para ajudar. Sem olhar a quem, sem olhar o que fez, o que fala, qual a opinião que tenha sobre determinado assunto. Simplesmente dá a mão, faz o que pode, dá aquilo que tem. O samaritano deu aquilo que tinha. E é isso. A gente não é chamado a ter atos heróicos de caridade, mas é justo pensarmos igualmente o quão aquém a gente costuma ficar daquilo que pode fazer. Às vezes a gente acha ruim de não ter ali um prato de comida, ou até mesmo uma moeda, ou uma roupa a dar a alguém, e porque não temos isso, a gente não faz nada. Mas será que a gente não pode mesmo fazer nada, né? Será que a gente não tem uma palavra para dizer, uma prece a fazer, algo que saia de nós, que verdadeiramente possa balsamizar a ferida daquele que nos encontra? É muito difícil uma situação em que a gente não pode fazer absolutamente nada. E os Espíritos nos convocam a isso, fazer as coisas no limite das nossas forças. Eu não tenho condição de salvar o mundo, mas porque não posso salvar o mundo, deixarei ele tal qual é? Então a gente é chamado a fazer a ser essa mão da misericórdia, que onde passa, restaura, onde vai, alegra, traz esperança. Porque isso tudo a gente pode fazer com uma simples palavra, um olhar que seja, um olhar sincero a alguém que verdadeiramente precisa, certamente pode fortalecer muito mais do que um prato de comida, enfim, algo que, material que a gente possa ofertar. Então, me chama a atenção isso. Jesus dizer da misericórdia ao final. Tanto quando eu sou o caído, ali aceitando a ajuda de quem me estende a mão, quanto por misericórdia estender a mão a alguém.
1: Eu só queria comentar uma partezinha que está no Evangelho segundo o Espiritismo, né, no capítulo 15, no item 3, bem no finalzinho, que fala: Jesus, portanto, não faz da caridade apenas uma das condições para a salvação, mas a única condição. E aí depois ele fala que, já que coloca a caridade em primeiro lugar no rol de todas as virtudes, porque ela abrange implicitamente todas as outras, a humildade, a brandura, a benevolência, a indulgência, a justiça, porque é a negação absoluta do orgulho e do egoísmo.
0: E essa caridade, se a gente for observar, ela fica muito evidente na postura do samaritano, porque ele tem dois cuidados com a pessoa caída. Ele atende, ele dá conta dos primeiros socorros, ele ampara para o restabelecimento e ele cuida para a continuidade. Então é, de certa maneira, três, né? Algo que nos remete, por exemplo, às vezes um filho cresce, né, e depois, diante das experiências da vida, às vezes volta como a pedir amparo aos pais. Né? Os pais, eles têm que, na sua postura, né, lembrar desse bom samaritano. Porque imaginemos a alma que, às vezes, né, em meio às lutas, se mostra um tanto que ferida, tanto que desnorteada, precisa desse acolhimento. Porque para as nossas dores da alma, só o amor é capaz de nos sustentar. Esse amor que dá os primeiros socorros, né, que escuta às vezes as decepções do outro, as frustrações que o outro passou, que estende É, os braços que abre ali as portas do coração, que permite o outro se sentir enxergado, se sentir percebido. Mas não um amor que para por aí, essa caridade que se estende e que, de certa forma, se coloca ali à disposição para erguer o outro no caminho da vida, né? A norteá-lo de uma maneira melhor, mas que ainda não só tem o desejo de sorguê-lo para as lutas, para a peleja, para o trabalho, mas também está atento à continuidade, que se continua se colocando à disposição, né? Os filhos são uma bênção que os pais recebem e têm a oportunidade de não simplesmente ser aqueles que em algum instante ajudam, mas estarem ali à disposição. Quantas vezes esse bom samaritano não é essas figuras paternas no nosso caminho que vem nos ajudar a nos transformarmos, a nos realinharmos, nos reajustarmos no percurso da vida. A gente, quando a gente não cai, né, temos sempre essas oportunidades benditas de estarmos ajudando aqueles que estão à nossa volta. E dentro de casa isso fica muito evidente, muito evidente. Que às vezes a gente acaba não estando em momentos legais, precisando muito do apoio e da ajuda daqueles que estão à nossa volta. Não só, né, nos enxergando como a gente está, nos ajudando a levantar, mas também cuidando para que a gente consiga efetivamente se restabelecer para continuarmos em paz. É uma mensagem muito profunda, né, que nos gera bastante reflexões ao coração. Esse foi o nosso intuito aqui, ao comentarmos hoje no nosso Evangelho no Lar, a parábola do bom samaritano. Pensemos em Jesus. Vamos orar, irmãozinho? Faz a prece final para nós.
3: Nesse momento, então, quem puder e quiser, que nos acompanhe em prece, a fim de que os nossos corações unidos no mesmo propósito e sentimento possam ganhar força, restabelecer-se e, igualmente, colocar-se à disposição de Jesus. Mestre querido, nessas horas turbulentas em que passamos, pelas dificuldades mesmas da transição e tantas outras que escolhemos, nossos corações te buscam na prece, a fim de uma vez mais receber de ti as bênçãos, o conforto, o fortalecimento e a companhia. Queremos pedir-te ainda, nos ajude a sermos instrumentos da tua paz no mundo, alargando a nossa compreensão daquilo que viemos fazer, para que, mesmo que não seja possível sermos parte integrante da solução, possamos ao menos não atrapalhar. Pedimos por misericórdia, Jesus, não nos deixe cair nas tentativas do orgulho e do egoísmo que ainda buscam nos prender em nós mesmos, e faculta-nos a possibilidade da caridade e do bem, do amor e da esperança que edificam e consolam. Obrigado, mestre amigo, pela oportunidade de retomarmos o Evangelho. Esteja conosco, hoje e sempre. Que assim seja.
0: Esse foi então o nosso Evangelho. Até uma próxima vez. E que Jesus nos abençoe.
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7: 21 horas e 52 minutos.
8: Olá, amigo. amigo da Web Rádio Fraternidade. Eu sou Saulo César Ribeiro. Convido você para refletirmos juntos sobre mais uma passagem do Evangelho comentada pelo benfeitor Emmanuel. Espero que goste da passagem escolhida para hoje. A frase para a nossa reflexão de hoje é: entre saber e fazer existe singular diferença. Quase todos sabem, poucos fazem. Com ela, somos levados a refletir sobre o fato de que conhecer, saber, aprender são processos cada vez mais acessíveis em nossos dias. Conquistas científicas, verdades espirituais, propostas sociais de alto valor estão disponíveis ao cidadão comum. As limitações externas diminuem a cada dia. Com um simples celular, é possível acessar um estoque de informações inacessíveis a alguém que vivesse há apenas algumas décadas atrás. Resta, contudo, o desafio de converter o que sabemos no que fazemos. Nesse quesito, se para saber as barreiras estão cada vez menores, os desafios de fazer ainda permanecem os mesmos, porque residem não fora, mas dentro de cada indivíduo. Vamos ouvir a seguir o versículo e a íntegra do comentário do qual a frase foi retirada. Se sabeis estas coisas, bem-aventurados sois se as fizerdes. João, capítulo 13, versículo 17. Comentário intitulado Saber e Fazer. Entre saber e fazer existe singular diferença. Quase todos sabem, poucos fazem. Todas as seitas religiosas, de modo geral, somente ensinam o que constitui o bem. Todas possuem serventuários, crentes e propagandistas, mas os apóstolos de cada uma escasseiam cada vez mais. Há sempre vozes habilitadas a indicar os caminhos. É a palavra dos que sabem. Raras criaturas penetram valorosamente a vereda, muita vez em silêncio, abandonadas e incompreendidas. É o esforço supremo dos que fazem. Jesus compreendeu a indecisão dos filhos da terra e, transmitindo-lhes a palavra da verdade e da vida, fez a exemplificação máxima por meio de sacrifícios culminantes. A existência de uma teoria elevada envolve a necessidade de experiência e trabalho. Se a ação edificante fosse desnecessária, a mais humilde tese do bem deixaria de existir por inútil. João assinalou a lição do Mestre com sabedoria. Demonstra o versículo que somente os que concretizam os ensinamentos do Senhor podem ser bem-aventurados. Aí reside, no campo do esforço cristão, a diferença entre a cultura e a prática, entre saber e fazer. Esse foi mais um trecho do Evangelho comentado pelo benfeitor Emmanuel. Esse material foi retirado da série O Evangelho por Emmanuel. Eu sou Saulo César Ribeiro. Espero que tenha gostado do programa de hoje. Se desejar conhecer um pouco mais sobre os comentários e reflexões de Emmanuel acerca da Boa Nova de Jesus, acesse facebook.com/oevangelhoporemmanuel. Aguardo você no próximo programa. Até lá!
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1: 22 horas e 1 minuto.
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0: 50 anos depois. Uma novela para você assistir com os olhos da alma. No primeiro capítulo conhecemos Elvídio Lúcius, um nobre romano, fiel às tradições do Império, vivendo um problema inesperado durante sua permanência na Palestina. A suspeita de que a filha mais nova é seguidora da doutrina cristã, o que é considerado crime e desrespeito aos costumes da sua família. Célia, no entanto, troca confidências com o avô paterno através de uma mensagem secreta enviada a Roma.
1: A partir de hoje, querido avô, entrego meu espírito a apenas uma causa, a da fé cristã.
2: Célia, minha menina, seguidora de Jesus Cristo.

0: Sob a brisa refrescante da tarde palestina, Elvídio Lúcius e Caio Fabrícios ainda conversam a sós na enorme varanda.
1: Elvídio, para ser sincero, creio que seu regresso a Roma me causa uma ponta de apreensão.
2: Mas por que, meu amigo?
1: Porque, ao falarmos do velho Cnéio Lúcius, acabei me lembrando do Silano, o menino abandonado que seu pai chegou quase a adotar oficialmente como filho, a fim de libertá-lo daquela calúnia da juventude.
2: É verdade, Caio. Fico feliz em saber que acredita ser completamente falsa a acusação que me foi imposta no passado. Aliás, graças aos deuses, meu pai também está do meu lado. E Silano? Sabe o que aconteceu com ele?
1: Segundo as últimas notícias, foi convocado como simples soldado para combater nas Galias.
2: Às vezes penso muito na sorte desse rapaz acolhido pela generosidade do meu pai desde os tempos da minha mocidade. Logo que me casei, procurei fazer de tudo para trazê-lo à nossa companhia. Porém, Alba se opôs completamente aos meus projetos, não só recordando os comentários caluniosos de que fui vítima, mas também, com toda razão, exigindo seus direitos exclusivos ao meu carinho e afeição.
1: Elvídio, meu amigo, quem sou eu para interferir na sua vida íntima? Existem problemas que somente marido e esposa podem solucionar entre si, no sagrado ambiente do lar. Mas não é apenas pelo caso de Silano que estou preocupado com o seu retorno à capital.
2: E o que poderia ser tão preocupante? Diga logo, não faça mistério.
1: Você se lembra de Cláudia Sabina?
0: Deixando os dois velhos amigos na varanda da residência, vamos agora ao recanto do jardim, onde, embaladas pela trilha sonora dos pássaros, Alba Lucínia e a filha mais velha, Ovídia, caminham felizes sob os últimos raios de sol. Alba, que ainda não atingiu os 40 anos, conserva no rosto os mais belos traços da juventude. Ovídia, na vivacidade dos seus 20 anos, expressa nos olhos a inquietação própria da idade, os sonhos que povoam sua alma dia e noite.
3: Já viu quem chegou, mamãe?
4: Sim, Elvídia. Caio Fabrícios está lá na varanda conversando com o seu pai. Por que tanta ansiedade?
3: A senhora sabe, não se faça de desentendida.
4: Está bem, minha filha. Eu já sei do que é que você está falando, mas no momento, eu estou preocupada com um assunto bem mais importante do que os seus gracejos para o amigo do seu pai. É Célia. Eu não sei mais o que fazer com a sua irmã.
3: Não me diga que ela ainda está com aquelas teorias estranhas na cabeça.
4: Teorias que estão se transformando numa prática muito perigosa para os nossos costumes, a da doutrina cristã.
3: Pelos deuses, o papai sabe disso?
4: Creio que sim. Só não sei até que ponto.
0: De volta ao terraço de Ovídio Lúcius.
1: Não sei se está devidamente informado a respeito de Cláudia Sabina. Na verdade, ela é hoje esposa de Lólio Úrbico, o prefeito dos pretorianos.
2: Lólio Úrbico?
1: É a personalidade do momento. Tem a máxima confiança do imperador.
2: Isso não é problema, Caio. Se houver necessidade de ser prestigiado no retorno à capital, meu sogro também é pessoa de total confiança, não só desse tal prefeito, como de todas as autoridades de Roma.
1: É, tem razão, Elvídio. Mas não pode ignorar que o coração humano tem muitos mistérios. Não acredito que Cláudia, hoje elevada às altas esferas da sociedade, tenha esquecido a humilhação que sofreu quando era uma simples plebeia apaixonada.
2: É verdade. Lamento muito ter alimentado naquele coração uma afetividade tão forte. Mas o que posso fazer agora? A juventude está sujeita aos desvios das paixões cegas que só enxergamos quando é tarde demais.
1: Não sei se estou sendo pessimista, caro amigo, mas acredito que Cláudia ainda pode lhe trazer sérios problemas.
2: Pelas barbas de Júpiter, Caio, não me faça voltar ao pesadelo do passado. Desde que chegou, nada me disse além de assuntos pesados e sombrios. Primeiro foi a miséria da Judéia, com sua paisagem de angústia e ruína. Depois, as lembranças de uma época que desejo apagar de vez da memória. Tente falar de algo que me fortaleça a paz interior.
1: Mas o que o preocupa tanto, Elvídio?
2: Eu não sei explicar o motivo. Mas, no fundo, você está certo. Tenho o coração apreensivo quanto ao futuro. As intrigas da sociedade romana perturbam meu espírito, que sempre procurou fugir daquele ambiente detestável. Meu regresso à capital está cercado de perspectivas dolorosas, embora não consiga admitir.
0: Caio Fabrícios ouve o amigo atentamente e, a fim de aliviar as preocupações de Elvídio, caminha em direção ao pátio da residência.
1: Está bem. Não vamos falar mais sobre isso. Tenho uma surpresa para você.
0: O visitante sai por alguns segundos, retornando à varanda acompanhado pelo humilde escravo que o seguia na liteira.
1: O que acha, meu amigo?
0: Elvídio fica surpreso ao ver aquela figura interessante. Identifica rapidamente a sua condição de servo, mas se espanta com a profunda simpatia que o desconhecido lhe inspira. Os traços de israelita são marcantes. Porém, no olhar há uma vibração de orgulho nobre, realçado por um toque especial de humildade. O aspecto geral é o de um homem profundamente desencantado da vida, trazendo no rosto o sinal de martírios e sofrimentos indefiníveis, compensados pela energia brilhante dos olhos transparentes de serenidade.
1: Eis a surpresa. Comprei como lembrança esta preciosidade na feira de Terebinto. Está admirado? Já sei. Esperava que lhe trouxesse um servo de aço, mas preferi lhe oferecer um raro exemplar de sabedoria.
2: Como se chama?
5: Nestório.
2: Onde nasceu? Na Grécia?
5: Sim, senhor. Sou de origem judia, apesar de ter nascido em Éfeso. Meus antepassados tiveram que fugir para Jônia há muitos anos, devido às guerras civis da Palestina. Fui criado às margens do Egeu, onde mais tarde constituí família. A sorte, porém, não me foi favorável. Perdi minha esposa prematuramente e, vítima das perseguições implacáveis, acabei sendo escravizado por nobres romanos que me conduziram ao antigo país dos meus antepassados.
2: Falou-me da sua família. Tinha apenas mulher?
5: Não, senhor. Tinha também um filho.
2: Também morreu?
5: Infelizmente, não sei. Meu pobre filho, ainda criança, foi preso e jogado à crueldade do cárcere, sendo depois vendido a poderosos mercadores do sul da Palestina. Nunca mais o vi desde então.
0: Enquanto Elvídio Lúcius prossegue com as perguntas ao escravo Nestório, vamos nos transportar a Roma. Exatamente ao pomposo gabinete do prefeito Lólio Úrbico, que está em companhia da esposa, a ex-plebeia Cláudia Sabina. Uma bela e perigosa mulher.
6: Acabei de ver Fábio Cornélio saindo da prefeitura. O que esse velho queria de novo?
7: Para variar, apoio político e prestígio junto ao imperador. Mas hoje ele não ficou muito tempo. Estava meio agitado, ansioso com a notícia do breve retorno da filha à capital.
6: Elvídio Lúcius virá acompanhá-la?
7: Não só ele, como as duas filhas. Parece que dessa vez todos vêm para ficar.
0: De volta à Judéia, Elvídio Lúcius está cada vez mais impressionado com as respostas inteligentes do servo.
2: A quem servia em Jerusalém?
5: A Cálius Flávios.
2: E o que aconteceu com o seu senhor?
5: foi um dos primeiros a morrer nos combates entre os legionários de Tineio Rufus e os judeus chegados de Betel.
2: Também combateu, servo?
5: Minhas armas deviam ser apenas as da assistência necessária ao espírito leal e justo do meu senhor, que não era para mim o carrasco do império, mas o amigo e protetor que me concedeu a liberdade. Para meu consolo, pude provar a Calius Flavius toda a minha dedicação quando fechei seus olhos no leito de morte.
2: Pelos deuses? É a primeira vez que ouço um escravo abençoar o senhor?
1: E não é só isso, Elvídio. Nestório é a imagem pura do bom senso. Apesar dos seus laços de sangue com o povo israelita, sua cultura sobre o império é impressionante.
2: Será possível?
1: Conhece a história romana tão bem quanto um de nós.
2: Mas ele chegou a viver na capital do mundo?
1: Não. Porém, é uma enciclopédia viva sobre a nossa tradição.
2: Sente-se, Nestório. Fale-nos um pouco sobre o passado do império.
0: Nestório começa a narrar com total desembaraço as lendas encantadoras que envolveram o nascimento de Roma. Enquanto no aposento de Alba, Lucínia, ela prepara as filhas para receberem o visitante. Elvídia é a mais vaidosa. Célia, por sua vez, traz no olhar uma reflexão serena e profunda, como se o espírito da mocidade houvesse envelhecido prematuramente.
4: Vamos logo, Célia. Coloque um enfeite no cabelo. Precisa ficar bonita para receber Caio Fabrícios.
8: Não me lembro muito bem desse amigo do papai.
3: Que absurdo, Célia. Para mim, Caio é inesquecível.
0: Levado à sala do palácio, o servo Nestório acaba por oferecer aos dois nobres romanos uma verdadeira aula sobre o desenvolvimento econômico e político de Roma. Os deuses da cidade, os costumes, conquistas, generais intrépidos e valorosos, tudo é narrado com detalhes diante dos olhares surpresos dos patrícios.
2: É incrível! Onde conseguiu essa cultura sobre as mais antigas tradições romanas?
5: Senhor, desde moço tenho lido todos os livros disponíveis sobre a história da capital. Além disso, sem que possa explicar a razão, Roma exerce sobre mim a mais forte de todas as fascinações.
1: E não é só isso. Os autores gregos também não têm segredos para Nestório.
2: Ótimo, Caio. Estava mesmo precisando de um servo culto que pudesse enriquecer a educação das minhas filhas e também me auxiliar na organização dos processos do Estado.
0: E por falar nelas, Alba, Elvídia e Célia surgem na sala. Todas as três exibindo graciosamente os delicados enfeites das túnicas, tendo os cabelos presos em preciosas redes de ouro.
1: Por Júpiter! Estou me sentindo no berço das divindades.
4: Caio Fabrícios, sempre exagerado nos elogios.
1: E quem são essas duas moças maravilhosas? Não me diga que...
3: Exatamente. Somos as duas crianças que viviam correndo pelos jardins desta casa há muito tempo atrás, na última vez que nos visitou.

0: um escravo precioso. Sua inteligência é um dos fenômenos mais interessantes que já observei em toda a minha vida. Ele tem dentro da memória a longa história de Roma, sem omitir nenhum detalhe. Conhece nossas tradições e costumes familiares como se houvesse nascido na capital. É perfeito para a instrução de nossas filhas.
1: Euvídio, acredito que esse homem tenha dado provas dos seus conhecimentos, mas teria dado também garantia de suas virtudes para que possamos confiar a ele a educação das meninas?
2: Ora, não há com que se preocupar, Alba. Eu garanto as nobres qualidades morais de Nestório.
1: Muito bem. Aceitamos a palavra do amigo Caio Fabrícios. Porém, eu e Euvídio resolvemos que nossas filhas só poderão receber as instruções intelectuais de um homem livre.
3: Um olhar rápido e familiar ao marido, Alba pede sua aprovação, enquanto Euvídio, surpreso com a atitude da esposa, sorri ligeiramente, fazendo um sinal positivo. A nobre senhora, então, apanha uma pequena varinha guardada no interior de um vaso oriental e toca levemente a cabeça do escravo, obedecendo às cerimônias familiares de libertação dos servos.
1: Nestório, nossa casa o declara livre para sempre. Filhas, nunca devem humilhar a liberdade deste homem, que terá toda a independência para cumprir os seus deveres.
3: Caio e Euvídio entreolham-se satisfeitos. Euvídia cumprimenta de longe o liberto com um leve aceno de cabeça. Célia, no entanto, aproxima-se de Nestório, que tem os olhos úmidos de lágrimas. Ele estende a mão delicada numa saudação sincera e carinhosa. O ex-escravo, visivelmente emocionado, inclina-se para beijar com reverência a mão generosa da jovem romana e, em seguida, surpreendendo a todos, caminha até o centro da sala, ajoelhando-se diante dos benfeitores, beijando humildemente os pés de Alba Lucínia.
4: Obrigado, senhora. Minha gratidão será tão eterna quanto a vossa bondade.

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2: 22 horas e 28 minutos.
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0: Oi, eu sou a Renata. Hoje eu vou ler para vocês o capítulo 36 do livro Os Mensageiros, de autoria do Espírito André Luiz, psicografado por Francisco Cândido Xavier. Capítulo 36: Mãe e Filhos. No comentário evangélico, eu recolhi observações interessantes. Tal como no caso de Ismalha, quando lhe ouvíamos a sublime melodia, a interpretação de Fábio estava cheia de maravilhas espirituais que transcendiam a capacidade receptiva de Dona Isabel. A viúva de Isidoro parecia deter tão somente uma parte. Deste modo, as crianças recebiam a lição de acordo com as possibilidades mediúnicas da palavra materna, enquanto que a nós outros se propiciava o ensinamento com maravilhoso conteúdo de beleza. Sempre solícito, o instrutor esclareceu: não se admirem do fenômeno, cada qual receberá a luz espiritual conforme a própria capacidade. Há muitos companheiros nossos aqui reunidos que registram o comentário de Fábio com mais dificuldade que as próprias crianças. Experimentam ainda grandes limitações. Havia grande respeito em todos os desencarnados presentes. Fábio Aleto sentou-se em plano superior, ao passo que Isidoro se acomodava junto da esposa, no impulso afetivo do pai que se aproxima, solícito, para a conversação carinhosa com os filhos bem-amados. Nesse instante, a pequenina Marieta, que parecia haver atingido 7 anos, aproveitando o momento de palavra livre, perguntou à mãezinha em tom comovedor: Mamãe, se Jesus é tão bom, por que estamos comendo só uma vez por dia, aqui em casa? Na casa de Dona Fausta, eles fazem duas refeições, almoçam e jantam. Nelly me contou que no tempo do papai também fazíamos assim, mas agora, por que será? A viúva esboçou um sorriso algo triste e falou: Ora, Marieta, você vive muito impressionada com essa questão. Não devemos, filhinha, subordinar todos os pensamentos às necessidades do estômago. Há quanto tempo estamos tomando nossa refeição diária e gozando de boa saúde? Quanto benefício estaremos colhendo com esta frugalidade de alimentação? Joaninha interveio acrescentando: Mamãe tem toda razão. Tenho visto muita gente adoecer por abuso da mesa. Além disso, acentuou Dona Isabel confortada, vocês devem estar certos de que Jesus abençoa o pão e a água de todas as criaturas que sabem agradecer às dádivas divinas. É verdade que Isidoro partiu antes de nós, mas nunca nos faltou o necessário. Temos nossa casinha, nossa união espiritual, nossos bons amigos. Convençam-se de que o papai está trabalhando ainda por nós. Nesta altura da palestra, dada a nossa comoção, Isidora enxugou os olhos úmidos. Noemi, a caçula pequenina, falou em voz infantil: É mesmo, é verdade. Eu vi papai ajudando a segurar o bolo que Dona Cora nos trouxe domingo. Também vi, Noemi, disse Dona Isabel, de olhos vivamente brilhantes. Papai continua auxiliando-nos. E voltando-se para todos, acentuou: Quando sabemos amar e esperar, meus filhos, não nos separamos dos entes queridos que morrem para a vida física. Tenhamos certeza na proteção de Jesus. Marieta, parecendo agora absolutamente tranquila, assentiu. Quando a senhora fala, mamãe, eu sinto que tudo é verdade. Como Jesus é bom. E se nós não tivéssemos a senhora? Tenho visto os pequenos mendigos abandonados. Talvez não comam coisa alguma. Talvez não tenham amigos como os nossos. Ah, como devemos ser agradecidos ao céu! A viúva, que se confortava visivelmente ouvindo aquelas palavras, exclamou com profunda emoção: Muito bem, minha filha, nunca deveremos reclamar e sim louvar sempre. E possivelmente não saberia você compreender a situação se estivéssemos em mesas lautas. Observei, porém, que o menino não compartilhava aquele dilúvio de bênçãos. Entre Dona Isabel e as quatro filhinhas havia permuta constante de vibrações luminosas, como se estivessem identificadas no mesmo ideal e unidas numa só posição. Mas o rapazote permanecia espiritualmente distante, fechado no círculo de sombras. De quando em quando sorria irônico, insensível à significação do momento. Valendo-se da pauta mais longa, ele perguntou à genitora menos respeitosamente: Mamãe, que entende a senhora por pobreza? Dona Isabel respondeu muito serena: Creio, meu filho, que a pobreza é uma das melhores oportunidades de elevação ao nosso alcance. Estou convencida de que os homens afortunados têm uma grande tarefa a cumprir na terra, mas admito que os pobres, além da missão que lhes cabe no mundo, são mais livres e mais felizes. Na pobreza é mais fácil encontrar amizade sincera. A visão da assistência de Deus, os tesouros da natureza, a riqueza das alegrias simples e puras. É claro que não me refiro aos ociosos e ingratos dos caminhos terrenos. O homem de grandes possibilidades financeiras muito dificilmente saberá discernir entre a afeição e o interesse mesquinho. Crente de que tudo pode, nem sempre consegue entender a divina proteção. Pelo conforto viciado a que se entrega, as mais das vezes se afasta das bênçãos da natureza. E em vista de muito satisfazer aos próprios caprichos, restringe a capacidade de alegrar-se e confiar no mundo. Apesar da beleza profunda daquela opinião, o rapazola permaneceu impassível, respondendo algo contrariado. Infelizmente, não posso concordar com a senhora. Até os garotos do jardim de infância pensam de modo contrário. Dona Isabel mudou a expressão fisionômica, assumiu a atitude de quem instrui com a noção de responsabilidade e acentuou: Não estamos aqui no jardim de infância, meu filho. Estamos no jardim do lar, competindo no saber que as flores são sempre belas, mas que a vida não pode prosseguir sem a bênção dos frutos. Por onde andarmos no mundo, receberemos muitos alvitres da mentira venenosa. É preciso vigiar o coração, Joãozinho, valorizando as bênçãos que Jesus nos envia. O rapazinho, entretanto, demonstrando enorme rebeldia íntima, tornou: A senhora não considera razoável alugar este salão a fim de termos algum dinheiro a mais? Estive conversando ontem com o seu Maciel, quando vim da escola. Ele nos pagaria bem para ter aqui um depósito de móveis. Dona Isabel, de ânimo decidido, respondeu com energia, sem irritação: Você deve saber, meu filho, que enquanto respeitarmos a memória de seu pai, Este salão será consagrado às nossas atividades evangélicas. Já lhes contei a história do nosso culto doméstico e não desejo que vocês sejam cegos às bênçãos do Cristo. Mais tarde, Joãozinho, quando você entrar diretamente na luta material, se for agradável ao seu temperamento, construa casas para alugar. Mas agora, meu filho, é indispensável que você considere este recanto como algo de sagrado para sua mamãe. E se eu insistir? Perguntou o mal-humorado, o pequeno orgulhoso. A viúva, muito calma, esclareceu firme. Se você insistir, será punido, porque eu não sou mãe para criar ilusões perigosas no coração dos filhinhos que Deus me confiou. Se muito amo a vocês, precisarei incliná-los ao caminho reto. O pequeno quis retrucar, mas a luz emitida pelo tórax de Dona Isabel, ao que me pareceu, confundiu-lhe o espírito rebelde e vi-o calar-se a contragosto, amuado, enraivecido. Admirei então profundamente aquela bondosa mulher que se dirigia à filha mais velha como amiga, às filhinhas mais novas como mãe e ao filho orgulhoso como instrutora sensata e ponderada. Aniceto, que também se mostrava satisfeito, disse-nos em tom significativo: o evangelho dá equilíbrio ao coração. A pequena Nelly, amedrontada, pediu humilde: mamãe, não deixe Joãozinho alugar a sala. A viúva sorriu, acariciou o roxinho da filha e asseverou: Joãozinho não fará isso, saberá compreender a mamãe. Não falemos mais neste assunto, Nelly. E fixando o relógio, dirigiu-se à primogênita: Joaninha, minha filha, ore agradecendo em nosso nome. Nosso horário está findo. A jovem, com expressão nobre e carinhosa, agradeceu ao Senhor, tocando-nos os corações. Assim, encerro a leitura de mais um capítulo. Até o próximo programa. Obrigada.
1: Muito bem, pessoal. Aqui é Licurgo. Eu vou comentar o conteúdo do capítulo 36. A Renata concluiu a leitura e nós vamos procurar entender as orientações que André Luiz nos traz neste capítulo. No capítulo anterior, nós assistimos Aniceto, Vicente e André Luiz localizados, ou melhor, estando na casa de Isidoro, o Espírito, e sua esposa, Dona Isabel, encarnada, junto com os filhos, ela realizando um culto do Evangelho no lar, com algumas características interessantes que não são comuns em todos os cultos do Evangelho no lar que nós temos pelo Brasil afora e em algumas outras regiões do mundo. Nesse caso, em especial, a Dona Isabel, auxiliada pelo espírito de Fábio Aleto, faz uma interpretação de uma passagem do Novo Testamento, mediunizada. E o interessante naquele capítulo é que nós observamos como a forma como que a interpretação do Evangelho chega de maneira diferente para espíritos diferentes. O Fábio Aleto, espírito, inspira a Dona Isabel, médium, e ela então recebe o que é possível receber da orientação evangélica recebida do Fábio Aleto e transmite. Quem a ouve são os encarnados, ou seja, seus filhos, e alguns dos espíritos ali presentes que não têm condições de receber a orientação diretamente de Fábio Aleto, porque se encontram em uma condição espiritual distinta daqueles que, como André Luiz, Vicente, Aniceto e outros, conseguem acessar, conseguem sintonizar a mensagem de Fábio Aleto. Então estão ali, naquela casa, espíritos cuja condição evolutiva não lhes permite ouvir Fábio Aleto, mas conseguem ouvir a Dona Isabel e, portanto, ouvem a palavra de Fábio Aleto através da mediunidade de Dona Isabel. Nós estamos agora, nesse capítulo, ouvindo as orientações de Dona Isabel para os seus filhos. Logo no início, o Aniceto, a pedido do André Luiz, esclarecendo que alguns espíritos que estão ali presentes têm mais dificuldade do que as próprias crianças para entender o conteúdo do comentário de Fábio Aleto. Em seguida, Fábio Aleto, de acordo com a explicação de André Luiz, senta-se em plano superior, ou seja, dá-nos a entender que ele se acomoda em plano superior ao do piso da casa. Ou seja, na condição de espírito, ele não precisa estar necessariamente no chão para se locomover ou utilizar-se de um objeto, utilizar-se de um móvel doméstico para sentar-se. Então ele senta, pelo que nós podemos entender, em um nível, em um plano superior. Ao passo que o Isidoro se aproxima da Dona Isabel com o intuito de aproveitar a sua sensibilidade, a sensibilidade de Dona Isabel, e repassar orientações para seus filhos. E quem começa é uma das meninas, que pede explicações a Dona Isabel, dizendo a ela: ora, se Jesus é tão bom, por que que nós comemos apenas uma vez ao dia? Aí nós podemos observar que a condição do lar de Dona Isabel é uma condição de dificuldade. Eles fazem uma única refeição no dia, e isso coloca a condição financeira daquele lar. E a Dona Isabel então começa a explicar que elas fazem apenas uma refeição no dia, mas ainda assim estão com saúde. Uma das irmãs, a mais velha, comenta que tem pessoas que se alimentam mais de uma vez ao dia e têm problemas orgânicos. É claro que ela está falando aqui de uma condição de alimentar-se de forma exagerada. E assim ela vai continuando, explicando, diante das perguntas das meninas, suas observações, sempre pontuadas por orientações evangélicas e, com certeza, influenciada pelo Isidoro, que se encontra no mundo espiritual. E o André Luiz percebe uma coisa, que a Dona Isabel tem uma grande sintonia com as meninas. E logo depois ele esclarece, né, que a relação dela, da Dona Isabel, com a filha mais velha, é uma relação de irmãs espirituais. Com as suas filhas menores, é uma relação de mãe. E com o filho, que a gente se lembra em explicação dada em capítulo anterior, que o filho não tem a mesma condição espiritual delas. Com o filho, ela se relaciona na condição de instrutora. E ele observa que o filho está fechado em suas próprias sombras, enquanto as filhas e a Dona Isabel trocam vibrações luminosas. Há uma sintonia entre elas. E o rapaz, então, por não comungar o mesmo pensamento das filhas, ou seja, de não pertencer àquela família espiritual, e aqui cabe-nos a lembrança do conceito de família espiritual que recebemos em O Evangelho segundo o Espiritismo, onde se diz que a família espiritual é aquela em que se organiza por simpatia no mundo dos espíritos, por simpatia, por identidade de pensamentos. Então, os espíritos se reúnem no mundo espiritual e se aproximam, não necessariamente porque formaram uma família corporal na Terra, porque tiveram alguma relação de parentesco na Terra. Eles se reúnem por identidade, por sintonia, formando uma família espiritual. É preciso que se entenda que essa família espiritual algumas vezes encarna na mesma família terrena, e o que as move é essa identidade, essa sintonia. Mas às vezes essa família espiritual, a benefício de um ou outro indivíduo, recebe na sua família terrena, um espírito que não pertence à sua família espiritual. É o caso do menino. Ele está aqui na condição de um espírito que necessita de ajuda para sua evolução espiritual. A Dona Isabel e suas filhas pertencem à mesma família espiritual. Ele está ali como alguém que necessita de orientação para a sua evolução espiritual. E é por isso mesmo que ele pergunta a Dona Isabel o que ela entende por pobreza, o que, na verdade, dá a Dona Isabel a condição de esclarecer a questão da pobreza relativamente em comparação à questão da riqueza. E a Dona Isabel, então, aproveita a oportunidade para dar uma luz na questão do que é ser pobre e dos desafios da riqueza perante o mundo, particularmente pelas relações com a matéria. E o menino não para, ele continua. Logo em seguida, ele pergunta se não seria o caso de alugar aquele salão onde eles se encontram para que ele fosse transformado num depósito de imóveis. E olha que o menino já havia procurado alguém que estivesse interessado em alugar aquele salão. Olha como ele tem a iniciativa de procurar alguém para alugar o salão. E a Dona Isabel, na verdade, declara que mantém aquele salão na condição em que ele se encontra, porque for aquele lugar que o pai, que o seu marido e o pai das crianças, o Isidoro, o espírito que se encontra ainda naquele lar, usava ele para a realização do seu culto do Evangelho. E o salão, então, permanecia disponível apenas para aquelas reuniões, embora o menino quisesse alugá-lo. E o menino ainda pensa em insistir. E a mãe, então, se coloca na condição de instrutora, de mãe instrutora, dizendo para ele que se ele insistir, ele seria punido, porque enquanto ela tivesse condições, aquele salão seria destinado às reuniões do culto do Evangelho no lar. E todos então sentem mais admiração ainda por Dona Isabel, pela sua condição de dificuldade que ela tinha, que era possível dar uma vida material melhor para os filhos, mas ela dá mais valor à vida espiritual, aos esclarecimentos espirituais para os filhos, coisa que hoje em dia nós não vemos com muita facilidade. Se analisarmos bem, hoje em dia é muito mais fácil encontrarmos famílias que se empenham em desdobrar-se no trabalho para dar uma vida material mais confortável para os filhos, em detrimento das orientações e esclarecimentos espirituais, invertendo os valores da vida. Não que nós não devamos proporcionar aos filhos condições materiais para que eles possam viver de forma digna, mas o que comumente temos por aí afora são famílias que preferem dar uma vida material melhor em detrimento de um esclarecimento de uma orientação espiritual. Muito bem, concluímos mais um estudo. Convidamos vocês a continuarem conosco no próximo estudo. Até lá!

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1: Olá, amigos da Web Rádio Fraternidade, um abraço carinhoso a todos que nos ouvem. Meu nome é Hilton Mariano, estou encarregado deste nosso momento de preces e vibrações em favor de todos os trabalhos da Web Rádio Fraternidade e de todos os corações humanos. Nós trouxemos do livro Estude Viva, no capítulo 28, a lição que é ditada por Emmanuel, psicografia de Chico Xavier, o título Na Hora da Fadiga. Quando o cansaço te procure no serviço do bem, reflete naqueles irmãos que suspiram pelo mínimo das facilidades que te enriquecem as mãos. Pondera não apenas as dificuldades dos que ainda em plenitude das forças físicas se viram acometidos por lesões cerebrais, mas também no infortúnio dos que se acham em processos obsessivos vinculados às trevas da delinquência. Observa não somente a tortura dos paralíticos reclusos em leitos de provação, mas igualmente a dor dos que não souberam entender a função educativa das lutas terrestres e caminham estrada fora de coração enrijecido na indiferença. Considera não apenas o suplício dos que renasceram em dolorosas condições de idiotia, reclamando concurso alheio nas menores operações da vida orgânica, mas também o perigoso desequilíbrio daqueles que, no fastígio do conforto material, resvalam em ateísmo e vaidade, fugindo deliberadamente às realidades do espírito. Medita não somente na aflição dos que foram acidentados em desastres terríveis, mas igualmente na angústia dos que foram atropelados pela calúnia, tombando moralmente em revolta e criminalidade por não saberem assimilar o benefício do sofrimento. Quando a fadiga te espreite a esfera de ação, pensa naqueles companheiros ilhados em padecimentos do corpo e da alma, a esperarem pelo auxílio, ainda que ligeiro, de teu pensamento, de tua palavra, de tua providência, de tuas mãos. Se o desânimo te ameaça, examina se o abatimento não será unicamente anseio de repousar antes do tempo. E se te reconheces conscientemente dotado de energias para ser útil, não te confies à inércia ou à lamentação. Quando a fadiga apareça, recorda que alguém existe a orientar-te e a fortalecer-te na execução das tarefas que o alto te confiou. Alguém com suficiente amor e poder a esperar-te os recursos e dons na construção da vida melhor. Esse alguém é Jesus, a quem aceitamos por mestre e que certa feita asseverou positivo à frente dos seguidores espantados por vê-lo servir num dia consagrado ao descanso. Meu pai trabalha até hoje e eu trabalho também. E assim Emmanuel vem através de Chico Xavier, das mãos luminosas de Chico Xavier, dois trabalhadores incansáveis do Evangelho de Jesus, trazer um convite a todos nós. Um convite para que, na hora da fadiga, na prática do bem, quando estivermos ali vivendo a nossa humanidade imperfeita, nos cansando de fazer o bem, onde não há reconhecimento, onde não há pagamentos imediatos, a irmã nos lembra, ou nos faz lembrar, de todos aqueles que tombaram, não somente em acidentes do corpo, mas em acidentes da alma. Nos lembrando finalmente que Jesus foi Ele que nos confiou, através das inúmeras equipes de benfeitores espirituais que orientam as tarefas de todos nós, o trabalho abençoado. Foi Ele que nos confiou a oportunidade de servir aos mais necessitados. Fica o convite de Emmanuel para nós. Quando estivermos cansados, quando nos sentirmos fatigados, pensemos em Jesus. E mais ainda, pensemos e nos lembremos daqueles que trazem dores que são visíveis aos nossos olhos, tão conhecidas das nossas vistas, mas das dores também ocultas, das dores daqueles que tombaram e continuam tombando nos desastres morais. Aqueles que perderam a fé, que perderam a esperança, que buscam fugir através do conforto material da própria consciência. É o papel de todos nós. Com toda certeza, na nossa caminhada milenar, já passamos, já estagiamos demoradamente nessas circunstâncias. E se não vigiarmos, se não trabalharmos por dentro e por fora de nós, talvez venhamos a cair novamente. Vamos todos elevar o pensamento até Jesus neste momento, sentindo em nossas almas a voz amiga do Mestre com o seu convite divino. Aquele convite que nos orienta, que nos fortalece na execução das tarefas que o Alto nos confiou. Senhor Jesus, te agradecemos pela presença amorosa, luminosa em nossas vidas. Te agradecemos, Senhor, por confiar em nós, por colocar em nossas mãos a fonte curativa de nossos males morais que carregamos há milênios. A oportunidade sagrada, santificada do trabalho, de poder através da simplicidade no cumprimento das nossas obrigações diárias, cobrir a multidão de pecados que nos acompanha, trabalhar pela nossa cura, pelo nosso erguimento, pela nossa sustentação interior. Agradecemos a todos os benfeitores espirituais que se tornaram nossos avalistas diante dessa encarnação, oportunidade luminosa de trabalho, de iluminação, de autoconhecimento. Agradecemos a cada um desses irmãos. Que nós possamos, Senhor, trabalhar incansavelmente nas obras do bem. Sabemos que o que fazemos é tão pequenininho, é tão pouco, é tão simples, mas é como a gota do remédio que vai lentamente atuando onde exista um mal orgânico, um mal orgânico. Este é o medicamento divino que vai gota a gota atuando em nossos corações. Que a tua presença, divino amigo, visite todos os lares, em especial os que passam dores e provações. E inspira-nos, Senhor, para dentro das nossas possibilidades sermos a visita nesses lares, com o pensamento, a palavra positiva, o carinho, a atenção, o silêncio, o saber ouvir, o saber silenciar. Te pedimos também em favor de todos os trabalhos, atividades da Web Rádio Fraternidade, todos os seus colaboradores e ouvintes, que todos recebam das tuas mãos luminosas as bênçãos, que se irradiam incessantemente dentro do lar e da vida, da família de cada um. Te agradecemos, Senhor, hoje e sempre, que assim seja.
0: Esse foi o nosso momento de vibração em prol da humanidade e das atividades da Web Rádio Fraternidade, Congresso Espírita de Uberlândia e também em favor de cada um de nós. Até a próxima.
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3: 23 horas e 10 minutos. 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
0: Você acompanha agora a palestra Eu Vim para que Todos Tenham Vida em Abundância. Expositor Haroldo Dutra Dias. Conferência ocorrida no dia 13 de outubro de 2012 na cidade do Rio de Janeiro, durante o 3º Congresso Espírita do Estado do Rio de Janeiro. Você acompanha agora a palestra Eu Vim para que Todos Tenham Vida em Abundância. Expositor Haroldo Dutra Dias. Conferência ocorrida no dia 13 de outubro de 2012 na cidade do Rio de Janeiro, durante o 3º Congresso Espírita do Estado do Rio de Janeiro.
4: Para fechar o ciclo de palestras desse segundo dia de congresso, anunciamos o companheiro Haroldo Dutra Dias, que participou ainda há pouco de nossa mesa redonda.
5: Isso aí, Haroldo Dutra Dias também junto conosco.
4: A exposição que Haroldo desenvolverá a seguir terá como tema Eu Vim para que Todos Tenham Vida e Vida em Abundância.
6: E é com imensa satisfação que recebemos Haroldo Dutra Dias.
5: Nosso irmão Haroldo Dutra Dias vai falar para nós. Haroldo Dutra Dias vai abordar a temática dentro do 3º Congresso Espírita do Estado do Rio de Janeiro. Agora, a última palestra do dia de hoje, né? Já noite, nós vamos ter Eu Vim para que Todos Tenham Vida em Abundância.
7: Meus amigos, a nossa proposta, nesse tempo que nos cabe, é fazer uma reflexão sobre essa passagem de Jesus que está no Evangelho de João, capítulo 10, versículo 10. E como nós já tínhamos sugerido no livro Parábolas de Jesus, texto e contexto, é importante ressaltar uma característica do evangelista João. João Evangelista costuma compor a sua obra não como se fosse um livro da época, mas como se fosse uma peça arquitetônica. Tanto o Evangelho de João quanto o Apocalipse representam uma estrutura tridimensional, um prédio, uma construção. E ler qualquer desses dois livros é como fazer uma visita a um grande monumento da arquitetura. Eu vou tentar ser mais claro. O Evangelho de João tem a forma arquitetônica do Templo de Jerusalém. Quem percebeu isso foi um padre franciscano, escreveu um comentário, Frederic Mans, um padre franciscano francês. E ele sugere que o Evangelho de João possui três partes, que são as três partes do Templo de Jerusalém. Ora, sabe-se que o Templo de Jerusalém era dividido numa parte inicial chamada Átrio dos Gentios, ou o Pátio de Toda a Gente, onde podiam entrar qualquer pessoa, mesmo que não fosse um hebreu. E lembrando que naquela época as mulheres não poderiam participar das cerimônias religiosas, elas poderiam chegar até essa primeira parte do templo. As outras duas partes, os outros dois compartimentos do templo, não era permitida a entrada de mulher. Na verdade, só era permitida a entrada nas outras duas partes de sacerdotes. Então nós temos o átrio dos gentios, o lugar santo, onde estava o candelabro de sete velas, a mesa com pão, o incenso, e 24 horas por dia aquele candelabro precisava continuar aceso, o incenso precisava ser renovado, etc, etc. E no terceiro compartimento, que era o chamado Santo dos Santos, esse do meio era chamado de Lugar Santo, e o terceiro, Santo dos Santos, somente o sumo sacerdote entrava uma vez por ano. Então nós temos aqui uma sequência. Todas as pessoas entram no primeiro compartimento, no pátio. Nesse primeiro compartimento, nesse pátio ao ar livre, eram realizadas as cerimônias de se matar os animais e todo aquele processo da ritualística da época. Depois, para entrar no lugar santo, eram selecionados sacerdotes daquela semana que poderiam, depois de passar por todo um ritual de purificação, e esse ritual envolvia lavar as mãos, lavar os pés, fazer preces, todo um, realmente um ritual de purificação. Eles entravam no lugar santo e mantinham o incenso aceso, o candelabro aceso, trocavam os pães, etc, etc. E uma vez por ano, no dia de Yom Kippur, ou chamado Dia do Senhor, ou Dia do Juízo, o sumo sacerdote entrava naquele lugar chamado Santo dos Santos, que é onde estava a Arca da Aliança. E lá ele fazia um ritual pedindo perdão pelos próprios erros e pelos erros de toda a sua nação, de todo o povo. Professor Frederic Mans sugere que o Evangelho de João, da primeira parte até o capítulo 8, desculpem, até o final do capítulo 12, da primeira parte até o final do capítulo 12, é o átrio dos gentios. É Jesus encontrando com a mulher samaritana, atendendo a toda a gente, fazendo aquele trabalho geral. Do início do capítulo 13, ele sugere que nesse momento é como se Jesus entrasse no lugar santo. E depois, no capítulo 18, é como se Jesus agora sozinho entrasse no Santo dos Santos para fazer a expiação. E por que ele diz isso? Se você tomar o Evangelho de João nas mãos e ler do capítulo 1 até o final do capítulo 12, nós vamos de fato ver isso. Jesus conversa com Nicodemos, conversa com a mulher samaritana, Ciro Fenício, atende a todos. No início do capítulo 13, o que acontece? Acontece que Jesus reúne os apóstolos e eles começam a discutir quem é o maior. Lembrem, são 12. O que que Jesus faz? Se cinge a cintura com uma toalha, toma uma bacia de água e começa a lavar os pés dos discípulos. Como se naquele ato simbólico ele não apenas desse uma lição de humildade, mas sugerisse um processo de purificação espiritual para o que viria a seguir. Preparando apenas os 12 para o que aconteceria a seguir. E quando Pedro se sente constrangido diante da atitude de humildade de Jesus, ele fala: não, mestre, não lavarás os meus pés. Jesus responde a ele: se eu não te lavar, não tens parte comigo. E aí ele diz: então pode lavar tudo, a cabeça, a mão, pode dar um banho completo. E Jesus dá uma nova lição: basta que eu lave os teus pés, e você inteiro estará purificado. Porque se você purifica as bases, o resto se purifica. Basta o trabalho nas bases da alma. Depois que ele lava os pés, sugerindo aquela cerimônia de purificação, o que acontece? Jesus começa a conversar em particular com os 12 apóstolos. É nessa conversa que ele fala do Consolador Prometido. É nessa conversa que ele fala: eu sou o caminho e a verdade e a vida. Olha, imagine, ele não disse isso para a multidão. Ele disse para os 12. E é nessa conversa íntima que ele fala do sacrifício que o aguardava. E tranquiliza os apóstolos. Diz: não, vocês não vão agora, quem vai sou eu sozinho. Porque o santo dos santos era a cruz. O lugar santíssimo era o maior, o mais supremo ato de renúncia que já houve na Terra. O maior exemplo de renúncia que o mundo já viu. E esse, ele foi sozinho. Foi só o Cristo. E quando se dá a entrada de Jesus no Santo dos Santos? No capítulo 18, quando ele é preso. Então, do capítulo 1 ao final do 12, é o átrio. Do 13 até o final do 17, são todos os discursos, todas as conversas que Jesus tem em particular com os apóstolos. E no capítulo 18 em diante, é o processo da crucificação. Essa frase: eu vim para que todos tenham vida e vida em abundância, ocorreu nessa conversa íntima de todos tenham vida e vida em abundância.

ações que você confia integralmente. É uma confidência que você faz para pessoas capazes de entender o seu coração. Então nós temos aqui uma fala que é a fala do governador espiritual do orbe, que começava a tarefa de regeneração do mundo, montando a primeira equipe, 12 colaboradores. E diz a eles: eu vim para que todos tenham vida. O que ele queria dizer? No mundo da época, as pessoas tinham uma ideia, sobretudo no povo hebreu. Kardec ressalta isso no Evangelho segundo o Espiritismo. As pessoas tinham uma ideia da vida futura, mas elas não conseguiam compreender os detalhes. Se há uma vida futura, se há uma sobrevivência, com que corpo que eu vou? Mais ou menos a música aqui, né? Com que roupa eu vou? Com que corpo? Eram dúvidas. Será que eu vou com esse corpo físico? Ou terá um outro corpo? E os grupos religiosos da época se dividiam e perdiam tempo discutindo detalhes e minúcias. Os fariseus perdiam horas incontáveis tentando entender detalhes desse corpo da vida futura. Porque eles sabiam que tinha uma vida futura e acreditavam nessa vida futura. Os saduceus não acreditavam numa vida futura. Não acreditavam na imortalidade da alma. E se perdiam em raciocínios. Se perdiam. Porque quando você não quer aceitar uma coisa, você faz de tudo para provar que está certo. E consegue. Porque aquilo que você busca, você encontra. Ou dizendo melhor, você só encontra na vida aquilo que está buscando. Quando os saduceus colocam essa questão para Jesus, se havia ou não essa chamada imortalidade, e utilizo uma palavra da época, que é uma palavra ambígua, ressurreição, a ressurreição podia significar tanto a volta de um profeta, quanto a imortalidade da alma. Então eles confundiam, eles não tinham duas palavras para descrever reencarnação e imortalidade. Usavam uma só. Por isso é preciso ler e saber qual o sentido que tem naquele contexto específico. Nesse, eles perguntam para Jesus no sentido da imortalidade. A ressurreição dos mortos, eles brigavam com os fariseus por causa disso. Se há ou não imortalidade. E Jesus fala para ele, o que está escrito na lei? Eu sou o Senhor Deus de Abraão, de Isaac e de Jacó. Vocês concordam com isso? Concordamos, concordamos. Tem certeza que vocês concordam com isso? Concordamos. Tem certeza? Bom, agora o senhor está perguntando, já não tem tanto. E aí Jesus, fugindo do intelectualismo infantil, do intelectualismo bobo e tolo, vai na essência e pergunta: ora, Deus é Deus de Abraão, Isaac, Jacó, vocês acreditam nisso? Deus não é Deus de mortos, mas de vivos.

Se ele é Deus de Abraão, Abraão está vivo. Se ele é Deus de Isaac, Isaac está vivo. Se ele é Deus de Jacó, Jacó está vivo. Deus é um Deus vivo. E os seus filhos são filhos que vivem. E eles ficaram surpresos com a simplicidade e com a profundidade da fala de Jesus. E foram-se embora. Mas eu pergunto, quando Jesus diz, eu vim para que todos tenham vida e vida em abundância, será que ele está falando de imortalidade da alma? Vamos deixar essa pergunta no ar. No prefácio do livro Vinha de Luz, Emmanuel diz assim, a abelha busca o néctar das rosas. O abutre reclama despojos. A semelhança dos outros seres da criação, o ser humano também se alimenta de algo. Que algo é esse? E Emmanuel diz, o ser humano se alimenta de emoções. E ele escreveu isso antes da música do Roberto Carlos. Vamos falar que é um plágio. O ser humano se alimenta de emoções. Mas ele detalha. Ainda que há gradações. Há gradações. Como a sugerir que há criaturas semelhantes às abelhas que gostam de emoções semelhantes ao néctar. E há criaturas como os urubus que adoram emoções como as carniças. E ele começa a descrever. Há criaturas que se alimentam invariavelmente da tristeza. Ô, Fernando, por que você está triste? Está chovendo no Rio. Quando chove no Rio, todo carioca fica triste. Fala, sol, por que você está triste? O sol está muito forte. Então, o sujeito está sempre triste. A questão é que ele passa a se alimentar da tristeza. Se não houver tristeza, ele não fica feliz. Parece contraditório. Tem outros que se alimentam da maledicência. A criatura, às vezes, ela está tão viciada na maledicência, ela tem tanta gula de maledicência, que você não consegue contar nenhum caso para ela. Você começa a contar, ela já começa a falar mal dos personagens. Você fala, olha, encontrei, você sabe o fulano lá do nosso bairro? Encontrei, ih, a pessoa horrível, você não conhece. Aliás, esse bairro também é péssimo. Você fala mal tudo de todos. Porque o alimento dele é a maledicência. É uma emoção. E essas emoções alimentam. Cada criatura em evolução no orbe, cada um de nós tem as suas emoções prediletas. Tem gente, se não tiver assim, no máximo da adrenalina, ele não está bem. Tem outros que gostam de pouca adrenalina. Então, todos estamos em busca de emoções. Por quê? Porque as emoções representam a matéria-prima da experiência. A experiência humana é feita das emoções que você experimenta, que você sente ao realizar algo, ao relacionar-se com alguém, ao participar de algo.
que estamos dizendo isso? Porque Emmanuel vai dizer assim, no livro Palavras de Vida Eterna: todos os seres da criação existem. Esse microfone existe. Você existe. Essa mesa existe, essa cadeira existe, tudo existe. Mesmo que você não acredite na imortalidade da alma, você vai desencarnar e vai chegar lá e está existindo. Eu tenho um amigo que é dirigente de reunião mediúnica, dialoga com os espíritos. Eu já vou dizer o nome dele. É o Gladson Lage, que faz as letras do Tim e da Vanessa. O Gladson foi atender o espírito, e o espírito, assim, muito, muito fechado, muito teimoso. E ele falou assim: meu amigo, você acredita na imortalidade da alma? E o espírito falou para ele assim: não acredito. E aí ele falou. Aí ele falou assim: olha, você tem muitas razões para acreditar. Os outros participantes da reunião mediúnica não aguentaram, todo mundo começou a rir baixinho. Olha, você tem muitas razões para acreditar. Então, isso é existir. Quer você queira, quer você não queira, quer você acredite, quer você não acredite, você existe. Existe agora num corpo e vai perder o corpo e vai continuar existindo. Mas aí diz Emmanuel: vida, vida não é existir. E aí ele vai definir: a vida é a experiência digna da imortalidade. A vida é a experiência digna da imortalidade. Então, repara comigo. O sujeito aqui no Rio de Janeiro pega uma arma, assalta outra pessoa, rouba tudo dela e vai embora. Ele teve uma emoção? Teve. Teve. E que baita emoção. Uma forte emoção. Esse conjunto de emoções construiu uma experiência? Construiu. A experiência do assalto. Tanto para quem foi assaltado, quanto para quem assaltou, né? Construiu. A pergunta é a seguinte: essa experiência é digna de durar para sempre? É digna da imortalidade? Não. Tanto não é que ele vai ter que reencarnar para refazer a experiência. De modo que o resgate reencarnatório é ter que repetir as experiências que não são dignas de durar. Aí complicou. Porque imortalidade não significa apenas existir no mundo espiritual. E não é essa vida que Jesus está falando. Ele está falando de vida em abundância. Vida plena. Então, Jesus está falando de experiências que vão durar para sempre. Para sempre. Aquelas que você vai guardar no seu coração por toda a eternidade, sem precisar refazê-las, sem precisar repeti-las, corrigi-las. São aquelas pérolas, aqueles tesouros que você acumula no cofre da alma.
É por essa razão que no livro Vinha de Luz, mais uma vez o benfeitor Emmanuel vai dizer: enquanto na carne tememos a morte do veículo físico, é o maior medo de todo encarnado, a desencarnação. Mas quando situados no mundo espiritual, o maior medo, o mergulho na carne. Então, está uma situação agora constrangedora aqui nesse congresso. Estamos nós aqui encarnados morrendo de medo de desencarnar. E os desencarnados morrendo de medo de encarnar. Mas morrer de medo de encarnar por quê? Porque você perde memória. Você vai esquecer o nome de todas as afeições que você deixou no mundo espiritual. Vai esquecer de onde você está vindo. De onde você veio. Vai esquecer tudo que você conversou lá. Vai guardar só a essência da experiência, que são as emoções que você experimentou quando estava lá. Mas o invólucro da experiência você vai esquecer. E eles estão aí morrendo de medo. E Emmanuel complementa: para nós, quem dera para nós, né? Para os espíritos que atingiram a própria iluminação, só há um gênero temível de morte. Qual? A morte da consciência culpada. A morte da consciência culpada. Por quê? Porque morte é imobilidade. E vida é movimento, é fluxo, é liberdade. Isso é vida. Eu vou falar algumas coisas aqui. Se alguém não se sentir bem, a gente vai chamar o Alberto Almeida. Nós vamos chamar o Alberto Almeida. Então, 200 anos atrás, você veio com um corpo, que beleza de corpo, saudável, podia comer de tudo, não sentia dor, fazia, não tinha nada, um corpo saudável. Aí o que você fez? No desregramento, no desrespeito ao veículo físico, num ato de rebeldia e ingratidão a Deus, você destruiu o seu corpo físico. Aí você chegou no mundo espiritual. Quando você olhou para o seu perispírito, ele estava deformado. Então você sentou com seus benfeitores espirituais e falou: você vai ter que renascer. Eu vou trabalhar com o quê? Não preocupa com profissão, não. Não preocupa. Está tranquilo. Nessa área você não tem problema. Não. O que você quer fazer? Não, eu queria variar um pouquinho. Tem umas 4 encarnações já que eu estou vindo como médica ou como médico. Eu queria variar. Agora eu queria ser bailarino. Não tem problema. Você é trabalhador, responsável,
um profissional digno, todas as profissões que você passou, você honrou, sem problema. Profissão, está ótimo. Vida, você está vendo, nossa, que maravilha. Dá aquela emoção, aquela sensação de liberdade. Quer dizer que eu posso escolher, então? Pode. E na área do relacionamento? Não, você não, essa área também você não tem problema. Cara, você está boa. Está bem. Nos últimos 500 anos, você teve relacionamentos afetuosos, você é uma pessoa afetiva, generosa. Não vai ter problema. Não vai ter problema. Olha aqui. Temos aqui 4 espíritos aqui que você vem variando. Ora encarna com um, com outro, com esse. Aí você combina de vir com alguém. Aí você fala, nossa, que essa encarnação vai ser boa. É nessa que eu vou me dar bem. Não tem problema profissional, não vou ter problema de dinheiro, não vou ter problema de afeto. Já pensou, gente? E meu corpo? Aí o benfeitor abaixa a cabeça. Assim. Olha, nesse setor você não pode escolher nada. Mas como assim? Você já esgotou todas as escolhas. Essa será uma encarnação em que você colherá os frutos dos enganos cometidos com o corpo físico. Misericórdia. Não é possível. Não, não me fala que eu vou ter problema de estômago. Vai. Problema de coluna. Não, pelo menos o coração. Eu estou morto, então, nessa área eu estou morto, eu não posso escolher nada. Exatamente, agora você entendeu. Nessa área você está imobilizado. Você está morto. Você é um Lázaro. E já está com cheiro ruim. E o que eu vou fazer? Lázaro, sai do túmulo. É Jesus te chamando. Eu vim para que tenha vida e vida em abundância. Porque na área do corpo físico, você terá que construir experiências dignas da imortalidade. Ou seja, você terá que corrigir as experiências desastrosas que você teve. Aí sabe, vem o outro. Aí vem o outro. Já chega meio temeroso, né? Fala, meu Deus, e agora? Meu corpo. Não, você pode escolher. Pode escolher. Nós temos aqui modelo Giannettini, modelo Brad Pitt, temos as mulheres, né? Apresenta aquelas beldades, né? Não, assim, esse modelo Gisele Bündchen tá bom, mas eu tô achando muito magrinho. Eu quero uma... Não, tem esse outro modelo aqui. Pode escolher, você não tem problema. Corpo não é o problema. Aí você já fica tenso. Será que eu teria assim, algum problema de dinheiro? Não, dinheiro, não. Você está usando bem, é responsável. Da vez que você teve recurso financeiro, você usou muito bem, não teve nenhum problema. Vai numa situação boa. E na área afetiva? Olha, essa área não está muito boa. Essa área não está muito boa.
Na verdade, nesta área você está morta. Nessa área você não tem vida. O que eu estou querendo dizer? Você pode se sentir morto no mundo espiritual. Você pode estar aqui agora sentado se sentindo um defunto. E essa vida que Jesus está prometendo não é simplesmente a imortalidade da alma, porque isso ele não precisa prometer. Você já foi criado imortal. Esse é o teu patrimônio inalienável. Quer você queira, não queira, acredite, não acredite, goste, não goste, você é imortal. O que Jesus está perguntando é: você quer se sentir vivo? Você quer experimentar vida? E vida é liberdade. É poder escolher. É poder transitar. Mas para isso, nós precisamos educar o nosso processo de alimentação. E eu não estou falando de alimentação física. Alimentação emocional. Para isso, é preciso construir novos gêneros de experiência. É preciso aprender a agir com vistas à eternidade. Então, quando alguém me fere, eu vou perdoar, porque o perdão é eterno. Se você perdoar alguém hoje, essa experiência você não vai precisar repetir. Ela é eterna. Essa vai ser um tesouro que você vai guardar. Mas se você revidar, se você alimentar o ódio, você precipitou-se na morte. De modo que, quando o Espiritismo fala do Evangelho, ele não está falando de uma cartilha de orações. Embora as cartilhas de orações sejam úteis, nós não estamos criticando nenhuma cartilha de oração. Mas não é só isso. O Evangelho não é um tratado de teologia, embora todo o nosso respeito à teologia, porque ela educa o pensamento religioso. O Evangelho é um código de experiências. Experiências. E quem veio nos ensinar essas experiências? Um espírito que está bilhões e bilhões e bilhões de anos na frente de todos nós aqui. O Espírito que veio trazer o Evangelho para a Terra, diz Emmanuel, no Caminho da Luz. Os sistemas solares onde ele evoluiu não existem mais. Sabe quanto tempo dura um sistema solar? Em média, 15 a 20 bilhões de anos. Emmanuel não diz que o sistema solar onde Jesus evoluiu não existe mais. Ele fala os sistemas. Os, no plural. Os sistemas. Então faz a conta comigo aí. 15 mais 15 mais 15 mais 15. Você está aqui. Jesus está uns 60, 70, 100 bilhões de anos na nossa frente. Quem você acha que tem mais experiência? Não precisa dar resposta agora. Pode ser o final por escrito.
Então, quando alguém procura ele e ele impõe as mãos sobre a pessoa e diz assim: presta atenção no que eu vou te dizer, a tua fé te salvou. Não fui eu, foi a tua fé. Ele está falando de uma experiência de bilhões de anos. Querem ver? Ok. Para os céticos, vamos. Livro, há 2000 anos, o encontro do senador romano Públio Lentulus com Jesus na Galileia. A filha leprosa, e ele procura Jesus e está no caminho. Como é que eu vou falar com ele? Porque eu não sei o aramaico, só sei falar o latim, vai ser difícil a comunicação, eu vou de noite, ninguém pode ver, eu sou um senador, ele é um carpinteiro, não fica bem, um homem do meu nível, conversando com uma pessoa desse nível, baixo. Deixa eu ir de noite. Está lá esperando, aí está aquela encostada, meio que cochilando, chega Jesus diante dele. Senador, por que me procuras? Eita. E aí ele disse assim: uma coerção irresistível me fez ajoelhar. Mas olha só, o que Jesus fala com ele? Não venho procurar o homem de estado superficial e orgulhoso, que somente os séculos de sofrimento encaminharão ao regaço de meu pai. Mas eu já ia embora. Só desculpem. Só desculpa incomodar. Estou voltando. Não venho falar ao homem de estado superficial e orgulhoso, que somente os séculos de sofrimento encaminharão ao seio do meu pai. Venho por causa de uma alma fervorosa na tua casa. Porque a fé é divina e basta apenas um dos seus raios para se alterar a superfície de toda a terra. Você quer mais? Vá, pode ir. Tua filha já está curada. Enquanto eu estou conversando com você, que ela já está curada. Mas não é por causa de você, não. É por causa de uma dona de casa que não tem cargo nenhum, que não ocupa posição política nenhuma, que não tem fama, não tem poder, fica apenas dentro da casa, servindo toda a família, e que vocês, nessa sociedade machista, consideram de menor importância. Acontece que esse coração que está dentro da sua casa já desenvolveu uma potência divina, uma potência da alma que é 1 milhão de vezes mais poderosa do que a usina de Itaipu. Essa potência se chama fé. E bastou ela fazer um pedido a Deus que eu recebi uma ordem de meu pai para curar a filha dela. E aí? É uma experiência. A experiência e a emoção da fé. Abundante.
abundante. Querem ver Jesus falando de vida, de novo? De vida plena, de vida abundante? Quando prendem ele, Judas dá o beijo da traição, tudo parece, é como se a praia de Copacabana ficasse nublada. 45 dias chovendo. Qual que é a primeira reação de Pedro? Tira a espada e fala: deixa Deus fora disso, o negócio agora é comigo. E corta a orelha do soldado. Jesus pega um pedacinho da orelha, coloca no lugar, cura a orelha do funcionário público, está só cumprindo ordem. Vira para Simão Pedro e diz: meu filho, guarda essa espada. Você acabou de perder uma orelha. Para que você não perca outras partes do corpo, guarda essa espada. Porque aquele que com ferro fere, com ferro será ferido. Você acabou de pisar nos umbrais da morte. Não avance, recua. Porque eu vim para que tenham vida, e vida em abundância. Vida plena. Plena. Então, quando se debruça sobre o Evangelho do Cristo, nós estamos em busca da maior felicidade que se pode experimentar. Porque estamos falando da felicidade real, genuína. É fazer uma vez só. Só repetir o que for bom. Não ter que ficar corrigindo. Não ter que ficar corrigindo. Nós nos recordamos do caso curioso, já contamos isso várias vezes, mas ele se encaixa perfeitamente no tema que nós estamos estudando. Que é o caso de Humberto de Campos sobre as duas fazendas. Sabemos disso. O sujeito morava na fazenda, jovem, ia herdar com os irmãos a fazenda do pai, olha para a fazenda do vizinho e fala assim: essa cerca não está certa. Estou achando que essa cerca é para cá. Esse rio aqui é da nossa propriedade. Tem que passar isso para lá. O que que ele faz? Vai lá e muda a cerca de lugar. Aí dá briga na época que se resolvia no tiro. Hoje não tem mais isso. Então, coloca a cerca, dá tiro, é assassinado, chega no mundo espiritual. Aí está lá o benfeitor que cuida do processo evolutivo dele. Isso, meu filho. E agora? Agora você vai nascer de novo, né? E qual que vai ser a missão da minha encarnação? Mudar a cerca. Oh, mas a missão do Santos Dumont é descobrir o avião, do Chico é receber 420... Meu filho, quem mandou você invadir terreno dos outros? Mas não é possível. Eu já perdi uma encarnação quando eu mudei a cerca. Agora, mais uma para voltar lá para o lugar? Ele falou: e tá bom. Confia em mim. São só duas. Só 200 anos que você vai perder na sua evolução. Aí ele reencarna. Reencarna onde? Na família dos adversários. 13 anos de idade. O menino olha assim: essa cerca não está certa. Voltá-la para cá.
Fala, pelo amor de Deus, não mexe com essa cerca, já deu briga, as famílias brigaram, deram tiros, seu bisavô morreu não sei quem, não mexe com isso. Não, essa cerca não está certa, vai lá e volta a cerca, tiro de novo, briga, desencarna com tiro. Chega no mundo espiritual. E agora? Agora, meu filho. Agora, você teve morto por 200 anos. Você quer vida em abundância agora? Você vai reencarnar de novo. Na família de origem. Você vai gravar uma coisa só, meu filho. Não precisa com mais nada, não preocupa com mais nada. Concentra. Foco. Vamos focar. Não mexe nessa cerca.

0: reencarna. Quando ele faz 15 anos, o que, que ele fala para o pai? Essa cerca não está certa. Aí Humberto Campos chama assim, no sono, ele é tirado do corpo, arrancado do corpo. O benfeitor dá um sabão de uma hora e meia nele. Se você deixar nessa cerca, a minha carta de demissão de espírito protetor já está assinada. A questão, Humberto de Campos, como era um membro da Academia de Letras, como era um homem da arte, da literatura, e sabe descrever com esse encanto, com essa alegria, para nos conscientizar de uma triste realidade. Se fosse só 3 encarnações, estava bom. Tem certas áreas da nossa vida que nós estamos repetindo aqui há 20, 30 encarnações. Repetindo. Ou seja, nós entramos num ciclo repetitivo. Não que você não progrida, é claro que se progride. Mas se progride muito pouco, com muito sofrimento. Então, é uma relação de custo e benefício ruim. É como se você pagasse num Fusca 67 o preço de uma X6 da BMW. Então você obtém muito pouca experiência a custo de muito sofrimento. De muito sofrimento. E a proposta inaugurada pelo Cristo é a de máximo aprendizado com o mínimo de sofrimento. Mínimo de sofrimento. Mínimo possível. Por isso que ele disse, tudo na vida tem um peso. Tudo na vida tem uma responsabilidade. O que eu estou propondo, o peso é leve e o jugo é suave. É o maior benefício com o menor custo. Custo espiritual. Espiritual. Então me recordo aqui de um caso do Arnaldo Rocha, amigo do Chico e Pedro Leopoldo, quando ele sofreu uns reveses lá, e uns desaforos, e ele tinha um estupim muito curto, né? E aí chegou para o Chico, olha Chico, sofri isso, não sei o quê, me disse isso, que humilhação. Aí o Chico falou, nossa filho, eu estou tão feliz por você. Mas como assim, Chico? Estou feliz demais. Antes você só batia, agora você está apanhando. Mas era para mostrar que agora tinha se alterado. Aquilo que ele julgava uma experiência desagradável, uma experiência que feria, era, na verdade, uma experiência libertadora. É dessa vida que nós estamos falando. Vida plena. Construir experiências que serão guardadas para sempre. Para sempre. Nós nos recordamos aqui de um caso que vai ilustrar isso. Já foi contado pelo Divaldo, nós vamos ocultar os nomes, fazer referência para não ferir suscetibilidades. Um casal tinha uma vida comum, com os percalços naturais do casamento, de todo casamento, mas viviam relativamente bem, até que um dia Esse marido encontrou com uma alma que devia ser uma alma ligada a ele do passado, de muitas vidas. E é daquelas que você bate o olho assim, começa a dar relâmpago, e chove, nuvem. E ele começou a ter um caso extraconjugal com essa moça. E a paixão foi se intensificando, foi ficando intensa, aquilo foi ficando sério, sério. As emoções, né? Tipo, olhar para o casamento, aquela trempe, aquele fogo brando. Olhava para aquele relacionamento, aquelas labaredas, emoções intensas, como todo início de paixão. E ele então procura a esposa e fala, olha, não tem jeito, eu estou apaixonado por outra pessoa. E eu quero me divorciar de você. E eu quero viver essa paixão. E ela, muito triste, com aquela situação toda, e falou, você vai conversar com a sua filha. Aí ele chamou a filha, falou, filha, eu queria te falar uma coisa, mas antes eu vou te dizer algo. Vou te contar uma coisa, mas eu preciso te dizer algo antes. Minha filha, se algum dia alguém que você ama muito te magoar demais, se alguém que você ama muito, muito, muito, muito, filha, te magoar demais e você não conseguir perdoar, pelo menos desculpa. Tá bom, filho? Tá bom, papai. O papai está separando da mamãe, vai sair, aí aquela choradeira, aquela situação. E ele foi viver a paixão. Como toda boa paixão, 6 meses depois acaba. E aí ele começou a perceber o que não percebia quando você está apaixonado. E resolveu procurar a esposa e pedir para ela assim, olha, eu estou sentindo muita falta da minha filha. E será que eu não podia, com toda a privacidade, pelo amor de Deus, não me interprete mal, que eu estou sentindo muita saudade dela, será que eu não poderia, às quartas-feiras, dormir no quarto com ela? E a mulher falou, pode. Às quartas-feiras, ele ia para lá, para um cantinho, dormia no quarto com a filha. Passou uns 15 dias, um mês, chegou, a saudade está muita mesmo. Será que eu não podia dormir aqui com a minha filha nas segundas e quartas? Pode, não tem problema. Mulher sabe, né? Depois, segunda, quarta e sexta, segunda, terça, quarta e sexta, segunda, terça, quarta, quinta e sexta, quando passou a dormir nos fins de semana, a amante, que agora era a atual, falou, assim não dá. Ele falou, olha, não tem jeito, eu quero voltar para minha esposa e nós temos que terminar esse relacionamento. Essa mulher ferida, já acostumada a acompanhá-lo na vida, nos movimentos que ele tinha, sociais, um belo dia vai até a escola e busca a filha do casal. E a professora entrega, porque é a madrasta, a tia vai pegar, e ela cadava a menina, e a menina gostava dela, não, é a tia, não sei o quê. Né? E ela pega a criança. E assassina a criança. E essa é a típica experiência que você quer jogar fora. Essa é a típica experiência que você quer dormir e nunca mais lembrar dela. é aquela experiência que não é digna da imortalidade. Você quer apagar ela da sua história, mas não tem jeito. Ele, então, a amante é presa, ele coloca uma arma, esconde uma arma no corpo e vai fazer uma visita ao firme propósito de descarregar a arma na cabeça dela. Mas quando ele passa pela revista, ele descobre que ele está com a arma e vê o desequilíbrio emocional daquele homem. E ele, então, vai a Uberaba com a esposa e é atendido por Francisco Cândido Xavier. Francisco Cândido Xavier recebe uma carta da filha. A criança que havia sido assassinada. E aquele casal com tudo destruído. Você existe, mas não está vivo. Entende? Você existe, mas não está vivo. Então você almoça, mas o almoço não tem sabor, você não está vivo, você não está vivo. Você toma café, mas não tem sabor. Nada que você faça tem sabor. Tudo perde a razão. É como se você fosse um cadáver, uma múmia ambulante. E a filha escreve e fala com a mãe, e consola a mãe, e tudo. E o Chico e fala que não tomasse cuidado com aquele ódio, que não revidasse, que fizessem algo que ela pudesse se orgulhar, que construíssem uma obra de benemerência em nome dela, que fizesse algo que a deixasse feliz no mundo espiritual. E deixa, no final da carta, ela se dirige ao pai. Papai, eu queria te dizer uma coisa. Quando alguém que você ama muito te magoar demais e você não conseguir perdoar, pelo menos desculpa. Esse casal fundou uma instituição em nome da filha e passou a construir uma vida, agora uma vida em abundância. É a vida que o Evangelho tem a nos oferecer. Eu desejo a todos vocês muita vida, muitas experiências, mas daquelas experiências que você possa guardar para sempre no seu coração de cabeça erguida, porque serão experiências com o Cristo, experiências dignas da imortalidade. Muito obrigado.
1: Brilhante a exposição do nosso irmão Haroldo Dutra Dias. Ele, direto do Rio de Janeiro, do Congresso Espírita do Estado do Rio de Janeiro, nos brindando, trazendo para a gente essas belas palavras, palavras que nos emocionam bastante. Um fraternal abraço a esse irmão querido, Haroldo Dutra Dias.
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1: Meia-noite e 29 minutos.
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Fala garoto, fala garota. Estamos de volta na programação de amor da Rádio Web Fraternidade. Essa emissora do bem que consola corações, que esclarece, que orienta, que traz ensinamentos preciosos. É o Espiritismo sendo propagado através desse veículo fantástico que é o rádio, que é a internet, que chega dentro dos lares, dentro dos quartos e principalmente dentro dos corações. E o nosso Fala Garoto, Fala Garota é um espaço maravilhoso, onde eu posso falar ao teu coração juvenil, falar para o coração do jovem e também falar para o coração dos pais, por que não? Ao coração dos educadores, porque como proposta educativa para a vida de todos nós, o Espiritismo não tem um público definido conforme a idade. É Jesus que fala aos corações. É Jesus que volta e encanta pela simplicidade e ao mesmo tempo pela profundidade da sua mensagem. Então você, jovem, você garoto, garota que me ouve, tenha a certeza que o Cristo, quando veio à Terra e retornando agora como Consolador Prometido, como Espiritismo, ele tem uma mensagem clara que se identifica perfeitamente com o teu coração. Uma mensagem que entende esse momento que você vive e é para você que nós queremos falar. E falamos no nosso espaço Fala Garoto, Fala Garota aqui na Rádio Fraternidade. E eu sei que são muitos os momentos em que você se entristece e que fica com raiva e que se revolta diante das mais diversas situações. Às vezes a barra pesa em casa. Nem sempre os pais estão dispostos a conversar. Eles, na maioria das vezes, falam e não conseguem compreender os teus anseios. Mas, ainda assim, eu quero te dizer que é muito importante que você procure manter o controle sobre si mesmo, não pense bobagens, não imagine que fugindo de casa ou partindo para o confronto com os seus pais, a situação possa se resolver. Nada que se tente impor na força e na marra traz uma solução boa para nenhum dos lados. Eu quero dizer a você que é muito importante que você saiba que tudo aquilo que você pensa ou que você alimenta de sentimento aí dentro do teu coração tem um vínculo estreito com energias e com espíritos desencarnados. É isso mesmo, garoto, garota. Nós vivemos interagindo com entidades invisíveis, com espíritos que nós não vemos, que são apenas, na verdade, homens sem o corpo, jovens desencarnados sem o corpo. E é no aprendizado dessa realidade que você consegue evitar muitos males na sua vida. Você consegue evitar muitas dificuldades, muitos problemas. Por isso é preciso estar atento. Por isso é preciso estar de olho naquilo que você pensa. Eu sei que tem um momento que você explode, que a coisa acontece, parece um vulcão que tem dentro de você. E aí você sente o desejo de atropelar toda a situação, principalmente se for de injustiça no teu coração e na tua alma. Mas para o teu bem, para o teu equilíbrio físico, para a tua saúde, para o teu espírito, é fundamental que você não valorize esse sentimento que tende a se instalar, sabe? Quando a gente pensa, o corpo logo acaba experimentando o resultado dos nossos pensamentos. Você pensou, o corpo reage. Você esbravejou, se encolerizou, ficou bravo, ficou raivoso, tem vontade de sair quebrando tudo. É claro que esse estado alterado do teu comportamento, ele traz consequências para a tua saúde física e traz também consequências para a tua saúde espiritual.
quando você tem dificuldade de entendimento com os pais, tem situações que não adianta ficar batendo de frente, porque eles não vão ceder. E se você tem razão e os pais estão sendo, de certa forma, injustos, é preciso que você se acalme, se acerene e espere o momento oportuno para poder expor o teu ponto de vista. Mas, se ainda assim você tentar conversar, você tentar argumentar, e os pais não compreenderem o teu ideal, mesmo que você tenha escolhido e esperado uma boa oportunidade, e eles não conseguem sequer parar para te ouvir, eles apenas falam com você e nunca conversam, ainda assim, não vale a pena bater com a cabeça na parede e forçar a montanha que se encontra à tua frente. É preciso que você se esforce para se dominar, para que o destempero, o desequilíbrio não tome conta de você e do teu coração. Porque, caso isso ocorra, a tendência é que as decisões mais erradas sejam tomadas e as palavras mais equivocadas sejam ditas. E depois que a gente fala, não tem mais jeito, já saiu da boca. E as escolhas, às vezes, aquelas fugas, aquelas portas falsas que muito procuram, estou revoltado com o mundo, com a vida, eu vou entrar numas de me drogar, ou vou beber, vou encher a cara. Porta falsa, amigo, porta falsa. É um labirinto e tem que tomar cuidado para não entrar e depois ficar sem encontrar a porta de saída. Porque quando existe vícios e quando existe o risco da dependência, nós ficamos aí com um problema grave. Não são todos que entram que conseguem sair. Então, embora os seus pais sejam responsáveis por você, você é o responsável pela sua vida. Às vezes você pede que eles te liberem algumas coisas que demonstrem que você já é uma pessoa adulta. Mas a idade adulta, ela implica também em responsabilidade. Liberdade implica em responsabilidade. É uma coisa pela outra, é algo meio que natural na vida, não dá para fugir dessa realidade. Por isso, garoto, garota que me ouve, por isso papai e mamãe, se estiverem nos ouvindo nesse instante, dê uma chance ao diálogo. E quando ele não acontecer, não seja você aquele que deflagra a gritaria dentro de casa, a pancadaria verbal. Porque os pais, nesse instante, estão no comando. E a melhor maneira de entender e de enfrentar, às vezes, um comando complicado é sendo disciplinado, não batendo de frente e esperando que as coisas se acalmem e caminhem para um ponto de mais equilíbrio. A sua vida, jovem, garoto, garota, é importante. Você tem a possibilidade imensa de fazer muitas coisas. Então esteja atento para que nos momentos mais delicados e mais decisivos da sua vida, a revolta não comande as tuas decisões e a revolta não fale por você. Porque se falar, o bicho pega. Se a revolta dominar, a coisa fica feia. E muitas coisas que você construiu com grande esforço acabam caindo pelo chão. Na hora da dificuldade, sai de casa, vai dar uma volta, procura alguém para conversar, mas não vai para o confronto. Fica sozinho, vai ler um livro, faz alguma coisa. Não busca a porta falsa. Não joga a tua vida no lixo, porque ela é muito importante para Deus. Porque você é muito importante para Deus. Dentro de você existe uma capacidade imensa de realizações, por isso acredite neles. Acredite nos seus sonhos, acredite no amor, acredite em você. E não permita que ninguém lhe diga que os seus sonhos não são importantes, porque eles são. Se você insistir, persistir e construir, você vai alcançar os seus objetivos. Mas revolta, ira, não são argumentos para quem tem a capacidade de ser feliz.
Nós nos encontraremos novamente nas ondas de paz e de amor, aqui na nossa emissora do bem, a Rádio Web Fraternidade, no nosso Fala Garoto, Fala Garota. Até breve, pessoal. Aqui na grade, na programação da Rádio Web Fraternidade, a gente se encontra novamente. Valeu!

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3: Meia-noite e 42 minutos.
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5: Olá, meus irmãos. Aqui é Nicola Frattari. Estamos começando mais um Refletindo com Jerônimo Mendonça, aqui na sua Web Rádio Fraternidade. Vamos, meus irmãos, trazer mais um trecho, mais uma frase dos pensamentos de Jerônimo Mendonça. Essa frase está contida no livro Crepúsculo de um Coração. Vamos ver o que Jerônimo nos disse. Seja perseverante no ideal superior que te acalenta o espírito. Recorda-te que o soberbo jequitibá da floresta foi apenas um sonho que dormia na semente. Veja vocês, meus irmãos, cada planta maravilhosa um dia foi uma semente que dormia e desabrochou. Inclusive o Jequitibá, figura trazida pelo nosso irmão Jerônimo Mendonça. E assim também Jerônimo analisava a alma humana, nos fazendo compreender a grandeza da vida quando nós nos dispomos ao bem, a amar e a perdoar. Devemos, meus irmãos, fazer o melhor todos os dias. O que conseguirmos fazer de melhor, sem comparações. Nós não devemos estipular metas e ficar nos comparando com as pessoas que estão à nossa volta. Nós temos que entender qual é a nossa potência. O que nós temos que podemos oferecer a quem está ao nosso lado. O que nós conseguimos fazer de bom para as pessoas, materialmente e espiritualmente. Nós temos que entender este processo conosco mesmo e não ficarmos nos comparando. Porque se olharmos para alguém, nós podemos nos frustrar, porque essa pessoa pode estar fazendo mais coisas e com certeza ela tem condições para isso. Ou então, podemos até desacelerar a marcha, porque acreditamos que estamos fazendo muito mais que outras pessoas. Nada disso. Nós devemos nos perceber. É aquilo que nós podemos fazer, que nós temos que dar conta de fazer. Quanto todo o bem que nós fizermos, tudo de bom que nós plantarmos, eu estou falando de um pensamento positivo, de um sorriso, de uma oração, de um copo d'água estendido, de um conselho dado, ou de um ombro amigo que nós ofertamos somente para ouvir a dor de outra pessoa. Todas as vezes que nós agimos com sinceridade, compaixão verdadeira pelo nosso próximo, é uma semente que nós plantamos. Talvez nós podemos achar que estamos vivendo num verdadeiro deserto. Talvez nós construímos esse deserto com as nossas atitudes, seja nesta existência ou em existências passadas. Nós sabemos, né, que tudo que nasce é porque é resultado de um plantio. Então, se estamos num deserto, se estamos num lugar árido, sem vida, sufocados, é porque este lugar foi construído por nós mesmos. E fazer o bem é plantar uma semente. Muitas sementes, elas demoram para nascer. Então, quando nos dispomos a este plantio, gradativamente, lentamente, nós vamos começar a perceber que o cenário à nossa volta irá mudar. A paisagem vai melhorando gradativamente, em todos os sentidos, em todos os lugares por onde nós transitamos. É por isso que nós não devemos fazer as coisas esperando retorno e agradecimento daquelas pessoas às quais nós estamos fazendo. Toda vez que a gente faz o bem para alguém, é uma oportunidade de melhorarmos a nossa existência, independente se aquela pessoa vai ser grata ou não, se ela vai retribuir ou não. O importante é que nós fizemos e automaticamente uma nova semente foi plantada. Então nós não devemos importar de maneira alguma se houve retribuição. Nós devemos fazer. Se a pessoa está com boas intenções, se ela está nos enganando, se ela está mentindo para nós, isso não importa. Porque o que vai ser contado é aquilo que está no nosso coração. O que vai ser levado em conta a nosso favor é a compaixão que está dentro de nós, nos movendo a auxiliar alguém. Isso é o que vai ser levado em consideração. Isso é o que vai fazer com que nós possamos ter mérito suficiente para que as nossas dores mais profundas sejam tratadas. Às vezes nós buscamos especificamente a cura para determinada questão da nossa existência. Pode ser uma doença física, pode ser uma perda de alguém querido, alguém que desencarnou e nós estamos vivenciando aquele luto. E nós buscamos a cura muito específica para isso. E o que é que nós aprendemos nas obras de André Luiz? Quando os espíritos estão na espiritualidade, que eles têm problemas ainda associados à Terra, parentes em dificuldade, questões outras que os oprimem do lado de lá, o que é que os espíritos aconselham para eles? Porque muitos não têm merecimento para resolver aquelas questões. Não plantaram. Então eles se engajam em equipes do bem e vão socorrer, vão trabalhar para plantar sementes de luz. E assim, automaticamente, em pouco tempo adquirindo merecimento, eles vão começar a colher e as suas mazelas, as suas dores serão confortadas e os problemas serão resolvidos, encaminhados da melhor maneira possível. Então, meus irmãos, hoje nós ficamos com essa reflexão. Não vamos ficar presos à nossa dor. Não. Vamos fazer o bem e deixar com que Deus com que Jesus cuide dessa dor, que no momento certo, de acordo com o merecimento que conquistarmos nesta nova jornada de trabalho, tudo irá se organizar, se acomodar e entrar no equilíbrio. Que Jesus nos abençoe e que assim seja.
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3: Meia-noite e 53 minutos.
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1: Eu gostaria de dizer a todos os nossos irmãos que não percam a fé, que continuem procurando em Jesus, nas mensagens que nós recebemos da espiritualidade, aquele conforto, aquele motivo para seguir, porque Jesus está esperando por nós. Então, que não desanimemos, olhemos a nossa volta, vejamos os nossos irmãos necessitados. Nós temos tanto que doar, tantas bênçãos nós recebemos do nosso Mestre, por que não compartilhar com os nossos irmãos? Que Jesus abençoe a todos. Vânia, de Patos de Minas.
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7: Você no primeiro céu virtual. Frase de Cleide Helena Hungria Silveira, de Brasília, Distrito Federal. O momento de oração da Web Rádio Fraternidade me ajuda a atravessar a pandemia com mais equilíbrio. E o céu virtual é uma chuva de luz curativa para o espírito.
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2: Uma hora e cinco minutos.

0: Olá pessoal, estamos iniciando mais um episódio do Pode Ser. Aqui é Thiago Franklin e fazer filmes sempre gira em torno de contar uma história. Alguns filmes contam uma história e nos deixam com uma impressão. Alguns contam-nos uma história, nos deixam uma impressão e nos dão uma ideia. Outros contam uma história, nos deixam com uma impressão, nos dão uma ideia e revelam alguma coisa sobre nós mesmos e sobre os outros. Lumet.
1: Olá pessoal, aqui é Fred Cornélio e a minha frase está na Epístola aos Hebreus, capítulo 12, versículo 12. Portanto, tornai a levantar as mãos cansadas e os joelhos desconjuntados. Uma frase do apóstolo Paulo.
2: Olá a todos, é uma grande alegria estar aqui com vocês. A minha frase é: as artes não sairão do torpor em que jazem, senão por meio da renovação das ideias espiritualistas. Meu nome é Cláudio Marins.
3: Olá, quem está falando é André Marosso. A minha frase é: o sábio não se senta para se lamentar, ele se põe alegremente na tarefa de consertar o erro cometido. É uma frase de William Shakespeare.
4: Olá pessoal, aqui é Haroldo. Minha frase de hoje, já que vamos falar de cinema, de filme, de arte, é uma homenagem a Steve Jobs, no seu discurso na Universidade de Stanford, onde ele diz: permaneça com fome, permaneça sedento, né? Uma tradução boa para o português, permaneça ingênuo. Essa é a nossa frase de hoje.
0: É isso aí, pessoal. Hoje vamos falar sobre cinema e arte espírita e estamos recebendo aqui em BH o André Marosso, que é o diretor do Filme dos Espíritos. É uma alegria recebê-lo aqui, André. Pessoal, esse episódio com o André Marosso foi gravado ano passado e em decorrência de termos outros episódios gravados e que já estavam na fila para poder sair, esse episódio ficou guardado e estamos soltando ele agora. Espero que vocês gostem. Vamos para mais um episódio do Pode Ser.

0: Som?
1: Não.
0: Câmera?
2: Câmera foi.
0: Claquete.
3: Cena 13, plano 1B, tomada 7.
4: Inclusive, tô vendo que ela também está aqui. Não, ops, desculpa, desculpa, desculpa, desculpa.
0: Vamos de novo.
4: Desculpa.
2: 6, prescritei
0: isso para
2: você.
0: É, falei pro pai. Tenta não fazer sombra na claquete. Aí. Som?
1: Não.
0: Câmera?
2: Foi.
0: Claquete. Cena 13, plano 1B, tomada 6. Ação.
5: Estamos muito felizes com essa obra. Acho que, pelo menos a mim, fez muito bem quando eu tive a oportunidade de estar lá na Van Premiere e assistir esse filme. Eu me emocionei muito. Eu acho que a gente vê a doutrina sendo passada de forma simples no cinema, sem pirotecnia, mas de uma forma que fala ao coração daquelas pessoas que estão ali passando, às vezes, uma dificuldade danada. Mas de forma simples, olha e fala, poxa vida, como é que um filme, um livro pode trazer a pessoa à vida novamente, né? Uma pessoa que estava prestes, ó, vamos lá, nós não vai ter como, se você não foi assistir o filme ainda, eu te falo que você está perdendo. Mas aqui nós vamos trazer um pouco de spoilers do filme. Nós vamos falar um pouquinho sobre o filme aqui. Então, se você não foi assistir o filme ainda, ou você para agora e ouve depois, ou você escuta um pouquinho do que tem no filme e depois corre para assistir. Mas você assistir uma pessoa que está prestes a cometer um suicídio e num momento de segundos ela recebe um livro com uma dedicatória e tira ela daquele ciclo em que a pessoa fica, né? Eu acredito que quem já pensou em suicídio fica naquele loop, né? O que eu vou fazer? Onde que eu vou? E acaba cometendo, né? E sai disso. E simplesmente vai caminhar novamente, né? Acho que você podia falar um pouquinho pra gente sobre essa jornada que você empreendeu e belamente trouxe pra gente no cinema.
6: O filme dos Espíritos é um projeto feito em duas etapas. A primeira etapa do projeto foi fornecer condições técnicas, financeiras e humanas para que jovens estudantes da sétima arte de audiovisual tivessem um primeiro contato com a doutrina dos Espíritos e tornasse esse primeiro contato em um produto audiovisual, né? Então, nós recebemos mais de 100 roteiros. Destes 100 roteiros, 8 foram escolhidos e foram filmados capítulos de O Livro dos Espíritos, capítulos que explicam de Deus a criação, os espíritos, retorno da vida corporal para a vida espiritual, a morte, retorno da vida espiritual para a vida corporal, a reencarnação, lei divina, lei de sociedade, esperanças e consolações. A segunda etapa do projeto era a escrita, a produção de um roteiro de longa-metragem que teria a incumbência de reunir fragmentos dos curtas-metragens ao longo dessa nova obra. E a história que nos vinha à cabeça no momento em que nós fomos começar a escrita desse roteiro foi uma história que eu tinha escutado há mais de 10 anos atrás numa palestra espírita, não me lembro quem era o palestrante, de um homem que à época de Kardec, na França do século XIX, procurava a ponte Marie sobre o rio Sena para se suicidar, encontrava o Livro dos Espíritos e não se matava. Era tudo que eu me lembrava e escrevemos o roteiro inteiro sem ter acesso à história que está no livro Espírito da Verdade. E a nossa alegria foi grande quando tivemos acesso à história do livro do Espírito da Verdade, nós constatamos que o Joseph Perrier, assim como o Bruno Alves, tinha perdido sua esposa, tinha perdido seu emprego, e o que mais nos alegrou foi que o Joseph Perrier, esse personagem que está no livro Espírito da Verdade, quando achava o livro dos Espíritos, na contracapa havia uma dedicatória que era assinada por A. Lohan. No nosso filme também existe uma dedicatória que é assinada por André Luiz. A L nos dois casos, o que nos mostrava que o plano espiritual era o grande comandante, era o grande diretor do filme, né?
7: Ora, André, tem uma coisa, se eu tiver entendido bem, a primeira fase então do projeto era uma produção de curtas metragens. Depois, na segunda fase, é que vocês chegaram ao longa-metragem.
6: Sim, por uma série de necessidades, né? Primeira que eu sempre quis fazer, os diretores da fundação que não ouçam esse programa, né? Mas eu sempre quis fazer cinema e cinema espírita. E sabia que eles não deixariam, pelo custo do projeto. Então, malandramente, a gente falou assim, vamos fazer a La Casas Bahia, as prestações, né? Então nós fizemos o projeto de curtas que nos possibilitasse, no primeiro momento que eles vissem os curtas-metragens, eles se encantariam de tal forma que não diriam não para nós no longa-metragem.
7: No longa.
6: Então, esse foi por isso que começou no projeto de curtas e também que nós tínhamos uma necessidade muito grande de provar para os jovens que não conhecem a doutrina dos espíritos que eles podem fazer cinema, que eles podem fazer audiovisual do bem e não necessariamente fazer, infelizmente, aquilo que a gente sabe que os cursos de audiovisual de cinema fazem. Quase sempre os jovens fazem peças que é o sexo pelo sexo, é a droga, é o vício, é o álcool, é o suicídio, de uma forma poética, então. Então, lamentavelmente é assim que é, assim que está sendo, precisamos mudar esse cenário, né? Por isso que a gente fez o projeto de curtas espíritas.
7: Eu acho que vocês acabaram dando exemplo em duas frentes. Nessa turma que faz audiovisual, que trabalha com cinema, e que às vezes falta um pouquinho de espiritualidade, até de maturidade para enxergar a realidade, porque eles vão numa perspectiva de retratar a realidade, mas acreditam que a realidade tem apenas um lado sombrio. Esquecem que a realidade também é composta de um lado luminoso, que há muita gente boa nesse mundo, muita coisa bonita acontecendo. Mas acho também que vocês prestaram um gigante serviço para o movimento espírita, que foi mostrar a importância do curta-metragem. Que o curta-metragem é uma escola, é ele que vai formar profissionais dessa arte, dessa sétima arte, é ele que vai criar uma cultura no meio espírita, de cinema, né, André, você pensa assim?
6: Sim, sem dúvida alguma, nós estamos trabalhando na divulgação de norte a sul, de leste a oeste do Brasil, na divulgação da doutrina espírita. A gente ocupa a rádio, a gente ocupa a televisão, só que a gente às vezes ocupa a televisão da mesma forma que a gente ocupa a rádio, ou seja, fazendo rádio na TV. Então é muito comum nós produzirmos muito conteúdo audiovisual, mas que o visual é dispensável. Talvez se nós fizéssemos menos e menor duração, mas bem feito, né, como um curta-metragem, por exemplo. Um curta-metragem, se você fizer bem um curta-metragem, você vai gastar pouco e você pode colocar no YouTube e pode chegar a milhões de pessoas.
5: Existe um exemplo, nós vamos colocar aí no post para vocês darem uma olhadinha, que é um curta-metragem que chama Laços, que é fantástico. Se eu não me engano, a última vez que eu vi, ele estava com mais de 1,5 milhão de visitantes. É um curta, eu não sei se a diretora é espírita, eu sei que ela é uma atriz da Globo.
8: É aquele do Rio Grande do Sul, Thiago?
5: É isso, eu sei que a menina, acho que ela é atriz da Globo.
8: Isso. Exatamente.
5: Eu não sei se ela é espírita ou se quem fez tinha o ideal espírita, isso não interessa, mas tem um conteúdo fantástico.
8: Ela passa a mensagem que precisa ser passada, sensibiliza, né?
5: Exatamente.
8: É isso aí. Eu tô cheio de perguntas aqui pro André e pro Cláudio também, né? Mas eu quero começar organizando a coisa aqui, porque te ouvindo aqui agora, André, a gente percebe que você tem realmente um conhecimento técnico, você sabe o que você tá fazendo. Então eu queria que você falasse um pouquinho da sua história, quem é você, qual é a sua formação. Eu queria que você se apresentasse nesse sentido, que nós vamos te explorar muito hoje.
6: Eu sou nascido num lar radialista, né? Meu pai era cameraman da TV Tupi, ele começou trabalhando na TV Tupi em 1967. Quando eu tinha 8 anos, 6, 7, 8 anos de idade, meu pai me levou nos estúdios da TV Tupi. Foi a primeira vez que eu vi que a TV tinha cor, né? Porque a gente assistia TV preto e branco, né? Quando eu cheguei lá dentro, falei, nossa, as coisas são coloridas aqui, né? E foi um encantamento, né? Me maravilhei por aquele mundo e falei, um dia eu vou fazer esse trem aí, né? Já que eu tô entre mineiro, vou falar trem aqui. Um dia eu vou fazer esse trem.
8: Você
6: aqui,
8: só. Você já comeu pão de queijo, botou pão de queijo na frente dele aqui.
6: Ó. E com 20 anos de idade eu entrei pra TV, né? Comecei no SBT, depois fui pra TV Cultura, que foi minha grande escola, lá eu fiquei 15 anos. Tive uma passagem de alguns meses na Rede Globo Televisão. Fiz muito documentário institucional, publicidade, musical, infantil, dramatúrgico, né? Desde o ano de 2002 eu me debrucei no audiovisual espírita pelo projeto da Fundação Espírita André Luiz, primeiro como voluntário, fiquei 3 anos, depois eu fui contratado, hoje eu sou profissional da Rede Mundo Maior e da Mundo Maior Filmes, né? Nós implantamos um canal de televisão por parabólica e agora a produtora de cinema.
8: Muito bom.
7: André, eu achei interessante uma coisa que você falou, aí aprofundando um pouquinho mais, que toda vez que no movimento espírita se propõe a fazer algo com filmagem, com visual, né, acaba ficando só o áudio, né? Falta, talvez por essa falta de formação de uma cultura de visual, de cinema, de curta. É, fica também uma assim, muito discurso, né? É, não se sabe usar a imagem, a cena, para dizer sem fala, né? Você percebe assim também?
5: Deixa eu só complementar o que o Haroldo está falando, porque muita gente pergunta, pô, por que eu não tenho vídeo do podcast? Aí é uma das coisas que a gente, percebendo isso, o que acontece? Se eu ligar uma câmera aqui agora, muita gente que está aqui vai mudar o seu discurso. Muita gente não vai falar o que falaria para a câmera, com a câmera ligada aqui. Porque muda o discurso da pessoa. Ela não fala a mesma coisa. Aqui é uma coisa mais íntima. Nós somos entre amigos, estamos conversando, vocês não estão vendo. A gente está comendo pão de queijo, está tomando um suco. Tem um salgadinho aqui muito gostoso. Vocês não estão vendo, mas está muito gostoso.
7: Não, e eu acho que a imagem também, né, Thiago? Ela poderia satisfazer uma curiosidade, mas ela não ia acrescentar a conversa
5: não,
7: que nós estamos tendo.
5: De jeito nenhum.
7: Eu acho que, não sei se, eu acho que é isso que o André está dizendo, né? Você passa a filmar algo e vê que aquela imagem, o expositor parado ali ou sentado numa cadeira, aquilo não está contribuindo para o que ele está falando, né, André?
6: Eu acho até que o problema é anterior a este. É, nós temos como nosso segundo livro dos Espíritos, né, nosso modelo e guia, é Jesus, né, quando Kardec pergunta aos Espíritos. Jesus não teve a ideia do planeta Terra e fez assim, o planeta Terra nasceu e já começou a colocar Espíritos lá, né? É um planejamento estratégico de milênios, milhões de anos, né? As próprias revelações vieram chegando aos poucos. A gente tem, eu acho que a gente precisa aprender a planejar um pouco mais. Então vamos fazer um canal de televisão? Vamos. Um programa de televisão? Vamos. Então chama fulano, beltrano, ciclano, liga a câmera, vamos gravar. Não é assim, né? Se a gente for estudar o negócio, a gente vai ver o que é mais eficiente. Naturalmente, no projeto, no plano de negócios, de um programa de televisão, de um curta-metragem que seja, de um longa-metragem, as respostas nos dirão os caminhos que nós precisamos tomar. É, e aí naturalmente a gente vai perceber que o visual é muito importante, que o silêncio é muito importante, que a música tem uma importância muito grande, e aí nós vamos fazer certamente mais menores e melhores conteúdos audiovisuais.
8: Eu acho que nós ainda enfrentamos um outro agravante, que é a falta de preparo muitas vezes, né, de pessoas com o ideal. Então, às vezes, nós temos muitos idealistas, mas pouquíssimos têm a sua formação, André. Né? Nós gostaríamos muito de fazer muita coisa e nem sempre estamos preparados. O Thiago, há alguns anos atrás, organizou aqui em BH, em Belo Horizonte, um curso de cinema. Né? Nós conseguimos reunir algumas pessoas de idades variadas. Eram quantas, Thiago, no total? 15 pessoas. Fizemos, montamos um curso com professores de cinema de escolas de escola de cinema.
7: Fala o nome de alguns, Thiago, porque todo mundo me pergunta isso. Ah, quem que deu esse curso? Eu nunca gravo os nomes.
5: É, várias pessoas participaram do curso.
7: Alguns só, alguns mais.
5: Cláudio Costaval, que é dono da Escola Livre de Cinema, é espírita também, e foi quem deu aula de roteiro pra gente, aula de produção, um cara fantástico, dá aula de teatro no Palácio das Artes. O Rafael Sicarini, que deu aula de história de cinema, crítica de cinema também, cara fantástico. É, agora o pessoal vai poder conhecer um pouquinho do conteúdo. Tem um endereço, www.cinemaespirita.com.br. Acessa aí, porque a cada aula a gente fazia um blog falando um pouquinho sobre a aula que teve, aí tem lá um pouquinho do passo a passo, do que teve da aula, tem algumas palestras, tem alguns vídeos, tem umas, por exemplo, a gente teve uma aula que foi no estúdio. Não tem como eu ter aula de técnicas cinematográficas, aula de fotografia, iluminação, sem eu levar o pessoal para um estúdio. Não, a gente foi para um estúdio, o Feu cedeu o estúdio dele, fantástico, com todos os equipamentos. Tivemos uma aula de iluminação, apresentamos todos os equipamentos da parte de iluminação para o pessoal. O Serginho, que deu aula, deu aula para a gente, e foi maravilhoso, né? Foi um ano de curso.
8: É, um detalhe, Thiago, assim, completando isso, né? Porque eu comecei a fazer uma pergunta para o André aqui, que entrou na questão dos talentos. Então, isso. Nós falamos aqui um pouquinho do nosso desejo de formar talentos, de formar competências, né? Para a realização de audiovisual, de projetos nesse sentido. Agora, falta também o recurso, né? Falta aquele que nos ajude a viabilizar, do ponto de vista econômico, um projeto como esse também. Então, a sua experiência nesse sentido, eu gostaria que você também falasse pra gente, André.
6: Aí eu vou discordar de você.
8: Ah, é? Então ótimo. Eu vou ficar feliz se você discordar. Melhor ainda se você tiver toda a razão.
7: Aqui não pode ser no episódio, a melhor coisa que a gente gosta é discordar.
5: Essa
7: porque
5: é a melhor
7: quando
5: parte.
7: Concorda tudo, pode, o episódio não tem graça.
5: Não fica bom, não.
6: Quando nós tivemos a ideia do projeto de curtas-metragens, a primeira coisa que me ocorreu foi custo. Eu pensei comigo, gente, a fundação

0: Senhor, o nome desse banqueiro é Jesus Cristo. E nós desenhamos o projeto, nós fizemos um plano de negócios, que demorou, foi um documento corporativo que as empresas fazem, né? O que é o projeto, para quem, quanto tempo, quanto custa, qual o retorno do investimento. E acreditem, depois, quando nós colocamos o ponto final no plano de negócios, um outro amigo entrou na nossa sala e nos disse que ele, esse outro amigo, é advogado e psicanalista. Ele falou assim para mim: olha, André, eu tenho uma cliente que é uma senhora que acabou de ganhar uma herança e ela não precisa do dinheiro, quer dar o dinheiro para mim. Eu não posso receber o dinheiro porque eu não sou centro espírita e não sou instituição beneficente. Vocês têm algum projeto aí para isso? E eu entreguei o plano de negócios para ele e Jesus assinou o primeiro cheque.
1: O banqueiro entrou na jogada.
0: O banqueiro. E não faltou em nenhum momento. Todos os momentos que nós precisávamos do investimento, o investimento chegava. Então,
2: Mas tinha o projeto escrito, desenhado, calculado, planejado como um empreendimento empresarial responsável.
0: Exatamente. Foi por isso que os cheques foram assinados durante todo o período. Eu me arrependi de não ter pedido um pouco mais, né?
2: Não ter aumentado o projeto, né?
0: Porque Jesus foi muito obediente. Assinou o valor certinho que eu pedi.
2: André, eu achei interessante algo você ter dito assim sobre o planejamento de Jesus na condição do orbe, e me ocorreu aqui o livro Brasil, Coração do Mundo, Pátria do Evangelho, em que ele chama o sociólogo dele, que cuida de todas as questões sociológicas do planeta Terra, e Léo, e fala para ele assim: nós precisamos iniciar um novo projeto na América. Que seria a América? Precisamos sair da Europa. A Europa está problemática, não entendeu a mensagem cristã. E o Léo deve ter ficado assim, meio com a cara de espanto, né? Falou: me leva lá no lugar, levou, trouxe ele aqui na América. Ele falou: olha, dá para ver o cruzeiro, né? Vamos no empreendimento, né? E Jesus vira para ele e falou: agora você vai renascer em Portugal, vai fundar uma escola de navegação, porque as pessoas precisam aprender a navegar. Depois que elas aprenderem a navegar, vocês vão trazer um navio e descobrir essa terra.
0: Ui, amigo Jesus, né?
2: Não é? Já pensou trabalhar para ele? Deve dar um desespero, né? Porque você está achando que vai só mandar e de repente ele te coloca na execução. Então ele vem, reencarna como filho do rei português, funda a escola Dom Henrique de Sagres, e aí o resto é história. E eu sinto que, em questão de filme, está precisando acontecer isso, né, André? Nós estamos precisando criar escola aqui e ensinar e fazer isso para que possamos colher frutos daqui a um tempo.
0: Se nós fôssemos Jesus, provavelmente nós pegaríamos esses espíritos todos, colocaríamos um navio e mandaríamos para o Brasil logo de cara, né? Não teria escola de Sagres, não teria nada, né?
1: Então, pegando uma carona nessa conversa aí, a gente percebe a importância da qualificação dentro das várias frentes de trabalho na doutrina espírita. Nessa parte, no tocante às artes, nós estamos falando especificamente de cinema, mas nós também percebemos a necessidade disso frente às diversas outras artes em geral. Mas é importante também, nós temos duas vertentes que nós temos que analisar. Uma é aquela da parte técnica, que a gente percebe que falta mesmo qualificação, falta dedicação, falta aprender, que é aquilo que a gente poderia chamar da inteligência artística do processo, dominar a técnica. Mas também nós não podemos esquecer daquela componente que é o da sensibilidade artística, que é aquele estoque de emoções que nós queremos comunicar, para não ficar fria a mensagem. Então, ao nosso ver, nós temos hoje duas frentes que nós temos que trabalhar muito. Uma é a parte de qualificação, a parte técnica, que graças a vocês aí nós temos, né, já alguns empreendimentos se formando. E aquela que é, uma vez que estamos bem afinados tecnicamente, o que vamos comunicar? Porque às vezes nós também percebemos uma mensagem que tenta falar de espiritualidade, mas que ela não toca. E a boa obra de arte, independente de qual delas, a avaliação que a gente pode fazer é o seguinte: ao terminar de assistir ou de escutar uma música ou ver uma peça de teatro, eu não posso mais ser a mesma pessoa. Algo tem que ter mudado em mim. E nós temos percebido que a arte espírita, ou essa arte que com a temática que fala de espiritualidade,

0: Algumas têm conseguido fazer isso conosco, mas outras não. E também fica esse alerta para que a gente possa perceber esse lado da sensibilidade, porque a pessoa não pode ser a mesma pessoa ou pior do que entrou para assistir aquela arte.
1: É, sem dúvida alguma, mas mais uma vez eu acho que é a questão da profissionalização, é a questão do negócio mesmo, né? Do plano de negócios, esse documento corporativo, que ele vai trazer todas essas respostas. E também tem uma coisa, né? Às vezes a gente é um pouco duro e muito apressado, né? Você vê, nós vemos aqui todo o planejamento estratégico do Brasil, Coração do Mundo, Pátria do Cruzeiro, que demorou Brasil, Coração do Mundo, Pátria do Evangelho, 500 anos, né? Está em execução. Nós estamos fazendo cinema espírita há 5 anos. É muito pouco tempo, né? Filmes feitos por espíritas mesmo, nós temos Bezerra de Menezes, nós temos Nosso Lar, nós temos As Mães de Chico Xavier e nós temos o Filme dos Espíritos. Então nós estamos ainda formando uma escola que ainda vai dar muitos frutos, né? E aí, se Deus quiser, exatamente. E aí, naturalmente, as questões técnicas e artísticas vão melhorar ao longo do tempo, não tenho dúvida nenhuma disso.
2: Porque acredito também, quando você falou da primeira fase do projeto, do Filme dos Espíritos, que foi uma fase de seleção. Vocês selecionaram roteiros, selecionaram. Eu acho isso muito importante. Porque às vezes a pessoa tem um projeto e tudo, mas aí fica naquele grupinho, aí sempre produz a mesma. Isso é complicado, nós precisamos pensar. E aí entra o Bezerra de Menezes, o conselho do Bezerra, né? A união dos espíritas e a unificação dos espíritas. Porque, de repente, você junta uma turma que sabe fazer, que já tem o know-how, como já tem hoje, né? Está aí você, o Girão, o próprio Wagner Assis. Essa turma se começa a polarizar, se começa a criar escolas, criar cursos e selecionar projetos, o nível vai aumentando, tanto do ponto de vista técnico, quanto do ponto de vista de inspiração, de obra de arte, os talentos vão surgindo, né? Porque tem muita gente talentosa e espiritualizada. O que às vezes ele não consegue é gerir o talento, é ter uma gestão do talento, até em questão de sobrevivência pessoal, né?
1: Sim, eu gosto muito da questão 932 do Livro dos Espíritos, quando Kardec pergunta aos espíritos por que que no mundo os maus sobrepujam os bons, e a resposta é porque os maus são intrigantes e audaciosos, e os bons são tímidos, quando quiserem eles preponderarão, né? Eu não tenho dúvida nenhuma que esse planejador estratégico fantástico que é Jesus Cristo, ele botou encarnado aqui entre nós grandes roteiristas, grandes diretores, grandes atores, grandes diretores de fotografia e de arte. Então, estão encarnados aí. E o mal, ele é muito hábil em levar estas pessoas para fazer peças audiovisuais que não são boas, que são destrutivas para a sociedade. O que precisa? O bem ser tão hábil quanto, porque o nosso patrão é muito melhor, essa é a verdade, e nós teremos condições de trazer estes talentos para fazer peças do bem, ganharem o seu ganha-pão fazendo peças do bem. E isso é essencial para que nós façamos aí a escola de Sagres do audiovisual espírita e tenhamos aí, quem sabe, as pessoas falam, nossa, seria lindo ter Paulo Estevão no cinema. Depende de nós, depende de nós. Exato.
2: Agora, André, eu achei ótimo você ter falado isso, né? Porque há também um pouco de dificuldade em se lidar com questão de dinheiro, plano de negócios, projeto, estruturação do projeto para que ele seja rentável. Há um pouco de preconceito com relação a isso. O espírita é um pouco, tem uma dificuldade de lidar com isso, não é, André?
1: Eu acho que a gente fez tanta besteira com dinheiro lá no passado que a gente tem medo de se sujar com ele de novo. Mas, na verdade, dinheiro é uma energia que pode erguer coisas maravilhosas.
3: Energia neutra.
1: A gente precisa lidar com essa energia. Aliás, se alguém que nos ouve aí acha que dinheiro é ruim, que não é bom, eu posso passar o número da minha conta corrente e eu faço exorcismo de dinheiro, viu? Só que eu não devolvo.
4: Mas, trazendo aqui um pouquinho para o que o Cláudio falou, eu acho que essa frase de Lumet, acho que é uma das frases mais iluminadas para falar sobre arte. No caso, ele falava sobre cinema. Mas, toda peça de audiovisual, peça de teatro, música, para nós que já entendemos ou estamos tentando entender a mensagem do Cristo, é muito importante que quem escuta, quem vê, ele tem que sair transformado daquilo, ou pelo menos com uma ideia daquilo que nós gostaríamos de passar com aquilo. Eu vou repetir a frase dele, eu acho que a gente podia falar um pouquinho sobre isso. Que ele diz o seguinte: fazer filme sempre gira em torno de contar uma história. Alguns filmes contam uma história e nos deixam com uma impressão. Alguns contam uma história, nos deixam com uma impressão e nos dão uma ideia. Outros contam uma história, nos deixam com uma impressão, nos dão uma ideia e revelam alguma coisa sobre nós mesmos e os outros. Eu acho que essa é uma frase que qualquer um, eu acho que independente do que eu vou fazer, se é música, se é teatro, se é cinema, se é um texto que eu vou escrever, se é uma palestra que eu vou dar, eu acho que isso é muito importante. Qual é a impressão que eu vou deixar no próximo? Quem é o meu próximo? Hein, Haroldo? Quem é meu próximo?
2: Jesus é até melhor, né? Ele fala pro doutor da lei assim: quem foi o próximo do que estava caído? Porque essa postura de quem é meu próximo, eu me coloco numa posição passiva, né? Quando Jesus convida para o ativo, né? Quem se tornou o próximo do que caiu? Mas eu acho interessante isso, Tiago, porque nessa frase a gente, ele coloca o seguinte: é preciso contar uma história. E eu acho que o que o André estava falando aqui é muito relevante, porque a gente se lança a fazer certas coisas, a fazer música, a fazer poesia, a fazer cinema, a fazer curta, com conteúdo espírita ou espiritualista, mas esquece fundamentos. E o primeiro dele é o seguinte: quem senta numa cadeira para assistir algo, ele quer uma história, né? Ele quer uma história. E se você conseguiu sintonizar com a arte, você vai comover. Porque a arte verdadeira, ela comove. Ela é capaz de mobilizar.
3: É por isso que Emmanuel trata sobre arte no livro Consolador dentro do campo do sentimento. Porque ele vai diretamente, ele fura o bloqueio do racional e vai direto ao coração.
2: Exatamente. E isso é importante, quer dizer, a obra de arte. Eu me recordo, o André é muito melhor do que eu sou apenas um apreciador, né? Mas quando os americanos começaram a fazer filme, foram lá e buscaram os músicos em Viena. A turma que fazia música pra valer, era o que se fazia, o que há de melhor em música, né? E é engraçado quando você vê um americano fazendo algo, né, André? Seja um programa aí, American Idol, Fator X, né? Qualquer coisa, tem muita arte, tem muita beleza. Eles sabem mexer com a qualidade, com o sentimento.
1: Nesse processo de divulgação de um filme dos espíritos, eu tenho me deparado com uma questão curiosa. Muitas pessoas me perguntam assim: como é que você fez, você se preocupou em escolher os técnicos e os atores entre espíritas? Eu acho muito curioso isso, porque a última coisa que eu sei é se eles são espíritas ou não. O que me interessava realmente para a obra é que eles soubessem dominar as técnicas, sejam as técnicas dos equipamentos, sejam as técnicas artísticas, né? Porque se não for assim, a gente não consegue, né? Eu não sei entre os atores, eu sei de dois que são espíritas, né? Que é a Letéia Miranda e a Ana Rosa. Os outros eu não sei, e sinceramente nem me interessa saber se eles são espíritas ou não. O que me interessa é que eles foram e deram conta do recado, né? E aí está dizendo aqui, era da questão dos norte-americanos, que foram buscar os músicos lá do outro lado do oceano, né? Talvez é isso, talvez a gente precise de equipes, de profundos conhecedores de doutrina espírita, que mexam no roteiro, que digam o norte do roteiro, que digam por onde o roteiro tem que passar, o que pode e o que não pode. Mas mais importante do que tudo é que quem está com as ferramentas de trabalho na mão tenha conhecimento dessas ferramentas de trabalho, porque aí você consegue levar o recado, né?
0: É, hoje é dia 18 de outubro de 2011, né? O filme estreou
1: dia 7 de outubro.
0: Dia 7 de outubro. Então nós temos 11 dias do filme em cartaz, né? Os meus amigos de todos já viram e eu também assisti. Tô igual o Silvio Santos, né? Eu assisti. Bom, eu saí do cinema, fui no cinema com a minha esposa e com um casal de amigos, né? A Matilde e o Fábio, um beijo para eles. Hoje escutei do Doca, meu amigo Alexandre Doca, que falou que chorou como uma criança. Eu pergunto, André, qual é a sua reação, qual foi a sua reação ao ver o produto final? Porque com certeza uma ansiedade enorme, né? Na hora que você está produzindo, no momento da filmagem, da edição, na hora que o filme fica pronto, com trilha, finalizado, como é que você...
1: Ninguém gosta da resposta. A verdade é que ao longo desses três projetos, a gente apanhou tanto, mas tanto, que a gente não teve tempo de curtir o projeto. Eu acho que eu só vou curtir o filme... sei lá, acho que no plano espiritual que eu vou curtir o filme.
4: Nada daqui.
1: Deus é tão bom que para não nos contaminar, ele nos fala assim, trabalhe, apenas e tão somente trabalhe. Então assim, eu não curti o filme, eu acho que todos nós estamos envolvidos no projeto, não curtimos o filme. A gente viveu o filme intensamente, 365 dias por ano, durante 3 anos, continuamos vivendo e não nos demos o direito de curtir o filme ainda. Eu acho que esse dia vai chegar, mas acho que vai tardar um pouco.
4: Com certeza.
3: Ô André, talvez essa colocação sua de que não tinha a menor importância se o artista era espírita ou não, possa chocar alguns dos ouvintes. Mas aí também é importante a gente lembrar que existe um processo que é inverso, que é quando às vezes a pessoa é espírita, mas ela não tem o domínio técnico. E vamos pegar o caso de uma música. Ela faz um plágio de uma outra música e coloca uma letra falando de Kardec, de Jesus, e utiliza-se de um plágio. Eu acho que essa situação, a pessoa é espírita, mas é uma situação talvez bem complexa e que deve ser evitada, né? Que é o contraste disso que você está falando, né? Para a gente poder acalmar talvez aquelas pessoas que tenham ficado chocados com essa colocação sua.
1: Não se choquem, não. Eu não tenho dúvida nenhuma que os espíritas podem ser grandes atores, podem ser grandes diretores, e eles precisam estudar para isso, né? Precisam aprender com quem sabe fazer. E é bem da verdade, eu faço televisão, cinema há muitos anos, e eu não sei o que acontece, mas dentro das artes o número de espíritas é muito pequeno, então nós precisamos aprender com quem ainda não conheceu a doutrina, e eles... provavelmente, quem sabe, conhecerão a doutrina trabalhando conosco e se modificarão. E nós nos modificaremos com ele aprendendo as técnicas que eles vão passar para a gente. Então é só uma questão de estudar. Estudar, aprender, treinar. Nós teremos grandes artistas espíritas, grandes diretores espíritas, enfim.
4: E estudar, além da técnica, estudar a doutrina espírita também,
2: então,
4: né?
2: Então uma coisa bacana, eu gosto de um critério que a aviação usa, que é medir o piloto pelas horas de voo. Porque é isso. Quer dizer, não adianta eu... quanto tempo de curso você fez? Na verdade, é hora de voo, né? Então, se eu pegar um roteirista, quantos roteiros ele fez, né? Se eu pegar um câmera, você já filmou... Cadê sua carteira de... seu trabalho? Cadê seu...
4: seu currículo.
2: Seu currículo, né? A hora de voo. Isso é muito importante, né? Porque nós não podemos imaginar que por você conhecer a doutrina espírita, automaticamente você se transforma num roteirista de qualidade. Ou por você conhecer a doutrina espírita, amanhã você será um Klaus Ogermann, um dos maiores arranjadores do mundo, né? Ou um Zimmer. Você não vai, né? Você precisa lá estudar a técnica, precisa aprender, e você precisa reger muitas horas. Você tem que ter milhares de horas na frente de uma orquestra para você chegar lá e fazer um... É isso, né, André? A gente precisa ter essa humildade.
1: Eu gosto muito de um momento da vida de Jesus quando ele fala assim, ó, isso tudo que eu faço, vocês ainda farão e farão mais do que eu faço. O que ele quis dizer nesse momento é o seguinte, na minha opinião. Vocês vão aprender tantas coisas e serão co-criadores e não precisarão, por exemplo, recorrer para a mediunidade para poder resolver os seus problemas, para poder atuar na sua vida profissional, na sua vida social. Eu sou médium e sou roteirista, mas eu preciso estudar roteiro para ser um bom médium roteirista. Eu preciso estudar dramatização para ser um bom médium ator. Eu preciso estudar cinema para ser um bom médium diretor. Cada vez mais o que nós temos acompanhado é que médiums mecânicos, né, que tem aquela mediunidade ostensiva, física, forte, cada vez é menor, né? Cada vez mais a mediunidade é intuitiva. O que nos obriga a estarmos preparados para sermos co-criadores de fato. E isso é o grande barato de Jesus, né? De nos permitir fazermos e não sermos bonecos manipulados, né?
0: André, você falou num ponto importantíssimo. Isso perpassa pelo mecanismo da inspiração. Muitas pessoas acham que basta estar à disposição, que a inspiração virá através de uma... em função da mediunidade, e ele não precisa encher as suas gavetas de conhecimento. O que as pessoas não sabem é que a inspiração ela funciona da seguinte maneira. É necessário que alguém já esteja com as gavetas cheias para que esse outro alguém que está no plano espiritual possa abrir as gavetas adequadas e retirar o conteúdo que está lá dentro. Daí a necessidade de enchermos as gavetas com conteúdo. Senão nós vamos ser apenas médiuns mecânicos e não vamos talvez nem ter critérios, porque quem vai executar a atuação vai ser o próprio espírito, né? O nosso mérito vai ficar meio que de lado, não é isso?
1: Eu costumo dizer que a gente precisa ser um conhecedor de celular, né? Eu estou aqui com um celular que eu comprei esses dias, é o sistema Android. E ele tem aí, sei lá, uns 40 aplicativos dentro dele. Eu aprendi nos últimos dias a mexer com uns 10 ou 15. Os outros 25 são absolutamente desconhecidos para mim. Eu vou precisar aprender a mexer com eles. A mediunidade é a mesma coisa. Nós somos um sistema, um software, com uma série de aplicativos dentro desse software. A gente precisa saber fazer esse software ser acessado e funcionar. O espírito não vai acessar o software e botar ele em funcionamento para a gente. A gente precisa saber fazer esse software funcionar, aí o espírito nos ajuda, o plano espiritual nos ajuda a dar bom funcionamento para esse software. Né?
2: Eu queria contar uma experiência pessoal, André, é que quando eu me propus a fazer a tradução do Novo Testamento, né, direto do grego para o português, eu tive uma grande lição na minha vida, porque enquanto eu fazia o curso de Direito, a minha profissão é na área jurídica, eu fui fazendo as matérias de grego na Universidade Federal de Minas Gerais. Então eu aprendi, fiz os 5 semestres, literatura, lá teve o aprendizado. E nós não podemos dizer que enquanto você está estudando não tem inspiração. Porque quando você está estudando, a inspiração é enorme. Eu diria que todo aprendizado no universo é teleguiado por Deus. Ele vai disponibilizando o conteúdo e você vai se integrando. Mas eu me recordo que tinha um grande espírita aqui em Belo Horizonte, Honório Abreu, foi presidente da União Espírita Mineira, e ele que pediu para fazer a tradução, falou com Nestor Masotti, presidente da FEB, e quando ele falou, então tá bom, senhor, eu vou fazer a tradução. Ele falou assim, agora você vai realmente aprender grego. E eu fiquei assim, meio sem entender, né? Mas por que, senhor, você está assim inseguro, né? De que eu não saiba, que não estou conseguindo. Não é isso. Não é isso. Fazendo, você vai descobrir coisas que você nunca descobriria apenas estudando. Então, o processo, porque às vezes a pessoa imagina um processo de inspiração como um almoço grátis. Eu me coloco aqui numa posição passiva, receptiva, meditativa, e o conhecimento virá zipado. E não é assim. Há um processo de interação de mentes, porque se o pensamento é energia, é onda, ele se entrecruza, se funde, recebe inspiração. Mesmo no momento que você está estudando, você está aprendendo algo, você está emitindo pensamento e esse pensamento volta carregado de sugestões, de caminhos, e ali você vai traçando o seu aprendizado único. Isso é importante a gente entender isso, né? Vem depois de um esforço, vem depois de... Então a gente sente muito isso que o Cláudio falou no Movimento Espírita. Pessoal, eu quero fazer música. Bom, legal, né? Aí, mas não sabe nada, não sabe nenhuma nota, um instrumento, nada, e quer chegar ali e fazer com uma habilidade, com uma qualidade de alguém que respira 8 horas por dia música. Não vai fazer. Não vai fazer. E isso que você falou, Cláudio, de chocar, eu usaria apenas uma comparação. Você acaba de ter um infarto aqui agora. Chega no hospital e ele fala, ó, tem um médico cardiologista espírita, mas ele não formou ainda não, ele nunca fez nenhuma cirurgia, mas ele é espírita.
1: Mas é um bom médico.
2: Agora, nós temos um médico ateu aqui, que foi o maior cardiologista do Brasil. Ora, eu vou com ateu, me desculpem.
1: Sem dúvida nenhuma, eu vou com ateu, graças a Deus ainda.
5: E não se trata de falta de fé, né, Haroldo?
6: Não.
5: André, olha só, O pessoal caminhou aqui agora, né, essa última conversa, a última fala do Haroldo, do Cláudio, para a questão da inspiração. Tem alguma história bonita? Você já contou uma do grande banqueiro, né? Do patrocinador. Tem uma história assim bonita do set de filmagem, das pessoas, de emoções?
1: Tem
5: você
1: uma.
5: Você possa contar pra gente?
1: Tem uma que foi muito especial pra mim, né? Porque eu sou... As pessoas costumam dizer assim, que o filme é da Fundação Espírita André Luiz, que é uma fundação que divulga a doutrina espírita, é uma fundação saída do Centro Espírita Nosso Lar Casas André Luiz. E o Centro Espírita Nosso Lar Casas André Luiz é uma entidade de 62 anos que atende pessoas com deficiência intelectual e física, né? Nós costumamos chamar os assistidos e damos número para eles. 1.400. Hoje são 1.400 assistidos. Eu discordo desse número porque eu me considero um assistido das Casas André Luiz também, né? Então acho que o número é muito maior que esse. E por ser um assistido das Casas André Luiz, nós fizemos questão de colocar no roteiro um momento do filme que é dentro das Casas André Luiz, né? E nós estávamos filmando esse momento do filme. Tem 2 ou 3 momentos do filme que se passam dentro das Casas André Luiz. E estávamos lá pelo 15º dia de filmagem, mais ou menos, e estava sendo um dia muito difícil para mim, pessoalmente. Eu estava muito nervoso, achava que não ia conseguir fazer as coisas que precisavam ser feitas, o processo estava muito estressante. Eu confesso até que naquele dia eu estava com bastante falta de fé, né? Cabeça pesada, ombros pesados, né? Me perguntando o que eu estava fazendo ali, por que eu tinha me metido a fazer aquele trabalho, né? Mais ou menos daquele jeito ali da mensagem, né?
5: Joelhos desconjuntados.
1: Exatamente.
5: Fonte Viva 99, persiste e segue. Portanto, tornai a levantar as mãos cansadas e os joelhos desconjuntados. Paulo, Hebreus 12:12. O lavrador desatento quase sempre escuta as sugestões do cansaço. Interrompe o serviço em razão da tempestade, e a inundação lhe rouba a obra começada e lhe aniquila a coragem incipiente. Descansa em virtude dos calos que a enxada lhe ofereceu, e os vermes se incumbem de anular-lhe o serviço. Levanta as mãos no princípio, mas não sabe tornar a levantá-las na continuidade da tarefa e perde a colheita. O viajor, por sua vez, quando em vigilante, não sabe chegar convenientemente ao termo da jornada. Queixa-se da canícula e adormece na penumbra de ilusórios abrigos, onde inesperados perigos o surpreendem. De outras vezes, salienta a importância dos pés ensanguentados e deita-se às margens da senda, transformando-se em mendigo comum. Usa os joelhos sadios, não se dispondo, todavia, a mobilizá-los quando desconjuntados e feridos, e perde a alegria de alcançar a meta na ocasião prevista. Assim como acontece conosco na jornada espiritual. A luta é o meio, o aprimoramento é o fim. A desilusão amarga, a dificuldade complica, a ingratidão dói, a maldade fere. Todavia, se abandonarmos o campo do coração, por não sabermos levantar as mãos de novo, no esforço persistente, os vermes do desânimo proliferarão, precípites no centro de nossas mais caras esperanças. E se não quisermos marchar de joelhos desconjuntados, é possível sejamos retidos pela sombra de falsos refúgios durante séculos consecutivos.
1: E nesse momento de profunda falta de fé, eu estava dentro das casas andorinhas e eu senti um abraço. Alguém me abraçou, colocou sua cabeça no meu peito, começou a fazer carinho em mim. Era uma das crianças das casas André Luiz, né? E ela não disse nenhuma palavra, eu sequer vi o seu rosto. Ela ficou ali comigo algum tempo, alguns minutos, virou-se, foi embora, me harmonizou, me deu um passe.
5: História,
1: né?
5: Linda.
1: É. Então, para mim, foi um momento muito especial. Maravilhoso. Um momento que eu vou lembrar para as próximas trocentas encarnações.
4: Só por essa história já vale a pena assistir o filme, viu, gente?
5: Puxa vida.
4: Por aí, porque assim, toda obra ela carrega uma carga de energia que é durante o processo de produção, né? Então, isso passa no filme. O filme você sente que tem uma coisa diferente ali. Não é simplesmente algo impresso numa tela. Tem uma carga de sentimento que passa. Que são das pessoas que trabalharam, que são das pessoas que, nesse processo de 3 anos, se preocuparam com aquilo ali, né? As pessoas que estavam envolvidas, seja a parte técnica, sejam os voluntários, que eu tenho certeza que deve ter muito voluntário que trabalhou no processo do filme, né? Sejam as pessoas que bancaram o filme. Eu acho que isso é muito importante. É o processo. É o processo. Eu falo que qualquer coisa que a gente vai fazer é o processo. Nós precisamos amar o processo. Eu preciso construir um castelo. Mas eu tenho as pedras que eu tenho que carregar. Eu preciso amar esse processo de carregar pedras. Para que eu construa um belo castelo. E para que as pessoas que venham ver o meu castelo, que venham para dentro do meu castelo, gostem e queiram estar dentro dele. Eu não estou simplesmente construindo um filme para qualquer pessoa. Não, eu quero construir um filme para que as pessoas gostem dele. Venham com amor e queiram sair de lá com uma outra energia. Uma energia de mudança, modificação. Né? Você contou a história de um e-mail que você recebeu. Acho que você podia contar ela pra gente também.
1: Do e-mail que eu recebi? Me ajuda.
4: Do rapaz que mandou o e-mail, da mãe.
1: Nós recebemos, graças a Deus, no Facebook do filme e no meu e-mail pessoal. As pessoas estão achando meu e-mail, o que é ótimo. Alguns para jogar um pouquinho de pedra, mas não tem problema nenhum, nós estamos aí para isso mesmo. E outros tantos, o número é muito maior, para jogar um pouquinho de flores, né? E uma das flores que jogaram na gente e que muito nos alegrou veio de uma pessoa que colocou no Facebook dizendo que é filho de pai e mãe espírita, né? E o pai e a mãe sempre pediu que ele entrasse na doutrina, que ele estudasse pelo menos as obras da doutrina, deu a ele o Livro dos Espíritos algumas vezes, né? E ele nunca se animou e estava de férias, foi para Belém do Pará de férias com a família, foi ao cinema e foi assistir um outro filme, chegou atrasado, perguntou qual que é o próximo filme que está passando, aí o filme dos espíritos, vai esse mesmo. Entrou com a esposa, com os filhos, e ele saiu do cinema, foi a uma livraria, comprou o Livro dos Espíritos, ligou para sua mãe e falou, mãe, a partir de hoje eu vou estudar o Livro dos Espíritos. Então isso mexe bacana, realmente, hein? Com a gente. São as flores que são jogadas e que são muito cheirosas. Né?
5: O Thiago fez uma colocação, ele lembrou aí, né? Falou sobre o trabalho voluntário. Tiveram trabalhadores voluntariosos durante esse trabalho, esse processo?
1: Eu diria que todos sem exceção. Profissionais voluntários e voluntários apenas. Porque foi um filme que teria custado 3-4 vezes o que ele custou se os profissionais não tivessem ofertado cachês muito mais generosos, sendo que a maior parte desses profissionais não eram espíritas. Se empresas que não eram geridas por espíritas não tivessem ofertado o serviço por valores muito abaixo dos praticados pelo mercado, por ter Casas André Luiz dentro do projeto, que eles fizeram isso. E entre os figurantes, eu diria que 90% foi realmente só de voluntários, né? E muitas outras pessoas. Então nós tivemos profissionais voluntários e voluntários na pura acepção da palavra durante todo o projeto.
5: Eu acho que nesse momento nós todos aqui devemos aplaudir essas pessoas que apoiaram, né? As empresas, os atores, os, né, todos aqueles que participaram de algum modo desse processo, porque nós estamos sendo beneficiados com isso, né, com certeza.
4: E o trabalho voluntário, ele é fantástico, né, Fredinho? Lembrando todas as pessoas que trabalharam no nosso curta, e eu lembro que a gente precisava fazer um almoço, eu falei, poxa vida, não tem dinheiro, né? Aí eu lembrei do Leandro, que trabalhava comigo, e quem faz a comida na casa dele é ele. A esposa dele não faz almoço, não, ele tem que fazer. Eu falei, rapaz, esse cara deve cozinhar bem, viu? Eu falei, Leandro, o que você vai fazer no domingo de manhã? Ele falou, ah, não, acho que não tem nada pra fazer, não. Então vou arrumar um macarrão pra você fazer. Aí a gente, o pessoal lá do Thiago Maior abriu as portas da cozinha pra gente. A gente fez lá de QG, né, pra poder fazer rodar o filme. Ele foi pra lá no domingo, fez um macarrão, umas três variedades de macarrão pra gente poder desenvolver o trabalho. E foi fantástico. E a força voluntária, ela é muito importante, acho que em qualquer projeto. Né? Nós acabamos de sair agora de um seminário, onde a força de trabalho de voluntários é que mostra realmente como a coisa pode ser movimentada.
1: Sem dúvida nenhuma. A participação de voluntários só engrandece o projeto. Porém, nós não podemos deixar de ter o norte que cinema, TV, rádio, teatro é um negócio. E é um negócio que precisa contratar profissionais, de preferência os melhores profissionais, para que eles se debrucem por esses projetos e que esses projetos alcancem a excelência que o Cristo espera desses projetos. Né? Não,
2: André,
1: tem jeito de ser.
2: Puxando o gancho aí nisso que você falou, queria agora novos rumos, né? Como que você enxerga, assim, o que seu coração pressente para os próximos anos de filme, de produção, no movimento espírita, dessa turma? Eu estou perguntando isso porque você é alguém que tem hora de voo, né? Muitas horas de voo. E tem uma turma boa aí também, que já está com experiência, né? O próprio Girão, Wagner e tantos outros aí. O que você acha, na sua opinião, bem sincera mesmo, o que a gente não deve fazer de jeito nenhum e quais seriam os caminhos aí, os mais, talvez, fecundos?
1: Eu acho que nós não devemos fazer apenas pela emoção, né? Pelo entusiasmo, né? Pelo idealismo. A gente deve fazer sempre com as melhores ferramentas corporativas para que o projeto seja vencedor. Eu entendo que este momento, esses cinco filmes que antecederam, sendo que quatro realmente são feitos, dirigidos, produzidos por equipe ou de fundações, ou de centros espíritas, no caso, ou FEB, ou FEAL, enfim, movimentos espíritas, mesmo são quatro filmes que foram feitos pelo movimento espírita. Estes quatro filmes estão formando pessoas, não só seus roteiristas, seus diretores, mas toda a equipe de produção e de técnica. É como você disse, horas de voo. Na medida que essas horas de voo foram aumentando, mais projetos e melhores projetos vão acontecer. Né? Tenho para mim que o momento é muito especial. Por exemplo, a web. A web é uma plataforma de distribuição de conteúdo fantástica, que só cresce. Né? Hoje, os monitores de televisão, os monitores, as telas de plasma, os LCDs, já estão falando até de outro tipo, né, de tecnologia, já chegam com capacidade de acesso à internet, né, no seu menu lá. Então, cada vez mais nós teremos plataformas de distribuição para que os nossos conteúdos possam chegar ao maior número de pessoas na Terra. Olha que bacana. Só que nós não podemos prescindir da qualidade. Nós devemos buscar a excelência técnica e artística melhorada a cada projeto. Fazendo isso, eu não tenho dúvida nenhuma de que o bem vai ocupar o mal. Porque está lá no Livro dos Espíritos que o mal não existe, o mal é a ausência do bem. Né? E às vezes a gente se dói de ver o noticiário policial, ou o programa sensacionalista, ou a exploração do sexo na televisão, porque o bem não está ocupando. Quando o bem ocupar, isso vai acabar e nós chegaremos a um planeta de regeneração numa velocidade nunca antes vista.
4: E tem um dado novo, que é do governo, de que em 2014 90% dos lares brasileiros vão ter acesso à banda larga. Isso é algo que nós precisamos prestar atenção. 90% dos lares com acesso à banda larga. Essa é a previsão do governo para a Copa. Imaginem o que que... quantidade de pessoas... imagina, se a gente tem... sei lá, eu nem consigo fazer essa conta. Se alguém que tiver uma cabeça melhor aí... mas
2: são milhões, né?
4: São milhões e milhões de pessoas que podem ter acesso a esse material. Eu acho que o movimento espírita precisa prestar atenção, voltar o seu olhar para isso, né?
2: É, os canais já estão aí, tem YouTube, né? Aliás, eu queria fazer uma pergunta provocativa, né? Você preferiria ter um canal e encher com 24 horas de programação ou fazer uma minissérie a cada 6 meses?
1: Eu não tenho dúvida nenhuma de que cada vez é menos importante um canal de distribuição. Porque os canais de distribuição, os canais de distribuição já existem. Por exemplo, recentemente foi aprovada uma lei no Senado, que é uma lei que tramitou durante muitos anos, que era uma lei que exigia que o dono do canal, que o canal de televisão, seja brasileiro ou seja estrangeiro, que ele tivesse uma cota mínima de produção audiovisual nacional. E essa lei demorou muitos anos para ser aprovada e ela foi aprovada agora, recentemente, não tem um mês. Ou seja, os canais de televisão fechados e abertos, eles não poderão simplesmente ir aos outros países e comprar conteúdo enlatado. Eles vão precisar abrir espaço para o conteúdo nacional. Então eles vão precisar de conteúdo. Então hoje o necessário não é a plataforma de distribuição. Ela já existe, está formada. Jesus já fez isso por nós. Né? O que nós precisamos fazer é o conteúdo. Quem tiver bom conteúdo, coloca o seu conteúdo nos canais fechados, nos canais abertos, na internet, enfim, e ainda pelas plataformas todas que virão. Então, sem dúvida alguma, fazer muito conteúdo bom, ou melhor, pouco conteúdo bom é melhor do que fazer muito conteúdo que vai falar sempre só para espíritas, por exemplo.
2: Então você preferiria uma grande minissérie bem feita, com qualidade, uma coisa apaixonante a cada 6 meses, do que ficar enchendo 24 horas de programação com aquela coisa monótona, parecendo uma pregação...
1: Meu sonho,
2: um martelo batendo, né?
1: O meu sonho de mundo maior filmes para 5 anos, vamos ver se a gente consegue, é uma minissérie a cada 6 meses, um documentário e um longa-metragem por ano. Isso aí é excepcional. E isso aí vai demandar um trabalho enorme de planejamento, de pré-produção, de produção, de distribuição. É um trabalho longo que nós temos pela frente para fazer isso.
2: Qual que é a sua visão hoje sobre curta-metragem? O que você acha desse formato, sua relação com ele? Você acha que poderíamos investir nesse formato?
1: O curta-metragem, ele tem, eu diria que ele tem duas grandes vantagens. Primeiro, que fazendo curta você forma cineastas, né? Porque ele vai fazendo uma obra que é... esse que pode ficar excepcional e ele
2: é
1: vai
2: simulador de voo, né?
1: Isso, é o simulador de voo, e ele vai aprendendo a fazer o longa, né? E por outro lado, cada vez mais as pessoas têm pouco tempo, né? O jovem, por exemplo, nós sabemos aí da quantidade enorme de excelentes oradores espíritas que existem por aí, mas o jovem, ele não consegue assistir uma palestra de 1 hora. Mas o jovem te dá 3, 4 minutos. 3, 4 minutos dele, ele te dá. E um curta-metragem de 4, 3, 4, 5, 6 minutos, ele tem condições de chegar ao jovem, coisa que a palestra de 1 hora e meia não chega.
2: Então é algo que nós precisávamos investir, né? É algo que precisa... E engraçado que já existe assim, uma riqueza na obra psicografada pelos médiuns sérios e renomados do Espiritismo. Há muita coisa que pode ser transformada em curta, né, André? Há muita coisa que não foi explorada ainda, né?
1: Sim, o curta-metragem, não resta dúvida nenhuma, que é uma excepcional maneira de educar e de entreter. E com a internet cada vez mais, né? Porque é na internet, se você busca entre os vídeos do maior site de compartilhamento de vídeo, que é o YouTube, você vai ver que a média é de peças de 2, 3 minutos, 4 minutos, né? Até porque na internet você está lá pula o MSN, você lembra que você tem que pagar uma conta, o Skype apita, enfim. Então você tem pouco tempo para ser cooptado.
4: E, né? Muita
1: e o curta-metragem tem esse poder.
4: E você divide a sua atenção em muitas coisas, né? A questão do curta hoje, lembrar pro pessoal que curta também é filme, viu, gente? Porque às vezes as pessoas perguntam assim, ah, mas qual filme que você fez? Não, eu já fiz 5 curtas. Não, mas qual filme que você fez? Curta também é filme, e gente.
0: Filme,
4: você... Curta também é filme. E é interessante porque hoje, se a gente olhar quanto é necessário para se investir em um curta-metragem, você investe aí 80, 100 mil reais num curta, você tem uma bela peça de divulgação, um bom trabalho, você alimenta uma cadeia de produção, né? Você forma gente, enquanto que um longa você gasta milhões e pode ser que no final você não tenha um bom resultado.
1: O que é uma propaganda? Né? Uma propaganda, o publicitário consegue vender o seu produto, o seu serviço em 30 segundos.
4: Pois é. Né?
1: E faz um barulho enorme em 30 segundos. 30 segundos que vende milhões e milhões.
0: É um então, senhor curta-metragem.
1: Um senhor curta-metragem. Tem festival de um minuto, né?
4: Sim, mundo, festival do minuto. É. Né? Não, hoje tem festival para celular. Eu tava vendo, por exemplo, o pessoal fazendo a comparação hoje na internet desse iPhone novo 4S com uma câmera Mark V da Canon. Que é fantástica a imagem. Hoje, os recursos para se desenvolver cinema, para se desenvolver filmes, hoje o recurso ele é disponível. Você aluga a câmera para fazer um bom filme, não é tão caro assim. Né? Hoje o ideal, na verdade, não é se investir em equipamento, é se investir em produção. Não é isso?
1: Sim, e cada vez esses equipamentos estão mais acessíveis, mas não há como prescindir do conhecimento técnico e artístico da ferramenta.
4: A técnica, né? Nós já discutimos aqui.
1: Já discutimos isso.
4: Nós já discutimos a técnica.
1: Isso é imprescindível,
4: exatamente. Acho que quem está ouvindo já entendeu isso.
0: Não adianta você ter o carro de Fórmula 1 se você não souber pilotar. Isso aí é...
4: Exatamente.
0: Eu gostaria de colocar uma questão, não sei se seria provocativa.
4: Maravilha.
0: Mas é importante, enquanto você estava falando aí do celular, do filme ser em 30 segundos, de ser curto, de ser longa, eu fiquei buscando novamente o sentido para isso tudo. Porque isso tudo é meio, não é fim. E eu lembrei do capítulo 32 do livro Os Mensageiros. Se não me engano, é Esmalha, o piano, onde ela toca e André Luiz ele se sente tocado profundamente, como se fosse uma mensagem vindo de dimensões que ele não tem como expressar a emoção. E apesar dessa mensagem ser tocada ao piano, ele percebe uma oração dentro desse processo. E ele se transforma, que é algo que nós já comentamos. A boa arte ela tem que nos transformar. Então dizem que o cinema é a sétima arte. E hoje eu fiquei até me perguntando, quais são as outras seis? Será que seria teatro, pintura, poesia, escultura, música e qualquer outra, né? Eu fiquei, se é a sétima arte, quais que são as outras?
6: Vamos, né, postar isso aí no... Não pode
0: eu falei
6: ser,
0: da
6: né?
0: escultura.
6: Quando a gente colocar à disposição, nós vamos postar quais são as sete artes.
0: E, mas no exercício eu acabei vinculando seis mesmo, mas agora não me recordo. Mas não sei se também é por aí o questionamento. Mas é porque, será que existe uma oitava, uma nona arte que a gente ainda, os nossos sensores, que são muito poucos, ainda não conseguem perceber? Quais são os nossos sensores para perceber o mundo e a arte que nos chega? São os nossos cinco sentidos. Visão, paladar, olfato. Né? Por enquanto. E mais o nosso sexto sentido, né? Que talvez aí seja o grande papel da arte. E a técnica aí ela vai servir para a mensagem. É a técnica a serviço da mensagem, não o contrário, né? Não vamos ficar buscando mensagem para encaixar na técnica que a gente acha que é ideal, mas ela vai ser meio. E essa mensagem e a arte em si,
3: ela faz algo que talvez as outras coisas do nosso dia a dia não são capazes de fazer, que é nos fazer transcender. E aí nós vamos lembrar de uma frase que está lá em Obras Póstumas, que é uma frase complexa. Quando eu li ela a primeira vez, eu não entendi nada. Mas quando a gente analisa ela de trás para frente, ela faz sentido. E a frase A é: o que há de sublime na arte é a poesia do ideal, que nos transporta para fora das esferas acanhadas de nossas atividades. Eu falei, nossa, que frase bonita, mas eu não entendi nada naquele momento. E aí eu comecei a analisar ela, fazer uma reengenharia, fui buscar ela de trás para frente. Vivemos num mundo acanhado? Vivemos, porque nos diz a espiritualidade que quando a gente reencarna, 90% da nossa sensibilidade ela fica restrita. Nós criamos uma capa, que são esses 5 inputs, esses 5 sentidos que nós temos. A arte está dizendo que é capaz de nos fazer transcender, buscar estesias, elementos que nós não conseguimos perceber no nosso dia a dia. É estar em contato com Deus, perceber a vida com uma outra sensibilidade que, com 5 sentidos, normalmente, no dia a dia, no modo racional, nós não vamos perceber. Agora, qualquer arte que é capaz de fazer isso? Possivelmente não. Possivelmente essa arte é aquela que está lá no capítulo 44 do Conduta Espírita, que é uma frase clássica, que a arte deve ser o belo criando o bom. Então, essa deve ser a verdadeira arte. E, então, nós estamos falando disso tudo porque, quando a gente fala de 30 segundos de filme, de curtas, de música, de teatro, nós estamos conseguindo fazer essa transcendência com o nosso público, porque senão nós vamos estar subjugando a arte e ela vai ser um mero canal informativo. E ela não deverá ser, aí já é o meu ponto de vista, um mero canal informativo, porque se tem o rádio, a televisão, para a pessoa ficar lá de forma maçante, igual o Haroldo falou, martelando, marretando. Mas a arte ela consegue levar essa carga, essa energia da emoção, do sentimento, que já citei, está lá no livro Consolador, esse aspecto. E o artista é esse intermediário do belo, das belezas infinitas que estão aí, que nós temos que, de certa forma, fazer o público transcender com ela. Então, a nossa preocupação é apenas que a gente não perca nunca esse foco quando estivermos falando de uma arte espírita, de uma arte espiritualista, seja a denominação que nós vamos dar, mas uma arte que eleve e faça essa diferença, porque esse é processo de educação. A arte ela não é só para divulgação. Muitas pessoas acham, não, a arte foi feita para divulgar. Não. Quem ainda não estudou sobre arte dentro da doutrina espírita vai... Ele não entendeu que a arte é processo, é mecanismo de educação.
6: Não, eu acho que você foi a gente teve uma grande dificuldade, Cláudio, quando nós fomos fazer o Estatuto do Ser, porque nós sempre, ao criar o Ser, a sócio-organização que está veiculando esse Pode Ser, o podcast, nós colocamos sobre o papel da arte. E num dos princípios lá, a gente falava, não é ciência... É saber, não é religião, é fé, né? Não é arte, é o belo. Porque a arte, na verdade, é veículo para trazer o belo. Para trazer o belo. E o belo, meu amigo, não tem palavra para descrever. O belo, diante do belo, você fica sem palavras e é impossível não deixar de reconhecê-lo. O belo. Mas para ver o belo, é preciso educar o olhar e todos os outros sentidos. Então eu gosto muito, isso é bonito de se dizer isso, porque às vezes as pessoas se jogam numa aventura de fazer arte, seja cinema, música, qualquer outra, esquecendo desses fundamentos. E eu me recordo de dois grandes artistas. Né? Um numa música do Milton Nascimento, que eu acho que é a coisa linda do encontro com o belo, porque o encontro com o belo, você descobre que o artista foi só meio, ele não foi autor, quando ele diz assim, certas canções que ouço, cabem tão dentro de mim, que perguntar carece, como não fui eu quem fiz. Né? Então, você
2: sai da autoria. E o problema que eu vejo, às vezes, na corrupção da arte é quando o sujeito quer ser autoral demais. Aí ele perde em universalidade, ele deixa de captar o belo. E eu acho que o sujeito que mais expressou tudo isso que você falou, o Cláudio, foi o Drummond, numa poesia dele, chama Canção Amiga. Eu adoro essa poesia porque ele está falando sobre poesia, ele está falando sobre ser poeta, sobre ser artista, sobre o que, que o artista transmite. Então ele fala assim: eu preparo uma canção em que a minha mãe se reconheça, todas as mães se reconheçam, e que fale com dois olhos. Olha que... É um negócio extraordinário, né? Porque, no fundo, é isso, né? Quando você vê um filme, você fala assim: meu Deus, esse filme disse tudo, né? Ele disse o que eu queria, ele disse o que está dentro de mim aqui, e eu não estava escutando. E eu levo a minha mãe e ela vai entender, e qual uma criança vai entender. Né?
1: Sim. Eu gostaria de citar aqui, para mim, o momento cinematográfico mais especial de Jesus na Sétima Arte, na minha opinião pessoal. Onde o artista, aliás, os artistas e os técnicos, conseguiram mostrar Jesus de uma forma que eu nunca vi o cinema mostrar. Era um filme Ben-Hur, quando o ator, se não me engano, Charlton Heston, que fez Ben-Hur, quando o ator, o personagem está num profundo sofrimento, sendo arrastado ali junto com os outros que estavam escravizados, e ele cai ao chão, se ajoelha, e aí aparece Jesus de costas, que oferta água para ele, a câmera no rosto do ator faz, no rosto do ator, ele olha para Jesus, no seu olhar ele vê a grandeza de Jesus, não aparece Jesus. Aí vem o feitor, né, o carrasco, pega o chicote para dar naquele homem que estava dando água ao ator, e ele ergue o chicote, olha para Jesus e se maravilha em ver aquela criatura, não tem coragem de dar a chicotada. Jesus vai embora de costas. Jesus não fala uma palavra e ele é mostrado através do olhar de um sofredor, aliás, de dois sofredores, né? Que é o escravo e o carrasco.
2: De dois,
1: né,
2: sofredores.
1: E em um minuto, aquele cineasta, infelizmente eu não me lembro o nome do diretor, e os atores conseguiram mostrar Jesus sem mostrar Jesus através da arte. Para mim, é um minuto de Jesus, é o melhor minuto de Jesus no cinema.
2: E que educou o olhar, né? Porque você fala Jesus, todo mundo já quer ver o rosto, quer ver o cabelo, quer ver os olhos, né?
1: Não apareceu nada disso.
2: E ele, de repente, falou: peraí, vamos olhar para um outro ângulo, porque a arte tem isso, né? Eu lembro, tem um poema do Drummond, que a Adélia Prado adora também, que ele descreve um pôr do sol, um crepúsculo, né? E você vê todo dia, né? E de repente, aquele crepúsculo que vai te marcar, porque você ouviu de uma forma totalmente diferente. É isso também, né? Às vezes te mostrar a mesma paisagem, mas mover você de lugar, que você está no mesmo lugar, e de repente fala: peraí, Cláudio, sai daí, olha daqui, né? Então a arte é sensacional.
3: Não querendo monopolizar a conversa. Não,
2: passar aqui. Fred, você está?
3: Mas uma das coisas que a gente percebe hoje quando se quer fazer arte é querer envelopá-la, essa arte que quer falar da transcendência, dentro de aspectos que são hoje, podemos dizer assim, mundanos. Então aí a gente não consegue fazer essa arte transcender porque a gente quer ajustar esse conhecimento, esse saber que é transcendente, dentro de uma roupagem que ela é pobre. Então cabe aos artistas, aqueles que estão envolvidos em produção de arte, tentar quebrar essas amarras, desses envelopes que já existem, esses rótulos, essas embalagens, e trazer pratos novos, experiências novas para aquele público que ali está.
1: Sabe qual que eu acho que é o grande desafio de nós que fazemos cinema espírita, seja longa, seja curta, seja média? A gente apanha muito, apanhar no bom sentido, dos críticos, porque os nossos filmes, eles têm... nós precisamos entreter, sensibilizar e educar. E o grande desafio será nós aprendermos a educar na medida certa, cirúrgica.
4: Evitando, né? Didatismo, né?
1: Evitando didatismo. acho que ainda apanharemos muito até achar essa fórmula,
4: até,
1: né?
4: Porque isso depende de escrita. É exercitando, não tem como. Nós temos 5 filmes, como você disse.
1: Sim, sim.
4: Nós precisamos exercitar esse trabalho.
6: É o exemplo que você citou do Ben-Hur. Quer dizer, você quer um movimento de educação tão profundo quanto colocar esse Jesus de costa ali, né? Mas a gente confunde educação com dogmatismo. A gente confunde transmitir fé com catecismo. É ruim isso, né?
1: É.
6: Porque fica um discurso teológico.

0: Tem grandes oradores, né? Até no meio espírita, Divaldo, Raul e tantos outros. Agora, o cinema não é isso, né?
1: Eu concordo com você. Eu acho que esse vai ser o grande desafio, a gente achar o momento certo, eu diria que é nevrálgico até, para que nós apliquemos a educação, a instrução, a cultura espírita, sem deixar de ser arte, né? Sem ser doutrinário demais. Mas eu entendo também que, de uma certa forma, nós sempre teremos um pouquinho a mais de doutrina dentro dos filmes. Né? Se você ver, por exemplo, na minha opinião, entre as obras literárias espíritas, a que eu mais gosto é a série de André Luiz. Né? E ele sensibiliza, ele educa, ele entretém. E em alguns momentos, por exemplo, eu me lembro de vários momentos dos livros, que ele narra literalmente a prece do mentor espiritual, né? E aí ali vão algumas páginas. Então o cinema espírita, eu acho que ele sempre vai ter. Ele vai entrar com um pouquinho de doutrina sempre ali, né? Sempre com um pouquinho de explicação, para ser didático, para ser explicativo. O grande desafio
0: é a medida,
1: é a medida,
0: né,
1: certa.
0: Medida,
1: esse é o grande,
0: né,
1: desafio.
0: Pode exagerar no sal, né? Porque
1: exatamente,
0: senão...
1: exatamente.
2: O Thiago falou desse curta-metragem Laços, em que a gente percebe que eles conseguem tocar o coração, falar de espiritualidade, sem nenhuma pregação. Né? Quando você contou essa história, né, do filme Ben-Hur, assisti Ben-Hur, era garoto, eu não me lembro, estou com 39 anos e não me lembro. A gente percebe que muito é dito com imagens, e nem sempre imagens objetivas, né? Nem sempre mostrando o rosto do Cristo, mas mostrando a expressão do sofredor. E assim, eu assisti há pouco tempo um filme indiano chamado Como Estrelas na Terra. Eu acho que foi o filme que eu mais chorei na minha vida, e o filme que eu saí mais motivado, um filme tratando de dislexia. Né? O tema do filme é dislexia, mas a mensagem é o amor. Um amor que a gente só encontra em quem tem realmente muita sensibilidade. Então, quer dizer, eu acho que talvez, né, nós precisemos encontrar meios de ensinar toda essa grandeza, toda essa beleza, toda essa profundidade que a doutrina espírita nos traz de um modo sensível, assim, sabe? Porque eu acho que esse aqui é o grande desafio, essa é a grande dificuldade que nós vamos encontrar. Eu, particularmente, fiquei muito feliz com o resultado do filme, o filme dos Espíritos. Fiquei muito feliz também com o resultado desses outros filmes que nós tivemos aí. Gostei muito das Mães de Chico Xavier, gostei do filme, né? Enfim, eu acho que nós estamos no caminho. E o que mais me alegra dessa conversa toda aqui é quando a gente consegue. É muito gostoso quando a gente descobre assim, né? Sai uma notícia na ciência e ele fala assim: puxa vida, olha, o André Luiz falou aquilo em Evolução em Dois Mundos há 50 anos atrás. Não é legal isso? Né? Poxa, olha lá o mecanismo da mediunidade, né? Falando de coisas assim, descobertas. E é muito bacana porque existe no livro Emmanuel um capítulo que nós já fizemos até um podcast sobre ele, né? O Formação da Mentalidade Cristã, Educação Evangélica, e tem um item chamado Formação da Mentalidade Cristã, em que o Emmanuel vai dizer, né? Ele vai trabalhando no capítulo da formação de uma educação que prepare o homem do futuro para que ele possa ser um pensador, né, cristão. E aí o Emmanuel diz: e quando então essas correntes de pensadores do Evangelho estiverem formadas, aí então nós poderemos atacar as obras. Aí ele vai dizer: os jornais, as revistas, os filmes, os rádios, né? Tudo embasado no mais puro sentimento cristão. E ele ainda diz: essas obras que nós vemos hoje vacilantes é sinal de que a mentalidade cristã ainda não está formada. Então, me alegra muito ver aí esses 5 filmes, né, estartando para nós esse momento, né? E dizendo que talvez eu não esteja, talvez nós não estejamos.

0: Vamos mais, com certeza, né, André, você, sua equipe, o Haroldo aí, nosso amigo Cláudio, o Thiago, né, e tantas pessoas que estão trabalhando, com certeza nós estamos vivendo um momento onde já existem homens com a mente, ou seja, né, esse dualismo entre razão e sentimento, esclarecido no Evangelho e querendo pôr isso pra gente. Eu me alegro muito de poder estar aqui te conhecendo, conversando com o Tiago, que é um idealista aí do cinema. Ó, gente, daqui a pouco vocês vão ver o curta do ser. Vocês vão ver o curta do ser. Né?
1: E parece que tá se delineando aí uma parceria, né? O André não tá aqui à toa. Né? E acredito que vai ser uma parceria rica aí, se Deus quiser, porque os ideais convergem. Aliás, como dizia Teilhard de Chardin, tudo que sobe converge.
2: Uma vez eu tomei uma bronca de um amigo espírita, ele ligou lá na TV e eu falei assim pra ele, se Deus quiser, ele falou, Deus quer. É, sem dúvida nenhuma, Deus quer. Basta que nós nos debrucemos por todo esse trabalho e nos dediquemos com afinco e com fé nele, que eu não tenho dúvida nenhuma que o banqueiro Jesus vai assinar os cheques que a gente precisa para poder dar andamento a tudo.
1: Agora, André, seguindo aqui a linha do Cláudio, né, ele falou para ser provocativo, nós esquecemos de um outro filme espírita, Os Outros. Porque eu acho interessante isso, né? Às vezes eu brinco com isso, as pessoas regalam os olhos, mas como que aquele filme conseguiu surpreender, né?
2: Eu costumo dizer o seguinte, o Espiritismo nasceu no século XIX, e foi o start do Espiritismo, quando as pessoas se reuniam ao redor de mesas que fenomenologicamente respondiam perguntas dos seus consulentes, né? O Kardec foi estudar o fenômeno e descobriu que havia inteligência por trás das mesas e aí, enfim, evoluiu para a doutrina dos Espíritos. E hoje eu diria que os Espíritos se utilizam, as mesas da vez são as câmeras e os microfones, né? E eles foram lá na Meca do cinema, dominada e gerenciada por judeus, para dizer que eles existem e que a morte não existe, e não foi só Os Outros, foi Amor Além da Vida, foi o Ghost do outro lado da vida, foi Sexto Sentido. Na Europa teve alguns também. Esse foi Além da Vida. Além da Vida do Clint Eastwood, maravilhoso.
1: Não, Além da Vida do Clint Eastwood, é uma sensibilidade. O que é aquilo, né? É arte pura, né?
3: Os Espíritos foram lá na Meca e buscaram o Papa do cinema.
1: Não, é engraçado, buscaram um indiano, né? Porque o Dos Outros é um indiano, né? Aliás, foi o grande filme dele, é desconcertante o final do filme, né? Porque
2: sem sentido,
1: sem
2: indiano,
1: sentido,
2: né?
1: Também.
2: Não, não é o mesmo.
1: O Chamalian? É
2: do mesmo?
1: O Sem Sentido dele, é Os Outros. Os Outros eu não sei se foi só diretor.
2: Dele, não.
1: Eu não sei se ele só dirigiu ou se é, mas tive uma informação também que eles consultaram o Livro dos Espíritos. Eles leram o Livro dos Espíritos para fazer aquele filme.
2: Não tem como não ter lido, né? Eu não tinha essa informação, mas se você pega aquele momento... eu posso falar porque não vou estragar a surpresa para quem não ouviu. Tem um momento que tem uma sessão mediúnica. E ali você tem uma aula de desdobramento perispirídico, você tem uma aula de obsessão, uma aula de desobsessão. Nossa, ali você tem ali em 2-3 minutos de cena, você tem o Livro dos Médiuns quase inteiro.
1: Com a naturalidade, né, André? Com a naturalidade, isso é que é interessante, né?
2: Sim, sim, sim, sim. E com aquele time de atores, né? Enfim, fantástico, fantástico. Eu diria que especialmente formar continuadores de todo esse projeto, né? O Filme dos Espíritos foi feito por um time de profissionais, de voluntários, de idealistas aí. Então nós temos aí dois diretores, temos três produtores executivos, sendo que muitos de nós tivemos dupla e tripla função. Se nós nos debruçarmos para trabalhar com afinco em outros projetos, ao longo de 10 anos nós teríamos feito na melhor das boas previsões, enfim, nós teríamos atingido 5 filmes, 4 filmes, Mas se nós nos debruçarmos em formarmos profissionais cineastas, em educarmos os jovens que estão saindo das universidades de cinema, em formarmos multiplicadores, nós teremos aí 10 diretores, 10 roteiristas daqui a 5 anos, 10 montadores, 10 diretores de fotografia, faremos muito mais e melhor. Então eu diria que o nosso sonho, a nossa vontade daqui para frente é cada vez mais trazer esses jovens para fazer cinema para Jesus, para que eles não corram risco de fazer cinema que destrua-os, fazer institucionais que os destrua, fazer algo que não seja bom para eles e para a sociedade. Então eu diria que é isso, que é buscar esse povo e dar condições para que eles possam fazer cada vez mais e melhor e para Jesus.
4: Mas a BRAT, já que nós estamos falando de arte perante o saber espírita, ela é uma associação que nasceu em 2007 dentro do 4º Fórum Nacional de Arte Espírita. E a BRAT significa Associação Brasileira de Artistas Espíritas. A missão dela principal é congregar elementos dispersos. Nós temos vários artistas espalhados pelo Brasil que têm essa proposta de se dedicar a Jesus, à doutrina espírita, e fazendo a sua parte de maneira isolada. Então a BRAT surgiu dentro desse próprio encontro de artistas espíritas que todo ano se reuniam para fazer esse Fórum Nacional de Arte Espírita e discutir acerca de coisas sobre a visão da arte perante a doutrina espírita. E então ela é jovem, ainda tem 4 anos de idade apenas. Temos em torno de 150 associados. E os maiores sonhos nossos são aumentar, logicamente, esse número de associados. Tentarmos, não digo falar uma linguagem única, mas tentarmos criar uma visão onde todos possam estar realmente enxergando a arte espírita de uma maneira coerente entre todos nós, porque ainda existem vários olhares distanciados sobre o que seria essa arte perante o saber espírita. E também nós estamos trabalhando muito para tratarmos de trazermos à tona material de qualificação, que é uma cobrança dos próprios artistas, porque só o fórum ele levanta de repente algumas bandeiras de entendimento, mas ele por si só não resolve a parte de qualificação que nós falamos tanto aqui. E tem diversas outras, criamos mecanismos para escoarmos o material que é produzido. Tem muito trabalho bom que precisa chegar no Brasil, né, de norte a sul, e é difícil essa distribuição. O problema não é hoje mais produzir material, é fazê-lo escoar de forma correta. Quebrarmos preconceitos. Existe ainda muito preconceito com relação à arte espírita dentro da casa espírita, perante um determinado público, perante as federativas. Isso porque às vezes um grupo de jovens, que é onde normalmente nasce a arte dentro da casa espírita, ele começa a fazer um trabalho sem estudo, apresenta algo que choca ali o dirigente, e eles já cortam o embalo da turma de jovens, e aí quem que leva a culpa? A arte espírita, né? E então nesse caso tentarmos lançar materiais que possam esclarecer ao dirigente da casa espírita a importância da arte, quebrar esses paradigmas e orientar também o artista espírita sobre como proceder perante a arte espírita, que ele não pode chegar ali e dizer qualquer coisa de qualquer maneira, ele tem que ter um código de ética dentro ali da casa espírita. E tem também alguns assuntos que são polêmicos, que a gente tenta chegar num consenso, mas é difícil de chegar, sobre cobrança de apresentações. Né? Nós já temos uma visão disso, que no momento oportuno vocês vão poder acessar o site da ABRART, que é www.abrarte.org.br, e nós vamos estar postando lá alguns textos sobre o assunto e vários outros que nos chegam também. Mas a nossa missão principal hoje é congregar esses elementos dispersos e tentar trabalhar material para a qualificação. Fiquem à vontade para nos contactar. através do site da Abrart. E sejam bem-vindos para conhecer a associação e todo o movimento artístico espírita nacional. Uma nota que é digna da gente falar aqui é que este ano já começou há mais tempo, dentro do Conselho Federativo Nacional da FEB, está sendo consolidado, vai ser agora em novembro, um material que é o princípio de elementos norteadores, onde todas as federativas estão contribuindo, algumas estão contribuindo um pouco mais, mas está sendo, então, trazido à tona, junto com a FEB, um material que possa nortear as casas espíritas e de como lidar com a arte, para aqueles que estão de cabelo em pé, aqueles dirigentes que estão de cabelo em pé na casa espírita, já vão poder contar com esse material. E a Abrart, ela conquistou dentro desse Conselho Federativo Nacional uma cadeira dentro das entidades especializadas. Então, ela está lá dentro, participando desse processo e dando a contribuição dela. Então, agradecemos a oportunidade de estar falando um pouquinho aqui sobre a Abrart, né? E não nos esqueçamos que essa arte, como o André falou, é com Jesus e para Jesus. Nós somos apenas meios. Obrigado.
3: É isso aí, pessoal. Nós chegamos no fim de mais um episódio. Eu acho que foi muito gostoso. Falar sobre arte é sempre bom, né? Falar sobre arte espírita é melhor ainda. Falar sobre cinema também, para mim, é uma paixão. E muito obrigado, André, pela sua presença. Que Jesus te abençoe muito no seu projeto. Que você seja um belo projeto de Jesus, né? O Fredinho quer falar um pouquinho também?
2: Aliás, nós que agradecemos e o projeto é dele, né? A gente tenta não atrapalhar muito, né? Se a gente já conseguir não atrapalhar, já tá bom, né?
0: André, eu achei que você é um grande amigo de Jesus. Eu, pelo seu carinho, pela forma maravilhosa como você fala dele. Agora, eu não sei se ele gostou muito de você chamar ele de banqueiro, de planejador estratégico, de cineasta. Tô brincando, ele gostou sim. Isso aqui é só uma provocação que eu vou sugerir ao Thiago, que coloque um texto disponível, que é um texto do André Luiz, a lição 1 do livro Apostilas da Vida, uma lição chamada Brilha a Vossa Luz, onde o André Luiz vai brincar com todas essas características de Jesus, né? Ele não chama Jesus de cineasta, ele não diz que Jesus era cineasta, mas ele cita quase tudo. Então, eu achei muito legal essa conversa e essa abordagem sua. Foi um prazer imenso te conhecer, viu, André? Espero te ver mais vezes. E um abraço para todos.
4: André, obrigado pela sua presença, pela sua disponibilidade em gravar com a gente o episódio. Pra gente é uma alegria e vai ser algo maravilhoso assim para o portal, e nós estamos te desejando todo sucesso, que Jesus te ampare, te abençoe e você continue firme com essa lucidez, porque é algo que ficou patente aqui, todos percebemos que além de que isso é típico daquelas pessoas que caminham à frente mesmo, que abrem picada, você tem um pensamento muito seguro, muito certo da direção, do que fazer, do que não fazer, já trouxe essa bagagem, mas não deixa de demonstrar também uma sensibilidade, uma humildade, um respeito ao que a espiritualidade superior espera de nós no uso desses recursos, que no fundo, como você falou, são energias. Porque se a gente vai construir um castelo aí, eu estou querendo crer que a grande lição é carregar as pedras, não é tanto o resultado final.
2: Eu gosto muito de um momento do evangelho que nos livros canônicos, eu não me lembro de qual dos evangelistas, diz assim: conhecereis a verdade, e é João isso, conhecereis a verdade e ela vos libertará. E uma ocasião tive a oportunidade de estudar um dos evangelhos apócrifos, que é o evangelho de Tomé. Eu não me lembro exatamente quais foram as palavras que ele usa, mas conhecereis a verdade e ela vai mexer com você. E você vai sofrer depois de ter conhecido a verdade. E aí você vai se libertar. Nessa encarnação, nós tivemos a oportunidade de conhecer um fragmento muito poderoso da verdade através da doutrina dos Espíritos. E pela primeira vez, talvez, nas nossas vidas, nós temos condições de nos debruçar a serviço do nosso bem e do bem do próximo. Então, Que Jesus nos abençoe a todos e que possamos cada vez mais beber dessa fonte cristalina e pura que o cristianismo nos traz, através da doutrina dos espíritos. Os erros acontecem, nós não somos seres perfeitos e temos muito a aprender, mas nesse sofrimento, no bom sofrimento, não naquele sofrimento de dor, de angústia, e sim no sofrimento de tentar ser a cada dia melhor do que você foi no dia que passou, a gente vai conseguir. Eu tenho certeza que o amigo que nos ouve vai conseguir. Todos nós juntos estaremos festejando outros filmes, outras peças de teatro, projeto de curtas, enfim, o próprio podcast. Só que a gente persevere, vai dar tudo certo. Um grande abraço a todos os amigos que nos ouvem.

0: Depois você edita, Thiago. Mas eu achei a sexta arte. É a dança. Nós esquecemos da dança.
1: A Dani vai te pegar depois, hein?
2: Fala na ordem. Fala na ordem.
0: O cinema é a sétima arte. Por quê? Isso dá uma teoria, uma tese de mestrado, hein? Olha só, nós temos o teatro, a poesia, a pintura, a música, a dança e a escultura.
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4: 2 horas e 48 minutos.

0: Alô, amigos da FEB TV. O Momento FEB de hoje destaca o papel de Guilhão Ribeiro. Há pouco tempo fizemos um comentário em geral sobre as efemérides importantes, as programações de ação para o ano de 2015. Mas, sem dúvida nenhuma, neste início do ano de 2015, merece um destaque a figura de Luiz Olímpio Guilhão Ribeiro. Ele nasceu na cidade de São Luís no dia 17 de janeiro do ano de 1875. Aliás, nós fazemos uma palestra naquela cidade a convite da Federação Espírita do Maranhão. E também Guilhão Ribeiro, ele se destacou como um intelectual, ele era um poliglota, trabalhou no Senado da República, no Rio de Janeiro, como assessor de Rui Barbosa, participando ativamente, inclusive, de redação de discursos de Rui Barbosa. Mas a sua atuação no movimento espírita ficou bastante marcada junto à Federação Espírita Brasileira, que naquela oportunidade tinha sua sede na cidade do Rio de Janeiro. Guilhão Ribeiro ocupou cargos na FEB durante quase 40 anos, mas foi presidente da Federação Espírita Brasileira em duas gestões. Porém, a sua segunda gestão, entre 1930 e 1943, ela tem sim alguns fatos a serem assinalados. Foi exatamente no ano de 1931 que o ex-presidente da FEB, na época vice-presidente de Guilhão, Manuel Quintão, foi à cidade de Pedro Leopoldo conhecer um jovem médium, Chico Xavier, tinha 21 anos, estava psicografando poemas, publicando em revistas literárias, e Manuel Quintão se encantou com as obras escritas mediunicamente por Chico Xavier, pelos poemas, e trouxe ao Rio de Janeiro. E aí surgiu o primeiro livro psicográfico de Chico, Parnaso de Alentumo, publicado pela Federação Espírita Brasileira. Então, na gestão de Guilhão Ribeiro, se inicia a publicação das obras psicográficas de Chico Xavier. E Chico visitou várias vezes reuniões públicas lá no Rio de Janeiro, esteve com o presidente Guilhão Ribeiro, com o vice-presidente Manuel Quintão. Lá ele conheceu um grande amigo, Clóvis Tavares, professor de Campos, e aliás a FEB, entre 1939 e 1942, publicou 3 livros infantis do professor Clóvis Tavares, logicamente livros com um enfoque espírita. Guilhão Ribeiro, ele criou a gráfica da FEB, montando-a, inclusive, no fundo do prédio da Avenida Passos, na sede da Federação Espírita Brasileira. É interessante que Chico tinha uma grande admiração por Guilhão Ribeiro e chamava-o de o guardião do Evangelho. Quando desencarna Guilhão Ribeiro no ano de 1943, ele deixou um grande legado à Federação Espírita Brasileira, como tradutor das obras de Kardec e de muitas outras obras, como autor de livros, autor de artigos na revista Reformador, como o apoiador e o introdutor de Chico Xavier na editora FEB e como criador da gráfica da FEB. Guilhão Ribeiro, ele deve ser reverenciado por todos nós. Aliás, no limite do Distrito Federal com o Estado de Goiás, a Federação Espírita Brasileira mantém o núcleo espírita Guilhão Ribeiro, um trabalho sócio-assistencial que é mantido pela FEB em homenagem a Guilhão Ribeiro.
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2: 2:53.
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0: Regina, um príncipe da região norte do país, estava às vésperas de ser coroado imperador. Mas, de acordo com a lei, ele deveria se casar.
1: Casar? Bem, se tenho que me casar, precisarei de uma esposa. Com quem acha que deveria me casar?
2: Na verdade, nunca pensei sobre isso antes. Mas, com tantas moças na corte, penso que não terá dificuldades em escolher uma.
1: Esse é o problema. Entre tantas, como saberei qual delas é a esposa certa? Qual estaria ao meu lado para ser a imperatriz e governar este país?
2: Pergunta difícil, hein? Vamos fazer minha mãe mandou?
1: Não, isto é um assunto muito sério para escolhermos assim.
2: Já sei! Acho que acabo de ter uma ideia, vem aqui. Amanhã, você vai fazer o seguinte.
1: Sim.
0: Na manhã seguinte, o futuro imperador reuniu todo o povo do seu império para um sério comunicado.
2: Como todos sabem, segundo uma antiga lei, para que o príncipe seja coroado imperador, ele deverá se casar. E para se casar, precisará de uma esposa. E para escolher uma esposa, lançará uma disputa.
0: E o burburinho foi grande. Todos com cara de espanto, sem entender muito bem o que o futuro imperador queria dizer com disputa.
3: Ei, majestade, que disputa será essa?
0: Perguntou um mais afoito que não conseguiu conter a curiosidade.
1: Amanhã farei uma festa especial, onde todas as moças da corte estarão convidadas. E nesta festa lançarei um desafio.
0: Bom, para saber que desafio seria esse, todos teriam que esperar até o dia seguinte, o dia da festa. Todos saíram dali na maior confusão, pensando em voz alta qual seria a melhor roupa para a ocasião. Mas, lá no fundo, uma senhora, velha serva do palácio, prestava muita atenção. As palavras do príncipe lhe traziam um aperto no coração, pois sabia que sua jovem filha sentia um profundo amor pelo príncipe. Ao chegar em casa, a mãe contou para a filha tudo o que tinha visto e ouvido no palácio.
4: Eu vou, mamãe, eu vou.
0: Sua mãe até que tentou fazer com que ela mudasse de ideia, mas não teve jeito.
4: Ora, mamãe, sei que não tem a menor chance, mas só de estar perto do príncipe, ai, fico feliz só de imaginar.
0: E o dia da festa finalmente chegou. Lá estavam, de fato, todas as mais belas moças, com as mais belas roupas, com as mais belas joias e com as mais determinadas intenções. O relógio já marcava 22 horas e 13 minutos, para ser exata. A inquietação entre os convidados era geral. Todos aguardavam com ansiedade o momento em que o príncipe iria se pronunciar. A única pergunta que corria pelos corredores do palácio era: que desafio será esse?
5: Que desafio será esse?
0: Todo aquele burburinho foi quebrado por um... do príncipe. Aquele era o momento. O príncipe, na companhia do seu fiel secretário, anunciou então o desafio.
1: E então? Trouxe o saquinho com as sementes?
2: Sementes? Que sementes? Ah, sim! Lembro de ter deixado por aqui. Aqui. Achei! Aqui está!
0: O secretário do príncipe entregou-lhe um pequeno saquinho. O príncipe desamarrou-o cuidadosamente. As pessoas com os olhos grudados não desviavam a atenção nem por um minuto. Ficavam atentas para cada movimento do príncipe. Foi então que, nesse exato momento, o príncipe tirou do saquinho uma pequena semente.
1: Darei a cada uma de vocês uma semente, aquela que, dentro de 6 meses, me trouxer a mais bela flor, será escolhida minha esposa e futura imperatriz.
0: Assim, todas as moças, de posse de suas sementes, sem perder um minuto sequer, e cientes da condição de trazer uma bela flor em 6 meses, partiram logo. A jovem, filha da velha serva do palácio, com sua semente na mão, nem acreditava.
4: Ah, se é só cultivar uma flor, por que não tentar?
0: O tempo passou, e a jovem cuidava com muita paciência de sua semente.
4: Não tem jeito. Eu já tentei de tudo. Usei todos os métodos que conheço. Já se passaram 3 meses. 3 meses e não nasce nada nesse vaso. Nem uma florzinha sequer.
0: Por fim, os 6 meses haviam passado e nada havia brotado.
4: Eu vou assim mesmo,
0: comunicou a moça à sua mãe.
4: Mesmo assim, voltarei ao palácio na data e hora combinadas. Já que não posso ser mais a princesa, gostaria de ver o príncipe uma última vez.
0: Na hora marcada, estava lá, com seu vaso vazio. Lá no fundo do palácio, observava as outras pretendentes, cada uma com uma flor mais bela do que as outras, das mais variadas formas e cores.
2: É, meu caro príncipe, pelo visto sua escolha não vai ser fácil.
1: Será que a sua ideia vai funcionar?
0: Finalmente chega o momento esperado. O príncipe observa cada uma das pretendentes com muito cuidado e atenção. Após passar por todas, uma a uma, ele chama o seu secretário e cochicha alguma coisa em seu ouvido.
2: Ah, sim! Deixa comigo! O príncipe, depois de muito olhar e analisar, escolheu aquela que será a futura imperatriz. Ei, você! Com o vaso vazio?
4: Quem? Eu?
0: Respondeu a bela jovem, filha da velha serva, lá no fundo do palácio. E todos os olhares se voltaram para ela.
2: Sim, você! Venha até aqui!
0: A jovem, sem entender muito bem o que estava acontecendo, aproximou-se do príncipe e ele lhe disse:
1: a sua grande virtude foi dizer a verdade, pois eu havia queimado todas as sementes e nenhuma poderia germinar.

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2: 3 horas e 2 minutos.
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a Patrícia de Toledo, da Alemanha, ao Paulo César Ourives, de Mato Grosso, ao Juarez Aurélio de Araújo, de Campina Grande, a Simone Jardim Borges, nossa querida colaboradora voluntária de Florianópolis, Santa Catarina, a Ana Lu, de São Paulo, ao Emerson, de Aracaju, em Sergipe, a Aline Nascimento, de Ipatinga, Minas Gerais, ao Jean Jardim, de Mongaguá, em São Paulo, ao Célio Miguel, de Joinville, em Santa Catarina, a Hortência Ferraz, de Cosmópolis, em São Paulo, ao Eduardo, de Florianópolis, a Ebiana, de Marabá, no Pará, a Elma, de Goiânia, a Odali Araújo, de Natividade, em Tocantins, a Lenice, do Ceará, a Vilma, do Grupo de Bate-Papo número 1, a Elisângela Cristina, do Paraná, e a Margarete, de Campina Grande. E se você também desejar ouvir o seu nome neste momento de felicitações, entre em contato conosco através do e-mail faleconosco@radiofraternidade.com.br, informando seu nome e a data do seu aniversário.

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2: 3 horas e 10 minutos.
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5: Você acompanha agora a exposição O Perfil Psicológico de Saulo e Paulo de Tarso, com o expositor Lacordaire Afayade. Conferência ocorrida no dia 28 de setembro de 2012, em Campo Grande, Mato Grosso do Sul, no 2º Congresso Espírita do Mato Grosso do Sul.
6: Lacordaire, profissionalmente, é psicólogo clínico e organizacional, com especialização em psicologia e psicoterapia transpessoal. É também treinador na arte de programação neurolinguística. A título de extensão e atualização, fez neuropsicologia, programação neurolinguística para psicoterapeutas, jogos de empresa e elementos de psicologia transpessoal, facilitador de cursos, seminários e palestras, é diretor de seres humanos do Instituto Brasileiro de Plenitude Humana, é também vice-presidente da Federação Espírita do Estado de Mato Grosso. Então, com os senhores, com as senhoras, Lacordaire Abraão Afayade.
7: Querida almas e irmãs, que Jesus, o terapeuta das nossas almas, o mestre do amor, prossiga nos envolvendo na sua paz. Um abraço, amigo da nossa presidente, da nossa federação, Luísa Leontina, essa nossa co-irmã, Federação Espírita do Mato Grosso do Sul. Nosso Dr. Décio, nosso Ilahá, vem estar nos colocando de forma bem oportuna, nos deixando esse gancho para que nós possamos refletir. Nós vamos tirar nossas reflexões do livro Paulo Estevão, deste livro Legado de Paulo, do nosso Alírio Cerqueira Filho, editora Espiritizar. Vamos também tirar algumas reflexões deste livro, Vozes Alertas, do Espírito Honório. É o prefácio de Joana de Ângeles, segundo ela, e segundo a auto-apresentação dele, é alguém que conviveu com Paulo, Francisco de Assis, e ele nos traz profundas reflexões neste momento em que nós nos encontramos. Na última mensagem deste livro, chamado Mensagem Maior, ele nos coloca: a mensagem maior que Jesus nos legou está além da compreensão intelectual de seus símbolos sublimes. Só assimilaremos profundamente esta mensagem se aceitarmos a nossa vida como instrumento dócil nas mãos do Mestre, onde o amor saberá escrever sem palavras a doce canção das criaturas de Deus em nossas atitudes. Vem ao encontro também da fala de Amélia Rodrigues, quando diz: o Evangelho são vidas em outras vidas, narradas por outras vidas. E essa é a grande proposta da doutrina espírita, é reviver a mensagem de Jesus em espírito e verdade. Quando Allan Kardec sabiamente pergunta aos benfeitores da humanidade, na questão 919 do Livro dos Espíritos, qual é a forma, o meio prático para que possamos resistir ao mal e desenvolver o bem? O que sabiamente o Espírito Santo Agostinho então nos responde, que um sábio da antiguidade já vo-lo disse: conheça-te a ti mesmo. O autoconhecimento é a base das nossas mudanças. O autoconhecimento vai estar nos ofertando psicologicamente o autodomínio das nossas dificuldades e daquilo que nós já trazemos enquanto conquista, luzes para colocar de forma ampliada nas nossas sombras. Recordando Carl Gustavo Jung, esse grande pensador da humanidade, suíço, na área da medicina, na área da psicologia, quando ele cria a questão do self e do ego, aproveitando essa representação profunda do nosso psiquismo, mostrando que nós somos self, naturalmente recordando Jesus: vós sois deuses, vós sois luzes. E o ego é o nosso lado sombra, que Joana de Ângeles, no livro Amor, Imbatível Amor, ela nos coloca, que nessa grande trajetória da nossa vida, do conhecimento, da evolução espiritual, nós temos acertos, que são as experiências êxitos, como diz Honório. Mas nós temos também os nossos erros, que são as experiências aprendizados. E é natural que essas experiências menos felizes estarão nos acompanhando nesse arquétipo do ego evidente ou do ego mascarado, para que nós possamos, nesse exercício da busca de nós mesmos, na busca do nosso self, nós estarmos expandindo aquilo que nós somos, recordando Jesus: tudo o que eu faço, vós podeis fazer e muito mais. Mostrando com isso que não há privilégio, não há prestígio, não há derrogação das leis de Deus. Quando Allan Kardec, na questão 115 do Livro dos Espíritos, ele pergunta aos benfeitores da humanidade se Deus criou espíritos bons e espíritos maus. O que então os benfeitores nos respondem? Que não. Fomos todos criados simples e ignorantes, com o mesmo carinho, com a mesma afetividade, com o mesmo potencial criativo. Mas aqueles que se tornaram dóceis às leis de Deus conquistaram já a sua elevação espiritual, a paz que Jesus nos anuncia. E aí nós vamos entender que nós viajamos em níveis diversos de ignorância. E Joana de Ângeles nos faz essa reflexão, o que nosso Alírio desdobra também neste livro, O Legado de Paulo. Nós temos três níveis de ignorância. Nós temos a ignorância do não saber, a A ignorância do não sentir é a ignorância do não vivenciar. Quando Emmanuel, no livro Estude Viva, ele nos simboliza como sendo o intelecto o leme do barco, o emocional é o motor. E então nós vamos ver que o intelecto, ele vai estar nos ajudando a dar a direção. Mas o que vai realmente nos levar à realização é o nosso comprometimento, esse envolvimento afetivo, sentir uma finalidade, sentir uma utilidade, sentir uma razão pela qual eu devo ou não estar fazendo ou deixando de fazer aquela atitude. Então a grande proposta da doutrina espírita é estar nos ajudando a despojar das muletas psicológicas que nessa grande viagem do tempo nós muitas vezes acumulamos como sendo ego evidente ou ego mascarado. Na questão 621 do Livro dos Espíritos, quando Allan Kardec então pergunta aos amigos espirituais da humanidade onde se encontra escrito a lei de Deus? Na consciência. Diz Emmanuel que a consciência é a voz de Deus dentro de nós. Então a grande proposta da doutrina espírita é despertar consciências. Nós, enquanto espíritos imortais, estarmos nos tornando autoconscientes. Porque quem nós somos? Seres autoconscientes. Que temos um corpo momentaneamente, mas nós somos este ser, o ser inteligente que povoa o universo. Quando Allan Kardec pergunta o que é o Espírito. E aí então nós perguntamos, qual é a finalidade, qual seria o pensamento de Emmanuel e de Paulo estar escrevendo o livro Paulo e Estevão para o movimento espírita? Qual é o sentido deste livro nas nossas vidas? Uma vez que, como diz Confúcio, ninguém toca em uma flor sem comunicar-se com as estrelas. Então, nosso compromisso, ele é pessoal. Mas, inevitavelmente, nós estamos deixando um legado enquanto seres interrelacionais para a humanidade. Que tipo de legado eu quero deixar? E aí nós vamos entender que, quando Chico nos fala que, ao psicografar o livro Paulo e Estevão, Emmanuel se fez um médium de Paulo e Chico o médium de Emmanuel. Com que sentido? Com que sentido nós temos essa oportunidade de ter esse legado nas nossas mãos, enquanto lá fora há tanta dor, há tanto sofrimento? Então é fundamental que nós busquemos incorporar esse arquétipo de Saulo e de Paulo. Saulo enquanto ego evidente, tomando autoconsciência das nossas dificuldades, dos nossos defeitos, das nossas mazelas, dos nossos reflexos nesta viagem evolutiva que trazemos conosco nesse processo reencarnatório, para que nós possamos sim desenvolver o Paulo que nós somos, o self, para que possamos vivenciar já aqui e agora a felicidade que é possível. Tudo o que eu faço, vós podeis fazer, e muito mais, disse Jesus. Quando nós ouvimos os nossos corações amigos colocando aqui nas suas exposições essa importância deste salto quântico espiritual, psicológico, que Paulo fez, fruto do trabalho incessante do bem. As leis de Deus, que estão instas na nossa consciência, ninguém consegue burlá-las, embora tentamos, criando as leis de privilégios, tentando de alguma forma estar, às vezes, negociando aquilo que é o inegociável, a evolução. Não dá salto. O dia não amanhece de uma hora para a outra, nem anoitece de uma hora para a outra. Então nós gostaríamos de estar refletindo agora um pouco mais neste homem. E aí convidamos a todos nesses instantes que nos restam, viajarmos juntos no ano de 65. Ele estava numa catatumba, diz Honório, nessa mensagem maior, há histórias que a história não conseguiu contar, não conseguiu escrever. Este homem tem muita história que a história não conseguiu colocar na história, mas que nós podemos mergulhar psiquicamente nesta energia que ele vem a nos contar. Poderíamos imaginar que numa história que não foi contada, ele começasse então a dizer assim: onde estava presente Joana de Cusa, Timóteo, Lísias e tantos outros. E ele dizendo: Deus é mais belo nos dias trágicos, nesses dias em que a mentira destronou a verdade. Lembremos de Jesus no madeiro infamante. A cruz para nós possui uma sublime significação. E poderíamos ouvir ele dizendo: eu ouvi de Pedro. Questões muito importantes e sublimes deste homem, que por onde ele passava, a sua mensagem era acordada na intimidade das criaturas. Este homem, chamado Homem Amor. Mergulhemos nessas imagens. Quer aumentar o som, por favor?

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1: Espere aí. Sem água para ele.

aí! 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

E Jesus disse-lhe: qualquer que beber desta água tornará a ter sede. Mas aquele que beber da água que eu lhe der, nunca terá sede. Porque a água que eu lhe der se fará nele uma fonte de água a jorrar para a vida eterna. Ali nós estamos diante, ninguém pode servir a dois senhores, como disse Jesus. Ou nós estamos a serviço de Paulo, ou nós estamos a serviço de Saulo. Saulo construiu a sua personalidade aurida deste caldo cultural da prepotência ou da onipotência. E quando nós mergulhamos na prepotência ou na onipotência, estamos naturalmente fugindo da autenticidade de estarmos percebendo a nossa pequenez, as nossas fragilidades.

Saulo, ele tinha tudo como projeto de vida, estar curvando Roma e Atenas a Moisés. Ele tinha todo um propósito relacional voltado para o ter, fazer e estar. Embora intimamente a sua intenção de propósito, seus propósitos, estava das melhores intenções. E essa é a grande proposta que a doutrina espírita nos ajuda quando diz o Espírito Joana de Ângeles, da psicologia espírita. Está nos ajudando, além de ter a boa intenção, estarmos tendo também uma direção acertada, no sentido de despertar as nossas consciências para o bem, o bom e o belo que a vida incessantemente nos oferta. Irmos ao encontro do self que somos, que é o reino dos céus. Quando perguntaram a Jesus, onde está o reino dos céus? Dentro de vós. No próprio Pai Nosso, quando Jesus diz, Pai Nosso que estás nos céus. Este Pai, na verdade, é as leis de Deus dentro de nós. E é justamente isso que Saulo buscava, no movimento inconsciente. Assim, quando nós colocamos uma planta na sombra, e no fenômeno do fototropismo ou da fototaxia, ela busca a luz. Nós também estamos guindados ao tropismo do amor. Mas em virtude de estar intoxicado por toda uma psicologia, umas informações voltadas para o ter, fazer, estar, da projeção para fora, ele se distanciou da sua essência divina. Quando, no momento em que Saulo adentra a casa do caminho e ouve a pregação de Estevão, ali nós temos, psicologicamente falando, o momento em que ele é convidado a internalizar e, ao mesmo tempo, ressintonizar com a proposta do seu propósito existencial. Mas como ele estava envolvido pelas crenças limitadoras do farisaísmo, ele naturalmente não conseguiu entender a mensagem de Estevão. Já afirmou e afirmava Jesus, a letra mata, enquanto o espírito vivifica. Saulo estava centrado psicologicamente na letra, mas não no espírito da letra. Quando o nosso Ilahá, o Dr. Décio, vem nos ajudar a fazer essas reflexões, de que nada vale nós trazermos uma mente enriquecida de vários conteúdos, se nós não tivermos uma praticidade, uma objetividade, nos transformando em homens e mulheres de bem. Quando Allan Kardec afirma, reconhece o verdadeiro espírita pela sua transformação moral e pelo esforço que emprega, que empreende em dominar as suas más inclinações. Foi justamente no momento em que ele ouve Estevão, e quando Estevão diz que Jesus vem a estar esclarecendo, elucidando todos os enigmas, enquanto a lei vem a estar nos escravizando, a mensagem do Evangelho é libertadora, porque ela vem nos ajudar a estar transmutando os nossos atavismos, para que possamos nos reconhecer enquanto filhos de Deus, herdeiros do universo, e ninguém pode tirar de nós esta condição, como diz Joana de Ângeles. Paulo é o despertar da consciência. Paulo é, na verdade, nós estarmos acordando aquilo que já está dentro de nós, a ponto de quando ele diz, logo, já não sou eu quem vive, mas Cristo que vive em mim. E esse viver que agora tenho na carne, vivo pela fé no Filho de Deus que me amou e a si mesmo se entregou por mim. Quando
nós vemos as lições sublimes da natureza. Para quem a flor produz o seu perfume? Para ela mesma. Mas de quem são os elementos que ela trabalhou para produzir o perfume? A terra, o húmus, a raiz de Deus. O que é da flor? A força da vontade. Então todos nós trazemos conosco os elementos de Deus para que nós, através da nossa força da vontade, possamos mergulhar nesses valores reais, que é o Paulo que há em nós. Joana de Ângeles, no livro O Despertar do Espírito, ela nos coloca que nós somos a semelhança de uma semente que traz dentro de si a árvore que a tipifica, que é a vitória de Deus dentro de nós. Da mesma forma, nós também trazemos todo o roteiro a ser seguido. Basta que mergulhemos para dentro de nós. E essa é a grande proposta que Paulo vem justamente estar nos oferecendo. Mostra Emmanuel, no livro Paulo e Estevão, que logo depois, quando ele foi para o deserto, ele foi meditar para estar se desintoxicando psicologicamente desse atavismo do homem velho, para que ele pudesse, a partir dali, sedimentar. Está criando uma cultura, criando todo um adubo espiritual para que pudesse o Paulo estar florescendo. Logo depois, quando ele vai ao encontro do Pai, e que o Pai o coloca numa situação, eu ou Jesus? E ele diz, Pai, Jesus é agora, o Senhor, nós nos encontraremos. Ali ele rompe os liames de tudo que ele vinculava na família corporal. E logo depois, num desdobramento do sono, ele encontra com Abigail e Estevão. E aí Abigail fala com ele, depois dele ainda estar trazendo consigo, num nível de subconsciente profundo, a culpa que inibe o potencial criativo da criatura, filha do nosso movimento, do perfeccionismo, da crença limitadora de que nós não podemos errar. E quando nós entramos na culpa, fruto desse orgulho, da nossa presunção de pseudo-mestre, porque nós não nos colocamos na condição de aprendizes. E é essa a grande proposta que a doutrina espírita oferece, de estarmos vendo. E isso que os benfeitores espirituais, Jesus e todos os demais, nos trazendo da possibilidade de transformar o erro numa oportunidade de aprendizado. Como diz Joana de Ângeles, o erro é uma experiência que está nos ensinando como fazer diferente. E quando ele, então, diante de Abigail, ele diz, como pode nós que tínhamos estruturado todo um sonho de uma família saudável, Abigail e Estevão, naquele momento, o ajuda a ressintonizar psicologicamente no seu propósito interrelacional e ressintonizar com seu propósito existencial. Saulo, ainda desta vez, não nos foi permitido nós estarmos constituindo uma família saudável, mas nós temos a família que Deus e Jesus nos oferta, os nossos irmãos, os filhos do Calvário. Naquele momento, Paulo ouve de Abigail três grandes mandamentos: ame, perdoe e trabalhe. A partir dali, a semelhança do que disse Jesus, o trabalhador assumiu a charrua e, sem olhar para trás, tornou-se o cantor, o poeta da mensagem da esperança, da fé. E foi conhecido como sendo o Paulo, trazendo no corpo as marcas dos apedrejamentos, trazendo no corpo as marcas do testemunho. Mas quando ele adentra Atenas, ele ainda era aquele que trazia no nível de inconsciente profundo a presunção de estar convertendo aqueles grandes sábios de Atenas à mensagem do Cristo. E grande foi a sua decepção,
E diz Emmanuel, logo depois ele chorou imensamente. E ali, naquele momento, ele entende a grande proposta de Jesus. Eu venho sim para aqueles que têm sede e fome de espírito, de amor, de fraternidade. Eu venho para os doentes, eu venho para os simples. E ali ele entende por que Jesus não buscou as sinagogas para pregar, porque aqueles que ali estavam, estavam na verdade também como ele outrora, intoxicados pela presunção, pela vaidade. Jesus é a grande proposta do trabalho do amor, da fraternidade nos nossos dias. Ele é o mesmo, andando pela Damasco da nossa vida e nos perguntando, amigo, por que me persegues? Por que me persegues? Muitas vezes utilizando daquilo que não nos pertence para estarmos fazendo uma projeção do nosso ego, daquilo que nós temos enquanto dificuldades, de estarmos entrando em contato com Paulo, que nós somos, e vivenciando ainda o Saulo na maledicência, no melindre, nas intrigas, criando as dificuldades do processo do interrelacionamento. Paulo, diz Emmanuel, no livro Amor e Sabedoria, ele era o agricultor das almas. E eu vi uma única vez, foi o suficiente para nunca mais esquecê-lo. Ele me disse uma meia dúzia de palavras que assentaram no deserto da minha alma, de dor e sofrimento, semeando a esperança de dias melhores. Paulo marcou indelevelmente a alma de tantos outros, como Silas, que quando estava junto com ele, Timóteo, em Troade, chegou um centurião e diz, judeu, o que você vende aí? Eu vendo o tapete da tradição mais antiga da nossa raça. E aquele centurião, orgulhoso, presunçoso, lembrando naquele momento ao apóstolo Paulo, os seus movimentos de ontem, e quando ele ouve daquele centurião, o que pode vir das mãos de um judeu desprezível, algo de bom? E ele então diz, ah, eu conheço um judeu que das suas mãos vieram cegos que passaram a enxergar. Das suas mãos vieram aleijados que passaram a andar. Das suas mãos eu vi mensagem de esperanças, mensagem de fé. Este homem, ele continua ainda nessa mensagem de amor e de fraternidade, diferente de você, que traz na cabeça o símbolo do desmando, do autoritarismo de Roma. E naquele momento, aquele centurião gravou de tal forma aquela mensagem que nunca mais esqueceu. O apóstolo Paulo, diz Emmanuel, que passou a se dedicar a acolher os espíritos intelectuais da sua época no mundo espiritual, para que pudesse desenvolver dentro de si a mensagem deste homem, que disse, tenho sede, e até hoje ele perambula tendo sede. De tal forma que Emmanuel então afirma, cansado de viver o cristianismo
sem o Cristo. Eu roguei a Jesus uma oportunidade renovada e vi descortinar na minha tela mental um país cuja configuração tem o formato do coração banhado pelo Cruzeiro do Sul. E ele voltou como o padre Manuel da Nóbrega. Jesus é o grande terapeuta das nossas almas, das nossas vidas. Mas como terapeuta, ele sabe que toda mudança é de dentro para fora. Vinde a mim, todos vós, que achais sobrecarregados e oprimidos, e eu vos aliviarei. É fundamental que nós reconheçamos a nossa carência, para que Jesus possa então nos atender. E esta é a grande mensagem, assim pensamos, que Emmanuel solicitou a Saulo para que pudéssemos estar tendo a oportunidade abençoada de ter conosco Paulo e Estevão, este livro. Hoje, quando nós estamos rememorando esta mensagem, é fundamental que nós busquemos entrar nesse psiquismo da época, do momento, porque nós temos a consciência racional, inteligência racional e emocional. E emocionalmente nós somos atemporais. Quando Emmanuel diz que a consciência é a voz dentro de nós, é como se essa consciência fosse esse pássaro que conquista os altiplanos, tem uma visão global da vida. Quem nós somos? O que estamos fazendo aqui? Para onde nós vamos? É a consciência espírita, a consciência cristã, que acolhe essa mente viciada que nós trazemos ainda conosco, à semelhança daquele hamster, aquele ratinho, dentro daquela gaiola que está sempre em movimento, mas não sai de onde está, porque está na gaiola dos preconceitos, na gaiola das crenças limitadoras, na gaiola da presunção. Para que nós possamos, sim, estarmos num movimento de autoacolhimento, de autoentendimento, estarmos buscando agora nos atender essencialmente com a proposta de Paulo que existe dentro de nós. Amigo, perguntou Jesus, por que me persegues? Que ele nos abençoe e guarde em paz.

Você acompanhou a exposição O Perfil Psicológico de Saulo e Paulo de Tarso, com o expositor Lacordaire Afayade. Conferência ocorrida no dia 28 de setembro de 2012, em Campo Grande, Mato Grosso do Sul, no 2º Congresso Espírita do Mato Grosso do Sul.

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Fraternidade, o mundo te procura, porque és a extensão do bem em todo canto. Alma cariciosa, lenço enxugando pranto, a fonte luminosa que aplaca a noite escura. O enfermo te busca em agonia, na gota de remédio que a grande dor acalma, a frase reconforto, doce amparo para a alma, que a dor do quase morto sempre anestesia. Atende a mãezinha de seio que secou, onde o rebento nada encontra e reclama. Se veloz e preciso coração que ama, a atender de pronto a voz de quem chamou. Se o guia fiel do cego que tateia, no caminho íngreme que a vida oferta, encaminha e conduz na jornada certa, seguindo em frente, luminar candeia. Caminha, fraternidade, o Cristo espera encontrar-te em serviço na extinção da fome. Transforma o inverno em linda primavera, construindo o mundo que leva o teu nome. Espírito José Grosso, mensagem psicografada por Álvaro Basílio.

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1: 3 horas e 53 minutos.
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1: 3 horas e 57 minutos.
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1: Muito bem, nós estamos já voltando e dando sequência ao Domingo Especial na apresentação desse seminário que você estava acompanhando e que nós tivemos esse pequeno momento de intervalo para você poder relaxar um pouquinho. Vamos continuar ouvindo e acompanhando e prestando bastante atenção nessa exposição que nós estamos acompanhando. E aproveite também, deixe o seu recadinho, deixe a sua mensagem no nosso livro de recados, no nosso livro de visitas, no site da Rádio Fraternidade. E também, claro, curta a nossa página no Facebook, é Web Rádio Fraternidade, no Facebook também. É fácil você curtir, acesse o Facebook, facebook.com/webradiofraternidade. Aguarda a sua curtida lá pra gente, tá bom? Vamos continuar então ouvindo o seminário.
11: Assistiremos agora ao primeiro simpósio desse congresso a respeito da convocação e a transformação de Paulo, no qual serão realizadas as seguintes exposições: a conversão de Paulo de Tarso à luz da ciência, pelo Dr. Décio Iandoli Júnior. Paulo de Tarso, o médium da mensagem cristã, pelo professor Jorge Elahá. E o perfil psicológico de Saulo e Paulo de Tarso, pelo vice-presidente doutrinário da Federação Espírita do Estado de Mato Grosso, Lacordaire Abrão Fayad. Na coordenação da mesa, encontra-se Jovina Nevolete Correia, conselheira da Federação Espírita de Mato Grosso do Sul e coordenadora da União Regional Espírita de Dourados. Lembramos a assistência que amanhã, domingo, no período matutino, será realizado um painel com os expositores de hoje. Durante o painel, os expositores responderão às perguntas escritas que os congressistas lhes dirigirem. Por isso, ao longo do dia, anotem as suas perguntas, lembrando-se de anotar também os nomes dos expositores a quem serão dirigidas. E podem depositar essas perguntas em duas urnas que estarão localizadas ali no local onde estavam sendo entregues as balinhas na entrada da sala. Com a palavra, a coordenadora da mesa.
12: Bom dia a todos, a todas, muita paz, que o Mestre Jesus nos abençoe. Bem, queridos irmãos, nesta manhã, cada expositor terá o prazo de 50 minutos para sua exposição. Após a primeira exposição, haverá um pequeno intervalo de 30 minutos, e aí retornaremos para concluir o painel. O primeiro expositor é Dr. Décio Iandoli Júnior. Ele é médico, cirurgião e endoscopista do aparelho digestivo. Doutor em medicina pela Unifesp. É professor da Faculdade de Medicina da Universidade Anhanguera Uniderp. Presidente da Associação Médico Espírita de Mato Grosso do Sul. Diretor médico do Departamento Acadêmico da AME Brasil. Colaborador da AME Internacional, apresentador do programa Ciência e Espiritualidade da TV Mundo Maior e TV SEI, autor e orador espírita nacional e internacional. Então, com os senhores, o Dr. Décio Iandoli Júnior.
1: Você acompanha agora a palestra, A Conversão de Paulo de Tarso à Luz da Ciência. Expositor, Dr. Décio Iandoli Júnior. Conferência ocorrida no dia 28 de setembro de 2012, na cidade de Campo Grande, Mato Grosso do Sul, durante o 2º Congresso Espírita do Estado do Mato Grosso do Sul.
13: Bom, em primeiro lugar, eu queria agradecer a oportunidade, o convite da Federação Espírita do Mato Grosso do Sul para fazer essa palestra. Aliás, quando eu recebi o convite, eu fui invadido de uma alegria muito grande de poder participar E quando eu recebi o tema da palestra, eu fui invadido de uma angústia muito grande para saber como é que eu ia fazer uma análise científica de alguma coisa que aconteceu há mais de 2000 anos. E em primeiro momento eu fiz só uma prece. Depois eu fui pensar. E eu fui buscar, como um pensamento lógico, racional, eu fui buscar a referência. Então, para eu fazer análise de algum fato, algum fenômeno, eu preciso de uma referência. E a referência seria uma descrição fidedigna do que aconteceu. E eu tinha essa descrição fidedigna, o livro Paulo Estevam, né? Então, eu tinha um relato que é feito por Emmanuel, né? Um relato real do que aconteceu e trazido pelas mãos de um médium como Chico Xavier. E que se houve, como ele mesmo dizia, que em toda a comunicação mediúnica existe 20% de animismo, se houve esse animismo foi para colaborar e não para atrapalhar. Então eu tinha um texto diante de mim e cabia a mim fazer a leitura ou a releitura desse texto e tentar, a partir dessa releitura, entender o que aconteceu, né? Então, no primeiro momento, muito bem, no primeiro momento, a pergunta que eu me fiz era assim: quem era o Saulo de Tarso? Quem era esse doutor da lei? Né? Claro, Saulo de Tarso, doutor da lei, todo mundo sabia que era um homem poderoso, mas quem era ele como pessoa? Né? Então, eu trouxe, assim, embaixo, a citação do livro para a gente fazer a análise, né? Já que o livro é a nossa referência científica. Então, lá ele dizia: entregar-se-ia de corpo e alma à defesa da lei de Moisés, preservando a fé e a tranquilidade dos compatrícios. Né? Então, entregar-se-ia de corpo e alma à defesa da lei de Moisés, preservando a fé e a tranquilidade dos compatrícios. O que isso traduz para a gente? O que isso nos diz a respeito de Paulo? Que era um homem obstinado e determinado. Né? Que era alguém que estava absolutamente focado no seu objetivo de defender aquilo que ele acreditava como sendo verdade. Era um homem também absolutamente consciente das suas obrigações para com a sociedade e a cultura da qual ele fazia parte. Né? E extremamente dedicado às suas funções como doutor da lei que era. Ou seja, é um perfil de uma pessoa competente, focada e obstinada para realizar da melhor maneira possível o seu trabalho. Num outro trecho, ele diz assim, que com a rigidez de suas paixões, aniquilara todas as possibilidades de ventura. O que isso significa? Significa o sacrifício pelo ideal. Significa alguém que colocava a sua missão acima dos seus interesses pessoais. Né? Significava alguém que estava realmente determinado a atingir o seu objetivo e que nada o impediria disso. Né? Independente das consequências que pudesse aquilo trazer para ele como pessoa. Independente das vontades dele, dos interesses dele, que não fossem o interesse pela defesa do seu ideal e da sua doutrina. Mesmo, como a gente viu na história, ele tomando atitudes que trouxeram problemas, dificuldades imensas para ele, na relação dele com a noiva, né? E mesmo na relação dele com as outras pessoas do próprio ambiente onde ele convivia e do tempo em que ele convivia. A segunda pergunta que eu me fiz foi a seguinte: se eu já sei quem é esse homem absolutamente determinado e voltado para suas funções, a pergunta é: em que ele acreditava? Qual era a verdade de Paulo? Porque essa verdade é que o mobilizava, essa verdade é que o direcionava. Então, assim, a sua determinação o mobilizava e a sua crença o direcionava. Né? E qual era essa direção? Quem responde essa pergunta para nós é Zacarias, quando num diálogo com Saulo, em que ele contava as ações de Ananias junto a Abigail, e o Saulo queria saber onde estava Ananias, porque ele queria punir Ananias, independente de Ananias ter sido a pessoa que amparou a sua amada. Por quê? Porque era ele um representante do Cristo, era ele um representante de Jesus, que ele enxergava como sendo um opositor à sua doutrina. E aí Zacarias diz o seguinte, que é verdade que na esfera de minha compreensão não poderia aceitar outras ideias além das que nos foram ensinadas por nossos avós. Ou seja, eles tinham uma direção que lhes era dada pelos seus ancestrais, pelo conteúdo cultural que eles já traziam do seu desenvolvimento, né? Que eles herdaram da sua cultura, do seu povo. E aí isso me fez lembrar uma experiência que foi feita, que eu acho que alguns de vocês já devem ter ouvido falar, uma experiência comportamental, que foi feita com macacos. Eram 5 chimpanzés que foram colocados em uma jaula. No meio da jaula tinha uma escada, no topo da escada um cacho de bananas. E aí os macacos eram colocados lá, o macaco dominante, o mais forte, foi o primeiro a subir para pegar as bananas. E quando ele subiu para pegar as bananas, os outros 4 que não subiram tomavam um banho de água gelada. Ninguém entendeu nada, o macaco que pegou a banana ficou feliz, desceu e comeu a banana. Quando o segundo macaco foi pegar a banana, os outros 4 que não subiram tomaram um banho de água gelada. E assim sucessivamente, até que se criou o seguinte comportamento. Os macacos sabiam que se alguém fosse pegar a banana, eles iam tomar um banho de água gelada. Então, quando algum deles tentava subir, ele apanhava dos outros 4. Então, ficou proibido naquela jaula que se pegasse a banana. Eles fizeram algumas variantes, né? Não davam ração, deixavam a banana como alimento exclusivo, e ainda assim, nenhum deles subia para pegar a banana. Quando esse comportamento já estava bem estabelecido dentro da jaula, eles tiraram um macaco e colocaram um novo, um calouro. Bom, o calouro entrou, a primeira coisa que ele fez foi tentar subir para pegar a banana. Apanhou. Quando esse macaco tinha descoberto que o comportamento ali na jaula era não subir para pegar a banana, eles pegaram um segundo veterano, retiraram e colocaram um segundo calouro. E a mesma coisa foi acontecendo. Sendo que o primeiro calouro foi o que bateu com mais vontade. Sem saber por quê, porque ele só sabia que não podia pegar a banana. E assim foi feito sucessivamente, até que num determinado momento, nenhum dos macacos que estavam na jaula tinham passado pela experiência de tomar o banho de água fria. E nem assim, nenhum deles pegava a banana. Então, se você pudesse perguntar para esses macacos, você não está com vontade de pegar a banana? Ele ia falar o quê? Ah, eu tô. E por que você não pega? Porque não pode. E por que não pode? Porque se tentar, apanha. Esse é o tipo do comportamento cristalizado com o tempo. Então, às vezes, você tem algum comportamento social que é desenvolvido por um motivo específico. Esse comportamento, ele se cristaliza de tal maneira que o motivo vai embora e o comportamento permanece. Então, essa questão da cultura, ela tem muito desses aspectos, né? Por quê? Porque as pessoas recebem as instruções, né, sociais, o comportamento antropológico que elas devem ter, que é adequado, elas se adaptam àquilo, elas aceitam aquilo como uma verdade, sem questionar. E a ausência do questionamento, a ausência da reflexão, é que leva aos grandes equívocos. Porque nós repetimos padrões de comportamento sem sentido. Porque a gente não sabe por quê que a gente tem que agir daquela maneira, nem sabe o que é que a gente tem que fazer para não se sentir, muitas vezes, angustiado, para resolver determinados problemas que se contrapõem àquele que te foi passado como sendo correto. Então, o ponto principal é, isso explica o comportamento de Saulo, mas não explica a potencialidade que ele teria para fazer a sua transformação. O que é que ele precisaria para operar essa transformação? Ele precisaria refletir. Então, para você refletir, você precisa estar incomodado. Se você tem um determinado comportamento, esse comportamento ele é adaptado ao meio. Se todas as vezes que você age daquela maneira, você recebe um reforço positivo, muitas vezes você não cria um motivo de atrito, você não cria um motivo para refletir sobre aquilo, e aí você não modifica, não se transforma. E aí a pergunta que eu me fiz foi essa: será que Paulo fazia as reflexões? Será que ele estava confortável na sua crença? Afinal de contas, né, a primeira metade do livro, a gente vê ele cometendo as maiores atrocidades em nome da verdade que ele acreditava. Então, o trecho que eu tirei é esse: desde a adolescência que encarecia a paz interior. Então, isso mostra para mim que era um espírito que já veio com determinado grau de desenvolvimento, que foi inserido em um meio, uma cultura que ele absorveu de maneira integral, e a sua característica como espírito era uma característica de busca da verdade. E isso desde jovem, por isso essa questão dele buscar essa paz interior, que se traduziria com o quê? Estar em paz consigo mesmo significa você estar agindo da maneira como você acredita que deve agir. O que traz a paz para nós é a nossa percepção de que nós estamos no caminho certo, né? Então, num segundo trecho, ele diz assim: entretanto, não podia esquecer que devia todas as coincidências penosas daquele Cristo crucificado que não pudera compreender. Então, o Cristo, o Jesus, aquele carpinteiro de Nazaré, estava incomodando ele. Uma das coisas que eu aprendi na minha vida e na minha convivência comigo mesmo é com relação às críticas. E eu aprendi que quando alguém faz uma crítica e eu me sinto triste, geralmente é porque a crítica não é uma crítica verdadeira. E a minha tristeza vem da interpretação errônea que a pessoa está fazendo de mim. Mas quando eu recebo uma crítica e aquilo me irrita, me deixa bravo, é porque a crítica é verdadeira. E eu aprendi a tentar, depois de xingar muito a pessoa, fazer uma prece e no dia seguinte refletir sobre o que ela me falou. E geralmente eu descubro que ela realmente estava certa e que aquilo me incomodou, me irritou, porque era algo que eu não queria ver, porque eu não queria mudar aquilo, não queria mexer. Então vejo que o Saulo, que estava tão determinado e que lutava com todas as suas forças pela sua doutrina, não ia gostar de alguém que trouxesse questionamentos tão profundos para a sua crença. É óbvio que ele ia ficar muito bravo, raivoso mesmo, por conta daqueles pensamentos, daqueles postulados que vinham se opor àquilo que ele defendia, né? E que ele, no fundo, percebia que estavam errados. Faltava a ele essa reflexão para que ele pudesse fazer uma reavaliação das suas crenças, das suas atitudes. Porque topava em tudo traços do carpinteiro humilde de Nazaré, que seu espírito voluntarioso detestava. Então, o fato dele precisar estar trabalhando pela sua verdade é que fazia com que aquilo se tornasse insuportável para a sua consciência. Porque ele não conseguia aceitar a possibilidade de talvez ele não estar certo. Ou de talvez ele estar agindo na direção errada, né? Buscando a verdade, mas na direção errada. Então nós temos aqui um espírito valoroso, imbuído das melhores intenções, da maior disposição, entretanto, orientado por ideias falsas ou distorcidas. Esse era o Saulo de Tarso, não é? Esse era o Saulo de Tarso. A fé, outro dia, na Liga de Saúde e Espiritualidade da Universidade Federal do Mato Grosso do Sul, a gente tem participado, tanto na Universidade, na Unidep, quanto na Federal, com grupos de saúde e espiritualidade, alunos de medicina. Um dos alunos, numa discussão, ele dizia assim, que o mais importante é a fé, né? Que o importante é você realmente acreditar e você agir e trabalhar a sua vida em cima dessa crença, dessa verdade, dessa fé. E uma coisa me ocorreu, né? Com relação, por exemplo, aos homens bomba. Dá para duvidar da fé dessa pessoa? Dá para duvidar da fé de alguém que se sacrifica, que abandona tudo que tem, a família, para provocar a morte de outras pessoas? Alguém tem dúvida que esse indivíduo está absolutamente convencido de que aquilo é o caminho do bem e da verdade? Então, como é que ele chegou a esse ponto? Não foi a história dos macacos na jaula? Ele não nasceu dentro de uma cultura, ele não foi convencido de que aquilo é o certo, e ele não absorveu isso da maneira como se esperava dele, essa absorção. Então, a fé, ela por si só, ela é uma grande força, mas que precisa de direção e orientação. Porque senão ela é capaz de grandes feitos para o bem ou para o mal. Então, a fé não refletida, a fé desorientada, é como um caminhão, um automóvel em alta velocidade, sem freio. Ela precisa de reflexão. E essa reflexão é que vai colocar o indivíduo na direção certa, né? No caminho de Damasco. Porque foi neste caminho, né, que Saulo foi refletindo sobre o que ele acreditava. Foi refletindo sobre o porquê que aquele homem que já estava morto o incomodava tanto. Por que que aquelas coisas que estavam acontecendo, aquelas ideias que estavam sendo divulgadas, lhe traziam tanto desconforto? Então, ele tinha acabado de torturar um jovem, Matatias, colocando pregos de ferro embaixo das unhas do Matatias, para que ele confessasse onde estava Ananias, um senhor de idade que tinha amparado a mulher que ele amava. E ele se colocou num cavalo para ir a Damasco para matar Ananias, torturar e matar Ananias. Era um homem absolutamente imbuído da força da sua fé, né, e da direção que a sua doutrina lhe dava. Agora ele ia ao encontro do velho, né, do Ananias, e ia matá-lo. Entretanto, nesse caminho, ele fazia suas reflexões. E ele sentia forças que lhe impunham profundas interrogações. Aí você pode perguntar, mas ele que estava refletindo? Essas forças que estavam colocando as interrogações na cabeça de Saulo não eram os espíritos? Pois você acha que você reflete com quem quando você está sozinho? Quando você faz uma prece, quando você se coloca em um estado de concentração para analisar a sua vida, as suas decisões, o que é que você vai fazer, se você agiu certo ou errado, você acha que você está sozinho? A diferença é que no momento em que nós estamos em prece, no momento em que nós entramos em harmonia conosco mesmo e nos acerenamos os nossos pensamentos, nós vamos dialogar com os espíritos que querem o nosso bem. E quando nós estamos tentando tomar decisões com raiva, com ódio, com algum sentimento de inveja, aí nós não estamos dialogando com ninguém que queira o nosso bem, mas que alguém que esteja tentando nos intuir ou nos conduzir para o caminho que interessa a eles e não ao nosso próprio caminho. Então, se Saulo estava fazendo essa reflexão e sentia forças que lhe impunham interrogações, é porque ele tinha a frequência adequada para se conectar com esses espíritos que também queriam, né, estavam a serviço do bem, queriam que aquele homem, que era um homem capacitado e obstinado, assumisse a direção correta do seu trabalho. Então ele percebia a sua alma, nós podemos perceber uma alma cheia de dúvidas, desconfortável para alguém que estava tão certo das suas obrigações. As noções das leis de Moisés pareciam não lhe bastar a sede devoradora. Eu tenho para mim, assim, eu me tornei espírita depois de formado médico, já terminando a minha pós-graduação, e desde que eu li o Livro dos Espíritos pela primeira vez, eu sempre procuro questionar a mim mesmo sobre a minha fé na doutrina espírita, nas coisas, no conteúdo doutrinário. E tenho para mim que se um dia, nas minhas reflexões, eu chegar à conclusão que eu estava errado, eu vou seguir outro caminho, eu vou mudar o caminho, né? E eu me apoio no próprio Kardec, quando ele disse que a doutrina tem que ficar frente a frente com a ciência e com a verdade. Se um dia a ciência provar que o Espiritismo está errado, que o Espiritismo se transforme. Eu tenho a mais absoluta convicção que Kardec tinha certeza de que nunca o Espiritismo ia se opor à verdade científica, porque ele tinha certeza que aquela era a verdade. Então, por que que ele colocou isso? Porque ele queria que nós refletíssemos o tempo todo. Ele queria que nós tivéssemos essa atitude de crítica e autocrítica para que nós tivéssemos a certeza que a força da nossa fé estivesse sempre bem orientada e bem conduzida, né? E Saulo estava sentindo essa carência. Ele sentia que toda aquela doutrina não lhe preenchia, não respondia suas perguntas, né? Não lhe trazia aquela paz que ele estava procurando desde que ele se reconhecia por gente, né? Desde a sua adolescência. E uma coisa que o intrigava, que é a serenidade daqueles que ele torturou e matou. A serenidade daquelas pessoas que, numa situação desesperadora, sentindo dor, ainda assim mantinham a sua serenidade, a sua tranquilidade. Por quê? Né? E aí ele fazia uma comparação com os seus amigos de doutrina, com aqueles que trabalhavam ao lado dele, e ele não conseguia se lembrar de ninguém que tivesse algo que se assemelhasse ao que ele observou em Estevão. A tranquilidade, a serenidade que ele observou em Estevão. Essa serenidade, ela é típica de quem sabe que está no lugar certo. De quem sabe que a sua verdade é real. Quando, essa é uma outra coisa que eu aprendi, né? A primeira foi aquela de ficar com raiva da crítica. A segunda que eu aprendi é a seguinte: quando eu tenho muito desejo de que as pessoas que estão ao meu redor compartilhem das minhas ideias, é porque eu não tenho certeza delas. A vontade que todos sejam espíritas, ela é de alguém que ainda não é espírita. Quando você está certo daquilo que você deseja, você quer compartilhar com as pessoas, porque aquilo te fez bem, te fez feliz, e você quer dar essa oportunidade para as outras pessoas, mas sem o si, sem a condição. Porque você sabe que aquilo é o teu caminho, te fez bem, te revelou a verdade, mas que pode não ser o caminho do teu interlocutor, pode não ser o caminho do outro. Então, a ânsia de querer que todos participem do seu grupo desaparece. E aparece a felicidade, o desejo de compartilhar o que você acredita e a alegria de receber outras pessoas que acharam o mesmo caminho que você. Né? Então, nesse sentido, a gente podia ver que o Paulo já percebia que essa serenidade dos que seguiam o Cristo era a serenidade de alguém que estava absolutamente tranquilo, porque estava certo de que estava seguindo o caminho certo. A razão, ela leva ao arrefecimento da paixão. A paixão, ela nos leva, nos traz mais próximos do instinto. O instinto é a inteligência automática que nos faz reagir às ameaças. E a inteligência automática não passa pela nossa reflexão, não passa pela discussão interna com relação ao que é certo, o que é errado. É apenas

Quando se eu falo em chocolate granulado, todo mundo lembra do brigadeiro. Brigadeiro e chocolate granulado são sinônimos? Não. Agora, um brigadeiro sem chocolate granulado tem graça? Pode ser chamado de brigadeiro? Então, é isso, né? É a razão e a emoção. É igual o brigadeiro. Tem o chocolate no meio e o granulado por cima. Então, não adianta a gente se concentrar em um dos aspectos, porque ele sozinho não vai fazer com que a gente alcance grandes objetivos, né? A inteligência de Paulo cobrava respostas que a doutrina dele não podia, responder. Então, olhem só, quem era esse homem nesse momento, indo para Damasco? Era uma potência gigantesca, uma força, inimaginável, uma determinação incomparável e absolutamente sem direção, mas já consciente de que algo estava errado, de que ele precisava fazer alguma coisa para corrigir esse vazio, essa lacuna que ele sentia dentro do seu coração. E aí vem a conversão. E a pergunta que a análise dessa conversão vem do trecho em que Emmanuel descreve esse momento. Sente-se envolvido por luzes diferentes da tonalidade do sol. O que era isso? Uma alucinação, de certo? Ele estava no deserto, viajando vários dias, né? Ou então, o que nós chamaríamos de disfunção cognitiva, né? Será que ele estava tendo algum tipo de disfunção cognitiva provocada pelo estado, pelo cansaço, pelo calor excessivo, né? Bom, nesse trecho, Emmanuel nos coloca a posição, o estado físico em que se encontrava Saulo, bem montado, evidenciando o aprumo de um homem habituado aos prazeres do esporte. Saulo ia à frente em atitude dominadora. Bom, ele não estava desidratado, nem estava padecendo de nenhum desconforto que justificasse aquela crise que ia ocorrer logo em seguida, né? Como é descrita a crise por Emmanuel? Tomba do animal ao desamparo sobre a areia ardente. A visão, no entanto, parece dilatar-se ao infinito. Outra luz lhe banha os olhos deslumbrados e no caminho vê surgir a figura de um homem, uma figura de um homem de majestática beleza, dando-lhe a impressão de que descia do céu ao seu encontro, né? Bom, a gente precisa perguntar, né? Primeiro, eu trouxe essa imagem desse momento de Saulo e eu pergunto para vocês. Vamos fazer o jogo dos erros. O que é que está errado aí nessa figura? Os acompanhantes de Saulo, né? Eles estavam vendo a mesma visão de Saulo. Foi isso que aconteceu? Não foi isso que aconteceu. Tanto que eles ficaram boquiabertos e achando que Saulo estava tendo uma crise, que ia morrer, ou que estava alucinando. E eles não estavam entendendo nada porque ele estava ótimo. Eles já tinham viajado com ele outras vezes, sabiam que era um homem forte, acostumado àquelas viagens longas, àquelas situações, à situação em que ele estava vivendo em termos de temperatura e cansaço, né? Mas por que só Saulo estava vendo Jesus? Por que só ele teve aquela visão? Se ele não estava tendo uma alucinação, se ele não estava desmaiando, se aquilo não era uma miragem do deserto, por que que ele estava tendo aquela alteração de percepção? Por que que ele viu uma luz diferente? Por que que ele estava enxergando alguma coisa que as outras pessoas não estavam enxergando? Mediunidade. Mediunidade. E como é que eu sei que a mediunidade, que era mediunidade, que não era alucinação? Primeiro, pela situação em que ele se encontrava. E segundo, que mediunidade é diferente de alucinação. Os psiquiatras, especialmente os psiquiatras espíritas, já estão estabelecendo isso de uma maneira bastante segura e tranquila. É diferente porque quem alucina não guarda coerência, não tira mensagens definidas. E o médium faz isso, né? E o médium, a mediunidade é um estado neurológico chamado de estado dissociativo. As pessoas, os esquizofrênicos, por exemplo, eles têm um estado dissociativo, mas é um estado dissociativo patológico.

patológico. E a mediunidade não é um estado dissociativo patológico, é um estado dissociativo fisiológico. Nós já podemos dizer isso em termos de ciência, porque o Dr. Alexander Moreira, que é psiquiatra da Universidade de Juiz de Fora, ele no, na sua tese de doutorado, ele fez um estudo com relação aos médiuns e à saúde mental dos médiuns. E ele concluiu que os médiuns têm uma saúde mental melhor que a média da população. Ele não só não é louco, como é mais saudável que a maioria das pessoas. Talvez porque tem os seus momentos de dissociação, né? Então vejam vocês que nós estamos diante de um fenômeno mediúnico que eclodiu naquele instante, né? Uma vidência, né? E que por isso mesmo só ele, que era médium, podia ver. Saulo não estava louco, mas eclodia sua pressão mediúnica. E logo estreando com ele, né? Com Jesus. Isso mostra a atenção que ele recebeu, né, de Jesus, porque não era um espírito vulgar. E aí a descrição: sua túnica era feita de pontos luminosos, os cabelos tocavam os ombros à Nazarena, os olhos magnéticos imantados de simpatia e amor, iluminando a fisionomia grave e tenra, onde pairava uma divina tristeza. Bom, como é que Jesus apareceria para Saulo, se não com a sua forma da última encarnação? Óbvio. E por que ele estava com pontos luminosos? Porque trata-se do espírito de mais alta hierarquia do nosso orbe. E que mesmo para aparecer para Saulo, tinha que estar num ambiente espiritual, mas muito próximo do plano físico, arregimentando o seu perispírito as energias, ou a matéria de mais alta energia. E essa matéria, ela está próxima da velocidade da luz, e portanto ela é vista por nós como sendo luz, né? Toda a matéria quintessenciada que vem de planos superiores é uma matéria de alta energia, e portanto ela é vista por nós como sendo luz. Então era Jesus aparecendo para Saulo. E com relação a essa questão dos olhos magnéticos imantados, bom, o magnetismo descrito por Emmanuel é a força inimaginável do pensamento de amor de Jesus. Então, eu não tive essa oportunidade, né? Mas muitas pessoas que eu conheço tiveram de ter ido visitar o Chico em Uberaba, e não foram duas nem três pessoas que me falaram que de chegar no quarteirão da casa já sentiam a presença ou a influência do Chico. O seu perispírito dilatado pelo amor, pela perseverança no bem, esse espírito impacta as pessoas. Agora você imagina Jesus. De certo, os próprios acompanhantes do Saulo sentiram essa presença, mas não souberam identificar por quê, né? E o olhar de Jesus já era o suficiente para fazer o parto de Paulo. Que eu pergunto, era transformação? Será que Paulo se transformou naquele momento? Eu acreditar que Paulo se transformou seria como acreditar em milagre. E eu não acredito em milagre. A indução do parto foi a frase de Jesus: Saulo, Saulo, por que me persegues? Isso já é o suficiente para que Saulo percebesse que estava na direção errada. Que Saulo percebesse que ele não precisava se transformar, apenas se virar para o lado certo. Ele era um espírito que não agia por instinto. Era um espírito culto, que estudou, que se dedicava, não era malévolo, era alguém que buscava a justiça e a verdade segundo uma direção que lhe deram e que não era verdadeira. Era um homem determinado que buscava a verdade, a serenidade, queria fazer o certo. Faltava a direção, e quem lhe deu essa direção foi Jesus. Então, ninguém se torna santo de uma hora para outra.
Nada se dá por acaso, não existem milagres. Recentemente, numa experiência numa sala de desobsessão, eu ouvi um espírito reclamando de mim, de uma outra vida, e o espírito dizia assim: mas escuta, a gente estava junto quando ele me matou, ele me mandou matar, quando a gente fazia o que a gente fazia, em nome desse mesmo Jesus que hoje ele está dizendo que o acalma e que ele serve. Ninguém vira santo de uma hora para outra. E o orientador perguntou assim para ele: mas você sabe o que aconteceu com ele depois dessa encarnação que vocês tiveram juntos? E o espírito começa a dar risada e disse assim: ah, naquela em que ele era pedinte, que ele comia lixo? Então eu percebi, a gente não sabe por que a gente está aqui, né? Logo que eu comecei a fazer palestra e que eu escrevi o livro, a minha vida mudou por causa do espiritismo. Em uma das vezes em que eu fazia uma prece ao Dr. Bezerra de Menezes, eu pedi para ele assim: Dr. Bezerra, já que eu estou recrutado para as tarefas, eu acho que eu merecia saber por que que eu estou aqui. O senhor podia me dar uma dica do quem eu fui numa outra vida, me dizer qual foi a minha trajetória para eu chegar aqui? Amanhã tem reunião mediúnica, a dona Leonor está lá, e ela é uma médium que o senhor sabe que é muito séria, o senhor podia mandar um recadinho para ela. Abusado, né? E, na verdade, depois eu esqueci daquilo lá. Aí passei o dia trabalhando, à noite fui para o centro, tivemos a reunião e nada aconteceu. Quando eu estava entrando no carro, vem dona Leonor: desce. Tem um recado aqui para você. Ah, e eu lembrei imediatamente, falei: oba! Olha, veio um espírito, disse que o Dr. Bezerra mandou um recado para você. Qual é o recado, dona Leonor? Assim, que o que você precisa saber sobre o seu passado é que ele te colocou onde você está hoje. Né? Não precisa nenhum outro comentário, né? E recentemente, quando eu soube um pouquinho do meu passado, eu agradeci muito o Dr. Bezerra de não ter falado, né? Então, essa história de sou santo e houve uma transformação e virei, do mal e virei o santo, isso não acontece. Saulo, para chegar no ponto em que ele estava, ele não chegou do dia para a noite. Ele já nasceu com aquela potencialidade, né? Era um momento aquele de tomada de consciência de um espírito que estava pronto para o seu trabalho, para galgar mais um passo da sua evolução. Então, o apaixonado Rabino de Jerusalém estava ferido de morte. Saulo estava morrendo para o nascimento de Paulo. Então, um espírito que desde jovem procurava paz moral, inteligência, estudou, buscou conhecimento, agora, finalmente, ele estava diante do caminho certo. Não mais o Deus da ignorância. Esse Deus que nos fez matar, que nos fez torturar. Esse Deus que faz parte do passado da maioria de nós espíritas, né, que é o Deus da ignorância. O Deus do poder, da prepotência. E que agora ia sendo substituído pelo Deus de amor, exemplificado por Jesus. Eu não sei quanto a vocês, eu me incomodo muito com essa história quando eu leio o homem de bem, no Evangelho, eu leio aquilo e eu fico profundamente entristecido de saber quanto longe eu estou desse homem de bem. E aí, quando eu vou mais um pouquinho para diante e vejo o verdadeiro espírita, eu fico contente de saber que basta tentar para ser espírita. Então, nós já sabemos para onde nós temos que ir. A luz está apontada para o caminho certo. Agora é o nosso esforço e a nossa dedicação para atingir esse caminho. Existem outros exemplos, além de Paulo? Eu trouxe aqui uma história que me marcou muito quando eu li o livro, Nas Forragens do Pecado, a história do Luiz de Narbonne. Não sei quantos de vocês leram, o livro vale a pena. O Luiz de Narbonne ontem estava matando os huguenotes. E de repente ele percebe que está na direção errada e começa a agir em nome do Cristo. Né? E para trazer um exemplo mais próximo de nós, eu trouxe a história do Dr. George Rich, que é esse médico americano que já desencarnou. Aliás, ele desencarnou quatro ou cinco meses depois que eu tirei essa foto. E no congresso médico espírita nos Estados Unidos, ele foi lá contar a experiência de quase morte que ele teve quando tinha 20 anos. Ele era estudante de engenharia e teve um mal súbito,
teve uma parada cardiorrespiratória e nessa parada ele teve uma experiência de quase morte. E ele conta assim, nessa palestra que ele fez para nós, já com bastante idade, né, que já não está mais preocupado com a opinião dos outros, ele diz assim: eu fui ao encontro de Jesus. Já me falaram que era uma representação da minha psique, já me falaram, era Jesus. Eu não sei por que, que eu tive essa bênção, mas era ele. E ele olhou para mim, sorriu e perguntou: o que fizeste do amor em tua vida? E mais nada ele precisou fazer. Eu já sabia imediatamente que quando eu voltasse, eu tinha que tomar um outro caminho. E quando ele voltou, ele largou a engenharia, se formou médico e deu a base para a formação de inúmeros médicos que até hoje trabalham por uma medicina espiritualista. Um deles, o Dr. Ian Stevenson, que estudou reencarnação. O Dr. Ian Stevenson foi apoiado pelo Dr. Rich. E eu tive a oportunidade de estar próximo desse homem que mostrava uma serenidade típica daqueles que sabem que estão no caminho certo. Né? E o seu parto? Já aconteceu? Você já se deu a esse direito de questionar a sua fé e de saber se você realmente está no caminho certo? Porque todo parto traz dor, né? E a dor do parto, geralmente, nesse caso, é a culpa que você sente de todas as coisas erradas que você fez no passado. Ou então, da responsabilidade que você percebe desse passado. Será que tem diferença entre a culpa e a responsabilidade? É claro que tem. Aliás, faz toda a diferença. Porque a responsabilidade, ela é a consequência dos nossos atos, das coisas que a gente fala, do que a gente faz. Mas a culpa é a nossa autocondenação a respeito dessas consequências, dessa responsabilidade. Se a responsabilidade mobiliza, a culpa imobiliza. E quando nos sentimos culpados, nós sentamos e choramos. E quando nós nos sentimos responsáveis, nós nos levantamos e trabalhamos. E para nós não nos sentirmos culpados, é necessário que nós nos perdoemos. É por isso que Jesus falou que é para perdoar não 7, mas 70 vezes 7. Eu acho isso muito pouco. Eu gasto isso antes do meio-dia. E olha que eu perdoo pouco. Mas eu acho que ele estava falando em relação a nós mesmos. Na medida em que nós perdoamos o outro, estamos fazendo o exercício da nossa capacidade de se auto-perdoar. E aquele que se martiriza e que se sente culpado é que vai para os ambientes umbralinos, é aquele que sofre, que não consegue se desenvolver. Então, na medida da percepção dos nossos erros, é necessário nos livrarmos da culpa através do auto-perdão. E de nos mobilizarmos ao trabalho através da responsabilidade. Então, Saulo experimentou invencível vergonha de seu passado cruel. Uma torrente de lágrimas impetuosas lava-lhe o coração. As lágrimas que lavam as dificuldades e os erros do passado. Essas lágrimas são as lágrimas que vão evitar a culpa. Não é? Mas não se instale em Paulo essa culpa paralisadora. Imagina você chegar à conclusão de que você matou e torturou pessoas inocentes e que estavam no caminho certo. Né? Quantos de nós teriam força, né, para reagir e não se culpar, para assumir a responsabilidade e descartar a culpa? O nascituro Paulo, né, o recém-nascido, ciente da responsabilidade de seus atos abomináveis, não se mobiliza, mas reage. E banhado de pranto, pergunta: Senhor, o que queres que eu faça? Quando a gente percebe que fez alguma coisa muito errada, quando a gente se dá conta que estava atirando na direção errada, quantos de nós têm a força de levantar e perguntar: Senhor, o que queres que eu faça? E se você perguntar, a resposta vai vir. Então, mantendo as suas características de determinação e voluntarismo, Paulo reage. Aquela alma resoluta
mesmo no transe de uma capitulação incondicional, humilhada e ferida em seus princípios mais estimáveis, dava mostra de sua nobreza e lealdade. Paulo estava pronto para reparar os erros dos seus dias de ilusão, em que ele achava que estava no caminho certo. E aí o que a gente faz com o bebê? Vai para o berçário. Paulo estava cego. Por que a cegueira de Paulo? Será que o episódio mediúnico provocou alguma lesão no encéfalo, nos olhos, na retina de Paulo? Eu não acredito, porque a mediunidade, a visão mediúnica, ela não vai pela retina, ela vai pela pineal. Não haveria nenhuma possibilidade de uma lesão física. Então, por que a cegueira, se não foi uma lesão física? Ele precisava da cegueira. Ele precisava desse período, desse tempo de reflexão. Então, sua personalidade dinâmica precisava de uma trégua às atividades mundanas para examinar os seus erros. É, o fato de nós não nos culparmos não significa que nós não vamos analisar os nossos erros para buscar o caminho correto. Isso é parte da responsabilidade, não da culpa. Então, Paulo precisava desse tempo, né? Ele precisava desses 3 dias em que ele ficou sem a visão para fazer o apagamento das luzes mundanas da ilusão e para ele acender a luz da verdade dentro de si mesmo. Após esse período, vem o enfermeiro para tirar dos olhos de Paulo as compressas de ectoplasma que lhe foram colocadas por Jesus. Ele precisava desse período e, na minha opinião, a matéria de transição ectoplasma que foi utilizado para fazer uma espécie de um tampão nos olhos de Saulo. E como se entrassem em jogo forças poderosas e invisíveis, sentiu que das pálpebras doloridas caíam escamas à proporção que a vista lhe voltava embebendo-se de luz. Então Ananias foi incumbido por Jesus para ir lá tirar o curativo de Paulo depois dos 3 dias de reflexão, né? A cegueira fora providenciada, assim como o contato do Cristo com Paulo, para facilitar-lhe a tomada de consciência e a pronta recuperação para o trabalho. E agora Ananias vinha para libertar definitivamente Paulo, né? O final do parto, a liberação do nascituro. E aí Paulo, ou eu diria que ainda Saulo, se expressa dizendo: ser-lhe-ei fiel até o fim. Acho que esse foi o último erro de Saulo, porque depois ele vai descobrir que não existe fim, só existe começo. Muito obrigado.

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1: Fundadores de novas doutrinas religiosas, essas doutrinas elas surgem a partir de fenômenos mediúnicos, nos fazendo perceber que a mediunidade ela não está dentro do Espiritismo, porque ela está também do lado de fora. E nem o Espiritismo está dentro da mediunidade, porque existem expressões da doutrina espírita que não são necessariamente a mediunidade em si. Dessa forma, o fenômeno mediúnico, a existência da percepção do espiritual, não é uma característica que nós possamos dizer que é um atributo inerente ao nosso movimento, mas está distendida em todas as formas de expressão religiosa e até mesmo externamente ao contorno da religião, no mundo profissional, no mundo artístico, na nossa vida comum, a mediunidade também é bastante presente. Por essa razão, não é nada estranho considerarmos a figura de Paulo de Tarso e, decorrentemente, os processos mediúnicos que estão a ele relacionados. Porque alguns poderiam evocar o fato de que a mediunidade poderia ser um atributo vinculado à história do Espiritismo em si. Não, absolutamente. E nós notamos, desde o princípio, uma estreita relação entre Paulo de Tarso e o mundo espiritual. Oficialmente, dentro das obras que não estão contidas nelas as obras espíritas, há muito pouca informação sobre Saulo de Tarso antes da sua conversão. A obra mais farta de informações sobre isso é o Novo Testamento, particularmente o Ato dos Apóstolos, escrito pelo evangelista Lucas, onde há algumas notas sobre Saulo antes de sua conversão, o que torna um pouco incipiente, excetuando a doutrina espírita, trazer nítidas percepções sobre ele. Entretanto, a obra Paulo Estevão, ponto fundamental do nosso congresso, nosso seminário, ele é bastante farto em informações sobre a figura dele e essa relação de Paulo com o mundo espiritual. Nós observamos, portanto, dentro do Novo Testamento, uma única passagem anterior ao processo da conversão de Paulo, que faz menção à morte de Estevão, em que citam que, durante o processo do julgamento, havia um jovem chamado Saulo, para quem os sacerdotes entregaram suas capas quando foram fazer o sacrifício de Estevão. E, dessa maneira, os Atos dos Apóstolos não vincula Paulo de Tarso diretamente à morte de Estevão. Porém, a obra Paulo Estevo coloca-o no centro da discussão e traz para ele uma responsabilidade significativa desse processo, que era resultante de todo um caminhar das preocupações e das angústias que Paulo vinha tratando antes da sua conversão, que depois o Lacordaire vai abordar melhor para nós quando for discutir a questão das percepções psicológicas de Paulo e de Saulo de Tarso. Mas o que se observa nitidamente, de maneira mais objetiva, quanto à mediunidade e os aspectos da sua relação com o mundo espiritual, tem alguns pontos bastante marcantes. Um ponto muito significativo dessa mediunidade de Paulo é, sem dúvida nenhuma, a sua visão no deserto, indo para Damasco, capital da Síria, quando iria fazer a prisão de Ananias, já bem abordado pelo Dr. Décio ainda há pouco. Observa-se nesse fenômeno aí a gravidade e a importância desse fato pela transformação que ele exerce em Saulo de Tarso. É significativo observar, conforme é colocado no livro Paulo Estevão, que Saulo de Tarso, apesar de ser um homem voluntarioso e obstinado nos seus propósitos, era, quando com Abigail conversando, quando conversava com sua noiva, um homem de um caráter muito seguro, a ponto de haver algumas interpretações de alguns estudiosos espíritas que colocam que as mudanças exercidas por Paulo de Tarso foram muito significativas, mas as mudanças exercidas por Maria Madalena, por exemplo, teriam sido muito maiores, porque Paulo já era um homem que tinha um rumo e acreditava que aquilo era o correto, apenas reapontou a bússola. Maria de Madalena foi encontrar a bússola dela ainda. Então havia uma diferença muito grande. Então já era um homem que tinha um certo direcionamento religioso. E quando desse fenômeno mediúnico, que ele percebe a presença do Cristo diante de si, é notável a forma como ele se relaciona com aquela luz que ele via. Porque se nós formos pensar que ele era um perseguidor, que de repente olha para o céu, vê uma luz que pergunta a ele: Saulo, Saulo, por que me persegues? A resposta que ele dá é significativa. Quando ele vê a luz, ele diz: quem és tu, Senhor? Imediatamente ele reconhece a autoridade daquele que estava com ele. Esse fato é notável no processo de conversão dele e mostra que esse fenômeno mediúnico, essa expressão de mediunidade que Paulo vive, move profundamente a sua intimidade. E é marcado como sendo a conversão mais significativa, mais notável que o cristianismo nascente teve, pelo fato de tornar um perseguidor uma pessoa que seria mais tarde um grande divulgador da mensagem cristã. Então esse fenômeno mediúnico aparece como um fenômeno significativo. Mas ele não é a única expressão referente à mediunidade de Paulo. Nós vamos encontrar na sequência do texto outros aspectos que remetem à mediunidade dele. Um desses aspectos diz respeito às visões que Paulo tinha, não somente do Cristo, mas em duas oportunidades no Novo Testamento, nos Atos dos Apóstolos, Paulo se refere a visões que ele tem de espíritos que com ele entram em contato fazendo sugestões. Um deles é um jovem macedônio, assim chamado no texto, que aparece a Paulo sugerindo que eles fossem até a cidade dele para fazer uma pregação. E Paulo muda o caminho, muda a rota da viagem em função dessa visão que ele teria. Mostrando para nós o quanto esse fenômeno da mediunidade era tido como um fenômeno usual, garantindo para ele a legitimidade daquilo que estava acontecendo. E há um segundo momento, em que numa outra oportunidade, um outro espírito aparece para ele, sugerindo que ele fosse a Betínia para fazer também pregações nesse outro lugar. Então são visões que acompanham Paulo de Tarso ao longo da sua vida. A relação dele com Jesus não foi uma relação isolada, solteira, apenas na estrada de Damasco. Ele mesmo relata, ao longo de sua vida, várias experiências que teria tido no sentido de manter um contato mais estreito com o Cristo. Já mais à frente, na Epístola aos Filipenses, Paulo faz um comentário bem interessante. Ele diz o seguinte: por três vezes eu já pedi ao Senhor que retire de mim o meu espinho na carne. Dizia Paulo que ele trazia um espinho na carne. Até hoje ninguém sabe realmente o que seria esse espinho. Várias pessoas sugerem inúmeras ideias do que seria isso. Mas independente do que seja, há de ser alguma coisa que o incomodava profundamente. Alguma coisa que ele deveria ter feito, quem sabe até o próprio tempo de perseguição que o incomodava. E ele então dizia que trazia um espinho na carne. E diz Paulo: e por três vezes eu tenho pedido ao Senhor que retire de mim esse espinho. É como se fosse assim, ele caminha com uma dor. Ele tem uma tristeza, algo, um punhal atravessado no peito. E o que ele quer? Ele quer que aquilo seja retirado. E diz Paulo: e por três vezes pedi a ele, e nas três vezes que pedi, o Senhor me apareceu em sonho. Ó, mediunidade novamente. O Cristo aparecia nos sonhos de Paulo. E mais belo, E nas três vezes que ele me apareceu, ele me diz, e essa é uma das frases mais bonitas que a gente encontra na relação de Paulo com o Cristo. Jesus, ao aparecer aos sonhos para ele, dizia: Paulo, a minha graça te basta. Ou seja, tu és capaz de caminhar com esse cravo no peito apenas tendo a minha graça. A minha bênção sobre ti é suficiente para que tu camines. E ele dizia assim, e quando o Senhor me respondeu isso, eu entendi que o espinho não seria retirado, que eu teria que caminhar com ele, porque a graça do Senhor me bastaria. E só aí, então, refletindo, descobri que eu sou forte quando sou fraco, que eu sou grande quando sou pequeno, e que o meu poder se fortalece na minha fraqueza. Então, ele foi aprender com isso a conviver com a sua dor, sem que necessariamente aquilo fosse retirado dele. Então, além dessas evidências, desses sonhos que Paulo possuía, há também evidências, tanto no livro Paulo e Estevão, como nos Atos dos Apóstolos, de outras faculdades mediúnicas que Paulo também possuía, que seria a faculdade de cura. Os Atos dos Apóstolos e o Paulo e Estevão narram que Paulo, quando colocava as roupas no varal para secar, as roupas dele, as pessoas roubavam as suas roupas. Porque as roupas de Paulo, colocadas sobre os enfermos, os curava. Não precisava nem que Paulo fosse. Bastava que as pessoas pegassem as peças de roupa dele e elas estavam impregnadas de tanto magnetismo que elas conseguiam curar as pessoas. E é interessante uma análise que Emmanuel faz sobre essa questão no livro Caminho, Verdade e Vida, a mensagem é número 74, chama-se Mãos Limpas. Nessa mensagem, Emmanuel aborda especificamente a hora em que, no Ato dos Apóstolos, o evangelista Lucas estaria tratando sobre essa questão referente ao poder de cura de Paulo. E o evangelista Lucas, traçando as suas palavras sobre esse assunto, diz o seguinte: e Deus operava maravilhas pelas mãos de Paulo, dizendo que as pessoas tiravam as roupas e que, em consequência disso, Deus operava maravilhas pelas mãos dele. Emmanuel, então, tomando essa frase, apresenta para nós uma análise muito curiosa, dizendo que a gente observe, primeiramente, que não é Paulo que opera as maravilhas. Quem opera as maravilhas é Deus. E que Deus opera maravilhas pelas mãos de Paulo. E que, costumeiramente, os cristãos, quando leem essas frases, dizem: ai, que coisa linda, gente. Que bonito. Ai, eu queria tanto ser assim também. Botar um lenço, o pessoal roubar o meu lenço só para curar as pessoas. Ai, tão lindo. E a gente fica assim até com uma pontinha de inveja, porque não consegue ter nós aquilo que Paulo de Tarso tinha em abundância. E Emmanuel, então, vai fazer uma reflexão, mas a gente já parou para perceber o esforço que ele fez para que as mãos dele ficassem limpas? Ele se esforçou para que Deus operasse maravilha pelas suas mãos. O que acontece conosco é que a gente não se esforça para fazer essa mudança. Aí diz assim, Emmanuel, porque Deus será sempre o mesmo. E está esperando as mãos limpas para fazer hoje aquilo que fazia pelas mãos de Paulo. O problema é que ninguém está disposto a fazer as mudanças que Paulo realizou, o esforço de transformação que ele fez. E aí acaba acontecendo que, pela mudança que ele imprime sobre si, ele produz alterações significativas no seu poder de envolvimento com as pessoas, garantindo uma melhor atingimento dos propósitos de socorro naqueles que estão à nossa volta. Quer dizer, Deus deseja socorrer, mas se os vasos forem impuros, não há como esse amor se espalhar e atender a população como um todo. Então, essas expressões todas, elas vão mostrando para nós todo o trabalho que Paulo fez ligado a essa questão mediúnica. E quando nós abrimos as páginas do livro Paulo e Estevão, aí é que nós vamos perceber a extensão do socorro espiritual que os Atos dos Apóstolos não falam. Os Atos dos Apóstolos não fazem qualquer correlação entre a figura de Estevão e a figura de Paulo. É como se fossem personagens dissociados que não tiveram vínculo antes e nem tiveram vínculo depois. Já o livro Paulo e Estevão, pelo próprio nome da obra, já mostra a relação estreita que existia entre os dois personagens. Desde antes da morte de Estevão e depois de sua morte, o processo de acompanhamento que Estevão fazia com Paulo durante as suas caminhadas, as suas viagens, as suas grandes mensagens que ele mandava para todo o povo que o ouvia. Então, nessa leitura que a gente faz, observando a figura de Estevão, vamos notar logo de princípio a maneira como Estevão entendia a relação de Paulo de Tarso com a relação dele com o Cristo. Quando Estevão, no livro, é levado para o sacrifício, Paulo de Tarso leva sua noiva Abigail para assistir à primeira execução que ele teria sido o provocador. Então, aquilo para ele era uma honra, seria a primeira vez que ele teria defendido diante dos sinédrios o sacrifício de uma pessoa herege, e, portanto, aquilo era um momento glorioso. Ele leva a noiva, sem saber que a noiva é a irmã. Estou contando o livro para vocês, mas vocês depois vão ler com carinho. Então, ele leva a noiva para assistir. Quando a noiva descobre que o apedrejado é o próprio irmão, cria-se aquela crise, e ela vai até Estevão. Paulo de Tarso, ainda Saulo, em pé, e Abigail socorrendo Estevão caído. E ele, agonizando, diz a ela uma frase. Diz assim: não tenho em Paulo um inimigo. Ele serve a causa que ele conhece. Mas o dia que ele conhecer o Cristo, ele irá servi-lo com o mesmo ardor que hoje ele serve a lei de Moisés. Isso para Paulo foi a morte. Porque aí é você querer realmente pisar em cima da pessoa. Ele está morrendo e está criticando Paulo. Então, a relação deles de afinidade estava desde o princípio. E o livro Paulo e Estevão vai mostrar que esse processo mediúnico de Paulo vai acontecer ao longo de toda a sua história. Estevão o acompanharia nas suas viagens, nas suas mudanças, nos seus escritos, em todas as suas coisas. Estevão seria o companheiro presente, intuindo durante a construção das suas famosas cartas. Só que, quando a gente leu os Atos dos Apóstolos, a figura de Estevão aparece como o primeiro mártir do cristianismo, e depois que ele foi o mártir, nada mais tem de citação sobre ele para frente, dissociando essas duas figuras. E esse intrincado processo mediúnico fica bem evidenciado na obra de Emmanuel, que vai mostrar para nós todo o caminhar que vai ser feito nesse sentido. Fazendo com que se diga que, se nós fôssemos fazer uma apreciação do fenômeno mediúnico da vida de Paulo, certamente o mais evidenciado que nós teríamos seriam dois fenômenos: a visão e as cartas. Porque a visão é significativa por marcar a sua mudança. E o segundo fenômeno significativo seriam as cartas que Paulo haveria de ter escrito ao longo de sua vida e que foram fundamentais para a construção do cristianismo nascente. Segundo se crê, as cartas de Paulo foram escritas a partir do ano 68, mais ou menos, daí para frente. Já com ele, com uma idade mais avançada, é que ele começa a ter a ideia de produzir essas cartas. Nesse período, os próprios evangelhos não haviam ainda totalmente sido escritos. Lucas estava na fase de construção do seu evangelho. O de Mateus já estava feito. O de Marcos teria sido escrito por uma sugestão do próprio Paulo. E o de João seria escrito bem mais tarde, na ilha de Pátimos, distante do local onde Paulo vivia, e, portanto, não teve acesso a essa informação. O acesso dele, portanto, ao que era o cristianismo, estava concentrado no Evangelho de Mateus, propriamente dito. Então, ele vai construir as suas cartas, que mais tarde vão se incorporar no Novo Testamento, produzindo uma teologia, a base da teologia cristã. Ao todo, segundo se crê oficialmente, Paulo teria escrito 13 cartas, mais a carta de Hebreus, porque a carta aos Hebreus é uma carta controversa. Há muita gente que considera que Paulo não a escreveu, outros dizem que escreveu, que não escreveu. Então, não há uma conclusão efetiva. Os Espíritos o consideram como autor, mas a gente pode encontrar exegetas dos Evangelhos, fora do movimento espírita, que questionam se a carta aos Hebreus teria sido feita por ele, pelo estilo, pela construção, pela forma como ela foi feita. E existem ali cartas que foram escritas a comunidades e cartas direcionadas a pessoas, a Tito, a Filemon, que seriam pessoas, indivíduos a quem ele escreveu, e outras que foram escritas para a comunidade. Frequentemente, quando as pessoas falam que Paulo escreveu cartas, e falamos de mediunidade, a primeira e lógica conclusão é que eram psicografias. Afinal de contas, se você vai escrever uma carta, você psicografa, é lógico. E Paulo, se tiver tido mediunidade na composição das cartas, foi dessa maneira. Ledo engano. Os estudiosos que analisam os evangelhos dizem que as cartas não necessariamente foram escritas. As cartas de Paulo foram ditadas. Existem evidências no texto que podem ser encontradas em várias obras que analisam os evangelhos. Entre elas tem uma bastante significativa, um nome bastante comprido, mas muito rica de informações sobre análise de textos do Novo Testamento. O nome do livro é... Deixa eu lembrar. O que Jesus disse... O que Jesus não disse, quem mudou a Bíblia e por quê? Olha o nome do livro. Então, essa obra ela é escrita por um grande estudioso americano da questão dos livros e é considerada a maior autoridade no assunto. A base do pensamento dele é utilizar como comparação manuscritos mais velhos, mas que foram descobertos mais recentemente, para fazer uma comparação entre o que está escrito e o que ele vê no manuscrito, para saber se há distância entre uma coisa e outra. E nessa obra, na primeira parte dela, ele faz toda uma leitura do processo de construção dos evangelhos, em que se observa nitidamente que em alguns trechos, Paulo de Tarso não escreveu as obras, ditou. Havia na época três formas diferentes de se fazer uma carta. A primeira delas era escrevendo. A segunda forma era ditando. E a terceira forma era dando ao autor as ideias básicas da carta e o escriba, então, construía a carta com as suas palavras, contendo as ideias que o autor gostaria que tivesse. Existem cartas de Paulo que, ao finalzinho dela, disse assim no final, e coloco nesta carta estas palavras escritas de meu próprio punho, para que saibam que sou eu, Paulo, que as escreveu. Por que ele escreveria isso se fosse ele que estava escrevendo a de cima? Isso sugere que alguém escrevia e depois agora me dá aqui que eu vou colocar a minha mão para dizer que sou eu que sou o autor da carta. E isso era muito usual, ou seja, naquele período, as cartas realmente, não necessariamente elas eram escritas. O percentual de alfabetizados à época era de apenas 10%. E se considerarmos que os cristãos não eram a classe mais favorecida da sociedade, esse percentual certamente era bem menor. As cartas, assim, elas não eram feitas e copiadas para as pessoas lerem. Elas eram lidas em público. Paulo encaminhava as cartas para os locais e ali, então, os leitores se reuniam no grupo e alguém que era alfabetizado fazia a leitura daquela peça para todos que estavam presentes. E aí, todos daquela comunidade guardavam a informação daquilo que estava acontecendo. Infelizmente, o cristianismo nascente, ele não teve a graça de surgir depois da imprensa. Ele surgiu muito antes. E isso é um grave impedimento para determinadas questões. Porque as obras elas eram copiadas exaustivamente. Paulo, conforme narra tanto os Atos dos Apóstolos, como narra o livro Paulo e Estevão, levava os escritos de Mateus com ele. Chegava na cidade, fazia as pregações, as pessoas que se interessavam copiavam os escritos. Quando você copia alguma coisa que está escrita, vai copiar com a sua mão, a chance de você tirar um pedaço, saltar um parágrafo, pegar o que mais interessa, passa a ser bastante razoável. E foram feitas cópias das cópias, das cópias, das cópias, das cópias. Nós não temos os originais, não existe, Não há original do Evangelho, nós não temos original das cartas de Paulo, não temos. Nós temos a cópia da cópia da cópia. E para complicar mais a situação, quando chegamos na Idade Média, as cartas passaram a ser copiadas pelos copistas que ficavam naquelas torres da igreja, que muitos eram analfabetos. Eles copiavam o desenho. Olha o desenho da letra, copia. Aí copia a letra, desenho a desenho. E havia uma técnica à época chamada scriptum continuum. O scriptum continuum era uma maneira de escrever, fazia-se muito isso no grego, em que você não dá espaço entre as palavras, você sai escrevendo na sequência. Depois você tem que ter a arte de separar as palavras e olha, isso aqui, é, não, a palavra terminou aqui, não, ela terminou ali. E o corte das palavras em locais diferentes pode dar interpretações distintas. Eu posso passar uma letra para uma palavra para outra e isso altera significativamente os resultados. Todos esses processos aconteceram, tudo isso se deu. E as cartas que Paulo construiu, elas foram a base do processo de transformação. Sem essas cartas, dificilmente nós teríamos conseguido manter o cristianismo ativo. Porque elas fomentavam a presença dele quando ele não podia ir. Então ele mandava as cartas e ele recomendava que as cartas de um local fossem lidas no outro, para que todo mundo se inteirasse daquilo que estava acontecendo. E a multiplicação desses escritos foram se somando e se juntando ao chamado cânone do Novo Testamento. Então essa importância dele é significativa. As construções que Paulo colocava nas suas cartas foram de uma preciosidade muito grande. É ali que o cristianismo, o movimento cristão, basicamente, vai encontrar os fundamentos para a estruturação do pensamento religioso do cristianismo. Porque nos evangelhos, propriamente dito, nós temos um código comportamental. Nas cartas de Paulo, nós vamos ter a estruturação de um modelo de culto, de uma forma de... da relação do homem com esse Criador e definições que Paulo vai colocando sobre a importância do Cristo dentro desse cenário. Essas cartas, inspiradas por Estevão, conforme a obra Paulo e Estevão, elas vão, ao longo do tempo, criando um conjunto de informações que, além daquelas que eram destinadas à comunidade, as que eram particulares serviam de estímulo para as pessoas. Tito, Filemão, eram muito jovens, eram promessas. E Paulo não queria deixar com que esses jovens não cumprissem plenamente aquilo que eles tinham para fazer. E ele, portanto, vai estimulando o processo com que esses jovens se vinculassem a essa doutrina, escrevendo cartas particularmente a eles. Tito, meu filho. E aí coloca as questões, estimulando que aqueles jovens se imbuíssem do propósito da mudança que o cristianismo propunha. Uma análise dessa forma poderia apontar essas duas modalidades, a visão de Paulo e as suas cartas, como o fenômeno mais significativo da mediunidade de Paulo na interpretação da mensagem cristã. Porém, existe uma terceira mediunidade, que nem sempre se observa, nem sempre se nota que ela existiu, que é o fato de Paulo ter sido médium, não no sentido estrito da palavra, mas o médium da mensagem cristã. A capacidade que ele teve de nitidamente interpretar e ser o médium dessa mensagem para o mundo no qual ele viveu. Essa talvez tenha sido a mediunidade mais pujante de Paulo. A visão é extraordinária, suas cartas são um contributo excepcional, mas sua vivência é que mostram realmente que Paulo era o médium da mensagem cristã, porque ele conseguiu entender a essência do cristianismo. Não era fácil para quem vinha de uma escola rabínica, de repente, absorver um conceito completamente diferente. E essa mudança que ele faz é que é o grande valor da mensagem de Paulo. Por quê? Porque outros poderiam ter abraçado ideias diferentes, outros poderiam ter seguido caminhos distintos. É curioso observarmos que, entre os seguidores de Jesus, haviam aqueles que eram letrados e os que não eram letrados. Lucas era médico, letrado. Os pescadores, coitadinhos. formação acadêmica nenhuma. Paulo tinha cultura acadêmica. E exatamente Paulo, que havia sido criado entre os rabinos, que havia sido educado para mais tarde também ser um rabino, esse homem, justamente esse, é o que vai fazer mais esforço para desligar a mensagem cristã da mensagem judaica. Tiago, que era o discípulo direto de Jesus, conviveu com ele, entendia que o judaísmo teria mais uma corrente, o cristianismo. Nós teríamos judeus saduceus, nós teríamos os fariseus e os cristãos como expressões do judaísmo. E já Paulo, que era o que estava lá dentro, foi o que melhor entendeu. Disse assim, não, nós não somos um braço do judaísmo, nós somos outra coisa. E é ele que faz o processo de deslocamento. E isso, não por um aspecto puramente racional, mas pela própria vivência que ele tinha. É excepcional a forma como Paulo interpreta a importância da mudança que o cristianismo tem para nos oferecer. Ele não oferece para nós uma conversão sem mudança. A conversão que Paulo propõe não é uma conversão de aceitação de que Jesus fosse o Messias. A conversão de Paulo é uma aceitação de mudança de comportamento, de mudança de hábitos, de transformação moral. É essa que é a maior mediunidade que a gente pode encontrar em Paulo, é a capacidade dele de interpretar a mensagem cristã no seu dia. Aí está o grande elan da mensagem dele, o grande valor da mensagem de Paulo de Tarso. Ele se envolveu de maneira tão significativa com a mensagem cristã, ele se entregou de maneira tão intensa para ela, que é difícil no final da vida imaginarmos que aquele homem que se entregava ao cristianismo havia sido um perseguidor da mensagem no começo. Ele, que era entendido como o maior perseguidor cristão, tornou-se o maior divulgador da mensagem. Huberto Holden, analisando o comportamento de Paulo de Tarso, diz que ele foi o bandeirante do Evangelho, que pegou a mensagem e levou para o mundo inteiro, que talvez nós não conseguíssemos conhecer. Os apóstolos, outros, queriam deixar a mensagem só ali em Jerusalém. Ele disse, não, nós temos que levar para outros lugares, temos que levar isso para outros cantos. E não somente a mensagem, mas a mudança. Nesse processo de transformação, é difícil que a gente encontre o perseguidor no divulgador. Ao final da vida de Paulo, ele tem uma frase que está no Atos dos Apóstolos, e também presente no Paulo Estevão, muito boa, em que ele diz o seguinte: já não sou eu quem vive, é o Cristo que vive em mim. Ele estava tão entregue àquela mensagem, ele estava tão disposto a viver aquele fenômeno, que a qualquer momento que fosse preciso um sacrifício dele, ele estaria disposto a fazer. Essa sim a grande transformação de Paulo de Tarso, essa grande mudança. No livro Paulo e Estevão há uma passagem excepcional. Quem já leu a obra deve ter visto que quando Paulo e Barnabé eles vão fazer um trabalho, eles decidem levar João Marcos, que ainda é jovem, para ajudá-lo. O menino ainda é adolescente e vai servir mais de apoio durante os trabalhos que vão fazer. Vai cozinhar, eles vão sair a fazer a pregação e Marcos, por ser ainda jovem, vai dar o suporte para a atividade deles. E eles começam a fazer a atividade. Vão, pregam, voltam e Paulo percebe que o menino está mal-humorado. Faz as coisas de má vontade. Faz as coisas pela metade. Não faz as coisas com paixão. E ele conversa com Barnabé. E diz, olha, não é isso. Não é para isso que estamos aqui. Não é para fazer nada forçado. Nós temos que estar aqui fazendo porque a gente quer. Vamos conversar com ele. E eles conversam com João Marcos. Ah, meu filho, o que a gente quer é que você esteja aqui porque você deseja. Mas fazer as coisas com o coração amarrado não faz sentido. Isso me lembra muito uma frase do nosso presidente da FEB, Nestor Mazotti, que diz que no movimento espírita não existe espaço para o servidor constrangido. E é a mesma coisa. Eles conversam com João Marcos e ele sugere, volte para casa. É melhor você voltar. Eu não gostaria que você voltasse, mas se você tiver que voltar, volte. Só tem um detalhe que vai ser ruim para você. E aí uma frase que fica para nós, a lição, diz ele: olha, nós caminhamos para Jesus em fila, em grupos, uns segurando nas mãos dos outros. Os que se desgarram ficarão sozinhos. E terão que vir depois, quando encontrarem um outro grupo com o qual se filiarão, para fazer a caminhada. Você está tendo a chance de vir conosco. Pega na nossa mão e vamos juntos. Porque se você se desgarrar sozinho, vai ser difícil. Você vai ter que esperar um novo comboio para fazer parte dele. E realmente Marcos volta. E mais tarde esse João Marcos vai ser o evangelista Marcos, que vai escrever o evangelho segundo do que está no Novo Testamento. Esse garoto vai ser depois o autor de um dos evangelhos. Essa visão de Paulo, essa nitidez de que as coisas precisam ser feitas com amor, é que move a gente. Porque a gente, de repente, faz um congresso como esse. Nós nos reunimos para debater a vida de Paulo e nós não podemos observar esse fenômeno como se fosse por um binóculo. Como se Paulo de Tarso fosse uma figura que está esquecida na história, abandonada lá atrás, divorciada de nós, longe das nossas vidas. Quando nós estudamos questões históricas como essa, o importante não é apenas conhecer a história das pessoas. A história, ela só faz sentido quando nós a contextualizamos em nós, quando nós a refletimos em nós. Não adianta conhecer Paulo, sua vida, suas coisas, sua história, se nós não interpretarmos como é que nós estamos fazendo isso. Qual é a maneira com a qual nós servimos? Dr. Décio ainda há pouco comentava

Domingo, dia de sol, eu podendo ficar em casa, assistir uma Fórmula 1, não é? Ou então ir para uma piscina à tarde, assistir o Faustão, que maravilha. Não, eu vou ter que ir para o centro. Ou tomara que acabe. Menino, já chega, não come mais, larga, larga. Não faz sentido, porque esse não é o propósito. Esse não é o propósito. Senão nós temos que ser caridosos, nós temos que ser caridosos. Mas a caridade, infelizmente, não é aquilo que a gente pensa. Joana de Ângeles diz que caridade não é dar. Caridade é dar-se. É entregar-se. Se você dá e não se dá, você fez alguma coisa, mas caridade não foi. A caridade só vai acontecer quando você tiver prazer naquilo que você está fazendo. Como Paulo de Tarso fazia. Ele teve uma vida extremamente complicada em função das opções religiosas que ele fez. Mas as opções que ele fez não eram para ele um fardo. Ai, meu Deus, eu tenho que fazer. Ai, meu Deus. Não, é com um prazer. Igual a mãe que acorda de madrugada para amamentar um filho. Se a mãe está dormindo e o bebê chora, a mãe, oh, meu Deus, 3 da manhã, ela, oh, meu filho, venha. Às vezes o pai diz, mas, meu Deus do céu, não tem outra hora para você me mamar. Mas o prazer que a gente sente quando ama é indescritível. O prazer da convivência, a mesma coisa acontece com o bem. O bem, ele precisa ser espontâneo em nós. Ele precisa ser feito com prazer. Emmanuel fala que a disciplina antecede a espontaneidade. Não dá para a gente fazer com espontaneidade aquilo que a gente ainda não se disciplinou a fazer. Então a gente começa a fazer as coisas um pouquinho assim com disciplina, para que amanhã a gente faça com espontaneidade. Mas é importante que a gente faça as coisas porque gosta. Que a gente faça as coisas por amor. Que a gente realize o que realiza por amor. Não pelo sentimento de obrigação. Há um pessoal que está apavorado que o mundo vai se acabar. Meu Deus, vai se acabar. Preciso fazer alguma coisa antes do final de 2012, porque dia 21 vai se acabar tudo e tal. Aí todo mundo louco. Por conta de uma mudança que certamente não vai acontecer da forma que as pessoas imaginam. E como uma moeda de troca, fazendo as coisas interessadas em ganhar algum retorno naquilo. Eu me lembro quando eu tinha meus 18 anos. Eu fui assistir um jogo da Copa na casa de um amigo meu, espírita. E aí era o jogo Brasil e Rússia. Nossa, um jogo horrível. E aí o jogo estava empatado, eu estava nervoso que o jogo não se decidia. Aí quando foi na hora do intervalo do jogo, ele virou e disse assim para mim, 20 minutos, vamos aproveitar para fazer um evangelhozinho nesses 20 minutos? Aí disse, eu não estou em estado de evangelho. Estou em estado de evangelho. Olha a resposta dele. Não, mas sabe o que acontece? Se a gente aproveitar esses 20 minutos para fazer o evangelho, é 20 minutos a mais que vai contar para nós lá quando chegar. Olha. Ele está querendo contar o evangelho por metro, por tempo. Não é assim. Nós temos que fazer as coisas por prazer. Então não adianta a gente se debruçar na figura de Paulo de Tarso como um personagem extraordinário pela mediunidade que Paulo de Tarso tinha. Essa mediunidade de vidência, a mediunidade de psicografia, de psicofonia, de percepção, de sonho, de todas as coisas que ele coloca dentro do texto, são realmente notáveis. Mas a maior de todas as mediunidades é a mediunidade de interpretar a doutrina dentro do seu dia, que é isso que nos importa. Não é pelo fato de que eu não vi Jesus aparecer no céu que eu não sou capaz de fazer alguma coisa. Não é porque eu não sonhei com ninguém mandando ir para Macedônia ou para Bitínia que eu, por isso, não sou capaz de fazer alguma coisa. Não, nós somos capazes de fazer. Nós somos capazes de realizar. Existem em nós potencialidades para fazermos isso. Nós somos capazes. Basta que a gente se disponha a fazer as coisas de boa vontade. Que fazer as coisas da maneira como está sendo proposto. A gente às vezes faz e não se sente tranquilo, não se sente em paz. Meu Deus, eu faço tanto e vivo perturbado. Mas por quê? Por que que a gente vive assim? Porque a gente faz as coisas sem a entrega que deveria ser feita, sem a boa vontade. É só o prazer de fazer as coisas, se entregando, fazendo porque quer, fazendo, vai fazer a pecinha do artesanato, faz

0: carinho. Vai cuidado, recorta com cuidado. Fazer as coisas, dar um tanto mais de nós nas coisas. Como o Divaldo ontem falando, a gentileza. Qual é a tua religião? A gentileza. A gente fazer as coisas com doçura. Essa é a grande mensagem. Nada disso que eu estou dizendo, em termos da gente fazer as coisas dessa forma, é novidade. O Cristo já tinha essa informação muito no princípio. Se a gente bem lembrar, quando o Cristo nasceu, os pastores não foram aqueles que viram Jesus no primeiro encontro? E haviam anjos que apareciam no céu e que diziam uma mensagem. Essa mensagem que os anjos diziam, antes mesmo de Jesus iniciar a sua pregação, ainda bebê. É a síntese de tudo isso. Porque nessa mensagem, diziam os espíritos então, paz na terra aos homens de boa vontade. Glória a Deus nas alturas. E paz na terra aos homens de boa vontade. Quer ter paz na terra? Faça de boa vontade. Faça como Paulo de Tarso. Faça-se médium dessa mensagem no seu trabalho, na sua casa, em todas as coisas. Porque somente assim nós teremos entendido o real sentido do cristianismo e o objetivo maior pelo qual Jesus tanto investe em nós para que aprendamos o caminho da felicidade. Obrigado.
1: Você acompanhou a exposição com o tema Paulo de Tarso, o médium da mensagem cristã. Expositor Jorge Alahá. Conferência ocorrida no dia 28 de setembro de 2012, na cidade de Campo Grande, Mato Grosso do Sul, no 2º Congresso Espírita do Mato Grosso do Sul. Você acompanha agora a exposição O Perfil Psicológico de Saulo e Paulo de Tarso, com o expositor Lacordaire Afayade. Conferência ocorrida no dia 28 de setembro de 2012, em Campo Grande, Mato Grosso do Sul, no 2º Congresso Espírita do Mato Grosso do Sul.
2: Lacordaire, profissionalmente, é psicólogo clínico e organizacional, com especialização em psicologia e psicoterapia transpessoal. É também treinador na arte de programação neurolinguística. A título de extensão e atualização, fez neuropsicologia, programação neurolinguística para psicoterapeutas, jogos de empresa e elementos de psicologia transpessoal. Facilitador de cursos, seminários e palestras, é diretor de seres humanos do Instituto Brasileiro de Plenitude Humana. É também vice-presidente da Federação Espírita do Estado de Mato Grosso. Então, com os senhores, com as senhoras, Lacordaire Abraão Fayad.
3: Querida almas e irmãs, que Jesus, terapeuta das nossas almas, mestre do amor, prossiga nos envolvendo na sua paz. Um abraço amigo da nossa presidente, da nossa federação, Luísa Leontina, a essa nossa co-irmã, Federação Espírita do Mato Grosso do Sul. Nosso Dr. Décio, nosso Ilahá, vem estar nos colocando de forma bem oportuna, nos deixando esse gancho para que nós possamos refletir. Nós vamos tirar nossas reflexões do livro Paulo Estevão, deste livro Legado de Paulo, do nosso Alírio Cerqueira Filho, editora Espiritizar. Vamos também tirar algumas reflexões deste livro, Vozes Alertas, do Espírito Honório. É o prefácio de Joana de Ângeles, segundo ela, e segundo a auto-apresentação dele, é alguém que conviveu com Paulo, Francisco de Assis, e ele nos traz profundas reflexões neste momento em que nós nos encontramos. Na última mensagem deste livro, chamado Mensagem Maior, ele nos coloca: A mensagem maior que Jesus nos entregou está além da compreensão intelectual de seus símbolos sublimes. Só assimilaremos profundamente esta mensagem se aceitarmos a nossa vida como instrumento dócil nas mãos do Mestre, onde o amor saberá escrever sem palavras a doce canção das criaturas de Deus em nossas atitudes. Vem ao encontro também da fala de Amélia Rodrigues quando diz: o Evangelho são vidas em outras vidas, narradas por outras vidas. E essa é a grande proposta da doutrina espírita, é reviver a mensagem de Jesus em espírito e verdade. Quando Allan Kardec sabiamente pergunta aos benfeitores da humanidade, na questão 919 do Livro dos Espíritos, qual é a forma, o meio prático para que possamos resistir ao mal e desenvolver o bem, o que sabiamente o Espírito Santo Agostinho então nos responde, que um sábio da antiguidade já vo-lo disse: conheça-te a ti mesmo. O autoconhecimento é a base das nossas mudanças. O autoconhecimento vai estar nos ofertando psicologicamente o autodomínio das nossas dificuldades e daquilo que nós já trazemos enquanto conquista, luzes, para colocar de forma ampliada nas nossas sombras. Recordando Carl Gustavo Jung, esse grande pensador da humanidade suíço, na área da medicina, na área da psicologia, quando ele cria a questão do self e do ego, aproveitando essa representação profunda do nosso psiquismo, mostrando que nós somos self, naturalmente recordando Jesus: vós sois deuses, vós sois luzes. E o ego é o nosso lado sombra, que Joana de Anjos, no livro Amor, Imbatível Amor, ela nos coloca que nessa grande trajetória da nossa vida, do conhecimento, da evolução espiritual, nós temos acertos, que são as experiências êxitos, como diz Honório. Mas nós temos também os nossos erros, que são as experiências aprendizados. E é natural que essas experiências menos felizes estarão nos acompanhando nesse arquétipo do ego evidente ou do ego mascarado, para que nós possamos, nesse exercício da busca de nós mesmos, na busca do nosso self, nós estarmos expandindo aquilo que nós somos, recordando Jesus: tudo o que eu faço, vós podeis fazer e muito mais. Mostrando com isso que não há privilégio, não há prestígio, não há derrogação das leis de Deus. Quando Allan Kardec, na questão 115 do Livro dos Espíritos, ele pergunta aos benfeitores da humanidade se Deus criou espíritos bons e espíritos maus. O que então os benfeitores nos respondem? Que não. Fomos todos criados simples e ignorantes, com o mesmo carinho, com a mesma afetividade, com o mesmo potencial criativo. Mas aqueles que se tornaram dóceis às leis de Deus conquistaram já a sua elevação espiritual, a paz que Jesus nos anuncia. E aí nós vamos entender que nós viajamos em níveis diversos de ignorância. E Joana de Anjos nos faz essa reflexão, o que nosso falido desdobra também neste livro, O Legado de Paulo. Nós temos três níveis de ignorância. Nós temos a ignorância do não saber, a ignorância do não sentir e a ignorância do não vivenciar. Quando Emmanuel, no livro Estude Viva, ele nos simboliza como sendo o intelecto o leme do barco, o emocional é o motor. E aí, então, nós vamos ver que o intelecto, ele vai estar nos ajudando a dar a direção. Mas o que vai realmente nos levar à realização é o nosso comprometimento, esse envolvimento afetivo, sentir uma finalidade, sentir uma utilidade, sentir uma razão pela qual eu devo ou não estar fazendo ou deixando de fazer aquela atitude. Então, a grande proposta da doutrina espírita é estar nos ajudando a despojar das muletas psicológicas que nessa grande viagem do tempo nós muitas vezes acumulamos como sendo ego evidente ou ego mascarado. Na questão 621 do Livro dos Espíritos, quando Allan Kardec então pergunta aos amigos espirituais da humanidade onde se encontra escrito a lei de Deus? Na consciência. Diz Emmanuel que a consciência é a voz de Deus dentro de nós. Então a grande proposta da doutrina espírita é despertar consciências. Nós, enquanto espíritos imortais, estarmos nos tornando autoconscientes. Porque quem nós somos? Seres autoconscientes. Que temos um corpo momentaneamente, mas nós somos este ser, o ser inteligente que povoa o universo. Quando Allan Kardec pergunta o que é o Espírito. E aí então nós perguntamos, qual é a finalidade, qual seria o pensamento de Emmanuel e de Paulo estar escrevendo o livro Paulo e Estevão para o movimento espírita? Qual é o sentido deste livro nas nossas vidas? Uma vez que, como diz Confúcio, ninguém toca em uma flor sem comunicar-se com as estrelas. Então, nosso compromisso ele é pessoal. Mas, inevitavelmente, nós estamos deixando um legado enquanto seres interrelacionais para a humanidade. Que tipo de legado eu quero deixar? E aí nós vamos entender que, quando Chico nos fala que, ao psicografar o livro Paulo e Estevão, Emmanuel se fez um médium de Paulo e Chico o médium de Emmanuel. Com que sentido? Com que sentido nós temos essa oportunidade de ter esse legado nas nossas mãos, enquanto lá fora há tanta dor, há tanto sofrimento? Então é fundamental que nós busquemos incorporar esse arquétipo de Saulo e de Paulo. Saulo enquanto ego evidente, tomando autoconsciência das nossas dificuldades, dos nossos defeitos, das nossas mazelas, dos nossos reflexos nesta viagem evolutiva que trazemos conosco nesse processo reencarnatório, para que nós possamos sim desenvolver o Paulo que nós somos, o self, para que possamos vivenciar já aqui e agora a felicidade que é possível. Tudo o que eu faço, vós podeis fazer, e muito mais, disse Jesus. Quando nós ouvimos os nossos corações amigos colocando aqui nas suas exposições essa importância deste salto quântico espiritual, psicológico, que Paulo fez, fruto do trabalho incessante do bem. As leis de Deus, que estão instas na nossa consciência, ninguém consegue burlá-las, embora tentamos, criando as leis de privilégios, tentando de alguma forma estar, às vezes, negociando aquilo que é um inegociável, a evolução. Não dá salto. O dia não amanhece de uma hora para a outra, nem anoitece de uma hora para a outra. Então nós gostaríamos de estar refletindo agora um pouco mais neste homem. E aí convidamos a todos nesses instantes que nos restam viajarmos juntos no ano de 65. Ele estava numa catatumba, diz Honório, nessa mensagem maior, há histórias que a história não conseguiu contar, não conseguiu escrever. Este homem tem muita história que a história não conseguiu colocar na história. Mas que nós podemos mergulhar psiquicamente nesta energia que ele vem a nos contar. Poderíamos imaginar que numa história que não foi contada, ele começasse então a dizer assim: onde estava presente Joana de Cusa, Timóteo, Lísias e tantos outros. E ele dizendo: Deus é mais belo nos dias trágicos, nesses dias em que a mentira destronou a verdade. Lembremos de Jesus no madeiro infamante. A cruz para nós possui uma sublime significação. E poderíamos ouvir ele dizendo: eu ouvi de Pedro. Questões muito importantes, sublimes, deste homem, que por onde ele passava, a sua mensagem era acordada na intimidade das criaturas. Este homem, chamado Homem Amor. Mergulhemos nessas imagens. Quer aumentar o som, por favor?

corda para os soldados. Os soldados primeiro. Afastem-se desse.

merda! E você aí? Volte pro seu lugar! Volte pro seu lugar, em frente, cara!

E Jesus disse-lhe: qualquer que beber desta água tornará a ter sede, mas aquele que beber da água que eu lhe der nunca terá sede, porque a água que eu lhe der se fará nele uma fonte de água a jorrar para a vida eterna. Ali nós estamos diante, ninguém pode servir a dois senhores, como disse Jesus. Ou nós estamos a serviço de Paulo, ou nós estamos a serviço de Saulo. Saulo construiu a sua personalidade aurida deste caldo cultural da prepotência ou da onipotência. E quando nós mergulhamos na prepotência ou na onipotência, estamos naturalmente fugindo da autenticidade de estarmos percebendo a nossa pequenez, as nossas fragilidades. Saulo, ele tinha tudo como projeto de vida, estar curvando Roma e Atenas a Moisés. Ele tinha todo um propósito relacional voltado para o ter, fazer e estar. Embora intimamente a sua intenção de propósito, seus propósitos, estava das melhores intenções. E essa é a grande proposta que a doutrina espírita nos ajuda quando diz o Espírito Joana de Ângeles, da psicologia espírita. Está nos ajudando, além de ter a boa intenção, estarmos tendo também uma direção acertada, no sentido de despertar as nossas consciências para o bem, o bom e o belo que a vida incessantemente nos oferta. Irmos ao encontro do self que somos, que é o reino dos céus. Quando perguntaram a Jesus: onde está o reino dos céus? Dentro de vós. No próprio Pai Nosso, quando Jesus diz: Pai Nosso que estais nos céus. Este Pai, na verdade, é as leis de Deus dentro de nós. E é justamente isso que Saulo buscava. No movimento inconsciente, assim quando nós colocamos uma planta na sombra, e no fenômeno do fototropismo ou da fototaxia, ela busca a luz. Nós também estamos guindados ao tropismo do amor. Mas em virtude de estar intoxicado por toda uma psicologia, umas informações voltadas para o ter, fazer, estar, da projeção para fora, ele se distanciou da sua essência divina. Quando, no momento em que Saulo adentra a casa do caminho e ouve a pregação de Estevão, ali nós temos, psicologicamente falando, o momento em que ele é convidado a internalizar e, ao mesmo tempo, ressintonizar com a proposta do seu propósito existencial. Mas como ele estava envolvido pelas crenças limitadoras do farisaísmo, ele naturalmente não conseguiu entender a mensagem de Estevão. Já afirmou e afirmava Jesus: a letra mata, enquanto o espírito vivifica. Saulo estava centrado psicologicamente na letra, mas não no espírito da letra. Quando o nosso Ilahá, o Dr. Décio, vem nos ajudar a fazer essas reflexões, de que nada vale nós trazermos uma mente enriquecida de vários conteúdos, se nós não tivermos uma praticidade, uma objetividade, nos transformando em homens e mulheres de bem. Quando Allan Kardec afirma, reconhece o verdadeiro espírita pela sua transformação moral e pelo esforço que emprega, que empreende em dominar as suas más inclinações. Foi justamente no momento em que ele ouve Estevão, e quando Estevão diz que Jesus vem a estar
esclarecendo, elucidando todos os enigmas, enquanto a lei vem a estar nos escravizando, a mensagem do Evangelho é libertadora, porque ela vem nos ajudar a estar transmutando os nossos atavismos, para que possamos nos reconhecer enquanto filhos de Deus, herdeiros do universo, e ninguém pode tirar de nós esta condição, como diz Joana de Ângeles. Paulo é o despertar da consciência. Paulo é, na verdade, nós estarmos acordando aquilo que já está dentro de nós, a ponto de quando ele diz: logo, já não sou eu quem vive, mas Cristo que vive em mim. E esse viver que agora tenho na carne, vivo pela fé no Filho de Deus que me amou e a si mesmo se entregou por mim. Quando nós vemos as lições sublimes da natureza, para quem a flor produz o seu perfume? Para ela mesma. Mas de quem são os elementos que ela trabalhou para produzir o perfume? A terra, o humus, a raiz de Deus. O que é da flor? A força da vontade. Então todos nós trazemos conosco os elementos de Deus para que nós, através da nossa força da vontade, possamos mergulhar nesses valores reais, que é o Paulo que há em nós. Joana de Ângeles, no livro O Despertar do Espírito, ela nos coloca que nós somos a semelhança de uma semente que traz dentro de si a árvore que a tipifica, que é a vitória de Deus dentro de nós. Da mesma forma, nós também trazemos todo o roteiro a ser seguido. Basta que mergulhemos para dentro de nós. E essa é a grande proposta que Paulo vem justamente estar nos oferecendo. Mostra Emmanuel, no livro Paulo e Estevão, que logo depois, quando ele foi para o deserto, ele foi meditar para estar se desintoxicando psicologicamente desse atavismo do homem velho, para que ele pudesse, a partir dali, sedimentar, está criando uma cultura, criando todo um adubo espiritual para que pudesse o Paulo estar florescendo. Logo depois, quando ele vai ao encontro do Pai, e que o Pai o coloca numa situação, eu ou Jesus, e ele diz: Pai, Jesus é agora, o Senhor, nós nos encontraremos. Ali ele rompe os liames de tudo que ele vinculava na família corporal. E logo depois, num desdobramento do sono, ele encontra com Abigail e Estevão. E aí Abigail fala com ele, depois dele ainda estar trazendo consigo, num nível de subconsciente profundo, a culpa que inibe o potencial criativo da criatura, filha do nosso movimento, do perfeccionismo, da crença limitadora de que nós não podemos errar. E quando nós entramos na culpa, fruto desse orgulho, da nossa presunção de pseudo-mestre, porque nós não nos colocamos na condição de aprendizes. E é essa a grande proposta que a doutrina espírita oferece, de estarmos vendo. E isso que os benfeitores espirituais, Jesus e todos os demais, nos trazendo, da possibilidade de transformar o erro numa oportunidade de aprendizado. Como diz Joana de Ângeles, o erro é uma experiência que está nos ensinando como fazer diferente. E quando ele, então, diante de Abigail, ele diz: como pode nós que tínhamos estruturado todo um sonho de uma família saudável? Abigail e Estevão, naquele momento, o ajuda a ressintonizar psicologicamente no seu propósito interrelacional e ressintonizar com seu propósito existencial. Saulo, ainda desta vez, não nos foi permitido nós estarmos constituindo uma família saudável, mas nós temos a família que Deus e Jesus nos oferta,
os nossos irmãos, os filhos do Calvário. Naquele momento, Paulo ouve de Abigail três grandes mandamentos: ame, perdoe e trabalhe. A partir dali, a semelhança do que disse Jesus, o trabalhador assumiu a charrua e, sem olhar para trás, tornou-se o cantor, o poeta da mensagem da esperança, da fé. E foi conhecido como sendo o Paulo, trazendo no corpo as marcas dos apedrejamentos, trazendo no corpo as marcas do testemunho. Mas quando ele adentra Atenas, ele ainda era aquele que trazia no nível de inconsciente profundo a presunção de estar convertendo aqueles grandes sábios de Atenas à mensagem do Cristo. E grande foi a sua decepção. E diz Emmanuel, logo depois ele chorou imensamente. E ali, naquele momento, ele entende a grande proposta de Jesus. Eu venho sim para aqueles que têm sede e fome de espírito, de amor, de fraternidade. Eu venho para os doentes, eu venho para os simples. E ali ele entende por que Jesus não buscou as sinagogas para pregar, porque aqueles que ali estavam, estavam na verdade também como ele outrora, intoxicados pela presunção, pela vaidade. Jesus é a grande proposta do trabalho do amor, da fraternidade nos nossos dias. Ele é o mesmo, andando pela Damasco da nossa vida e nos perguntando: amigo, por que me persegues? Por que me persegues? Muitas vezes utilizando daquilo que não nos pertence para estarmos fazendo uma projeção do nosso ego, daquilo que nós temos enquanto dificuldades, de estarmos entrando em contato com Paulo, que nós somos, e vivenciando ainda o Saulo na maledicência, no melindre, nas intrigas, criando as dificuldades do processo do interrelacionamento. Paulo, diz Emmanuel, no livro Amor e Sabedoria, ele era o agricultor das almas. E eu vi uma única vez. Foi o suficiente para nunca mais esquecê-lo. Ele me disse uma meia dúzia de palavras que assentaram no deserto da minha alma, de dor e sofrimento, semeando a esperança de dias melhores. Paulo marcou indelevelmente a alma de tantos outros, como Silas, que quando estava junto com ele, Timóteo, entrou-lhe, chega um centurião e diz: judeu, o que você vende aí? Eu vendo o tapete da tradição mais antiga da nossa raça. E aquele centurião, orgulhoso, presunçoso, lembrando naquele momento ao apóstolo Paulo, os seus movimentos de ontem, e quando ele ouve daquele centurião: o que pode vir das mãos de um judeu desprezível? Algo de bom? E ele então diz: ah, eu conheço um judeu que das suas mãos vieram cegos que passaram a enxergar. Das suas mãos vieram aleijados que passaram a andar. Das suas mãos eu vi mensagem de esperanças, mensagem de fé. Este homem
ele continua ainda nessa mensagem de amor e de fraternidade. Diferente de você, que traz na cabeça o símbolo do desmando, do autoritarismo de Roma. E naquele momento, aquele centurião gravou de tal forma aquela mensagem que nunca mais esqueceu. O apóstolo Paulo diz a Emmanuel que passou a se dedicar a acolher os espíritos intelectuais da sua época no mundo espiritual, para que pudesse desenvolver dentro de si a mensagem deste homem que disse: tenho sede, tenho sede. E até hoje ele perambula tendo sede. De tal forma que Emmanuel então afirma: cansado de viver o cristianismo sem o Cristo, eu roguei a Jesus uma oportunidade renovada e vi descortinar na minha tela mental um país cuja configuração tem o formato do coração banhado pelo Cruzeiro do Sul. E ele voltou como o padre Manuel da Nóbrega. Jesus é o grande terapeuta das nossas almas, das nossas vidas. Mas como terapeuta, ele sabe que toda mudança é de dentro para fora. Vinde a mim, todos vós, que achais sobrecarregados e oprimidos, e eu vos aliviarei. É fundamental que nós reconheçamos a nossa carência, para que Jesus possa então nos atender. E esta é a grande mensagem, assim pensamos, que Emmanuel solicitou a Saulo, para que pudéssemos estar tendo a oportunidade abençoada de ter conosco Paulo e Estevão, este livro. Hoje, quando nós estamos rememorando esta mensagem, é fundamental que nós busquemos entrar nesse psiquismo da época, do momento, porque nós temos a consciência racional, inteligência racional e emocional. E emocionalmente nós somos atemporais. Quando Emmanuel diz que a consciência é a voz dentro de nós, é como se essa consciência fosse esse pássaro que conquista os altiplanos, tem uma visão global da vida. Quem nós somos? O que estamos fazendo aqui? Para onde nós vamos? É a consciência espírita, a consciência cristã, que acolhe essa mente viciada que nós trazemos ainda conosco, à semelhança daquele hamster, aquele ratinho, dentro daquela gaiola que está sempre em movimento, mas não sai de onde está, porque está na gaiola dos preconceitos, na gaiola das crenças limitadoras, na gaiola da presunção. Para que nós possamos, sim, estarmos num movimento de autoacolhimento, de autoentendimento, estarmos buscando agora nos atender essencialmente com a proposta de Paulo que existe dentro de nós. Amigo, perguntou Jesus, por que me persegues? Que ele nos abençoe e guarde em paz.

0: Você acompanhou a exposição O Perfil Psicológico de Saulo e Paulo de Tarso, com o expositor Lacordaire Al-Fayyad. Conferência ocorrida no dia 28 de setembro de 2012, em Campo Grande, Mato Grosso do Sul, no 2º Congresso Espírita do Mato Grosso do Sul.
1: Você acompanhou mais uma exposição dentro do Domingo Especial. Foi muito bom ter você aqui conosco. E não acabou, não. Ainda tem mais daqui a pouco. Veja a programação completa do Domingo Especial em nosso site ou em nossa página no Facebook. Lembre-se de registrar sua mensagem, sua opinião em nosso site, abaixo de recados, em Deixe Seu Comentário. Sua avaliação é muito importante para nós.
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1: 6:15.
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5: Vivemos um tempo de profundas dores emocionais, ansiedade, depressão, medo, vazio existencial. 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Ansiedade, depressão, pânico, autismo, TDAH, dependência digital, transtornos emocionais, mediunidade e os desafios da vida interior. 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Esse trabalho é especial e fruto de um gesto de rara nobreza. 100% dos direitos autorais foram doados por Jorge Elá.

0: 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Os desafios da existência. 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
3: 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Mensagem 251. Procure pensar, não seja autômato. Você faz parte da humanidade, é uma peça importante da humanidade. E por menor que seja a sua cultura, você tem o dom de raciocinar. Pense com sua própria cabeça. Procure saber de onde vem e para onde vai. Não viva às cegas, seja você mesmo. Só você pode descobrir o caminho que lhe convém. O nosso verdadeiro destino é a sabedoria e o amor. Que assim seja, paz e bem.

0: Olá, queridos irmãos, queridas irmãs, que alegria encontrar você nessa manhã de domingo para participar deste encontro tão abençoado que é o nosso momento de preces, que vai ao ar agora pela manhã e também às 12 e às 18 horas. E é com muita alegria, pessoal, que a gente quer somar com este trabalho aqui na Web Rádio Fraternidade, levando até você todas essas reflexões, todos os ensinamentos do Cristo, né, para que possamos ser envolvidos pelo teu amor, pelo teu carinho, pelo teu abraço. Esse nosso querido irmão que nos envolve sempre, nos dá força, nos dá coragem para vencermos as nossas dores e as nossas dificuldades, nos incentivando a caminhar sempre no bem. A lembrar dos exemplos do Cristo naqueles momentos difíceis e cheios de dificuldades, né, pela nossa vida afora. Pessoal, eu queria trazer hoje uma novidade aqui, né, logo após o nosso pedido de prece para você, para que nós possamos refletir um pouco mais, essa que foi uma sugestão do Rubens, né, e eu acredito que vá dar certo sim. Então, eu queria que neste momento você pudesse fechar aí os teus olhos, agradecesse a Deus, a Jesus, por todas as bênçãos, pelas oportunidades, e fizesse o teu pedido de preces, que com certeza irá ao encontro deste nosso irmão, dessa nossa irmã, assim como os pedidos que a nossa querida irmã vai trazer aqui para nós, a Simone, para que nós possamos refletir. Então vamos ouvir esses pedidos.
1: Em rogativa ao alto lhe pedimos a ti, Mestre Jesus, o auxílio, o amparo e a proteção para dar início aos pedidos de prece que nos chegaram. Nos chegou um pedido de prece para o nosso irmão Pedro, Ernesto, Arone, Grisente e para Maria Soares Santa Rosa, para José Maria Alfonso de Paula e para Eunice Arone Grisente. Se você, meu irmão, minha irmã, não ouviu seu pedido, tenha certeza que a espiritualidade já recolheu de acordo com sua necessidade. É com gratidão a Deus, a Jesus, que agradecemos os benefícios que aqui foram derramados a cada um desses pedidos. Paz e luz para todos. Que assim seja.
0: Obrigada, querida irmã Simone. É uma alegria, viu, te ouvir. Com certeza, todos esses pedidos já foram atendidos aí pela espiritualidade maior, de acordo com as necessidades desses nossos irmãos. E a novidade, gente, que eu queria fazer ou falar para você, que foi uma sugestão do Rubens, né? É a gente começar uma leitura pequena de um livro, né, que, assim, é uma inspiração para mim, né? Para o meu trabalho mediúnico. Essa obra, né, do Nelson Teixeira, que foi psicografada, né, por Nelson Teixeira, e traz-nos grandes ensinamentos, né, palavras da nossa querida irmã Paula. Essa foi a primeira edição, né, e foi escrita em 1968, há muito tempo, né, gente? E a gente gostaria de trazer aqui, capítulo a capítulo, né, para que nós possamos refletir. Vai ser apenas uma leitura, né, para que a gente possa introjetar mais esses ensinamentos de Jesus, né, de tantos amigos que nos ajudam com todo este trabalho de psicografia, né, com todo esse incentivo para todos nós. E a gente vai começar aqui pelo prefácio que nos traz. Senhor, recordo sempre, a todo instante, aquele dia em que tu, cheio de amor e ternura, me concedeste um auxílio através dos teus queridos mensageiros, que me recolheram a um plano espiritual, depois de haver completado minha existência na Terra. Contudo, apenas pude lembrar que em tua vinda ao planeta já havias anunciado a multiplicação das moradas na casa do Pai. Entretanto, mais uma vez, te agradeço pela oportunidade que me destes de servir, ouvindo as minhas súplicas de algum dia fazer chegar às mãos dos meus queridos irmãos encarnados este livrinho, contendo algumas palavras com pequenos ensinamentos, proporcionando o itinerário da vida ao encontro da luz. Todavia, quero agradecer, em nome de Jesus, a todos que colaboraram e serviram de instrumento na confecção deste livro. Que recebam do alto mais ajuda para prosseguirem em suas tarefas espirituais. Se permitido for, mais uma vez, farei chegar brevemente às mãos daqueles que procuraram a verdade outras obras. Te amei até após a morte. Irmã Paula, Araguari, 10 de janeiro de 1968. Então, nós estamos começando aqui com o prefácio, né, do livro Palavras da Irmã Paula. Então, nós estamos começando aqui com o prefácio, né?

0: que esta parte do Evangelho traz para todos nós?
1: Continuação da leitura de O Evangelho segundo o Espiritismo, capítulo 4. Ninguém poderá ver o reino de Deus se não nascer de novo. Ressurreição e reencarnação. Item 12. Aqueles do vosso povo, a quem a morte foi dada, viverão de novo. Aqueles que estavam mortos em meio a mim, ressuscitarão. Despertai do vosso sono e entoai louvores a Deus. Vós que habitais no pó, porque o orvalho que cai sobre vós é um orvalho de luz, e porque arruinareis a terra e o reino dos gigantes. Isaías, capítulo 26, versículo 19.
0: Obrigada, querida irmã Gleice, é uma alegria te ouvir. Que Jesus possa te envolver, você, toda a sua família e toda a sua dedicação a este trabalho, tá bom? E agora, pessoal, eu queria convidar você para estar conosco e ouvir a leitura que a Manuela vai trazer para nós. Esse livro que tem trazido para nós tantos ensinamentos, né? Tantas coisas que tem nos auxiliado no nosso dia a dia, nas nossas escolhas, nas dificuldades que nós passamos. E eu queria pedir a você que possa escutar a leitura do livro Caminho, Verdade e Vida, isso que a gente já está fazendo já há um bom tempo, né? No capítulo 121. E hoje a Manuela vai trazer para nós o item Espinheiros. Espinheiros. Esse, gente, é ensinamento que se baseia lá no Evangelho, né? E que lembra que não se colhe uvas dos espinheiros ou abrolhos. Lucas 6,44. O Evangelho nos traz, né, esse pequeno trecho. E o livro, esse livro, que foi psicografado por Chico Xavier, pelo Espírito de Emmanuel, ele nos ensina que vamos encontrar no nosso dia a dia grandes provações, estas escolhidas por nós mesmos. Não queremos dizer aqui, e o capítulo nos traz, que estas são castigos de Deus. Não, pelo contrário. A visão das dificuldades, né, que nós encontraremos aí nesta leitura é um olhar de grandeza e de complexidade do trabalho do bem. Os discípulos, gente, naquela época, eles encontraram obstáculos em todos os campos. E principalmente, né, após ali a crucificação do Cristo. Foram preparados, né, para que se enfrentassem essas ervas daninhas na sua jornada. Mas caminhos árduos de dificuldades e sem muito auxílio, né, enfrentando ali as dores, né, de tantos irmãos na sua ignorância, que até hoje, né, nós encontramos no nosso dia a dia. A ação de seguir, de não desistir, de olhar para frente quando encontramos as dificuldades, né, no nosso dia a dia, nos problemas de saúde, nas dificuldades no campo familiar, no nosso emprego, nas atividades que nós desenvolvemos, são como incentivo para a nossa ida, né, para a nossa caminhada no nosso dia a dia. Nós precisamos ver essas dificuldades como se fossem bálsamos em nossa vida, né? Às vezes, né, vocês vão pensar assim, mas como assim? Como bálsamos? Às vezes, por exemplo, muitos de vocês

0: vão ouvir essa mensagem que aqui nós estamos explanando com muita dor no teu coração neste momento, pela dificuldade e o problema que você está passando. Precisamos, às vezes, de bálsamos e de parar por alguns momentos, refletirmos e pedirmos a Deus para que nos envolva, para que nos fortaleça, para que possamos continuar fortes e firmes na jornada em que Jesus veio nos exemplificar. E olha, todo esse terreno, né, essas dificuldades, esses espinhos, são a jornada que enfrentaremos aqui neste mundo. Porque todos nós sabemos que nós vivemos num mundo de provas e expiações. Aprendemos dia a dia. E se precisarmos repetirmos a lição, nós repetiremos. Como disse, né, no programa anterior, na prece anterior, falando que nós às vezes esquecemos que somos espíritos eternos e que Jesus não nos abandona. E é que nesses momentos, pessoal, que às vezes pensamos que não temos a ajuda dele, é nesses momentos que ele está conosco, nos carregando nos braços, nos envolvendo de luz, de amor e de bondade, enchendo os nossos corações de esperança, incentivando-nos através desses bondosos amigos espirituais a caminhar sempre. Cristo, gente, quando aqui esteve, ele enfrentou o sacrifício da dor da humanidade. Ele enfrentou todas essas dificuldades sem rancor, sem raiva, sem menosprezar a nossa ignorância ainda. Esses espinhos, né, atravessados por ele neste momento, pode servir de justificativa para nós, para que a gente não desanime. Porque Jesus é um espírito de luz. E não precisava em nenhum momento passar por tudo que ele passou. Por isso, sigamos no trabalho firmes, né? No trabalho árduo, lembrando sempre do que esse querido irmão Chico Xavier nos trouxe. Tudo passa. Tudo é temporário. E nós somos espíritos eternos, queridos irmãos. E com certeza essa dificuldade vai passar. Vai passar. E você vai encontrar força e coragem para seguir nas suas dores e nas suas dificuldades. Eu queria aqui deixar o meu abraço a todos vocês já, pedindo a você que, se puder, estar conosco aqui no céu para o nosso janeiro, né, 29, 30 e 31 de janeiro. Venha participar. Vai ser muito bacana, né, a sua presença aqui entre nós. Quero pedir a você que escute aí, né, a leitura da nossa querida irmã Manuela, logo em seguida a prece linda e maravilhosa da nossa querida irmã Samara, deixando aqui já o meu abraço, né, fraterno, de amor, de bondade e de luz a você, meu querido irmão. Não desista. E naqueles momentos difíceis, pare por alguns minutos, por alguns segundos, e procure no alto a força e a coragem para seguir adiante. Beijos no coração de cada um.
1: Leitura do livro Caminho, Verdade e Vida, autoria do Espírito Emmanuel, psicografia de Francisco Cândido Xavier. Lição 121, Espinheiros. nem se vendimam uvas dos abrolhos. Jesus, em Lucas 6,44. O cristão é um combatente ativo. Despertando no campo do Senhor, aturde-se-lhe a visão com a amplitude e complexidade do trabalho. Dificuldades, tropeços, cipuais, ervas daninhas. E o Evangelho com propriedade de conceituação é o sida que não se pode vindimar nos espinheiros. Entretanto, teria Jesus assumido a paternidade de semelhante afirmativa para que cruzemos os braços em falsa beatitude? Se o terreno permanece absorvido pelos abrolhos, um discípulo recebeu inúmeras ferramentas do mestre dos mestres. Indispensável, pois, enfrentar o serviço. O Cristo encarou face a face o sacrifício pela humanidade inteira. Será a existência de alguns espinheiros a causa de nossos obstáculos insuperáveis? Não. Se hoje é impossível a vindima, ataquemos o chão duro, lavremos o solo árido, adubemos com suor e lágrimas. Haverá sempre fecundantes do céu ou generosos mananciais da terra, abençoando-nos o esforço. A divina providência reside em toda a parte. Não olvidemos o imperativo do trabalho e depois, em lugar dos abrolhos, colheremos o fruto suave e doce da videira. Emmanuel.

0: Queridos amigos, vamos orar. Bondoso amigo Jesus, nos encontramos aqui, Senhor, neste momento especial, no programa da Web Rádio Fraternidade, para juntos buscarmos a paz, o direcionamento, a Tua luz, necessárias para nos fortalecermos e seguirmos com fé, confiantes no futuro melhor. É uma passagem no Evangelho de Lucas, capítulo 15, versículo 20, que diz assim: E levantando-se foi para seu pai. Vinha ele ainda longe, quando seu pai o viu, e compadecido dele, correndo, o abraçou e o beijou. É a parábola do filho pródigo, que fala sobre o amor inabalável de um pai. O filho decide partir, buscando liberdade longe do olhar cuidadoso do seu pai. Ele escolhe seu próprio caminho, que lhe parecia promissor, mas que o levou à miséria e à solidão. Em sua aflição, ele se lembra de algo precioso, o amor de seu pai. O que torna essa história tão poderosa é o modo como o pai reage às decisões do filho. Ele não o impede de sair, não amarra a segurança da casa. Permite que faça suas escolhas, mesmo sabendo dos riscos. E quando ele finalmente retorna, quebrado e arrependido, o pai não o julga. Corre em sua direção com braços abertos, demonstra um amor que nunca se apagou. Esse exemplo nos ensina como devemos agir como pais e cuidadores. Em nossa jornada com nossos filhos, é fundamental oferecer segurança emocional suficiente para que eles se sintam livres para fazer suas próprias escolhas. Seguros de que não importa o resultado, o amor os espera de volta. O pai do filho pródigo não segurou o filho em casa por medo dele que ele errasse. Ele o deixou ir confiando que o amor o traria de volta. O papel dos pais não é controlar, mas amar de maneira incondicional. Os filhos podem errar, se afastar, mas quando sabem quem tem um lar seguro e um amor que não os condena, isso lhes dá força para voltar. O amor que perdoa, abraça e acolhe, esse é o maior presente que podemos oferecer. Que possamos voltar à casa do Pai, aos braços do nosso Criador, sempre que precisarmos. Muita luz a todos. Amigos queridos, obrigada por estarem conosco em mais um programa aqui na Web Rádio Fraternidade. Continue ligadinhos, ouvindo a programação do Domingo Especial e também por toda a semana. Compartilhe esses conteúdos de amor e de luz para os parentes, amigos, nos grupos que participa, para todos aqueles que você acha que precisa dessas palavras abençoadas. Desejo a todos um ótimo domingo, um bom início de semana e muita luz em suas vidas. Que assim seja.
1: Meu nome é Lourdes Marinho e para o momento da poesia de hoje, vamos recitar a poesia No Livro d'Alma, de Alta de Souza. Se tens fé, não te aflige a noite escura. Ao coração que a lágrima domina, ele estende amoroso a mão divina e abre as portas da paz, risonha e pura. Alivia a aspereza da amargura e sobre as trevas de miséria e ruína acende nova estrela matutina na esperança sublime que perdura. Se a crença vive e te dirige os passos, sob a carícia de celestes braços, receberás o pão, a luz, o abrigo. Ama a cruz que te ampara e regenera, envolvendo-te em santa primavera, o Mestre amado seguirá contigo. Livro Cartas do Coração, psicografado por Francisco Cândido Xavier, em Pedro Leopoldo, julho de 1948.

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2: 7:02.
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2: 7:07.
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15: Olá, amigos e amigas da Web Rádio Fraternidade. É com muita alegria que nós começamos agora o Evangelho no Lar. Esperamos de todo o coração. Sintam-se acolhidos e acolhidas para que possamos fazer juntos esse estudo, essa reflexão em torno da mensagem do Mestre, que Ele possa abençoar profundamente os nossos lares e as nossas famílias. Já prepara a sua aguinha e venha com a gente. No Evangelho de hoje, que nós contamos com a presença minha, o menino,
16: eu, da Mica,
17: e eu, Gustavo.

0: Para iniciarmos, como sempre, vamos para a nossa prece.
1: Nesse momento, quem puder e quiser, que feche os olhos para a gente pensar junto em Jesus, esse amigo e mestre de todas as horas que nos acompanha os passos e nos direciona os destinos. Mestre amigo, nas horas graves em que atravessamos, pedimos-te o amparo, a proteção, a orientação, a presença. Os nossos corações anseiam a paz, essa que só pode vir de ti, do teu evangelho de amor e redenção. Por isso também agradecemos-te a confiança, o fortalecimento e todas as mensagens que o Senhor permite que cheguem até nós através dos teus emissários e nossos benfeitores. Possamos nós sermos dignos de tanto investimento, de tanta misericórdia. Ajuda-nos, portanto, Jesus, a prosseguirmos caminhando, interiorizando, sentindo e vivendo o teu evangelho. Que cada um que se encontra aqui conosco possa sentir o teu amparo e as tuas bênçãos, se sentindo, portanto, fortalecidos e encorajados para as tarefas que temos de cumprir. Esteja conosco, Jesus, e que assim seja.
0: A gente vai estudar a respeito de uma das bem-aventuranças em que Jesus, no Sermão do Monte, traz-nos esse poema, né, belíssimo, está narrado no capítulo 5 de Mateus. A bem-aventurança que a gente vai se debruçar é a do versículo 6. Bem-aventurado os que têm fome e sede de justiça, porque eles serão fartos, serão saciados. Esta é a passagem que nós procuraremos então pensar. E para nos ajudar a refletir sobre ela, nós vamos também trazer o Livro dos Espíritos, né? Pergunta 873, onde Allan Kardec vai falar um pouquinho sobre justiça, justamente, né, relacionado a essa temática da bem-aventurança. E o desejo dele, né, vai ser de compreender uma situação importante. Eu vou passar para a Mica e ela vai ler para a gente.
2: O sentimento da justiça está na natureza ou é resultado de ideias adquiridas? Está de tal modo na natureza que vos revoltais à simples ideia de uma justiça. É fora de dúvida que o progresso moral desenvolve esse sentimento, mas não o dá. Deus o pôs no coração do homem. Daí vem que, frequentemente, os homens simples e incultos se vos deparam noções mais exatas da injustiça do que nos que possuem grande cabedal de saber.
0: Essa, então, é a pergunta 873 que vai nos ajudar a pensar nessa importante bem-aventurança, os que têm fome e sede de justiça. E como os Espíritos nos trazem, Deus colocou no coração do homem esse sentimento profundo. Então, quer dizer que é da nossa natureza buscar a justiça. Nós temos dentro de nós como que essa referência primorosa. Não é fruto de criação, não é fruto de educação, de instrução dos pais ou não instrução dos pais. Não é uma sociedade tal, uma civilização tal, uma cultura X, uma cultura Y. É um sentimento que todos nós possuímos. Porque dentro de nós já mora essa certeza, né, desse estado perfeito, desse desejo, né, que as coisas encaminhem sempre no curso do bem, sempre no curso da paz. O sentimento de justiça nos leva a pensar, né? Deus estabelecendo na nossa intimidade, olha, né? O impulso da vida é para que a gente construa o bem de todos. E é justamente a respeito dessa definição, bem de todos, que a gente compreende a justiça, na sua sutileza, na sua simplicidade. Porque falarmos de uma situação justa é pensarmos numa circunstância em que as almas são beneficiadas, em que os espíritos são amparados. De igual modo, a partir do momento que alguém não faz parte desse benefício comum, a gente tem uma injustiça e logo a gente contradiz esse sentimento natural e a gente sente a revolta. Ter fome, ter sede de justiça, né, principalmente diante de um mundo de provas e expiações, é por vezes uma situação comum, em que a gente se depara com tantas coisas difíceis e o nosso coração sabe, não é desse jeito que é para ser. O mal é transitório, o sentimento de justiça vem reforçar isso em nós. Nós não, né, a nossa alma, ela contribui para que não perdure isso, mas para que a gente entenda, olha, existe uma melhor direção, existe um melhor caminho, nos levando a pensar que, a partir desse sentimento, a gente precisa compreender a direção que a gente vai marchar, porque às vezes a gente quer o melhor, e a gente às vezes é um pouco desengonçado para conquistar esse melhor. E a gente acaba, em alguns momentos, cometendo injustiças com o desejo de pensarmos na justiça. E aí é uma reflexão que a gente tem que fazer, né, irmãozinho?
3: Sim, esse modo de pensar a justiça como o bem de todos nos ajuda a lidar com a injustiça, né? Porque muitas vezes a gente quer fazer justiça, como o irmãozinho estava falando, criando mais problema ainda, né? Então, para se solucionar um crime, faz-se outro, comete-se outro, né? E quando a gente tem essa noção de justiça, que é o bem comum, o bem para todos, a gente começa a lidar melhor com a injustiça. E isso casa muito com a bem-aventurança, no sentido de que é preciso se fazer uma pergunta, né? Por que que os que têm fome e sede de justiça são bem-aventurados? Em outras palavras, por que que os que têm sede e fome de justiça são felizes? E aí Jesus diz, a explicação é porque serão saciados. Isso diz muito dessa nossa busca em implantar a justiça brigando com a injustiça. Se a felicidade vem de ser saciado, significa que não é de saciar-se por si mesmo. Não é a justiça que eu vou aplicar, que eu vou fazer pelas minhas próprias mãos, porque muitas vezes, para fazer justiça, eu causo injustiças. Para resolver um crime, eu cometo outro. Então, Jesus vem dizer, bem-aventurados os que têm sede e fome de justiça, porque serão saciados. Ou seja, como Tiago vai dizer, né, há um legislador e um juiz que pode condenar, que pode julgar, que pode fazer as leis, né, de fato. A nós cumpre-nos seguir as leis buscando esse bem de todos sempre. Isso é um novo meio de lidar com a injustiça, né? Não mais brigando de frente, não mais saindo de arma em punho, golpeando aqui e ali, mas favorecer o bem de todos, aguardando que aquelas injustiças cometidas possam encontrar verdadeira solução. Direcionada, vinda mesmo do Criador, porque é Ele quem vai orquestrar tudo isso, né? A nós cumpre-nos buscar o melhor de todos, e aí sim seremos bem-aventurados, porque permaneceremos no estado de quem tem fome e sede de justiça, aguardando que a verdadeira justiça, que é a divina, se cumpra. E enquanto a gente aguarda, que é o que Emmanuel gosta muito de dizer, a gente espera, mas espera servindo, espera atuando ali para o bem comum, favorecendo assim a justiça, a harmonia, a paz, e esperando que as situações dos crimes feitos pelos outros possam encontrar ali na justiça divina a sua solução.
2: E é muito interessante, porque Allan Kardec traz no Evangelho Segundo o Espiritismo, no capítulo 28, Nos itens 50 e 51, pelos inimigos do Espiritismo, ele comenta essa bem-aventurança. E ele fala um pouco sobre a nossa liberdade de consciência. E indo muito ao encontro com o que o Gustavo trouxe, é a gente muito respeitar o outro a fim de que também sejamos respeitados, mas não esperando que sejamos respeitados, porque a gente sabe que Deus sabe de todas as coisas, então a gente precisa padecer também por ele. Então é importante que a gente tenha a consciência também de entender que o outro vai pensar diferente da gente. A gente tem a consciência de que tá tudo bem a gente pensar da forma com que a gente pensa, sempre buscando a nossa evolução e o nosso progresso.
0: Porque no fundo, né, e é o que os espíritos vão enfatizar na questão mesmo, 875, como se pode definir a justiça? Eles vão dizer, a justiça consiste em cada um respeitar os direitos dos demais. Quanto mais a gente vai aprendendo a respeitar o direito do outro de pensar, mais a gente vai construindo um espaço, né, de liberdade comum em que as coisas fluem melhor. E o nosso espírito, a nossa intimidade, vai criando aí, né, esse fluxo de vida. Porque quando a gente se desmanda na injustiça, quando a gente acaba, né, prejudicando os outros, a gente vai criando necessidades reparatórias, a gente vai muitas vezes lesando partes dentro de nós que a gente vai ser chamado a recapitular. Manter esse estado de justiça interior, né, essa fome, essa sede que o irmãozinho estava trabalhando, é importante para a gente pensar. O espírito que realmente vai agindo com reta consciência, ele vai obtendo, né, essa tranquilidade interior, essa serenidade, é algo da própria lei, porque quem está com a consciência tranquila vai encontrando respaldo para caminhar em frente, não deve nada a ninguém, não tem dívidas, a própria vida vai permitindo que flua. E o apóstolo Paulo também comentando, né, essa questão do mal, né, que de certa forma Jesus também traz uma esperança muito grande, né? Olha, pode ficar tranquilo, o mal vai acabar, porque vai ter saciedade, a presença divina auxiliará a criatura humana a encontrar meios mais excelentes. Esses serão saciados indica assim, olha, não vai ficar no estado do caos do jeito que está. Tudo caminha para a ordem, tudo caminha para o melhor. E o Paulo, assim, já trazendo esse sentimento profundo dentro dele, entendendo a nossa responsabilidade também, ele diz, não te deixes vencer pelo mal, mas vença o mal com bem. Como que a sintetizar aqui a ideia, que a gente precisa, às vezes, recordar dentro de casa, porque dentro de casa, às vezes, é o cenário que a gente lida profundamente com as injustiças, né? Seja se a gente tem irmão, né? E aí lida com, às vezes, uma situação que alguém parece que se sai melhor, outro não se sai, e a gente, às vezes, quer brigar, quer guerrear, e aí quer mostrar que está certo e tudo, e a gente vai criando circunstâncias adversas, um clima meio complicado, ou às vezes diante de um filho, o pai ali, né, percebe o erro do outro, mas ao invés de ajudar a conduzir, acaba também cometendo criando também uma injustiça, ou entre, né, os cônjuges, acaba havendo um deslize de um, e com o pretexto de melhorar a situação, a gente acaba se complicando também. Então, não deixar vencer pelo mal necessidade, mas é preciso entender que a vida no chão é compromisso com o bem.
3: E aí é interessante, só um parênteses aqui rapidinho, é interessante porque a próxima bem-aventurança vai falar da misericórdia, né? Que é quando eu abro mão de praticar a justiça e vou praticar a misericórdia, né? Então a quarta vem dizer assim, olha, continue no seu estado de fome e sede de justiça, porque algo ou alguém virá saciar. E vai praticando nesse meio tempo aí, vai praticando a misericórdia, né?
0: Porque é justamente o que a vida nos pede. A gente cultiva o ideal do melhor, mas entendendo que a vida vai pedir de nós ação para a construção desse melhor. E é por isso que a misericórdia é como que a resposta. porque somente a misericórdia pode construir justiça na terra. Se tão somente pelo o ideal da justiça pura, né, puramente humana, a gente talvez vai manter um clima de indecisão, de separatividade, de distanciamento. É a misericórdia que é o agente da justiça na terra, representando a justiça divina. Porque, inegavelmente, né, o Pai vai nos abençoando a jornada, trazendo-nos as responsabilidades e compromissos para que a gente, de maneira justa, a gente vá conquistando a paz e o entendimento.
2: E quando a gente busca cada vez se afligir menos com essas situações, a gente vai indo ao encontro do Cristo. E na mensagem do capítulo 28 do Evangelho segundo o Espiritismo, tem uma partezinha que fala que é pela vossa coragem, pela vossa resignação e pela vossa perseverança que Deus vos reconhecerá entre seus servidores fiéis.
0: Justamente. É uma síntese aí muito boa para a gente avaliar, vamos dizer assim, como que o curso das nossas rotinas, da nossa atuação nos ambientes de trabalho, no campo social, a vida nos chamando como que a pensar, a refletir nas nossas necessidades, porque querer o melhor realmente é o desejo de todos. Mas construir o melhor, por vezes, tem sido desejo de tão poucos, mas é uma necessidade igualmente geral. Vamos então para a nossa prece?
2: Vamos para a nossa prece final. Nesse momento, quem se sentir à vontade para fechar os olhos, vamos agradecer a Jesus por mais uma lição que estudamos aqui hoje. Agradecer por todos os instrumentos que temos para refletir um pouquinho mais a cada dia, buscando o nosso melhoramento quanto espírito, sabendo que o nosso fim não é aqui, que estamos passando por um processo, e esse processo às vezes é um pouquinho lento, mas que nós podemos ter condições de avançar um pouquinho mais a cada dia. Sejamos nós pacientes, sejamos nós confiantes que a Divina Providência está no controle de tudo, que cada dia nós possamos buscar mais o respeito e o amor ao próximo, como Jesus nos instruiu, como Jesus veio e nos mostrou como guia e modelo, o exemplo que devemos seguir. Agradecemos por tudo que temos vivido, por todos os aprendizados e pela oportunidade de estarmos encarnados. Que assim seja.
0: É isso. Foi uma alegria estar com cada um de vocês. Deus lhes pague pela generosa atenção. E até o nosso próximo Evangelho no Lar.

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1: 7:36.
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4: Fala pessoal, como é que vocês estão? Tudo bem? Seguimos com os nossos bate-papos aqui no 9º Congresso de Uberlândia, hoje com Evelyn Freire. Tudo bem com você?
5: Tudo bem, Rodrigo. Que alegria, que honra poder retornar ao céu. Muito obrigada pelo convite. Gratidão.
4: Evelyn, eu gostaria que a gente começasse o nosso papo falando um pouco a respeito do tema dessa edição do Congresso, que é Nunca Ter Mais, Eu Seguirei Convosco e Vos Aguardarei por Todo Sempre. O tema do Congresso, ele nos convida a não temer. Como que essa promessa de Jesus sobre a vida em abundância pode nos fortalecer?
5: Quando eu ouvi o tema que foi escolhido, uma imagem que me veio à mente foi uma frase que Jesus disse a Simão Pedro. É uma frase que não está no Evangelho canônico, mas está no livro Antologia Mediúnica do Natal, onde nessa história conta exatamente os momentos finais de Simão Pedro. E ali, então, quando ele passa também pela Via Crucis, ele é crucificado de cabeça para baixo, Jesus vem recebê-lo após aquele momento. E ele passa, Jesus passa ao lado de Simão Pedro algumas semanas e ele tendo a oportunidade de vivenciar os mundos celestes, aquela alegria. E passado algumas semanas, Rodrigo, Jesus diz assim para Pedro: Pedro, continua usufruindo de tudo isso, porque você fez por merecer, mas eu não posso ficar. E aí ele disse assim: mas por que, Jesus? Aonde vais? E Jesus disse: Pedro, enquanto houver uma lágrima sobre a terra, eu não me permitirei descansar. E aí ele diz então: Senhor, então eu vou junto contigo. E eles retornam à terra para o trabalho em benefício da humanidade. E essa passagem, ela me tocou muito, porque ela exatamente traduz isso. Nunca ter mais, porque eu estarei contigo por todo sempre. Estarei enquanto nós somos frágeis, imperfeitos ainda, e precisamos dele, desse colo, desse carinho. Mas ele vai estar conosco sempre, porque todas as vezes que nós amamos, que nós fazemos a caridade, que nós conseguimos olhar o outro como nosso irmão, ele ali também está. Então, quando nós conseguimos entender toda a missão, tudo aquilo que Jesus se propôs, e principalmente entender que ele continua ao nosso lado, caminhando e nos fortalecendo, fica mais fácil. Nós conseguimos entender o nunca ter mais, eu estarei contigo para todo sempre. Então, é essa conexão com Jesus. Uma das coisas que eu sinto falta é que nós falamos muito dele. Hoje a Ana Teresa estava agora há pouco falando, conhecemos a mensagem de Jesus, sabemos as palavras dele, mas até que ponto nós sentimos Jesus verdadeiramente em nossos corações? Isso não é só conhecer, isso é viver. E isso entra no nunca ter mais e isso entra no vida em abundância. Permitir que Jesus transforme, que nós possamos sentir Jesus em nossos corações. E isso não é tão simples. Se eu perguntar aqui, quem não gostaria de sentir Jesus? Quem não gostaria de viver o que ele viveu? Quem não gostaria de ser um verdadeiro discípulo? Mas isso é um processo. É o processo de construção do amor em nossos corações. Nós só conseguimos sentir e viver Jesus perfeitamente quando nós conseguimos amar com menos egoísmo e mais grandiosidade, mais amor global como a fraternidade universal. Então é um processo. Mas todas as vezes que nós passamos por uma dificuldade, e naquele momento a gente diz: Senhor, está tão difícil. Me acolhe, me coloca no colo, me dá um amparo. E fazemos uma prece, nós sentimos ali o coração pacificado, nós sentimos ali força para passar pelas dificuldades, que elas não deixam de existir, são necessárias para nós, mas o coração se fortalece. São nesses momentos pequenos, diários, mas constantes, que nós sentimos que Jesus está ali dizendo: nunca temais, eu estarei sempre contigo.
4: E na visão do Evangelho e da doutrina espírita, como que a gente pode compreender, a gente até falou sobre isso, a vida em abundância?
5: A vida em abundância é vida em plenitude, é vida com propósito, é vida com razão de viver. Eu assisti, não comentei isso na palestra, porque, enfim, é um tempo restrito, mas eu assisti um filme esses dias, Rodrigo, que um amigo meu, uma pessoa que tem um coração muito sensível, humano, ele disse: Evelyn, assista esse filme, O Pior Vizinho do Mundo. E eu não queria assistir, ele falando, mas como é Tom Hanks, dei uma oportunidade. E que filme tocante, que filme que realmente nos faz refletir de inúmeras formas. Primeira coisa que me chamou a atenção é que às vezes nós vemos as ações do outro, ações negativas, indelicadas, ríspidas, e a nossa primeira atitude normalmente é julgar aquilo que está sendo mostrado para nós, aquele comportamento pouco fraterno. Mas nós nem sempre paramos para pensar, para olhar além. O que essa pessoa traz no coração para que ela esteja agindo e reagindo dessa forma? Rodrigo, nós fomos criados pelo amor de Deus, para o amor, para a perfeição. Nós nascemos para viver o amor. Por que será que ainda ofertamos, às vezes, dificuldade, dor e sofrimento? Por que às vezes nós ainda machucamos o outro? É porque, na grande maioria das vezes, nós fomos machucados e não soubemos e ainda não sabemos como lidar com esse sentimento de forma construtiva, não permitindo que ele destrua o nosso coração, a nossa vida, a nossa alegria de viver, a nossa abundância. Mas nós nos fechamos e passamos a existir mecanicamente, sem sentido, sem um norte, sem um propósito, sem um coração com direção, mas perdidos. E aí o filme então nos mostra que ele agia assim porque ele havia realmente perdido na concepção dele a sua esposa, há 6 meses, a quem ele tanto amava, e ela era o sentido da vida dele. Ele diz: antes dela, a minha vida era em preto e branco. E aí, quando eu vi aquele filme, eu disse: é o amor realmente, sempre o amor que nos faz renascer, que nos faz sentir a vida em abundância, que nos faz entender como dar propósito, sentido, profundidade à nossa vida. É o amor, porque quando os vizinhos alegres, felizes, cheios de vida, começam então a transformar, a participá-lo, a chamá-lo, a envolvê-lo no amor que aquela família apresentava. E ele já era uma pessoa boa, vale ressaltar, que ele, mesmo sem querer, contra a vontade, ele sempre ajudava as pessoas. Ou seja, a semente, o amor, o germen do amor ali já estava. E nós sabemos que basta um germen pequeno, singelo, ínfimo do amor, é capaz de transformar os mais endurecidos corações. E ele ali se transforma. E o filme, então, nos mostra exatamente ele, nesse despertar, nessa vida que se torna abundante, a partir do momento que ele deixa o amor retornar ao seu coração. Ou seja, vida em abundância é aquela onde o amor faz parte das nossas vidas. Onde quer que o amor esteja, não há dor, não há sofrimento. Porque pegamos nas mãos uns dos outros e dizemos, eu estou com você, não posso trilhar o seu caminho, mas te sustento e não te deixo cair. Se você cair, eu te levanto. Isso é o amor, isso é vida em abundância, isso é vida com propósito. Isso só Jesus nos traz, Rodrigo. E como é bom, como nos honra o coração estarmos aqui nesse céu em homenagem a Ele, rendendo graças a Ele e reconhecendo que sem Ele a nossa vida é em preto e branco. É Ele que nos traz cor, é Ele que nos traz alegria, é Ele que nos traz sentido à existência. Jesus é vida em abundância.
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1: 7h48.
8: Uma pequena pausa sobre espiritualidade no mundo corrido de hoje. Eis a minha singela contribuição de paz para a sua vida cotidiana.
9: Qual estética você busca? A questão 309 de O Livro dos Espíritos propõe: como o espírito vê seu corpo físico após a morte?
8: Espiritualidade em gotas. Quando o espírito sai do corpo e olha a sua estrutura física, dá-se conta de que ela é uma roupa agora imprestável. Sente-se feliz por estar liberado dela. É que após a morte, nós nos recolocamos diante da grande vida e podemos realinhar algumas posições que estavam muitas vezes focadas num propósito centrado na dimensão apenas da materialidade. O corpo físico é como se fosse uma vestimenta que tem o seu tempo contado. Por mais belo, por maior que seja a sua harmonia, da sua forma e o bom funcionamento da sua estrutura interna, ele tem um tempo de validade. Mais dia, menos dia, essa roupa vai se tornando carcomida, rota, e num dado momento temos que devolvê-la à alfaiataria da natureza. Por isso é de bom tom pensarmos qual é o tipo de beleza que procuramos quando estamos na vida, a fim de que, com boa autoestima, cuidando do nosso corpo, não fiquemos adstrito a ele e, de alguma forma, seduzido pela imagem do corpo e pela ilusão de que somos o corpo, perdermos tempo de investimento numa outra estética que deverá prevalecer para além do momento da morte. E a estética do ser subjetivo, da alma, do ser espiritual que somos. Habitamos um corpo, não somos o corpo. O corpo inevitavelmente caminhará para a falência, mas a alma sobreviverá. Se ficarmos apenas focado na beleza física e em prejuízo do investimento espiritual, corremos o risco de sofrermos uma grande decepção. O corpo tomba e a alma surge, enfeiada, porque não fez os investimentos necessários para o seu embelezamento, que são as virtudes, o conhecimento, os aspectos morais, os valores. É de bom tom, portanto, que tenhamos muito cuidado com o nosso corpo, mas de que a nossa atenção para a estética ela tenha prevalência para os aspectos espirituais. Nem desprezo ao corpo, tampouco, nem culto ao corpo. o narcisismo, aquela atitude de podermos estar apenas centrada no corpo, pode nos levar a um grande sofrimento. Porque por maior que seja a nossa dedicação, ele um dia vai se decompor, vai se desfazer. Já a alma, tudo que investirmos nela, todos os valores, princípios, competências, talentos, elas fazem parte de um patrimônio espiritual que haveremos de levar para além dessa morte e para muitas vidas. Portanto, estética corporal, sim, mas estética espiritual, sobretudo. Espiritualidade em gotas. Uma pequena pausa sobre espiritualidade no mundo corrido de hoje. Eis a minha singela contribuição de paz para a sua vida cotidiana.
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1: 7h52.
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11: Na sua carta a Tito, capítulo 2, versículo 8, o apóstolo Paulo traz-nos a seguinte orientação: linguagem sã e irrepreensível, para que o adversário se envergonhe, não tendo nenhum mal que dizer de nós. Todos os dias, várias e várias palavras saem de nossas bocas, alcançando a mente, o coração, o mundo interior das pessoas que convivem conosco, que nos ouvem, às vezes, a grandes distâncias, e naturalmente ali, dentro do coração, dentro da mente, do mundo interior dessas pessoas, criando influências, criando pensamentos, criando emoções. Mas quão poucas vezes nós, os emissores dessas palavras, meditamos mais detidamente, de maneira mais ponderada e sensata, no teor de nossas palavras, nas consequências de nossas palavras, no tipo de sementeira que temos criado ou lançado a partir das nossas palavras. Porque é fundamental, como aprendemos aqui com o apóstolo Paulo, que passemos a disciplinar também a nossa fala, porque vamos compreendendo que a nossa fala é, de certo modo, um reflexo do que vai no nosso mundo interior. O próprio Cristo já nos falava, a boca fala daquilo que abunda no coração, isto é, o mundo interior da criatura é exteriorizado ou é expressado através da sua fala. Por isso também, dizia Sócrates, àqueles que dialogavam com ele, fala para que eu te veja. Como a nos dizer também que, por meio da nossa fala, pode-se conhecer o que vai no nosso mundo interior. Uma fala, portanto, desequilibrada, uma fala repleta de queixas, de palavras vãs, tolas, chulas, palavras que não edificam, pelo contrário, que apenas complicam, desanimam, abafam as virtudes, revelam o quanto ainda temos por trabalhar internamente em nós. O gosto por esse tipo de conversação revela o quanto ainda estamos distanciados verdadeiramente do compromisso com o bem, com a renovação de nós mesmos e do mundo. E por isso, como diz o apóstolo Paulo, muitas vezes os adversários do bem, adversários do progresso individual de cada um de nós e do mundo como um todo, encontram brechas em nós justamente pelas vias da linguagem. Uma das maneiras, portanto, de nos precavermos dessas influências nocivas é buscarmos cada vez mais disciplinar esse mundo interior e, naturalmente, a nossa linguagem, aquilo que sai da nossa boca, para que passemos a criar melhores imagens nas mentes alheias, para que passemos a inspirar melhores sentimentos, melhores emoções e para que, aos poucos, construamos uma barreira protetora de influências perniciosas, tanto para conosco como para com aqueles que nos cercam. Por isso, diz o apóstolo, linguagem sã e irrepreensível, para que o adversário não tenha nenhum mal que dizer de nós, não tenha nenhum meio de nos prejudicar a nós, ao nosso trabalho, à nossa ação em prol do progresso comum. Emmanuel, ao comentar este versículo, no capítulo 43 do livro Fonte Viva, acrescenta-nos também: a palavra é canal do eu. Pela válvula da língua, nossas paixões explodem ou nossas virtudes se estendem. Cada vez que arrojamos para fora de nós o vocabulário que nos é próprio, emitimos forças que destroem ou edificam, que solapam ou restauram, que ferem ou balsamizam. Veja que bonito a dimensão dessa fala, algo tão corriqueiro, tão cotidiano em nossas vidas, mas que às vezes é tão menosprezado, é tão mal cuidado, e que tem uma repercussão na nossa vida, naqueles que nos cercam, tão importante, erguendo-os para o trabalho, estimulando-os ao bem, criando uma ambiência melhor no lar, no trabalho, no trânsito, seja onde for, ou, se descuidados, criando uma ambiência de desânimo, de abatimento, de pessimismo, de intriga, de agressividade, de disputa. Então é preciso olhar melhor para essa nossa palavra, lembrando que não conseguiremos isso sem antes olhar para os sentimentos ou sem antes olhar para o nosso mundo interior e ali trabalhar à luz do Evangelho esses nossos sentimentos interiores, porque são eles que moldam, que inspiram as palavras que saem de nossa boca. Daí, meus amigos, a importância de meditarmos no nosso dia a dia, com cuidado, com atenção. Que tipo de palavras, que tipo de sementes tenha lançado no solo da vida, porque colheremos naturalmente de acordo com as sementes que temos lançado. Felizes aqueles que semeiam sementes de paz, de esperança, de otimismo, de inspiração, de iluminação nos corações alheios, colherão em seus caminhos o resultado daquilo que têm buscado trabalhar internamente em si próprios. Meditemos no uso da palavra em nosso dia a dia. Que Jesus nos abençoe a todos.
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1: 8 horas e 3 minutos.
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3: 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Os que aspiram à glória de servir em teu nome, te glorificam e saúdam.
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Queridas ouvintes, nós da Web Rádio Fraternidade gostaríamos de enviar o nosso abraço a você que faz aniversário no mês de setembro. E o nosso abraço especial vai para a Tati de Florianópolis, em Santa Catarina, a Débora Michel Souza, do Grupo de Bate-Papo número 2. A Tatiene, de Uberlândia, Minas Gerais. A Andréia, de Viçosa, também em Minas Gerais. A Maria Celeste Lopes, de Montes Claros, em Minas Gerais. A Adélia Cleidomar Torres Guedes, de Belém do Pará. A Cleusa Maria Tomás, de Petrópolis, no Rio de Janeiro. A nossa querida colaboradora voluntária Manuela Ricciardi, de Portugal. O nosso abraço, Manu. A Sandra Regina Stuttgart, da Alemanha. A Rafaela, de Volta Redonda, no Rio de Janeiro. Ao Pedro Tesque, de Petrópolis, Rio de Janeiro. Ao Ladson Pereira da Cunha, de Uberlândia, em Minas Gerais. A Tatiana Pedrosa, de Itabirito, em Minas Gerais. Ao Israel Inácio Berta, de Chapecó, em Santa Catarina. Ao Fabiano, de Recife. A Normélia, de Aracaju. E a Cleide Maria, de Divinópolis, em Minas Gerais. E se você também desejar ouvir o seu nome neste momento de felicitações, entre em contato conosco através do e-mail faleconosco@radiofraternidade.com.br, informando o seu nome e a data do seu aniversário.

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0: 8:09.
1: Olá, amigo da Web Rádio Fraternidade. Eu sou Saulo César Ribeiro. Convido você para refletirmos juntos sobre mais uma passagem do Evangelho comentada pelo benfeitor Emmanuel. Espero que goste da passagem escolhida para hoje. Episódio número 20. Trouxemos a seguinte frase para a nossa reflexão de hoje. É necessário não fugir do mundo nem das responsabilidades que nos cercam, mas sim transformar a parte de serviço confiada ao nosso esforço. Essa frase nos faz lembrar a importância de estarmos presentes nas situações e circunstâncias que temos na vida, sejam elas no campo da família, do trabalho, do convívio social, da atividade desportiva, do aprendizado, do serviço ao próximo. Todas essas instâncias da nossa existência são circunstâncias nas quais nós devemos estar presentes, estar inteiros, realizando a parte que nos cabe. E essa ação deve ser uma ação transformadora. Sempre que estivermos em um desses ambientes, recordemos-nos do potencial imenso que temos de transformar pessoas, pensamentos, perspectivas, com a nossa sugestão, com a nossa contribuição, com o nosso exemplo. Mas quando falamos em transformação, de que natureza é ela? Como podemos pautar os padrões de transformação para que eles sejam benéficos para aqueles que estão convivendo conosco? O padrão é aqui o do Cristo. Quando nós entendemos a proposta de Jesus e nos convertemos em ferramentas da sua mensagem, nós começamos a transformar os ambientes em que estamos pela nossa presença e pela nossa atuação. Dessa forma, ao mesmo tempo que somos beneficiados pelas bênçãos do Mestre, nós também ofertamos essas bênçãos àqueles que caminham conosco na jornada terrena. Vamos ouvir agora a íntegra do versículo e do comentário do qual a frase foi retirada. Nenhum servo doméstico pode servir a dois senhores. Evangelho de Lucas, capítulo 16, versículo 13. Comentário intitulado Um Só Senhor. Se os cristãos de todos os tempos encontraram dolorosas situações de perplexidade nas estradas do mundo, é que, depois dos apóstolos e dos mártires, a maioria tem cooperado na divulgação de falsos sentimentos com respeito ao Senhor a que devem servir. Como o reino do Cristo ainda não é da terra, não se pode satisfazer a Jesus e ao mundo a um só tempo. O vício e o dever não se aliam na marcha diária. Que dizer de um homem que pretenda dirigir dois centros de atividade antagônica em simultâneo esforço? Cristo é a linha central de nossas cogitações. Ele é o Senhor único, depois de Deus, para os filhos da terra, com direitos inalienáveis, porquanto é a nossa luz do primeiro dia evolutivo e adquiriu-nos para a redenção com os sacrifícios de seu amor. Somos servos dele. Precisamos atender-lhe aos interesses sublimes com humildade, e para isso é necessário não fugir do mundo nem das responsabilidades que nos cercam, mas sim transformar a parte de serviço confiada ao nosso esforço, no ciclo de luta, em célula de trabalho do Cristo. A tarefa primordial do discípulo é, portanto, compreender o caráter transitório da existência carnal, consagrar-se ao Mestre como centro da vida e oferecer aos semelhantes os seus divinos benefícios. Que você tenha uma excelente manhã, uma excelente tarde, uma excelente noite, e que possamos nos encontrar no próximo episódio. Um abraço e até lá!

0: 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Esse material foi retirado da série O Evangelho por Emmanuel. 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Espero que tenha gostado do programa de hoje. 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Até lá!
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2: 8 horas e 15 minutos.
3: Caríssimos amigos e irmãos que nos acompanham pela Rádio Fraternidade, a emissora do bem na internet, trabalhando e propugnando sempre por um mundo melhor, que Jesus nos abençoe e nos dê a sua paz. Vamos continuar lendo o livro Paulo e Estevão, a narrativa do Espírito Emmanuel através da psicografia de Francisco Cândido Xavier. No último programa, tivemos a oportunidade de ler para os nossos irmãos as decepções e as amarguras por quais estava passando Paulo, que agora buscou os discípulos do caminho e também não foi tão bem recebido como poderia ser, ou como imaginaria ser. Entretanto, em nenhum momento, apesar da amargura, apesar da tristeza, ele sentiu-se decepcionado, porque sabia que anteriormente ele havia implantado tudo isso que ele mesmo estava agora recebendo. Portanto, Paulo começa o seu caminho de espinhos e pedras, conforme ele sabia que aconteceria. Após ele ter ido estar com os irmãos do caminho, ele se retirou, e à noite nós temos então Simão Pedro, que, evidenciando admirável bom senso, reuniu os companheiros de mais responsabilidade para considerar o assunto. Além dos apóstolos galileus, estavam presentes os irmãos Nicanor, Prócoro, Parmenas, Timão, Nicolau e Barnabé. Este último, incorporado ao grupo de auxiliares mais diretos da igreja, por suas elevadas qualidades de coração. Com permissão de Pedro, Tiago iniciou as conversações, manifestando-se contrário a qualquer espécie de auxílio imediato ao convertido da última hora. João ponderou que Jesus tinha poder para transformar os espíritos mais perversos, como para levantar os mais infortunados da sorte. Prócoro relatou suas impressões a respeito do pertinaz perseguidor do Evangelho, ressaltando a compaixão que o seu estado de saúde despertara nos corações mais insensíveis. Chegada a sua vez, Barnabé esclareceu que, ainda em Chipre, antes de transferir-se definitivamente para Jerusalém, ouvira alguns levitas descreverem a coragem com que o convertido falara na sinagoga de Damasco logo após a visão de Jesus. O ex-pescador de Cafarnaum solicitou pormenores do companheiro, impressionado com sua opinião. Barnabé explicou quanto sabia, manifestando o desejo de que resolvessem a questão com a maior benevolência. Nicolau, percebendo a atmosfera de boa vontade diante dos irmãos e que se formava em torno da figura do ex-rabino, objetava com a sua rigidez de princípios. Convenhamos que não é justo esquecer os aleijados que se encontram nesta casa, vítimas da odiosa truculência dos asseclas de Saulo. É das escrituras que se exija cuidado com os lobos que penetram num redil sob a pele das ovelhas. O doutor da lei, que nos fez tanto mal, sempre deu preferência às grandes expressões espetaculares contra o Evangelho no Sinédrio. Quem sabe agora não nos prepara uma nova armadilha de grande efeito? A tal pergunta, o bondoso Barnabé curvou a fronte em silêncio. Pedro notou que a reunião se dividia em dois grupos. De um lado estavam ele e João, chefiando os pareceres favoráveis. Do outro, Tiago e Felipe encabeçavam o movimento contrário. Acolhendo a admoestação de Nicolau, exprimiu-se com brandura: amigos, antes da enunciação de qualquer ponto de vista pessoal, conviria refletirmos na bondade infinita do Mestre. Nos trabalhos de minha vida anteriores ao Pentecostes, confesso que as faltas de toda sorte aparecem no meu caminho de homem frágil e pescador. Não hesitava em apedrejar os mais infelizes e cheguei mesmo a advertir o Cristo para fazê-lo. Como sabeis, fui dos que negaram o Senhor na hora extrema. Entretanto, depois que nos chegou o conhecimento pela inspiração celeste, não será justo olvidarmos o Cristo em qualquer iniciativa. Precisamos pensar que esse Saulo de Tarso procura valer-se de semelhantes expedientes para desferir novos golpes nos servidores do Evangelho. Então ele é ainda mais desditado que antes, quando nos atormentava abertamente. Sendo, pois, um necessitado de qualquer modo, não vejo razões para lhe recusarmos mãos fraternas. Percebendo que Tiago preparava-se para defender o parecer de Nicolau, Simão Pedro continuou depois de ligeira pausa: nosso irmão acaba de referir-se ao símbolo do lobo que surge no redil com a pele das ovelhas generosas e humildes. Concordo com essa expressão de zelo. Também eu não pude acolher Saulo quando hoje nos bateu à porta, atento à responsabilidade que me foi confiada. Nada quis decidir sem o vosso concurso. O Mestre nos ensinou que nenhuma obra útil se poderá fazer na terra sem a cooperação fraternal. Mas aproveitando o parecer enunciado, examinemos com sinceridade o problema imprevisto. Em verdade, Jesus recomendou que nos acautelássemos contra o fermento dos fariseus, esclarecendo que o discípulo deverá possuir consigo a doçura das pombas e a prudência das serpentes. Convenhamos em que, de fato, Saulo de Tarso possa ser o lobo simbólico. Ainda aí, após esse conhecimento hipotético, teríamos profunda questão a resolver. Se estamos em uma tarefa de paz e de amor, que fazer com o lobo depois da necessária identificação? Matar? Sabemos que isso não entra em nossa linha de conta. Não seria mais razoável refletir nas possibilidades da domesticação? Conhecemos homens rudes que conseguem dominar cães ferozes. Onde estaria, pois, o Espírito de Jesus? O Espírito que Jesus nos legou como sagrado patrimônio, se por temores mesquinhos deixássemos de praticar o bem? A palavra concisa, então, agora do apóstolo, tiver efeito singular. O próprio Tiago parecia desapontado pelas anteriores reflexões. Em vão, Nicolau procurou argumentos novos para formular outras objeções. Observando o pesado silêncio que se fizera, Pedro sentenciou serenamente: desse modo, amigos, proponho convidarmos Barnabé para visitar pessoalmente o doutor de Tarso em nome desta casa. Ele e Saulo não se conhecem. Valorizando-se melhor semelhante oportunidade, porque ao vê-lo, o moço tarsense nada terá que recordar do seu passado em Jerusalém. Se fosse visitado pela primeira vez por um de nós, talvez se perturbasse julgando nossas palavras como de alguém que lhe fosse pedir contas. João aplaudiu a ideia calorosamente. Em face do bom senso que as expressões de Pedro revelavam, Tiago e Felipe mostravam-se satisfeitos e tranquilos. Combinou-se a diligência de Barnabé para o dia seguinte. Aguardariam Saulo de Tarso com interesse. Se de fato sua conversão fosse real, tanto melhor. O diácono de Chipre destacava-se por sua grande bondade. Sua expressão carinhosa e humilde, seu espírito conciliador contribuíam na igreja para a solução pacífica de todos os assuntos. Com um sorriso generoso, Barnabé abraçou o ex-rabino pela manhã, logo pela manhã, na pensão em que ele se hospedara. Nenhum traço de sua nova personalidade indicava aquele perseguidor famoso que fizera Simão Pedro decidir a convocação dos amigos para resolver seu acolhimento. O ex-doutor da lei era todo humildade e estava doente. Indisfarçável fadiga transparecia-lhe nos mínimos gestos. A fisionomia não iludia um grande sofrimento. Correspondia às palavras afetuosas do visitante com um sorriso triste e acanhado. Via-se-lhe, entretanto, a satisfação que a visita lhe causava. O gesto espontâneo de Barnabé sensibilizava-o. A seu pedido, Saulo contou-lhe a viagem a Damasco e a gloriosa visão do mestre, que constituía o marco inovidável de sua vida. O ouvinte não dissimulou simpatias. Em poucas horas sentia-se tão identificado com o novo amigo quais se fossem conhecidos de longos anos. Após a conversação, Barnabé pretextou qualquer coisa para dirigir-se ao dono da hospedaria, quem pagou as despesas da hospedagem. Em seguida, convidou-o a acompanhá-lo à igreja do caminho. Saulo não deixou de hesitar, enquanto o outro insistiu. Receio, disse o moço tarsense um tanto indeciso, pois já ofendi muito a Simão Pedro e demais companheiros. Só por acréscimo de misericórdia do Cristo, consegui uma réstia de luz para não perder totalmente os meus dias. Ora essa, exclamou Barnabé. Quem não terá errado na vida? Se Jesus nos tem valido a todos,

Deixava-se levar como alguém que conhecesse a necessidade de amparo. Sua humildade comovia o outro, que a seu respeito ouvira tantas referências desairosas. Chegado a casa, Prócoro lhes abriu a porta, mas desta vez Saulo não ficaria a esperar indefinitivamente, ou indefinidamente, porque Barnabé tomou-lhe a mão afetuosa e dirigiram-se para o vasto salão, onde Pedro e Timão os esperavam. Saudaram-se em nome de Jesus. O antigo perseguidor empalidecera mais por sua vez, ao vê-lo, Simão não ocultou um movimento de espanto a notar-lhe a diferença física. Aqueles olhos encovados, a extrema fraqueza orgânica, falava aos apóstolos galileus de profundos sofrimentos. Irmão Saulo, disse Pedro comovido, Jesus quer que sejas bem-vindo a esta casa. Assim seja, respondeu o recém-chegado de olhos úmidos. Timão abraçou-o com palavras afetuosas, em lugar de João, que se ausentara ao amanhecer, a serviço da confraria de Jope. Em breves momentos, vencendo o constrangimento do primeiro contato com os amigos pessoais do mestre, depois de tão longa ausência, o moço tarcense, estendendo-lhe o pedido, relatava a jornada de Damasco com todos os pormenores do grande acontecimento, evidenciando singular emotividade nas lágrimas que lhe banhavam o rosto. Sensibilizara-se sobremaneira ao relembrar tamanhas graças. Pedro e Timão já não tinham dúvidas. A visão do ex-rabino tinha sido real. Ambos, em companhia de Barnabé, seguiram a descrição até o fim, com os olhos cheios de pranto. Efetivamente, o mestre voltara, a fim de converter o grande perseguidor da sua doutrina, requisitando Saulo de Tarso para o redil do seu amor, revelara mais uma vez a lição imortal do perdão e da misericórdia. Terminada a narrativa, o ex-doutor da lei estava cansado e abatido. Instado a explanar suas novas esperanças, seus projetos de trabalhos ou de trabalho espiritual, bem como o que pretendia fazer em Jerusalém, confessou-se desde logo, profundamente reconhecido por tanto interesse afetuoso, e falou com certa timidez. Necessito entrar numa fase ativa de trabalho com que possa desfazer meu passado culposo. É verdade que fiz tudo mal à Igreja de Jesus em Jerusalém, mas se a misericórdia de Jesus dilatar minha permanência no mundo, empregarei o tempo em estender esta casa de amor e paz a outros lugares da terra. Sim, replicou Simão ponderadamente. Certo que o mestre renovará tuas forças, de modo a poderes atender a tão nobre cometimento na época oportuna. Saulo parecia confortar-se com a palavra de encorajamento, deixando perceber que desejava consolidar a confiança dos ouvintes, arrancou as dobras da túnica rafada um rolo de pergaminho e, apresentando-o ao ex-pescador de Cafarnaum, disse sensibilizado: aqui está uma relíquia da amizade de Gamaliel que trago invariavelmente

comigo. Pouco antes de morrer, ele me deu a cópia das anotações de Levi concernentes à vida e feitos do Salvador. Tinha em grande conta essas notas, porque as recebeu desta casa na primeira visita que ele fez. Simão Pedro, evocando gratas recordações, tomou os pergaminhos com vivo interesse. Saulo verificava que o presente de Gamaliel tivera a finalidade prevista pelo generoso doador. Desde esse instante, os olhos do antigo pescador fixaram-se nele com mais confiança. Pedro falou da bondade do generoso rabino, informando da sua vida em Palmira, dos seus últimos dias e do seu traspasse. O discípulo atendia satisfeito. Voltando ao assunto das suas novas perspectivas, explicou-se mais amplamente, mas sempre humilde. Tenho muitos planos de trabalho para o futuro, mas sinto-me combalido e doente. O esforço da última viagem, sem recursos de qualquer natureza, agravou-me a saúde. Sinto-me febril, o corpo dolorido, a alma exausta. Tens falta de dinheiro? Perguntou Simão bondosamente. Sim, respondeu Saulo hesitante. Essas necessidades, esclareceu Pedro, já foram providas em parte. Não te preocupes em demasia. Recomendei a Barnabé que pagasse as primeiras despesas da hospedaria, e quanto a mais, convidamos-te a repousar conosco o tempo que quiseres. Esta casa também é tua. Usa de nossas possibilidades como te aprouver. O hóspede sensibilizou-se. Recordando o passado, sentia-se ferido no seu amor próprio. Mas, ao mesmo tempo, rogava a Jesus o auxiliasse para não desprezar as oportunidades de aprendizado. Aceito, respondeu Paulo em voz silenciosa, revelando acanhamento. Ficarei convosco enquanto minha saúde necessitar de tratamento. E como se tivesse extrema dificuldade em acrescentar um pedido ao favor que ele aceitava, depois de longa pausa em que se lhe notava o esforço para falar, solicitou de forma comovida: caso fosse possível, desejaria ocupar o mesmo leito em que Estevão foi recolhido generosamente nesta casa. Barnabé e Pedro ficaram altamente emocionados. Todos haviam combinado a não fazer alusão ao pregador massacrado sobre apupos e pedradas. Não queriam relembrar o passado perante o convertido de Damasco, ainda mesmo que sua atitude não fosse essencialmente sincera. Ouvindo-o, o antigo pescador de Cafarnaum chegou quase a chorar. Com extrema dedicação, satisfez-lhe o pedido e assim foi ele conduzido ao interior, onde se acomodou entre lençóis muito alvos. Pedro fez mais, compreendendo a profunda significação daquele desejo. Trouxe ao convertido de Damasco os singelos pergaminhos que o mártir utilizava diariamente no estudo e meditação da lei, dos profetas e do Evangelho. Apesar da febre, Saulo regozijou-se. Tomado de profunda comoção nas passagens prediletas dos pergaminhos sagrados,
leu o nome de Abigail, grafado diversas vezes. Ali estavam frases peculiares à dialética da noiva amada, datas que coincidiam perfeitamente com as suas revelações íntimas, quando ambos se entretinham a falar do passado no pomar de Zacarias. A palavra Corinto era repetida muitas vezes. Aqueles documentos pareciam ter uma voz que lhe falava ao coração de um grande e santo amor fraternal. Ouvia em silêncio e guardou as conclusões avaramente. Não revelaria a ninguém suas íntimas dores. Bastavam aos outros os grandes erros da sua vida pública, os remorsos, as retificações que, apesar de verificadas em campo aberto, raros amigos conseguiam compreender. Observando-lhe a atitude de constante meditação, Pedro desdobrou-se na tarefa de assistência fraternal. Eram as palavras amigas, os comentários acerca do poder de Jesus, os caldos suculentos, as frutas substanciosas, a palavra de bom ânimo. Por tudo isso, sensibilizava-se o nosso doente sem saber como traduzir a sua gratidão imperecível. E neste clima, instaurado por Saulo, sobre as suas reminiscências passadas com a querida e idolatrada Abigail, e ainda com este mesmo sentimento de gratidão que naquele momento estava instalado no seu coração, por ver a dedicação extraordinária de Simão Pedro sobre ele que um dia fora seu algoz. Com este clima de paz, encerramos o nosso programa de hoje. Que Jesus nos abençoe.

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4: 8 horas e 44 minutos.
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6: Caros ouvintes da Web Rádio Fraternidade, as nossas saudações em Jesus. Estamos iniciando mais um programa da série Gotas de Luz, momentos de reflexões em torno dos ensinamentos espíritas. E o tema escolhido para hoje é a bênção do anjo da guarda. Ao estudar o Espiritismo, nos deparamos com a questão da existência ou não existência do anjo da guarda. O espírito que, conforme várias crenças, teria a missão de proteger o ser humano. Allan Kardec não fugiu ao assunto e dialogou com os espíritos superiores sobre essa figura, se ela seria real ou mitológica, conforme vemos nas questões 489 a 521, de O Livro dos Espíritos, e ficamos sabendo que além do anjo da guarda, existem também os espíritos protetores e os espíritos familiares ou simpáticos. Vamos focar neste assunto para entendermos o anjo da guarda. Na questão 490 é feita a seguinte pergunta: que se deve entender por anjo da guarda? Os espíritos nos respondem: o espírito protetor de uma ordem elevada. Na sequência, questão 491, pergunta Kardec: qual a missão do espírito protetor? Resposta: a de um pai para com os filhos, conduzir o seu protegido pelo bom caminho, ajudá-lo com seus conselhos, consolá-los nas suas aflições, sustentar sua coragem nas provas da vida. É, sem dúvida, uma bela missão, cumprindo uma ordem de Deus, o que faz com todo amor e devoção, auxiliando aquele que lhe é inferior para que consiga crescer em moralidade e espiritualidade. Ele não faz pelo seu protegido, auxilia-o para que este, com seu livre-arbítrio e sua força de vontade, possa vencer os obstáculos e mais rápido chegar à perfeição. Merece igualmente destaque a questão 495, especialmente a resposta assinada em conjunto por São Luís e Santo Agostinho, toda ela de uma beleza poética profunda. Há uma doutrina que deveria converter os mais incrédulos, por seu encanto e por sua doçura, a dos anjos da guarda. Pensar que tendes sempre ao vosso lado seres que vos são superiores, que estão sempre ali para vos aconselhar, vos sustentar, vos ajudar a escalar a montanha escarpada do bem, que são amigos firmes e mais devotados que as mais íntimas ligações que se possam contrair na terra. Não é uma ideia bastante consoladora? Esses seres ali estão por ordem de Deus, que os colocou ao vosso lado. Ali estão por seu amor e cumprem junto a vós todos uma bela, mas penosa missão. Sim, onde quer que estiverdes, vosso anjo estará convosco, nos cárceres, nos hospitais, nos antros do vício, na solidão. Nada vos separa desse amigo que não podeis ver, mas do qual vossa alma recebe os mais doces impulsos e ouve os mais sábios conselhos. Ah, por que não conheceis melhor esta verdade? Quantas vezes ela vos ajudaria nos momentos de crise? Quantas vezes ela vos salvaria dos maus espíritos? Mas no dia decisivo, este anjo de bondade terá muitas vezes de vos dizer: não te avisei disso? E não o fizeste. Não te mostrei o abismo? E nele te precipitaste. Não fiz soar na tua consciência a voz da verdade e não seguiste os conselhos da mentira? Ah, interpelai vossos anjos da guarda. Estabelecei entre vós e eles essa terna intimidade que reina entre os melhores amigos. Não penseis em lhes ocultar nada, pois eles são os olhos de Deus e não os podeis enganar. Considerai o futuro, procurai avançar nesta vida e vossas provas serão mais curtas, vossas existências mais felizes. Vamos, homens, coragem, afastai para longe de vós, de uma vez por todas, preconceitos e segundas intenções. Entrai na nova vida que se abre diante de vós. Marchai, marchai. Tendes guias, segui-os. A meta não vos pode faltar, porque essa meta é o próprio Deus. Aos que pensassem ser impossível a espíritos verdadeiramente elevados se restringirem a uma tarefa tão laboriosa, e de todos os instantes diremos que influenciamos as vossas almas, embora estando a milhões de léguas de distância. Para nós, o espaço não existe. E mesmo vivendo em outro mundo, nossos espíritos conservam sua ligação convosco. Gozamos de faculdades que não podeis compreender. Mas estáis certos de que Deus não nos impôs uma tarefa acima de nossas forças, nem vos abandonou sozinhos sobre a terra, sem amigos e sem amparo. Cada anjo da guarda tem o seu protegido e vela por ele, como um pai vela pelo filho. Sente-se feliz quando vê no bom caminho, chora quando seus conselhos são desprezados. Não temais fatigar-nos com as vossas perguntas. Permanecei, pelo contrário, sempre em contato conosco. Sereis, então, mais fortes e mais felizes. São essas comunicações de cada homem com seu espírito familiar que fazem médiuns a todos os homens. Médiuns hoje ignorados, mas que mais tarde se manifestarão, derramando-se como um oceano sem bordas, para fazer refluir a incredulidade e a ignorância. Homens instruídos, instruí. Homens de talento, educai os vossos irmãos. Não sabeis que obra assim realizais é a do Cristo a que Deus vos impõe. Porque Deus vos concedeu a inteligência e a ciência, se não para as repartirdes com os vossos irmãos, para os adiantar na senda da aventura da eterna bem-aventurança? sancionando a doutrina dos anjos da guarda. O Espiritismo esclarece que eles não são seres à parte, criados por Deus já perfeitos. São espíritos criados simples e ignorantes, como quaisquer outros que fizeram sua caminhada evolutiva até chegar à posição de espíritos puros ou perfeitos, aproximando-se de Deus, do qual cumprem diretamente suas ordens por todo o universo. Para que não ficasse nenhuma dúvida sobre a possibilidade de sua existência e de como podem cumprir sua belíssima missão, Allan Kardec esclarece, em comentário à questão 495 de O Livro dos Espíritos, a doutrina dos anjos da guarda, velando pelos protegidos, apesar da distância que separa os mundos, nada tem que deva surpreender. Pelo contrário, é grande e sublime. Não vemos sobre a terra um pai velar pelo filho, ainda que esteja distante, e ajudá-lo com seus conselhos através da correspondência? Que haveria de admirar em que os espíritos possam guiar de um mundo ao outro os que tomaram sob a sua proteção? Pois se, para eles, a distância que separa os mundos é menor que a que divide os continentes na Terra? Não dispõem eles do fluido universal que liga todos os mundos e os torna solidários, veículo imenso da transmissão do pensamento, como o ar é para nós o veículo da transmissão do som? Não esqueçamos que temos um anjo da guarda. Lembremos dele, dirijamos nosso pensamento a ele, oremos por sua intercessão, não apenas nos momentos aflitivos, mas em todos os momentos, para que ele possa ter o canal da sintonia conosco aberto. O anjo da guarda nunca nos abandona, apenas se afasta quando vê que seus conselhos não são seguidos, deixando ao seu protegido as consequências do uso do livre-arbítrio. Mas o anjo da guarda se volta ao seu protegido quando este, num ato de humildade, suplica pelo socorro divino. Não importa quem ele seja, assim como também pouco importa se não sabemos seu nome. Importante é ter a certeza de que ele está a serviço do nosso bem. A nós compete lembrar de sua existência, do seu amor por nós, para que assim ele possa melhor cumprir sua missão, encorajando-nos e sustentando-nos rumo ao destino maior para o qual fomos criados à perfeição. Estamos chegando ao final de mais uma edição do programa Gotas de Luz. Que possamos voltar na próxima semana com um novo tema, se assim Deus o permitir. Que a paz do nosso Mestre Jesus se faça presente em nossos corações, hoje, agora e sempre, e que assim seja.
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4: 8 horas e 57 minutos.
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9: Olá, ouvinte Fraternidade, muito obrigado pela sua audiência. Estamos aqui hoje, domingo, uma programação toda especial para você, dentro do domingo especial da Web Rádio Fraternidade. E eu convido você para acompanhar mais este seminário especialíssimo que nós preparamos para apresentar a você. Durante a apresentação, o seminário, envie a sua opinião, registre a sua mensagem no nosso livro de recados, o nosso livro de visitas. A manifestação de vocês, a opinião de vocês é muito importante para nós. Vamos lá? Vamos curtir esse nosso domingo especial? Muito obrigado pela sua sintonia.
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11: Com a convicção espírita, começamos já a felicidade na Terra? Esse é o tema que André Trigueiro nos apresentará neste momento.
12: André Trigueiro desenvolve um intenso trabalho de divulgação da doutrina espírita em todo o Brasil. Como expositor, Trigueiro tem trazido para a tribuna temas em que as preocupações de natureza ecológica se associam aos princípios doutrinários do Espiritismo, chamando atenção para a responsabilidade que temos como espíritos imortais perante a nossa casa planetária.
11: O livro de sua autoria, Espiritismo e Ecologia, editado pela FEB, pela profundidade com que desenvolve o tema, nos dá a dimensão exata de como André Trigueiro expõe essa causa, que é de todos nós, habitantes do planeta Terra, onde nele empreendemos a nossa marcha evolutiva.
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11: Lembramos que André Trigueiro estará respondendo perguntas formuladas pelos nossos queridos palestrantes, nossos congressistas, e o papelzinho já está na pasta de vocês.
13: 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Vamos ouvir agora o nosso irmão André Trigueiro. Um abraço a vocês que têm se manifestado aí no nosso livro de visitas. 10 horas e 2 minutinhos. Vamos lá, ao vivo, André Trigueiro.
14: Muito obrigado pela honra do convite para participar de um encontro importante, um encontro regional, que aproxima os confrades, que nos permite ter um contato mais próximo no Rio de Janeiro. O tema que me foi apresentado para esse estudo me causou alguma perplexidade, eu devo confessar, algum estranhamento. A pergunta inspiradora da palestra é: com a convicção espírita, a felicidade já começa na Terra? Eu fiquei um tanto curioso de saber qual o sentido desse tema, uma vez que para nós que nos afirmamos como espíritas, e até aqueles que se declaram simpatizantes, a resposta parece óbvia. Sim, a convicção espírita para nós abre caminho para a felicidade ou para os rudimentos da felicidade e do bem-estar já aqui na Terra. Melhor estar na condição de espírita, compreendendo melhor o tabuleiro da vida, onde estamos inseridos, quem somos, de onde viemos, para onde vamos, que é Deus, etc., do que não termos essas informações. O amparo que a doutrina nos dá, e o Gerson frisou isso muito bem, portanto, assegura, sim, essa condição de já termos, com o amparo dessas informações, o projeto de felicidade sendo construído. Só que tudo que é muito óbvio constitui um enorme desafio para ser desembaraçado e desconstruído. E em 2 ou 3 dias de ruminância desse tema, eu devo dizer com toda franqueza que não é tão simples assim. Ou seja, nem sempre ou não necessariamente a convicção espírita representa a condição da gente de se dizer feliz ou iniciando uma trajetória de felicidade na Terra. Pode parecer contraditório, mas não me parece que seja. Ou seja, é possível nos dizermos espíritas, é possível termos a convicção espírita e nem por isso carimbarmos o nosso passaporte pelo simples fato de nos declararmos espíritas ou termos a convicção para um lugar melhor após o desencarne. Não fosse assim, não haveria no umbral um lugar reservado justamente para espíritas que faliram, ou não haveria hospitais especialmente projetados no plano astral para o acolhimento de espíritas que, embora se dissessem convictos, soubessem recitar trechos inteiros do Pentateuco kardeciano, citações nominais da autoria do Espírito, o número da pergunta, o capítulo onde está a resposta, nem por isso asseguraram um bom destino após o desencarne. Vamos dar alguns exemplos. E sem desmerecer o mérito da convicção espírita, ela é absolutamente importante, mas ela não expressa a totalidade dos cuidados que devemos ter enquanto espíritas para uma boa jornada no além-túmulo. No capítulo 16 do livro Tormentos da Obsessão, de Manuel Filomeno de Miranda, psicografado por Divaldo Franco, esse capítulo 16 é intitulado Prova e Fracasso, apresenta-se o caso de Gustavo. Gustavo foi preparado em nosso lar para ser um espírita exemplar na Terra. Ele se aprofundou no estudo da doutrina, ele, portanto, construiu uma convicção espírita. Entretanto, ele não aplicou esse conhecimento para si, e não conseguiu construir no movimento, na coletividade, aquilo que se esperava dele em relação à tarefa que foi programada e projetada. O médico que explicou a situação de Gustavo para Manuel Filomeno de Miranda chama-se Dr. Inácio Ferreira. E ele cunhou a seguinte expressão que se aplica a casos como o de Gustavo: espírita de gabinete. Que é uma expressão muito feliz. O espírita de gabinete é aquele que fala como espírita, é aquele que recita como espírita, é aquele que demonstra ter um comprometimento que só os espíritas têm, mas efetivamente, na labuta, na jornada terrena, no dia a dia, naquilo que se espera de alguém com esses predicados, ele não conseguiu realizar essa tarefa. Divaldo Franco está nesse momento no hotel chamado Iberostar, em Salvador, num daqueles eventos chamados Encontro com Divaldo, com aproximadamente 800 espíritas. Ele teve a gentileza de confirmar por e-mail a informação que eu vou compartilhar com vocês agora a respeito desse Dr. Inácio Ferreira, que aparece no livro Tormentos da Obsessão. Ele foi psiquiatra em Uberaba, nesta cidade. Ele abriu ou fundou um sanatório espírita e atualmente dirige uma ala do Hospital Esperança, fundado por Eurípides Barçanufo, no plano espiritual, justamente para socorrer espíritas que desencarnam em situação deplorável, pela culpa, pela dificuldade de, no plano espiritual, enfrentarem a dura realidade do fracasso. Ainda no livro Tormentos da Obsessão, e ainda inspirado no caso de Gustavo, o espírita de gabinete, Doutor Inácio diz, aspas, a função da doutrina espírita é preparar o ser humano para a compreensão da sua imortalidade, jamais para ajudá-lo a conquistar coisas e posições terrenas que o destacam no grupo social, mas não o dignificam nem o engrandecem moralmente. Prossegue o doutor Inácio. Ainda permanecem em muitos simpatizantes do pensamento espírita a falsa ideia de coletar benefícios pessoais e sociais quando aderindo aos postulados kardecianos, tendo a vida modificada para mais prazer e maior soma de comodidades. Há um outro personagem interessante que ilustra essa separação que devemos estabelecer entre a convicção espírita, que é fundamental para a nossa jornada evolutiva, e aquilo que a gente deseja para nós mesmos na espiritualidade, que é a sensação do dever cumprido. Uma coisa não está necessariamente ligada à outra. No livro Os Mensageiros, de André Luiz, psicografado por Chico Xavier, há o relato de um médium chamado Joel. E ele foi preparado, talhado, treinado, assistido para realizar uma importante tarefa no movimento espírita, não apenas enquanto médium, mas enquanto obreiro. Aguardava-se dele um engajamento na criação de um orfanato. Estava tudo pronto. Não era só o Joel que deveria estar mobilizado para isso, mas ele era uma peça importante para esse projeto ter a sua consecução. Um ambulatório médico, ele também deveria estar junto ao grupo encarregado desse ambulatório se estruturar materialmente na Terra. E ele também veio com a programação de 2 dias por semana ele consagrar aos serviços de jornada evangélica na instituição que ele deveria estar apoiando. Entre outras atividades, essas eram as fundamentais. O que que aconteceu com Joel? Dada a sua sensibilidade mediúnica fantástica, ele teve um déjà vu que o perturbou. Ele teve a visão de quem fora no período final da Inquisição Espanhola, na qualidade de Monsenhor, de uma autoridade católica. E ele ficou fascinado por essa experiência. E ele passou a consumir precioso tempo e energia, que são recursos naturais não renováveis, na direção da investigação, não apenas daquele período, que ele ficou muito entretido, ele teve realmente uma sensação forte. Ele recobrou a memória daquela encarnação e queria descobrir mais detalhes sobre esse personagem dele, daqueles que lhe foram contemporâneos e de onde estariam aqueles hoje. Isso, obviamente, é um trabalho hercúleo que ou afastou das tarefas mais importantes e urgentes para as quais ele foi preparado para executar enquanto Joel. Ele se deslumbrou, desperdiçou tempo, energia, e na condição de desencarnado após essa experiência, ele declara no livro Os Mensageiros, aspas, com o meu erro, a mente desequilibrou-se e as perturbações psíquicas constituem doloroso martírio. Estou sendo submetido a tratamento magnético de longo tempo. Meus amigos, esses dois casos ilustram, a meu ver, que nós precisamos diferenciar a convicção espírita da ação libertadora. Uma coisa não necessariamente leva a outra, embora pareça que há um encadeamento lógico. Mas o espírita de gabinete existe. E é contra ele que nós precisamos mobilizar, aí sim, todas as nossas energias e tempo. para identificar os momentos em que, eventualmente, nós utilizamos a doutrina espírita para se adequar à nossa rotina, em vez de transformar a nossa rotina na direção do que preconiza essa filosofia espiritualista na nossa vida. Existe uma função que precisa ser cumprida a partir das informações que nos foram reveladas. Quando a gente adequa ou ajusta o espiritismo na rotina que nos é conveniente e permanecemos na zona de conforto e prevalece o business as usual, a vida continua como vinha sendo. A diferença é que agora eu sou espírita. Eu me apresento aos outros como espírita. Eu leio uma ou outra obra sem a preocupação de me aprofundar ou encarar a dura realidade de eu ser um espírito imperfeito que deveria estar aproveitando melhor todas as condições que eu tenho hoje para enfrentar, entre aspas, o maior de meus inimigos ou o maior de meus adversários, que sou eu mesmo. Essa tarefa é muito difícil. Seria muito cômodo a gente apenas identificar nos obsessores aqueles que injustamente nos perseguem. O difícil para o espírita é reconhecer que, se há um obsessor, há um trabalho de depuração que lhe alcança e lhe envolve em primeiro lugar. Ajustar o seu sentimento e o seu pensamento na direção do perdão, do acolhimento e da reforma íntima, que é a expressão síntese que empresta sentido e significado à doutrina. O espírita de gabinete não realiza a reforma íntima. Kardec se preocupou, com muita clareza e objetividade, em definir o que ele classificou de verdadeiro espírita. O verdadeiro espírita, ou reconhece-se o verdadeiro espírita pela sua transformação moral e pelos esforços que emprega no sentido de dobrar as suas más inclinações. Isto posto, não se pode dizer que o verdadeiro espírita seja aquele que frequenta o centro. Kardec não disse isso. Frequentar centro é importante? É. Mas o verdadeiro espírita... Não se reconhece o verdadeiro espírita pela capacidade de tomar passes periódicos e regulares. Isso é importante. A fluidoterapia tem uma função reguladora importante, mas não encontra aí o atributo fundamental do verdadeiro espírita. Em uma encarnação apenas, poderíamos ingerir hectalitros de água fluidificada. Mal não faz. Entretanto, também aí não se reconhece no ritual de, após uma palestra pública, um passe, tomar sua aguinha fluidificada, o verdadeiro espírita. A convicção espírita é o ponto de partida do trabalho, não a chegada. É o ponto de partida de uma marcha longa que se resolve por etapas, em longas e sucessivas encarnações. Para muitos de nós, chamados de trabalhadores de última hora, a convicção espírita através da fé raciocinada foi a isca estratégica para que a gente, depois de tantas e tantas encarnações, ignorando, nos afastando de qualquer tarefa que não implicasse apenas e tão somente nos nossos interesses egóicos, a fé raciocinada nos constrange, porque há um encadeamento lógico, há uma forma muito clara de revelar o sentido da vida, a inexistência da morte, o que estamos fazendo aqui. Portanto, enquanto trabalhadores de última hora, é importante que a gente reconheça o sentido da palavra ação. Agir para progredir. Evolução é mérito, pessoal e intransferível. Se processa não por aquilo que você pensa, sente ou fala. Basicamente, tudo isso é importante, mas tudo isso precisa estar encadeado e organizado na direção da atitude. O cristianismo reclama atitude. O testemunho do cristianismo primitivo, aqueles que se permitiram flagelar-se em nome da fé, aqueles que se entregaram aos perseguidores, aqueles que não renunciaram à fé mesmo quando o que estava em jogo era a própria existência. Eles deram um testemunho. Qual é o testemunho que se espera de nós hoje, quando não há propriamente perseguidores que nos ameaçam a própria vida em função daquilo em que acreditamos? Qual é o testemunho que se espera do espírita hoje? É a ação. Há situações curiosas de desvio de conduta, que é uma expressão dura, mas que eu vou me permitir entre amigos. Enquanto espíritas, do mau uso de nossas convicções. Que é preciso, isso aqui vai... Na verdade, é uma conversa que parece uma terapia de grupo. Eu estou sugerindo a vocês que meditem sobre situações que eventualmente fazem sentido, eventualmente não fazem, mas acontecem por aí. Por exemplo, eu citei há pouco esse ritual de nós conseguirmos frequentar a casa espírita sem nos envolvermos intimamente e visceralmente com a doutrina. Alguns chamam isso de fenômeno de igrejificação da instituição espírita. Muitos de nós somos egressos do catolicismo. Chico tinha muita simpatia pelo catolicismo. Somos irmãos cristãos, entre tantas outras correntes. No catolicismo, alguns daqueles que se dizem católicos se contentam em frequentar a missa uma vez por semana, confessar-se, ouvir com atenção a recomendação do sacerdote para as preces que deverão ser repetidas dentro de um determinado protocolo numérico de repetição, depois a comunhão, e ao sair da igreja estabelece-se o compromisso em retornar para aquela casa, aquela instituição, aquele templo, na semana seguinte. E nesse intervalo, entre o momento em que se sai da igreja... Celular. Celular à vista, não é o meu. Será algum desencarnado católico ofendido? Desculpa. Porque, na verdade, eu quero deixar isso claro. Eu estou tomando, por exemplo, algo que a gente observa do lado de fora e que alguns de nós, principalmente os egressos do catolicismo, transportamos para dentro da casa espírita replicando o mesmo modus operandi. Ou seja, basta que eu frequente, em vez da missa, a palestra pública, em vez da confissão ou da comunhão, o passe, em vez da água benta, a água fluidificada, e eu vou à luta. Mais uma semana por aí, e qualquer probleminha que eu tenha no meio do caminho, eu já sei o dia e o horário da sessão. Portanto, a convicção aí, ela não cumpre a sua função mais nobre. Não basta ter a convicção, não basta ter noção de como a doutrina espírita explica as leis que regem a vida e o universo. É bom saber, mas não é o suficiente. Saber para quê? Saber por quê. É isso que importa. E aí, gente, mais uma vez, assim me parece, eu vou compartilhar uma opinião. É legal a gente ver pelo censo 2010 que o número de espíritas dobrou em 10 anos. Constitui um desafio saber que entre nós espíritas, nós constituímos o segmento com a maior faixa etária, com a maior escolaridade e o maior nível de renda. Constitui um desafio para nós tentarmos alcançar outros estratos sociais e outras faixas etárias mais jovens. Para todos os efeitos, eu estou falando dessa autoimagem que nós temos enquanto espíritas, que nós não constituímos... Entre aspas, somos filosofia espiritualista, mas quando o IBGE pergunta qual a sua religião, espírita, então a gente está enquadrado também como religião. Nós devemos nos acautelar para não entrarmos numa disputa olímpica com outras tradições espiritualistas como religião de resultado. Aquela que promete alívio imediato. Aquela que você vai ter todas as respostas bastando participar de um determinado
15: culto ou reunião. O médium dirá tudo, o passe aliviará todas as suas dores. Conversa com aquele ali que é mais experiente, que você vai saber tudo sobre você. Não funciona assim. Não estamos disputando nada nesse mercado da fé. Não somos proselitistas, nem nos auto-apresentamos como o único caminho da salvação. Eu, particularmente, acho extremamente nobre essa posição que nós assumimos na doutrina. Não estamos disputando espaço com os outros. A divulgação espírita é fundamental, respeitando o outro. Se o outro tiver a disponibilidade de ouvir, se quiser entender, se quiser dar vazão à sua curiosidade nos procurando, estamos aqui. Sem promessas de alívio imediato, alívio a jato, da dor e do sofrimento. Mais uma vez, evolução é mérito, pessoal é intransferível. Quem tem que evoluir, quem é o portador da dor e do sofrimento. Ao espiritismo cabe o espelho. Enxerga-te. Situa-te. Onde estás? Por que sofres? Que escolhas você tem feito? Que uso fazes do teu livre-arbítrio? Aí cumpre-se a função nobre dessa doutrina. Mas ela não tem essa pretensão complicada do ponto de vista ético de evocar forças superiores para intervir em algo que é didático e pedagógico. Sim, o centro espírita tem a sua função ambulatorial, somos um pronto-socorro. Temos essa função. Mas quando a gente faz uso ético e honesto desses recursos medicamentosos e terapêuticos da doutrina, a gente está sempre chamando a atenção. É você que define o seu estado de maior ou menor morbidade, maior ou menor vulnerabilidade a doenças, transtornos, distúrbios. São as escolhas que a gente faz e a forma como a gente se percebe no mundo. Esse é o trunfo da doutrina espírita. Essa é a nossa convicção. Há uma outra situação que eu queria descrever e que marca essa diferença entre convicção espírita e nosso destino na espiritualidade. Há entre nós aqueles que se apaixonam pela doutrina de tal maneira, se afeiçoam de tal maneira aos princípios doutrinários, que se tornam intolerantes. Mais do que isso, não respeitam e perseguem outras tradições, outras religiões, outras filosofias. É algo complicado. Porque, a meu ver, não encontra respaldo na maneira acolhedora como Cristo sinalizou a complacência, o entendimento, a maneira como todos devemos nos comportar uns com os outros. Não somos homogêneos, somos distintos. Reconhecer isso é reconhecer o valor que há na frase "a beleza do jardim de Deus está na diversidade das flores". Se todas as flores tivessem o mesmo colorido, talvez o jardim não fosse tão interessante. O Gerson chamou muito bem a atenção aqui quando se entende que os postulados que estão consagrados na doutrina espírita, a tendência é que isso se universalize, sem impedimento do budista acender o seu incenso ou o islamita fazer a sua reverência, quantas vezes por dia quiser, na direção norte. A expressão da fé é assunto de cada um. Eu, como espírita, não tenho direito de interferir na relação estabelecida entre alguém com o seu Deus. A paixão por uma convicção justificou o maior banho de sangue da história da humanidade em nome de Deus. Essa semana, o Comitê Nobel consagrou o mais prestigiado dos prêmios Nobel, que é o da Paz, para a União Europeia, que está sob intenso bombardeio e disputa entre os países por conta de uma grave crise econômica. O que que o Comitê Nobel alegou para dar esse prêmio para a União Europeia? É que, apesar de todas as oportunidades que eles estão tendo para rachar o bloco, eles ainda insistem
14: em permanecer juntos em bloco. O que está em jogo com a União Europeia? Não é apenas a saúde monetária do euro. É a história de um continente marcado por sucessivos banhos de sangue, guerras fratricidas entre vizinhos muito próximos, que não têm a mesma cultura, o mesmo idioma, a mesma história, e se degladiaram desde sempre. A União Europeia significa um protocolo de segurança em favor da paz. E o Nobel procura legitimar o esforço que hoje é empreendido para que eles se entendam como bloco, apesar da dificuldade de homogeneizar as regras para manter a saúde do euro. Quando a gente, só para ilustrar a situação, a Umbanda, estruturada como movimento, nasceu num centro espírita kardecista. Eu não gosto de usar essa expressão, mas para me deixar bem claro. A partir, segundo algumas fontes históricas, da dificuldade que os dirigentes daquela casa tiveram de acolher um médium que só dava passagem para entidades que não faziam bom uso do vernáculo, que eram muito simples e rudimentares na forma de expressar a sua sabedoria. Caboclo, Petro Velho, que seja. Não houve tolerância com essas manifestações. Esse médium foi excluído, ele não encontrou ambiente para ser enxada, para ser ferramenta, ou como diria São Francisco de Assis, para ser um bom cavalinho. Ele foi orientado pelos seus guias a fundar uma outra tradição que fosse acolhedora para com os humildes, que entendiam esse linguajar mais simples. Mais tarde, pela psicografia de Divaldo Franco, Manuel Filomeno de Miranda, no livro Loucura e Obsessão, narra com riqueza de detalhes a perplexidade de Divaldo Franco, Manuel Filomeno de Miranda, no livro

ali o bem estava acontecendo e se materializando a partir da disponibilidade daqueles que se prontificavam a ajudar o próximo desinteressadamente. Nós temos no Rio de Janeiro instituições que não são espíritas. Vou citar duas aqui, tem o Tupiara no Lins, tem a Casa Francisco de Assis no Cosme Velho. Não são espíritas, mas obrigam os médios a lerem o Livro dos Médios. Em alguns lugares botam até a imagem do Kardec, porque tem o seu, sua reverência às imagens. Nós não precisamos disso. Nós estamos desapegados disso. Eles ainda têm essa necessidade de fazer o culto. Está lá o Kardec. Reverenciado. Eu tenho curiosidade de ver, porque essas duas casas, por acaso, eu conheço, por razões que não importa agora, embora não as frequente. São lugares até onde me foi possível investigar, onde o bem se materializa, onde o respeito pela fé ou a crença dos outros também, e onde se considera indispensável a leitura de Kardec. É curioso, só que não abre mão do batuque. Então, a nossa condição aqui enquanto espíritas qual é? Estigmatizar. Não é espiritismo. Tem imagem de Kardec? Não é espiritismo. Tem batuque? Não é espiritismo. É o bem. De outra maneira, não temos afinidade? A gente frequenta, então, a casa que não tem imagem, não tem incenso e não tem batuque, mas respeitamos aqueles que usam de outros métodos para chegar aos mesmos objetivos. Fundamental que seja assim. Do contrário, estamos nos contradizendo. Nos afirmamos sempre como a religião mais moderna, a doutrina mais avançada. Não basta. Tem que fazer. E é aí que interessa o resultado prático e surável. E é injusto que a gente, na paixão pela doutrina ou pela convicção espírita, a gente estica o dedo para os outros dizendo que os outros estão errados e esqueça daquela musiquinha que se ensina na evangelização. Quando eu aponto o dedo para o vizinho, ó, eu tenho 3 voltados para mim. Porque nós já fomos muito perseguidos. Com o amparo da lei, primeiro governo Getúlio Vargas, Estado Novo, preto no branco, uma assembleia de espíritas como essa era absolutamente ilegal. Todos iam em cana. Ó, sujar o dedinho, fichado, deixava de ser réu primário. Por quê? Porque sou espírita. Ou seja, quem já se viu na condição de perseguido? Quem já experimentou na pele a condição de ser constrangido a não professar em público a sua fé, vai replicar isso em relação aos outros? Eu não reconheço esse direito em nós nem em ninguém. E aquilo que eu entendi do Evangelho e da doutrina espírita, não temos autorização, nem de um nem de outro, para replicar esse equívoco em nome de uma doutrina, seja ela qual for. Meus amigos, essa convicção espírita, ela pode ser entendida como uma bússola. A bússola em si não salva o náufrago, nem aquele que está perdido na floresta. O que faz a bússola? Aponta a direção. Caberá ao náufrago, ou aquele que está perdido na floresta, prestar atenção na bússola, orientar a sua trajetória e buscar a saída. É isso que a gente deve absorver como valor da convicção espírita. É importante a gente reconhecer como é relativamente fácil a gente construir essa convicção. Isso é bom. Quando a gente se detém na análise da biografia de Allan Kardec, a gente fica perplexo como alguém no século XIX possuía tamanha sabedoria. Porque, além de poliglota, falando 4 idiomas fluentemente, estudioso do magnetismo, da filosofia, da matemática, ele se tornou referencial na história da educação.

na França, que já era o eixo cultural do Ocidente, o grande proponente de uma nova forma de exercer e pensar a pedagogia. Ele foi discípulo de Pestalozzi. E é curioso, quando você vê na biografia de Kardec, Pestalozzi tinha que fazer uma palestra ou uma viagem, ele tinha que encarregar alguém de cuidar da casinha, da lojinha, né? Quem é que fica na retaguarda? Quem é que cuida da escola? Hipólito. Ele era o número dois. Ele que ficava no lugar de Pestalozzi. E esse homem, já na maturidade, com 50 anos, obviamente, de várias fontes, chegou a informação. Está tendo um negócio por aí chamado mesa girante. Festinha da mesa girante. Se fosse nos dias de hoje, ia ter o baile funk da mesa girante. Né? De uma hora para outra, em diferentes lugares da Europa, as mesas em reuniões sociais flutuavam. Vocês conhecem essa história, mas eu quero repisar um aspecto. O olhar que Kardec, que o professor Hippolyte desdobrou sobre esses fenômenos, é o olhar que muitos de nós, em relação a outros fenômenos da vida, não conseguimos lançar. O olhar cético, como deve ser o olhar de um homem de ciências. Sem premissa nenhuma, tábula rasa. Eu não sei nada sobre esse fenômeno. E eu não vou fazer nenhuma presunção. Eu vou simplesmente formular questões que procurem identificar a causa dessas mesas estarem flutuando. E eu não quero saber quais sejam as respostas. Quer dizer, eu não vou me preocupar nem me afligir se a resposta for esta ou aquela. A resposta que vier é a certa. Porque é a verdade que a ciência me revela. Agora, vocês imaginem o tormento desse homem. Isso é apaixonante mesmo, quando a gente entende a dimensão da doutrina e como ela foi construída e configurada. Quando ele se dá conta de que as mesas girantes eram apenas e tão somente uma isca para que as inteligências desencarnadas pudessem se comunicar, e ele, que foi preparado e escolhido para ser o codificador, se aproximasse e realizasse uma gigantesca entrevista, Kardec é do sindicato dos jornalistas. Vocês vão me desculpar. Porque o que ele fez, em verdade, foi uma gigantesca entrevista. E como os bons jornalistas devem fazer, devem selecionar as fontes com credibilidade. Não vai abrir manchete com foto para assunto que não merece importância. E vai fazer uma edição, separando o que importa aparecer no Cristianismo Redivivo, a terceira revelação, o Consolador Prometido, edição extraordinária. Daquilo que não temos a convicção de que seja verdade. Houve um ruído na comunicação. A fonte não tem credibilidade para mim. O que aparece é aquilo que esse homem, com esses talentos, conseguiu formatar como filosofia espiritualista. A ele devemos basicamente a coragem de, tendo a convicção, não renunciar à verdade que lhe apareceu e se expor à execração pública, à perseguição da Inquisição que existia. À época, ainda, até a viúva de Kardec, quando ele desencarnou, bateram na porta lá da residência da família do professor Hippolyte. Amélie abre a porta, quem está querendo bater um papo? Os inquisidores. E ela, não, meu marido morreu, não, mas é com a senhora mesmo. Que a gente quer falar, a gente quer entender, que é isso. O constrangimento foi além do período em que ele esteve entre nós. E ele foi advertido de tudo isso, ele foi avisado. O espírito de verdade não o poupou. Você vai dormir menos, você vai sofrer muito, você vai trabalhar demais, como nunca. E tudo isso é necessário. Você veio para realizar essa função. E ele não retroagiu, ele não foi refratário a isso. O tributo que eu presto a Kardec, inspirado na forma emocionada como o Gerson também se expressou, é da coragem desse homem. A coragem que nos falta, por vezes, em não fazer da convicção algo moldável na nossa zona de conforto.
A convicção é o agulhão. É aquilo que faz a gente remar contra a maré. Aquilo que leva a gente a não se preocupar com a opinião dos outros. Aquilo que faz a gente se olhar no espelho e dizer: ok, não dá para resolver todas as pendências numa vida só. Já entendi. Mas aonde eu sinto ou pressinto que eu posso e devo avançar, eu não vou postergar a ação, a atitude. Ainda no livro, para arrematar essa parte da explanação, e a gente passar para as perguntas, ainda no livro Tormentos da Obsessão, Manuel Filomena de Miranda diz: a crença é muito importante. No entanto, a vivência dos postulados exarados na codificação tem regime de urgência e não pode nem deve ser postergado. Na mesma obra, Bezerra de Menezes assinala, abre aspas: Jesus acentuou que mais se pedirá aquele a quem mais se deu. Considerando-se o grau de responsabilidade pessoal, em razão dos fatores predisponentes e preponderantes para a conduta. Um comentário de Kardec na questão 637 do Livro dos Espíritos a respeito dessa responsabilidade que cada um tem por aquilo que sabe ou julga saber. Aspas. A responsabilidade é proporcional aos meios de que ele, o homem, ou ela, a mulher, dispõe para compreender o bem e o mal. Assim, mais culpado é aos olhos de Deus o homem ou a mulher instruídos que praticam uma simples injustiça do que o selvagem ignorante que se entrega aos seus instintos. Meus amigos, Joana de Ângeles, na série psicológica, chama a atenção que o medo é o pior dos sentimentos. O medo paralisa. O medo determina um estado metabólico de estagnação e retração. Ela também, na série psicológica, observa que nós somos portadores de culpas ancestrais. Porque em outras épocas, outras convicções determinaram em nós o amálgama de uma culpa difícil de retirar numa encarnação só. Que nesta encarnação, de uma só vez, a gente possa, com muita suavidade e doçura, enfrentar o medo paralisante em benefício da ação urgente e ter a noção de que nenhum de nós seguirá adiante com culpa. Não temos tempo a perder com medo nem culpa. E aqueles que estão permanentemente ao nosso lado, os desencarnados que prometeram nos auxiliar em todos os instantes, em todos os momentos, fossem qual fosse, bastando que nós entrássemos em sintonia com um pensamento sincero de chamamento, para que a gente possa ter a noção exata do que estamos fazendo, o que nos falta fazer, que escolhas nesse momento eu preciso realizar, eles nunca se omitem diante do nosso chamado. Chamemos sem demora. Obrigado pela atenção.

0: André Trigueiro, ao vivo, direto do Rio de Janeiro. Deixe as suas impressões aí, os seus comentários sobre o terceiro Congresso Espírita do Estado do Rio de Janeiro. Vamos lá.
1: Bom, há um bolinho de perguntas aqui. Vou tentar respondê-las, aquelas que eu me sentir naturalmente à vontade para fazer. A ação proativa depende da mola mestra, que é a vontade. Existe alguma forma de desenvolvê-la? Eu penso que existem maneiras da gente se proteger da falta de vontade. A prece e a meditação. O estudo sempre será importante. Reforçando em nós a convicção que nos predispõe a fazer algo. Além do estudo, a prece, além da prece, a meditação nas suas múltiplas formas de praticar. Qual é a função da meditação? É o forno autolimpante, mental. É desonerar o arquivo morto das memórias desimportantes, dos mil nadas do dia a dia, e abrir espaço para que, com o campo mental livre e desonerado do que não é importante, nós tenhamos a devida tranquilidade de agir e maior energia mental para perceber as circunstâncias em que a gente precisa dar resposta a certos estímulos. Como podemos incentivar o diálogo interreligioso em nossas casas espíritas? O Gerson chegou a participar um tempo num movimento interreligioso do ISER, Instituto Superior de Estudos da Religião. Talvez ele seja a pessoa mais indicada, ele está aqui na frente, para responder essa pergunta. De qualquer maneira, eu acho que um bom começo é, ao perceber qualquer orador espírita estigmatizando terceiros, após a palestra, reservadamente e com muita educação, a admoestá-lo positivamente, no sentido de que naquela instituição se tem por hábito respeitar todas as doutrinas e todas as religiões. Uma outra forma, talvez seja, vai uma ideia, não vou ensinar espírita a rezar, mas... Por exemplo, na época do Natal, seria interessante levar para a casa espírita, para uma palestra pública compartilhada, representantes de outras tradições que pudessem compartilhar a visão do islamismo, do judaísmo, do budismo, das tradições afro-brasileiras a respeito de Jesus. Eu acharia interessantíssimo ouvir o que outras tradições têm a dizer sobre Jesus, até porque eu conheço essas opiniões, elas são maravilhosas. Não importa se não vão convergir com a posição de nós, espíritas, mas está embutida aí a lição da tolerância, do movimento interreligioso, em favor do enaltecimento da figura de alguém que para uns é o príncipe, não é o rei, para o outro é uma figura que se confunde com Deus. Para nós é o governador da Terra, o espírito mais evoluído que encarnou aqui, e todos falarão algo de interessante. No mínimo, é cultura que nos falta a respeito de outras tradições. Bom, essa pergunta é pessoal, mas depois do que eu falei do Kardec, eu não posso me omitir. André, a nível profissional, algumas vezes você se vê em conflito para viver e proceder como legítimo espírita? Viver integralmente a vida de espírita para ser feliz na Terra? Claro que eu vivo esse conflito. Eu não sou perfeito. Eu estou vivendo esse momento agora porque eu estive de plantão sexta-feira. Estive de plantão ontem 10 horas, hoje mais 10 horas, de 2 da tarde à meia-noite, me aguardam. E eu já descobri uma fragilidade minha. Quando eu sinto o corpo muito obnubilado de tarefas profissionais, que causam um certo desgaste físico, eu preciso redobrar a minha vigilância mental. Ou seja, a boa sintonia e a boa frequência, por vezes, ficam comprometidos quando eu sinto essa demanda de energia do corpo e das minhas faculdades mentais ou intelectuais dentro do jornalismo, se a pauta não é muito edificante, se o assunto que eu estou cobrindo não está associado a um personagem edificante, uma situação enobrecedora, se eu estou numa outra dimensão da notícia, é algo que vai demandar de mim o devido cuidado. Eu procuro sistematizar, e isso não é uma regra a ser repetida, porque cada um com seu cada um. Eu poderia estar fazendo muito mais em favor da minha vigilância. Mas começar o dia e terminar o dia com uma prece e uma leitura de uma página edificante me fazem muito bem. Me ajuda a estabelecer a sintonia possível. E eu sei que quem me acompanha tem muita paciência comigo. André, o que a doutrina representa para você? É difícil dizer. Eu não sei me imaginar como pessoa, como cidadão, como profissional, sem o conhecimento que a doutrina me proporciona. Difícil dizer. Eu diria que é um encontro da fome com a vontade de comer. Eu encontrei algo que empresta sentido à minha vida, que me dá a coragem de viver sem me preocupar com a morte, que me consola nos momentos de aflição e desespero, que me mantém ereto, lúcido, quando há uma perda de um ente querido, que é o momento em que a gente se fragiliza muito na escala de estresse. Isso é medicina da terra, quem diz. Há mecanismos para você medir o estresse das pessoas. O maior fator de estresse da humanidade hoje é a perda dos entes queridos. E os espíritas, por vezes, têm comportamentos anômalos no velório. É engraçado como o espírita, por vezes, parece lidar com essa situação de uma forma muito singular ou distinta. É a convicção que nos empresta coragem de enfrentar aquela situação. Claro que a gente vai chorar. Claro que a gente vai sofrer. Claro que chegando em casa, tendo que se livrar das roupas do ente querido, vai ter a cena clássica da gente pegar uma parte da roupa, apertar e tentar sentir a presença da pessoa, o cheiro da pessoa, a saudade do toque, da voz, do chamego, né? Do carinho. Mas a gente não perpetua o gesto. É uma despedida, é um rito de passagem. Com alguns. Foi comigo. Tem sido assim. E eu me sinto muito grato à doutrina de permitir que esse gesto não se repita. É aquele momento. E o desapego começa a se consolidar como exercício espiritual. A vida segue, ela ou ele do lado de lá, eu aqui. Dia chegará em que nos reencontraremos. Por ora, o melhor lugar do mundo é aqui e agora. Como saber se na condição de espíritos encarnados estamos no caminho correto de nossa programação prévia que nos foi confiada? Eu poderia dar respostas padrão do tipo consciência tranquila, encostar a cabeça no travesseiro sem nenhum tormento. Eu diria a vocês o seguinte: a dúvida é o preço da pureza. Não teremos respostas definitivas para isso. A gente tem pistas, feedbacks. Pode ser algo que nos dizem, no plano material ou em sonhos, circunstâncias que a gente vai atribuir como uma coincidência, mas que podem sinalizar que nós estamos fazendo algo errado ou certo. São as pistas que o destino nos dá. Mas uma resposta taxativa e definitiva. Por que que o nosso passado é velado? Porque, na maioria absoluta dos casos, isso nos determinaria estados de perturbação. Vocês viram o caso do Gustavo. Então, se eu não sei quem eu fui, importa que eu não me preocupe também de forma tão persistente se tudo que eu estou fazendo aqui e agora está de acordo com a minha missão. Vez por outra, eu gosto de dizer, é uma observação do jornalista, A palavra missão é recorrente no movimento espírita. Nós temos algum problema com essa palavra. Toda hora a gente está usando essa palavra. Eu estou em missão. Eu estou à procura da minha missão. Eu ainda não sei qual é a minha missão. Eu não duvido que existam aqueles de nós que procurem assistência psicológica e abram o jogo com o terapeuta fazendo essa pergunta. Só você pode me ajudar. Haja Jung, Freud, para o terapeuta responder essa pergunta. Porque eu estou querendo brevemente dizer como opinião, cada um construa sua convicção a respeito desse ponto. Eu acho que uma pista é a fluência. Fluir. Quando as coisas fluem e você se percebe, é difícil explicar isso em palavras, mas encaixado na existência. Tem um amigo meu que não é espírita que certa vez disse, eu estava na cozinha, domingo, e a cozinha não é onde ele costuma transitar. Ele estava ali dando uma força para a mulher para um almoço entre amigos. De repente entrou um feixe de luz pela janela do apartamento e ele se declarou, eu fico até arrepiado porque isso me comoveu tanto. Ele falou assim, naquele momento eu parei de fazer o que eu estava fazendo e fiquei num estado meio letárgico, que eu reconheci como um estado de graça. Um insight. Ele fez uma conjugação assim da satisfação de estar em casa, em família, se sentindo útil para oferecer alimento, uma harmonia inerente ao conjunto de situações e, de repente, visualmente, ele tem uma experiência que remete a outro estado emocional, que ele declarou, naquele momento eu me vi em estado de graça. E eu não me lembro quanto tempo eu fiquei naquele êxtase, mas eu estava integrado com a vida, é como se eu estivesse pronto para morrer. E isso ficou na minha cabeça. Há momentos na vida em que a gente se sente pleno, em que você flutua, numa palavra, fluência. Então, respondendo à pergunta, como saber? Flua. E nem sempre depende só de nós, ou quase nunca. De uma encarnação. Bom, como analisar desencarnação? Uma pessoa que conhece a doutrina espírita, chegando no mundo espiritual e reconhece que jogou a encarnação fora. Como refletir sobre essa realidade? Certamente é muito duro. Com toda franqueza, sem nenhuma pretensão de estar dizendo uma verdade absoluta, mas eu tenho o pressentimento de que quando a gente se reconhece como trabalhadores da última hora, em parte dos casos nós temos tendo uma segunda chance. Ou terceira chance. É mais uma chance que a razão nos proporciona. Agora não é mais uma questão de fé mística, de pele. Não. É a fé raciocinada. Fomos fisgados. Então, respondendo a sua pergunta, se nesse estágio de convicção, em que não é mais um sentimento, uma sensação, uma ideia vaga que faz sentido no seu coração de Deus, mas é a fé raciocinada, se ainda assim a gente não consegue se mobilizar, eu penso que essa dor é grande. Essa aflição não é pequena. Porque vejam, meus amigos, nós somos hoje pouco mais de 7 bilhões de pessoas. A população de desencarnados é aproximadamente o triplo disso. Está cada vez mais difícil reencarnar. Primeiro porque já se dá a triagem entre aqueles que merecem continuar reencarnando num mundo cuja vibração está sendo transformada na direção do mundo de regeneração. Então nem todos os que desencarnamos reencarnaremos aqui por uma questão vibracional. E outra, a tendência à população do mundo, segundo as Nações Unidas, se estabilizar lá pela década de 2040, 2050. Não dá para cravar o número, mas entre 10 e 12 bilhões de pessoas. Por quê? Por pesquisa se sabe, a taxa de natalidade decresce no mesmo ritmo em que as mulheres têm escolaridade. A minha avó alagoana teve 8 filhos, primeiro grau incompleto. Minha mãe, com nível superior, teve 2. No mundo é assim. Então, à medida que você universaliza o acesso à educação e à informação, você vai estabilizando a população de encarnados. Percebe por que que dói passar por uma existência, chegar do lado de lá e dizer: não fiz o que eu podia, quando é que eu volto? Não deve ser fácil. Aproveitemos a oportunidade. Você falou sobre reforma íntima. Qual livro seria uma boa fonte para nos aprofundarmos quanto a esse tema? Uau! Eu não poderia falar de outro. Livro dos Espíritos. É o abre-alas da doutrina, e sobre o Livro dos Espíritos as outras obras foram construídas. Reforma íntima, Livro dos Espíritos, está lá. André, se a convicção não é a condição essencial para a nossa felicidade, como a doutrina pode contribuir? Talvez eu não tenha me expressado bem. A convicção, ela é básica, ela é essencial para a nossa evolução. Ela só não é o suficiente. Ela é o ponto de partida, como eu disse, é a bússola. O que é a doutrina espírita, numa definição que eu gosto? É uma poderosa ferramenta de percepção da realidade. É como se fosse uma lupa mágica, em que você começa a identificar nas mesmas coisas outros significados. Então você começa a perceber a realidade que nos cerca sob outro ponto de vista. Isso é essencial, isso é fundamental. Por que que isso não é o suficiente? Porque a bússola não é uma varinha de condão que você usa e evoluir. Tenha convicção espírita. Eba! Ninguém me segura. Sai da frente, nosso lar aí voou. Não é isso. O que que a doutrina espírita nos oferece? A capacidade de usar essa lupa, usar essa ferramenta. E é aí que a gente precisa ter mais atenção. Estamos usando o nosso conhecimento? O que me parece mais difícil é nos disponibilizarmos para o exercício da caridade sincera e desinteressada. Porque quando se entende aquele preceito que aparece com todas as letras no Evangelho segundo o Espiritismo: fora da caridade não há salvação, esqueça a verdade que você afirma de forma convicta. Não importa, com todo respeito a nós que somos espíritas, o Espiritismo é apenas uma ferramenta. Pode-se alcançar a iluminação sem ela. Eu sou muito grato a ela. Graças a ela, eu me sinto encaixado no tabuleiro da existência. Agora, eu devo reconhecer por uma questão de honestidade: se é verdade o que está no Evangelho segundo o Espiritismo, fora da caridade não há salvação, quem desencarna e se depara com seu guia e mentor, o guia e mentor não vai perguntar: que fé professavas? Quais eram as suas convicções doutrinárias ou religiosas? Não, essa não é a questão. A questão é: o que fizeste? O que fizeste? Então, essa ferramenta, essa lupa mágica, ela nos é, ou pode ser entendida como, um poderoso indutor à ação. Se nós não usamos essa convicção para esse fim, ela não nos serve. Ela não cumpre a sua função mais importante. É mais um conhecimento. Como cultura nunca é demais, esse conhecimento em outra vida pode ser útil. Mas outra vida onde? Essa pergunta dói. André, o planeta está doente? Mesmo com transição para a regeneração de Jesus, como inserir a frase de Jesus: eu vim para que todos tenham vida e vida em abundância, no contexto desse nosso planeta doente? Meus amigos, eu tenho que ser rápido, assim, porque vem muita ideia. Não é possível vida em abundância onde a espécie que se autodenomina espécie líder, Homo sapiens sapiens, topo da cadeia evolutiva, destrua de forma voraz e sistemática as outras cadeias onde a vida se resolve e se estrutura. É um paradoxo da espécie líder. Nós nos afirmamos como líder, nós estamos no topo, mas não fazemos jus a isso. Quando destruímos sistematicamente outras formas de vida sem conhecê-las antes. Para resumir, porque hoje é domingo e na casa de muita gente tem churrasco, eu adoro tocar nesse tema. O que a doutrina diz sobre ingestão de carne? Não é problema para quem sinta necessidade. Seria um bom resumo. Cada um de nós transita num estágio evolutivo e evolução não combina com o que você come, mas existe sim, para alguns, muito mais facilidade em não fazer uso de proteína animal e ter saúde e vitalidade do que outros. Eu não tenho resposta para isso. Existem muitas por aí. Eu não tenho resposta para isso. Agora, eu tenho resposta e opinião sobre. Enquanto espíritas carnívoros, que muitos de nós é, importa que a gente se preocupe com o protocolo ético de criação, transporte e abate de animais. É justo que seja assim. Até porque, quando a gente faz ingestão de um animal maltratado, há um componente energético e químico nefasto à nossa saúde. O químico é o pavor que aquele animal eventualmente sentiu antes do abate, despejando adrenalina e outras substâncias na corrente sanguínea, e que, segundo alguns médicos, nós introjetamos isso no nosso metabolismo. Em tese, não é uma regra absoluta, não é uma ciência exata, mas há uma maior predisposição a respostas mais agressivas, imediatistas, impacientes, nas pessoas que comem muita carne saturada dessas substâncias, do que quem não faz uso dessa carne que transporta, dá carona essas substâncias. E por outra, Gerson mostrou na pirâmide invertida ali, a estrada evolutiva é longa e todos nós já passamos por esses outros reinos da natureza, sem a consciência, mas transitamos por lá. É justo que a gente reconheça o papel fundamental e estratégico que cada pequeno ser, por mais insignificante que seja, cumpre na harmonia e no equilíbrio dessa totalidade integrada. Se é verdade que do átomo ao arcanjo tudo se encadeia, o mínimo que a gente pode ter perante as outras escadas da evolução é respeito. Chamar boi, suíno ou frango de proteína animal é o mesmo desapreço com que setores do clero na época da escravidão afirmavam que negro não tem alma, pode açoitar, pode matar. Não tem alma. Quando você diz que bicho não tem alma, você está permitindo o mesmo descaso para alguém ou alguma coisa. Olha aí o conflito. Que está, como nós, em uma jornada evolutiva. Se hoje a função de um bicho desses é nos nutrir, que a gente faça uso dessa alimentação com ética no processo de criação, transporte e abate. São Francisco, 800 anos atrás, era tido como louco quando conversava com os bichos. E o ato de conversar com o bicho revelava um profundo respeito e veneração por outras criaturas de Deus. São criaturas sagradas como nós, foram concebidas pelo Criador. O mínimo que a gente deve a elas, o mínimo, é respeito. Você falou sobre os espíritas de gabinete, que foi a explicação que o médico deu aqui. Quando for a hora, por favor, vocês me dá, que eu estou indo. Como o estudo pode auxiliar? Como a forma de estudar pode atrapalhar nesse processo? O excesso de conhecimento pode alimentar o orgulho? Não. Eu não acho, a priori, que a gente deva se preocupar em estudar muito, porque isso significa fazer pouco. Eu não quero menosprezar o estudo. O estudo é fundamental. Mais uma vez, é o uso que a gente faz do conhecimento. E isso é muito da intimidade de cada um. Eu recomendo, portanto, a leitura dessa parte do Evangelho que fala que fora da caridade não há salvação. Eu recomendo esse trecho, que é uma síntese daquilo que eu estou procurando dizer. Estou sendo orientado a encerrar a minha fala longa e eu gostaria de agradecer a atenção e a paciência de vocês, pedir a oração de vocês para o plantão que me espera. Certamente hoje eu vou estar cobrindo, a informação que eu tenho é essa, os desdobramentos de uma ocupação que está acontecendo da polícia e das forças armadas nos complexos de Manguinhos e Jacarezinho. São 70 mil pessoas que, em tese, hoje estariam livres do jugo de uma milícia armada ostensivamente que vinha causando enormes constrangimentos e dificuldades a 70 mil pessoas. Queira Deus que por lá eu me lembre disso no sentido de inspirar. Não é apenas uma matéria de polícia. Por que não dizer, é uma nova oportunidade, uma nova esperança de gerar bem-estar social e da presença tão aguardada do Estado onde ele estava ausente. Meus amigos, paz, luz e coragem para a gente ser aquilo que podemos ser nessa vida. Tudo de bom.
0: Magnífica exposição do nosso irmão André Ribeiro, as nossas vibrações a ele, para que ele continue exercendo profissionalmente de forma brilhante o seu trabalho como jornalista. E essas palavras são incentivos para que cada um de nós, dentro da nossa vivência interior, consiga realmente, como propõe o tema, alcançar essa felicidade.
2: Você acompanhou a conferência Com a Convicção Espírita, a Felicidade Já Começa na Terra. Expositor André Trigueiro. Conferência ocorrida no dia 14 de outubro de 2012, na cidade do Rio de Janeiro, no 3º Congresso Espírita do Estado do Rio de Janeiro.
0: Olá, amigos da Web Rádio Fraternidade. Você está acompanhando o Domingo Especial, toda uma programação feita com muito carinho para vocês. Nós vamos para um intervalo deste momento de seminário. Voltamos já já. Enquanto isso, você aproveite também, deixe o seu recadinho, deixe a sua mensagem no nosso livro de recados, no nosso livro de visitas, no site da Rádio Fraternidade. E também, claro, curta a nossa página no Facebook. É Web Rádio Fraternidade no Facebook também. É fácil você curtir. Acesse o Facebook, facebook.com/WebRádioFraternidade. Já já a gente volta na sequência para acompanhar o desenrolar deste nosso seminário dentro do Domingo Especial.
3: 10 horas e 12 minutos.
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3: 10 horas e 16 minutos.
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0: Muito bem, nós estamos já voltando e dando sequência ao domingo especial, na apresentação desse seminário que você estava acompanhando e que nós tivemos esse pequeno momento de intervalo para você poder relaxar um pouquinho. Vamos continuar ouvindo e acompanhando e prestando bastante atenção nessa exposição que nós estamos acompanhando. E aproveite também, deixe o seu recadinho, deixe a sua mensagem no nosso livro de recados, no nosso livro de visitas, no site da Rádio Fraternidade. E também, claro, curta a nossa página no Facebook, Web Rádio Fraternidade, no Facebook também. É fácil você curtir. Acesse o Facebook, facebook.com/webradiofraternidade. Aguarda a sua curtida lá pra gente, tá bom? Vamos continuar então ouvindo o seminário.
2: Você acompanha agora a palestra Eu Vim para que Todos Tenham Vida em Abundância. Expositor Haroldo Dutra Dias. Conferência ocorrida no dia 13 de outubro de 2012, na cidade do Rio de Janeiro, durante o 3º Congresso Espírita do Estado do Rio de Janeiro. Você acompanha agora a palestra Eu Vim para que Todos Tenham Vida em Abundância. Expositor Haroldo Dutra Dias. Conferência ocorrida no dia 13 de outubro de 2012, na cidade do Rio de Janeiro, durante o 3º Congresso Espírita do Estado do Rio de Janeiro.
11: Para fechar o ciclo de palestras desse segundo dia de congresso, anunciamos o companheiro Haroldo Dutra Dias, que participou ainda há pouco de nossa mesa redonda.
0: Isso aí, Haroldo Dutra Dias também junto conosco.
11: A exposição que Haroldo desenvolverá a seguir terá como tema Eu Vim para que Todos Tenham Vida e Vida em Abundância.
12: E é com imensa satisfação que recebemos Haroldo Dutra Dias.
0: Nosso irmão Haroldo Dutra Dias vai falar para nós. Haroldo Dutra Dias vai abordar a temática dentro do 3º Congresso Espírita do estado do Rio de Janeiro. Agora, a última palestra da do dia de hoje, né, já noite, nós vamos ter Eu Vim Para Que Todos Tenham Vida em Abundância.
13: Meus amigos, a nossa proposta, nesse tempo que nos cabe, é fazer uma reflexão sobre essa passagem de Jesus que está no Evangelho de João, capítulo 10, versículo 10. E como nós já tínhamos sugerido no livro Parábolas de Jesus, Texto e Contexto, é importante ressaltar uma característica do evangelista João. João Evangelista costuma compor a sua obra não como se fosse um livro da época, mas como se fosse uma peça arquitetônica. Tanto o Evangelho de João quanto o Apocalipse representam uma estrutura tridimensional, um prédio, uma construção. E ler qualquer desses dois livros é como fazer uma visita a um grande monumento da arquitetura. Eu vou tentar ser mais claro. O Evangelho de João tem a forma arquitetônica do Templo de Jerusalém. Quem percebeu isso foi um padre franciscano, escreveu um comentário, Frederic Mans, um padre franciscano francês. E ele sugere que o Evangelho de João possui três partes, que são as três partes do Templo de Jerusalém. Ora, sabe-se que o Templo de Jerusalém era dividido numa parte inicial chamada Átrio dos Gentios, ou o Pátio de Toda Gente, onde podiam entrar qualquer pessoa, mesmo que não fosse um hebreu. E lembrando que naquela época as mulheres não poderiam participar das cerimônias religiosas, elas poderiam chegar até essa primeira parte do templo. As outras duas partes, os outros dois compartimentos do templo, não era permitida a entrada de mulher. Na verdade, só era permitida a entrada nas outras duas partes de sacerdotes. Então nós temos o Átrio dos Gentios, o lugar santo, onde estava o candelabro de sete velas, a mesa com o pão, o incenso, e 24 horas por dia, aquele candelabro precisava continuar aceso, o incenso precisava ser renovado, etc, etc. E no terceiro compartimento, que era o chamado Santo dos Santos, esse do meio era chamado de Lugar Santo, e o terceiro, Santo dos Santos, somente o sumo sacerdote entrava uma vez por ano. Então nós temos aqui uma sequência. Todas as pessoas entram no primeiro compartimento, no pátio. Nesse primeiro compartimento, nesse pátio ao ar livre, eram realizadas as cerimônias de se matar os animais e todo aquele processo da ritualística da época. Depois, para entrar no lugar santo, eram selecionados sacerdotes daquela semana que poderiam, depois de passar por todo um ritual de purificação, e esse ritual envolvia lavar as mãos, lavar os pés, fazer preces, todo um, realmente um ritual de purificação. Eles entravam no lugar santo e mantinham o incenso aceso, o candelabro aceso, trocavam os pães, etc, etc. E uma vez por ano, no dia de Yom Kippur, ou chamado dia do Senhor, ou dia do juízo, o sumo sacerdote entrava naquele lugar chamado Santo dos Santos, que é onde estava a Arca da Aliança. E lá ele fazia um ritual pedindo perdão pelos próprios erros e pelos erros de toda a sua nação, de todo o povo. O professor Frederic Mans sugere que o Evangelho de João, da primeira parte até o capítulo 8, desculpem, até o final do capítulo 12, da primeira parte até o final do capítulo 12, é o átrio dos gentios. É Jesus encontrando com a mulher samaritana, atendendo a toda a gente, fazendo aquele trabalho geral. Do início do capítulo 13, ele sugere que nesse momento é como se Jesus entrasse no lugar santo. E depois, no capítulo 18, é como se Jesus agora sozinho entrasse no Santo dos Santos para fazer a expiação. E por que ele diz isso? Se você tomar o Evangelho de João nas mãos e ler do capítulo 1 até o final do capítulo 12, nós vamos de fato ver isso. Jesus conversa com Nicodemos, conversa com a mulher samaritana, sírio-fenícia, atende a todos. No início do capítulo 13, o que acontece? Acontece que Jesus reúne os apóstolos e eles começam a discutir quem é o maior. Lembrem, são 12. O que que Jesus faz? Se cinge a cintura com uma toalha, toma uma bacia de água e começa a lavar os pés dos discípulos. Como se naquele ato simbólico ele não apenas desse uma lição de humildade, mas sugerisse um processo de purificação espiritual para o que viria a seguir. Preparando apenas os 12 para o que aconteceria a seguir. E quando Pedro se sente constrangido diante da atitude de humildade de Jesus, ele fala: não, mestre, não lavarás os meus pés. Jesus responde a ele: se eu não te lavar, não tens parte comigo. E aí ele diz: então pode lavar tudo, a cabeça, a mão, pode dar um banho completo. E Jesus dá uma nova lição: basta que eu lave os teus pés, e você inteiro estará purificado. Porque se você purifica as bases, o resto se purifica. Basta o trabalho nas bases da alma. Depois que ele lava os pés, sugerindo aquela cerimônia de purificação, o que acontece? Jesus começa a conversar em particular com os 12 apóstolos. É nessa conversa que ele fala do Consolador Prometido. É nessa conversa que ele fala: eu sou o caminho e a verdade e a vida. Olha, imagina, ele não disse isso para a multidão. Ele disse para os 12. E é nessa conversa íntima que ele fala do sacrifício que o aguardava. E tranquiliza os apóstolos. Diz: não, vocês não vão agora. Quem vai sou eu sozinho. porque o santo dos santos era a cruz. O lugar santíssimo era o maior, o mais supremo ato de renúncia que já houve na Terra. O maior exemplo de renúncia que o mundo já viu. E esse, ele foi sozinho. Foi só o Cristo. E quando se dá a entrada de Jesus no Santo dos Santos? No capítulo 18, quando ele é preso. Então, do capítulo 1 ao final do 12, é o átrio. Do capítulo 13 até o final do 17, são todos os discursos

É uma confissão daquelas que você faz ao pé do ouvido para corações que você confia integralmente. É uma confidência que você faz para pessoas capazes de entender o seu coração. Então nós temos aqui uma fala que é a fala do governador espiritual do orbe, que começava a tarefa de regeneração do mundo montando a primeira equipe, 12 colaboradores. E diz a eles: eu vim para que todos tenham vida. O que ele queria dizer? No mundo da época, as pessoas tinham uma ideia, sobretudo no povo hebreu. Kardec ressalta isso no Evangelho segundo o Espiritismo. As pessoas tinham uma ideia da vida futura, mas elas não conseguiam compreender os detalhes. Se há uma vida futura, se há uma sobrevivência, com que corpo que eu vou? Mais ou menos a música aqui, né? Com que roupa eu vou? Com que corpo? Eram dúvidas. Será que eu vou com esse corpo físico? Ou terá um outro corpo? E os grupos religiosos da época se dividiam e perdiam tempo discutindo detalhes e minúcias. Os fariseus perdiam horas incontáveis tentando entender detalhes desse corpo da vida futura. Porque eles sabiam que tinha uma vida futura e acreditavam nessa vida futura. Os saduceus não acreditavam numa vida futura. Não acreditavam na imortalidade da alma. E se perdiam em raciocínios. Se perdiam. Porque quando você não quer aceitar uma coisa, você faz de tudo para provar que está certo. E consegue. Porque aquilo que você busca, você encontra. Ou dizendo melhor, você só encontra na vida aquilo que está buscando. Quando os saduceus colocam essa questão para Jesus, se havia ou não essa chamada imortalidade, e utilizo uma palavra da época, que é uma palavra ambígua, ressurreição. A ressurreição podia significar tanto a volta de um profeta, quanto a imortalidade da alma. Então eles confundiam, eles não tinham duas palavras para descrever reencarnação e imortalidade. Usavam uma só. Por isso é preciso ler e saber qual o sentido que tem naquele contexto específico. Nesse, eles perguntam para Jesus no sentido da imortalidade. A ressurreição dos mortos, eles brigavam com os fariseus por causa disso, se há ou não imortalidade. E Jesus fala para ele: o que está escrito na lei? Eu sou o Senhor Deus de Abraão, de Isaac e de Jacó. Vocês concordam com isso? Concordamos. Tem certeza que vocês concordam com isso? Concordamos. Tem certeza? Bom, agora o senhor está perguntando, já não tem tanto. E aí Jesus, fugindo do intelectualismo infantil, do intelectualismo bobo e tolo, vai na essência.

ciência e pergunta: ora, Deus é Deus de Abraão, Isaac, Jacó? Vocês acreditam nisso? Deus não é Deus de mortos, mas de vivos. Se ele é Deus de Abraão, Abraão está vivo. Se ele é Deus de Isaac, Isaac está vivo. Se ele é Deus de Jacó, Jacó está vivo. Deus é um Deus vivo. E os seus filhos são filhos que vivem. E eles ficaram surpresos com a simplicidade e com a profundidade da fala de Jesus. E foram-se embora. Mas eu pergunto, quando Jesus diz: eu vim para que todos tenham vida e vida em abundância, será que ele está falando de imortalidade da alma? Vamos deixar essa pergunta no ar. No prefácio do livro Vinha de Luz, Emmanuel diz assim: a abelha busca o néctar das rosas. O abutre reclama despojos. A semelhança dos outros seres da criação, o ser humano também se alimenta de algo. Que algo é esse? E Emmanuel diz: o ser humano se alimenta de emoções. E ele escreveu isso antes da música do Roberto Carlos. Vamos falar que é um plágio. O ser humano se alimenta de emoções. Mas ele detalha: ainda que agradações. Agradações. Como a sugerir que há criaturas semelhantes às abelhas que gostam de emoções semelhantes ao néctar? E há criaturas como os urubus que adoram emoções como as carniças. E ele começa a descrever: há criaturas que se alimentam invariavelmente da tristeza. Ô, Franco, por que você está triste? Está chovendo no Rio. Quando chove no Rio, todo carioca fica triste. Fala: sol, por que você está triste? O sol está muito forte. Então o sujeito está sempre triste. A questão é que ele passa a se alimentar da tristeza. Se não houver tristeza, ele não fica feliz. Parece contraditório. Tem outros que se alimentam da maledicência. A criatura, às vezes, ela está tão viciada na maledicência, ela tem tanta gula de maledicência, que você não consegue contar nenhum caso para ela. Você começa a contar, ela já começa a falar mal dos personagens. Você fala: olha, encontrei, você sabe o fulano lá do nosso bairro? Encontrei. Ih, a pessoa horrível. Você não conhece. Aliás, esse bairro também é péssimo. Fala mal tudo de todos. Porque o alimento dele é a maledicência. É uma emoção. E essas emoções alimentam. Cada criatura em evolução no orbe, cada um de nós, tem as suas emoções prediletas. Tem gente, se não tiver assim no máximo da adrenalina, ele não está bem. Tem outros que gostam de pouca adrenalina. Então, todos estamos em busca de emoções. Por quê? Porque as emoções representam a matéria-prima da experiência. A experiência humana
é feita das emoções que você experimenta, que você sente ao realizar algo, ao relacionar-se com alguém, ao participar de algo. E por que estamos dizendo isso? Porque Emmanuel vai dizer assim, no livro Palavras de Vida Eterna: todos os seres da criação existem. Esse microfone existe. Você existe. Essa mesa existe, essa cadeira existe, tudo existe. Mesmo que você não acredite na imortalidade da alma, você vai desencarnar e vai chegar lá e está existindo. Eu tenho um amigo que é dirigente de reunião mediúnica, dialoga com os espíritos. Eu já vou dizer o nome dele. É o Gladson Lage, que faz as letras do Tim e da Vanessa. O Gladson foi atender um espírito, assim, muito fechado, muito teimoso, e ele falou assim: meu amigo, você acredita na imortalidade da alma? E o espírito falou para ele assim: não acredito. E aí ele falou... Aí ele falou assim: olha, você tem muitas razões para acreditar. Os outros participantes da reunião mediúnica não aguentaram, todo mundo começou a rir baixinho. Olha, você tem muitas razões para acreditar. Então, isso é existir. Quer você queira, quer você não queira, quer você acredite, quer você não acredite, você existe. Existe agora num corpo e vai perder o corpo e vai continuar existindo. Mas aí diz Emmanuel: vida, vida não é existir. E aí ele vai definir: a vida é a experiência digna da imortalidade. A vida é a experiência digna da imortalidade. Então, repara comigo. O sujeito aqui no Rio de Janeiro pega uma arma, assalta outra pessoa, rouba tudo dela e vai embora. Ele teve uma emoção? Teve. Teve. E que baita emoção. Uma forte emoção. Esse conjunto de emoções construiu uma experiência? Construiu. A experiência do assalto. Tanto para quem foi assaltado, quanto para quem assaltou, né? Construiu. A pergunta é a seguinte: essa experiência é digna de durar para sempre? É digna da imortalidade? Não. Tanto não é que ele vai ter que reencarnar para refazer a experiência. De modo que o resgate reencarnatório é ter que repetir as experiências que não são dignas de durar. Aí complicou. Porque imortalidade não significa apenas existir no mundo espiritual. E não é essa vida que Jesus está falando. Ele está falando de vida em abundância. Vida plena. Então, Jesus está falando de experiências que vão durar para sempre. Para sempre. Aquelas que você vai guardar no seu coração por toda a eternidade, sem precisar refazê-las.
sem precisar repeti-las, corrigi-las. São aquelas pérolas, aqueles tesouros que você acumula no cofre da alma. É por essa razão que no livro Vinha de Luz, mais uma vez o benfeitor Emmanuel vai dizer: enquanto na carne tememos a morte do veículo físico, é o maior medo de todo encarnado, a desencarnação. Mas quando situados no mundo espiritual, o maior medo, o mergulho na carne. Então, está uma situação agora constrangedora aqui nesse congresso. Estamos nós aqui encarnados morrendo de medo de desencarnar. E os desencarnados morrendo de medo de encarnar. Mas morrer de medo de encarnar por quê? Porque você perde memória. Você vai esquecer o nome de todas as afeições que você deixou no mundo espiritual. Vai esquecer de onde você está vindo, de onde você veio. Vai esquecer tudo que você conversou lá. Vai guardar só a essência da experiência, que são as emoções que você experimentou quando estava lá. Mas o invólucro da experiência você vai esquecer. E eles estão aí morrendo de medo. E Emmanuel complementa: para nós, quem dera para nós, né? Para os espíritos que atingiram a própria iluminação, só há um gênero temível de morte. Qual? A morte da consciência culpada. A morte da consciência culpada. Por quê? Porque morte é imobilidade e vida é movimento. É fluxo, é liberdade. Isso é vida. Eu vou falar algumas coisas aqui. Se alguém não se sentir bem, a gente vai chamar o Alberto Almeida. Nós vamos chamar o Alberto Almeida. Então, 200 anos atrás, você veio com um corpo, que beleza de corpo, saudável, podia comer de tudo, não sentia dor, fazia, não tinha nada, um corpo saudável. Aí, o que você fez? No desregramento, no desrespeito ao veículo físico, num ato de rebeldia e ingratidão a Deus, você destruiu o seu corpo físico. Aí você chegou no mundo espiritual. Quando você olhou para o seu perispírito, ele estava deformado. Então você sentou com seus benfeitores espirituais e falou: você vai ter que renascer. Eu vou trabalhar com o quê? Não preocupa com profissão, não. Não preocupa. Está tranquilo. Nessa área você não tem problema. Não. O que você quer fazer? Não, eu queria variar um pouquinho.
umas 4 encarnações já que eu estou vindo como médica, ou como médico, eu queria variar, agora eu queria ser bailarina. Então, não tem problema. Você é trabalhador, responsável, um profissional digno, todas as profissões que você passou, você honrou, sem problema. Profissão. Está ótimo. Vida, você está vendo, nossa, que maravilha. Dá aquela emoção, aquela sensação de liberdade. Quer dizer que eu posso escolher, então? Pode. E na área do relacionamento? Não, você não, essa área também você não tem problema. Essa área você está boa. Está bem. Nos últimos 500 anos, você teve relacionamentos afetuosos, você é uma pessoa afetiva, generosa. Não vai ter problema. Não vai ter problema. Olha aqui. Temos aqui 4 espíritos aqui que você vem variando. Ora encarna com um, com outro, com esse. Aí você combina de vir com alguém. Aí você fala, nossa, que essa encarnação vai ser boa. É nessa que eu vou me dar bem. Não tem problema profissional, não vou ter problema de dinheiro, não vou ter problema de afeto. Já pensou, gente? E meu corpo? Aí o benfeitor abaixa a cabeça. Assim. Olha. Nesse setor, você não pode escolher nada. Mas como assim? Você já esgotou todas as escolhas. Essa será uma encarnação em que você colherá os frutos dos enganos cometidos com o corpo físico. Misericórdia. Não é possível. Não, não me fala que eu vou ter problema de estômago. Vai. Problema de coluna. Não, pelo menos o coração. Eu estou morto, então. Nessa área eu estou morto, não posso escolher nada. Exatamente, agora você entendeu. Nessa área você está imobilizado. Você está morto. Você é um Lázaro. E já está com cheiro ruim. O que eu vou fazer? Lázaro, sai do túmulo. É Jesus te chamando. Eu vim para que tenha vida e vida em abundância. Porque na área do corpo físico, você terá que construir experiências dignas da imortalidade. Ou seja, você terá que corrigir as experiências desastrosas que você teve. Aí sabe, vem o outro. Aí vem o outro. Já chega meio temeroso, né? Fala, meu Deus, e agora? Meu corpo. Não, você pode escolher. Pode escolher. Nós temos aqui modelo Giannettini, modelo Brad Pitt. Temos aí as mulheres, né? Apresenta aquelas beldades, né? Não, assim, esse modelo Gisele Bündchen tá bom, mas eu tô achando muito magrinho. Eu quero uma... Não, tem esse outro modelo aqui. Pode escolher, você não tem problema. Corpo não é problema. Aí você já fica tenso. Será que eu teria assim, algum problema de dinheiro? Não, dinheiro... Você está usando bem, responsável. Da vez que você teve recurso financeiro, você usou muito bem, não teve nenhum problema, uma situação boa.
na área afetiva. Olha, essa área não está muito boa. Essa área não está muito boa. Na verdade, nesta área você está morta. Nessa área você não tem vida. O que eu estou querendo dizer? Você pode se sentir morto no mundo espiritual. Você pode estar aqui agora sentado se sentindo um defunto. E essa vida que Jesus está prometendo não é simplesmente a imortalidade da alma, porque isso ele não precisa prometer. Você já foi criado imortal. Esse é o teu patrimônio inalienável. Quer você queira, não queira, acredite, não acredite, goste, não goste, você é imortal. O que Jesus está perguntando é: você quer se sentir vivo? Você quer experimentar vida? E vida é liberdade, é poder escolher, é poder transitar. Mas para isso, nós precisamos educar o nosso processo de alimentação. E eu não estou falando de alimentação física, alimentação emocional. Para isso, é preciso construir novos gêneros de experiência. É preciso aprender a agir com vistas à eternidade. Então, quando alguém me fere, eu vou perdoar, porque o perdão é eterno. Se você perdoar alguém hoje, essa experiência você não vai precisar repetir. Ela é eterna. Essa vai ser um tesouro que você vai guardar. Mas se você revidar, se você alimentar o ódio, você precipitou-se na morte. De modo que, quando o Espiritismo fala do Evangelho, ele não está falando de uma cartilha de orações. Embora as cartilhas de orações sejam úteis, nós não estamos criticando nenhuma cartilha de oração, mas não é só isso. O Evangelho não é um tratado de teologia, embora todo o nosso respeito à teologia, porque ela educa o pensamento religioso. O Evangelho é um código de experiências. E quem veio nos ensinar essas experiências? Um espírito que está bilhões e bilhões e bilhões de anos na frente de todos nós aqui. O Espírito que veio trazer o Evangelho para a Terra, diz Emmanuel, no Caminho da Luz. Os sistemas solares onde ele evoluiu não existem mais. Sabe quanto tempo dura um sistema solar? Em média, 15 a 20 bilhões de anos. Emmanuel não diz que o sistema solar onde Jesus evoluiu não existe mais. Ele fala os sistemas. Os, no plural. Os sistemas. Então faz a conta comigo aí. 15 mais 15 mais 15 mais 15. Você está aqui. Jesus está há uns 60, 70, 100 bilhões de anos na nossa frente.
quem você acha que tem mais experiência? Não precisa dar a resposta agora. Pode ser o final por escrito. Então, quando alguém procura ele e ele impõe as mãos sobre a pessoa e diz assim: presta atenção no que eu vou te dizer, a tua fé te salvou, não fui eu, foi a tua fé. Ele está falando de uma experiência de bilhões de anos. Querem ver? Ok. Para os céticos, vamos. Livro, há 2000 anos, o encontro do senador romano Públio Lentulus com Jesus na Galileia. A filha leprosa, e ele procura Jesus e está no caminho. Como é que eu vou falar com ele, que eu não sei o aramaico, só sei falar o latim. Vai ser difícil a comunicação, eu vou de noite, ninguém pode ver, eu sou um senador, ele é um carpinteiro, não fica bem, um homem do meu nível, conversando com uma pessoa desse nível, baixo. Deixa eu ir de noite. Está lá esperando, aí está aquela encostada, meio que cochilando, chega Jesus diante dele. Senador, por que me procuras? Eita. E aí ele disse assim: uma coerção irresistível me fez ajoelhar. Mas olha só, o que que Jesus fala com ele? Não venho procurar o homem de estado superficial e orgulhoso, que somente os séculos de sofrimento encaminharão ao regaço de meu pai. Mas eu já ia embora. Só desculpa, hein? Só desculpa incomodar, estou voltando. Não venho falar ao homem de estado superficial e orgulhoso, que somente os séculos de sofrimento encaminharão ao seio do meu pai. Venho por causa de uma alma fervorosa na tua casa. Porque a fé é divina e basta apenas um dos seus raios para se alterar a superfície de toda a terra. Você quer mais? Vá, pode ir. Tua filha já está curada. Enquanto eu estou conversando com você, que ela já está curada. Mas não é por causa de você, não. É por causa de uma dona de casa que não tem cargo nenhum, que não ocupa posição política nenhuma, que não tem fama, não tem poder, fica apenas dentro da casa, servindo toda a família, e que vocês, nessa sociedade machista, consideram de menor importância. Acontece que esse coração que está dentro da sua casa já desenvolveu uma potência divina, uma potência da alma que é 1 milhão de vezes mais poderosa do que a usina de Itaipu. Essa potência se chama fé. E bastou ela fazer um pedido a Deus que eu recebi uma ordem de meu pai para curar a filha dela.
E aí? É uma experiência. A experiência e a emoção da fé. Abundante. Abundante. Querem ver Jesus falando de vida, de novo? De vida plena, de vida abundante? Quando prendem ele, Judas dá o beijo da traição, tudo parece, é como se a praia de Copacabana ficasse nublada. 45 dias chovendo. Qual que é a primeira reação de Pedro? Tira a espada e fala: deixa Deus fora disso. O negócio agora é comigo. E corta a orelha do soldado. Jesus pega um pedacinho da orelha, coloca no lugar, cura a orelha do funcionário público, está só cumprindo ordem. Vira para Simão Pedro e diz: meu filho, guarda essa espada. Você acabou de perder uma orelha. Para que você não perca outras partes do corpo, guarda essa espada. Porque aquele que com ferro fere, com ferro será ferido. Você acabou de pisar nos umbrais da morte. Não avance, recua, porque eu vim para que tenham vida, e vida em abundância. Vida plena. Plena. Então, quando se debruça sobre o Evangelho do Cristo, nós estamos em busca da maior felicidade que se pode experimentar. Porque estamos falando da felicidade real, genuína. É fazer uma vez só. Só repetir o que for bom. Não ter que ficar corrigindo. Não ter que ficar corrigindo. Nós nos recordamos do caso curioso. Já contamos isso várias vezes, mas ele se encaixa perfeitamente no tema que nós estamos estudando. Que é o caso de Humberto de Campos sobre as duas fazendas. Sabemos disso. O sujeito morava na fazenda, jovem, e herdar com os irmãos a fazenda do pai, olha para a fazenda do vizinho e fala assim: essa cerca não está certa. Estou achando que essa cerca é para cá. Esse rio aqui é da nossa propriedade, tem que passar isso para lá. O que, que ele faz? Vai lá e muda a cerca de lugar. Aí dá briga, na época que se resolvia no tiro. Hoje não tem mais isso. Coloca a cerca, dá tiro, é assassinado, chega no mundo espiritual. Sim. Aí está lá o benfeitor que cuida do processo evolutivo dele. Isso, meu filho. E agora? Agora você vai nascer de novo, né? E qual que vai ser a missão da minha encarnação? Mudar a cerca. Oh, mas a missão do Santos Dumont é descobrir o avião, do Chico é receber 420. Meu filho, quem mandou você invadir terreno dos outros? Mas não é possível. Eu já perdi uma encarnação quando eu mudei a cerca. Agora, mais uma para voltar lá para o lugar? Ele falou: e tá bom. Confia em mim. São só duas. Só 200 anos que você vai perder na sua evolução. Aí ele reencarna. Reencarna onde?
na família dos adversários. Treze anos de idade. O menino olha assim, essa cerca não está certa. Voltaram para cá. Fala, pelo amor de Deus, não mexe com essa cerca, já deu briga, as famílias brigaram, deram tiros, seu bisavô morreu não sei quem, não mexe com isso. Não, essa cerca não está certa. Vai lá e volta a cerca. Tiro de novo, briga, desencarna com tiro. Chega no mundo espiritual. E agora? Agora, meu filho. Agora, você teve morto por 200 anos. Você quer vida em abundância agora? Você vai reencarnar de novo. Na família de origem. Você vai gravar uma coisa só, meu filho. Não precisa com mais nada, não se preocupa com mais nada. Concentra. Foco. Vamos focar. Não mexe nessa cerca.

0: reencarna. Quando ele faz 15 anos, o que, que ele fala para o pai? Essa cerca não está certa. Aí Humberto Campos chama assim, no sono, ele é tirado do corpo, arrancado do corpo. O benfeitor dá um sabão de uma hora e meia nele. Se você mexer nessa cerca, a minha carta de demissão de espírito protetor já está assinada. A questão, Humberto de Campos, como era um membro da Academia de Letras, como era um homem da arte, da literatura, e sabe descrever com esse encanto, com essa alegria, para nos conscientizar de uma triste realidade. Se fosse só 3 encarnações, estava bom. Tem certas áreas da nossa vida que nós estamos repetindo aqui há 20, 30 encarnações. Repetindo. Ou seja, nós entramos num ciclo repetitivo. Não que você não progrida, é claro que se progride. Mas se progride muito pouco, com muito sofrimento. Então, a relação de custo e benefício ruim. É como se você pagasse num Fusca 67 o preço de uma X6 da BMW. Então você obtém muito pouca experiência a custo de muito sofrimento. De muito sofrimento. E a proposta inaugurada pelo Cristo é a de máximo aprendizado com o mínimo de sofrimento. Mínimo de sofrimento. Mínimo possível. Por isso que ele disse, tudo na vida tem um peso. Tudo na vida tem uma responsabilidade. O que eu estou propondo, o peso é leve e o jugo é suave. É o maior benefício com o menor custo. Custo espiritual. Espiritual. Então me recordo aqui de um caso do Arnaldo Rocha, amigo do Chico e Pedro Leopoldo, quando ele sofreu uns reveses lá, e uns desaforos, e ele tinha um estupim muito curto, né? E aí chegou para o Chico, olha Chico, sofri isso, não sei o quê, me disse isso, que humilhação. Aí o Chico falou, nossa filho, eu estou tão feliz por você. Mas como assim, Chico? Estou feliz demais. Antes você só batia, agora você está apanhando. Mas era para mostrar que agora tinha se alterado. Aquilo que ele julgava uma experiência desagradável, uma experiência que feria, era, na verdade, uma experiência libertadora. É dessa vida que nós estamos falando. Vida plena. Construir experiências que serão guardadas para sempre. Nós nos recordamos aqui de um caso que vai ilustrar isso. Já foi contado pelo Divaldo, nós vamos ocultar os nomes, fazer referência para não ferir suscetibilidades. O casal tinha uma vida comum, com os percalços naturais do casamento, de todo casamento, mas viviam relativamente bem, até que um dia Esse marido encontrou com uma alma que devia ser uma alma ligada a ele do passado, de muitas vidas. E é daquelas que você bate o olho assim, começa a dar relâmpago, e chove, nuvem. E ele começou a ter um caso extraconjugal com essa moça. E a paixão foi se intensificando, foi ficando intensa, aquilo foi ficando sério, sério, as emoções, né? Tipo, olhar para o casamento, aquela trempe, aquele fogo brando. Olhava para aquele relacionamento, aquelas labaredas, emoções intensas, como todo início de paixão. E ele então procura a esposa e fala, olha, não tem jeito, eu estou apaixonado por outra pessoa. E eu quero me divorciar de você e eu quero viver essa paixão. E ela, muito triste, com aquela situação toda, e falou, você vai conversar com a sua filha. Aí ele chamou a filha, falou, filha, eu queria te falar uma coisa, mas antes eu vou te dizer algo. Vou te contar uma coisa, mas eu preciso te dizer algo antes. Minha filha, se algum dia alguém que você ama muito te magoar demais, se alguém que você ama muito, muito, muito, muito, filha, te magoar demais e você não conseguir perdoar, pelo menos desculpa. Tá bom, filho? Tá bom, papai. O rapaz está separando da mamãe, vai sair aí aquela choradeira, aquela situação. E ele foi viver a paixão. Como toda boa paixão, 6 meses depois acaba. E aí ele começou a perceber o que não percebia quando você está apaixonado. E resolveu procurar a esposa e pedir para ela assim, olha, eu estou sentindo muita falta da minha filha. E será que eu não podia, com toda privacidade, pelo amor de Deus, não me interprete mal, que eu estou sentindo muita saudade dela, será que eu não poderia, às quartas-feiras, dormir no quarto com ela? E a mulher falou, pode. Às quartas-feiras, ele ia para lá, para um cantinho, dormia no quarto com a filha. Passou uns 15 dias, um mês, chegou, a saudade está muita mesmo. Será que eu não podia dormir aqui com a minha filha nas segundas e quartas? Pode, não tem problema. Mulher sabe, né? Depois, segunda, quarta e sexta, segunda, terça, quarta e sexta, segunda, terça, quarta, quinta e sexta, quando passou a dormir nos fins de semana, a amante, que agora era a atual, falou, assim não dá. Ele falou, olha, não tem jeito, eu quero voltar para minha esposa, e nós temos que terminar esse relacionamento. Essa mulher ferida, já acostumada a acompanhá-lo na vida, nos movimentos que ele tinha, sociais, um belo dia vai até a escola e busca a filha do casal. E a professora entrega, porque ah, é a madrasta, a tia vai pegar, e ela cadava a menina, e a menina gostava dela, não, é a tia, não sei o quê. E ela pega a criança. E assassina a criança. E essa é a típica experiência que você quer jogar fora. Essa é a típica experiência que você quer dormir e nunca mais lembrar dela. é aquela experiência que não é digna da imortalidade. Você quer apagar ela da sua história, mas não tem jeito. Ele, então, a amante é presa, ele coloca uma arma, esconde uma arma no corpo e vai fazer uma visita ao filho e propósito de descarregar a arma na cabeça dela. Mas quando ele passa pela revista, ele descobre que ele está com a arma e vê o desequilíbrio emocional daquele homem. E ele, então, vai a Uberaba com a esposa e é atendido por Francisco Cândido Xavier. Francisco Cândido Xavier recebe uma carta da filha. A criança que havia sido assassinada. E aquele casal com tudo destruído. Você existe, mas não está vivo. Entende? Você existe, mas não está vivo. Então você almoça, mas o almoço não tem sabor? Você não está vivo, você não está vivo. Você toma café, mas não tem sabor. Nada que você faça tem sabor. Tudo perde a razão. É como se você fosse um cadáver, uma múmia ambulante. E a filha escreve e fala com a mãe e consola a mãe e tudo. E o Chico e fala que não tomasse cuidado com aquele ódio, que não revidasse, que fizessem algo que ela pudesse se orgulhar, que construíssem uma obra de benemerência em nome dela, que fizesse algo que a deixasse feliz no mundo espiritual. E deixa, no final da carta, ela se dirige ao pai. Papai, eu queria te dizer uma coisa. Quando alguém que você ama muito te magoar demais e você não conseguir perdoar, pelo menos desculpa. Esse casal fundou uma instituição em nome da filha e passou a construir uma vida, agora uma vida em abundância. É a vida que o Evangelho tem a nos oferecer. Eu desejo a todos vocês muita vida, muita vida, muitas experiências, mas daquelas experiências que você possa guardar para sempre no seu coração de cabeça erguida, porque serão experiências com o Cristo, experiências dignas da imortalidade. Muito obrigado.
1: Brilhante a exposição do nosso irmão Haroldo Dutra Dias. Ele, direto do Rio de Janeiro, do Congresso Espírita do Estado do Rio de Janeiro, nos brindando, trazendo para a gente essas belas palavras, palavras que nos emocionam bastante. Um fraternal abraço a esse irmão querido, Haroldo Dutra Dias.
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3: Olá, amigos da Web Rádio Fraternidade. Você está acompanhando o Domingo Especial, toda uma programação feita com muito carinho para vocês. Nós vamos para um intervalo neste momento de seminário. Voltamos já já. Enquanto isso, você aproveite também, deixe o seu recadinho, deixe a sua mensagem no nosso livro de recados, no nosso livro de visitas, no site da Rádio Fraternidade. E também, claro, curta a nossa página no Facebook. É Web Rádio Fraternidade no Facebook também. É fácil você curtir. Acesse o Facebook, facebook.com/WebRádioFraternidade. Já já a gente volta na sequência para acompanhar o desenrolar deste nosso seminário dentro do Domingo Especial.
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5: 11 horas e 29 minutos.
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3: Você no primeiro céu virtual. Frase de Sandra Maia, de Nova Serrana, Minas Gerais. Eu participei do primeiro Congresso Espírita de Uberlândia, o céu. E foi maravilhoso. 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

0: Evangelização Espírita Infanto-Juvenil. Semear é confiar na colheita. Hoje é a oportunidade ditosa para depositardes sementes no solo dos corações. Amanhã será o dia venturoso de colherdes os frutos da paz. Francisco Thyssen. Coopere com Jesus. Participe dessa semeadura.
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1: 11 horas e 36 minutos.
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4: Muito bem, nós estamos já voltando e dando sequência.

0: ao domingo especial na apresentação desse seminário que você estava acompanhando e que nós tivemos esse pequeno momento de intervalo para você poder relaxar um pouquinho. Vamos continuar ouvindo e acompanhando e prestando bastante atenção nessa exposição que nós estamos acompanhando. E aproveite também, deixe o seu recadinho, deixe a sua mensagem no nosso livro de recados, no nosso livro de visitas, no site da Rádio Fraternidade. E também, claro, curta a nossa página no Facebook, é Web Rádio Fraternidade, no Facebook também. É fácil você curtir, acesse o Facebook, facebook.com/webradiofraternidade. Aguarda a sua curtida lá pra gente, tá bom? Vamos continuar então ouvindo o seminário.
1: Você acompanhou a palestra O Modo Espírita de Viver a Vida, expositora Gladsen Pedersen de Oliveira, conferência ocorrida no dia 13 de outubro de 2012 na cidade do Rio de Janeiro, no 3º Congresso Espírita do Estado do Rio de Janeiro.
2: O 3º Congresso Espírita do Estado do Rio de Janeiro está sendo transmitido para todo mundo via internet. E os sites são tvcerj, www.cerj.org.br/tv, tvcei, www.tvcei.com/portal, canal Cerj, Rádio Rio de Janeiro, www.radioriodejaneiro.am.br, Rádio Fraternidade, www.radiofraternidade.com.br e TV ICEB, www.tvicebe.com. Depois, caso vocês queiram, a gente passa novamente.
3: As fotos do nosso congresso também estão disponíveis na internet. No site do Picasa, google.com, 3º Congresso Espírita do Rio de Janeiro, no Facebook, www.facebook.com/congresso-espírita do Estado do Rio de Janeiro.
2: Lembrando que Lúcia Moisés estará autografando seus livros ao meio-dia. Bom, então vamos dar prosseguimento. O modo espírita de esse é o tema que Gladys Pedersen de Oliveira desenvolverá a seguir.
3: Gladys Pedersen atua há muitos anos no movimento espírita como expositora, evangelizadora e dirigente, tendo presidido a Federação Espírita do Estado do Rio Grande do Sul, em parceria com a EDICEI. Gladys organizou o projeto Coleção Conte Mais, que consiste na publicação de histórias de educação moral para crianças e jovens.
2: E é com imensa satisfação que convidamos para ocupar essa tribuna Gladys Pedersen de Oliveira.
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2: Gostaria de pedir a todos que fizessem um pouco mais de silêncio, as pessoas que estão circulando nos corredores, né, para que a gente possa manter a vibração, porque todo mundo está querendo prestar atenção, aprender, né, sair daqui melhor. Então, já estamos quase chegando na hora do almoço, vamos manter o silêncio realmente para a gente poder absorver o máximo das informações que a nossa irmã vai passar, tá? Muito obrigada mesmo.
4: Queridos irmãos, queridas irmãs, muita paz a todos. É com imensa alegria que nós estamos participando do 3º Congresso do Conselho Espírita do Estado do Rio de Janeiro. Fazemos a todos um abraço fraterno do Movimento Espírita Gaúcho. O tema, né, que vamos abordar é justamente o jeito espírita de ver ou viver a vida. E não podíamos deixar de trazer para vocês a imagem da criança. Isto, não, agora vai funcionar. Isto, vai funcionar agora. O primeiro não tinha funcionado, mas vamos ver se funciona a partir de... Certo. A gente vai se adaptando a essa nova tecnologia. Eu tenho pedido a Deus que na próxima encarnação eu já volte com chips novo para me adaptar. Mas os que são da minha faixa etária sabem, né? Até agora, né, nós fomos abrilhantados, especialmente por esta apresentação agora da Ana Cláudia, fomos abrilhantados com a linguagem simbólica da arte, que fala a nossa emoção, ao nosso sentimento, fala a dimensão espiritual da nossa inteligência. Agora vamos sentar, né, nos acomodar, respirar fundo, porque nós vamos, a nossa abordagem vai ser, boa parte dela, com a linguagem racional, com a linguagem específica da razão. Lá pelas tantas, vamos dar uma entremeada com a linguagem simbólica também da história, que fala, né, a esse nosso outro lado extraordinário. E assim nós vamos contrabalançando a nossa maneira, né, espírita de ver, de viver a vida. E não podíamos deixar de representar esta maneira de ver a vida na simbologia da criança, na pureza, na alegria, na felicidade, que até agora tem sido trabalhada muito aqui neste tema do Congresso, né? Esse novo jeito que nós temos espíritas de compreender a vida, de vivê-la. O espírita, na verdade, é uma pessoa privilegiada na área do conhecimento, da racionalidade, porque a doutrina espírita nos oferece uma gama imensa de informações, de conhecimentos, que nos dão uma segurança, uma serenidade no enfrentamento, né, da vida. A gente se sente pleno, sabe por que que estamos aqui, qual é o objetivo da nossa caminhada, por que que sofremos, para onde vamos depois que desencarnamos. Dificilmente alguém com todas essas informações pode alegar ignorância da lei divina. Mas há uma caminhada, né, que nós precisamos fazer para aplicar na vida cotidiana todos estes ensinamentos. Muitos de nós espíritas temos os conhecimentos, abarcamos todo esse estudo extraordinário que nos atinge o âmago do nosso espírito imortal, mas vamos deixando este conhecimento armazenado no nosso intelecto. E não nos dispomos, muitas vezes, ao trabalho de aplicarmos este conhecimento na nossa vida diária. Então há ainda uma discrepância natural, né, na nossa maneira de evoluir, porque a mudança, ela é gradativa, ela é vagarosa. E nós vamos tentando nos adaptar a este modelo. Nós temos que iniciar fazendo uma saudação a Dalva e a Darcy, que nos antecederam na área do raciocínio, da razão, e trabalharmos um pouco um princípio pedagógico. A Dalva trabalhou o princípio da ensinagem, e nós vamos trabalhar um pouquinho o da aprendizagem. É um princípio pedagógico, né, que se afirma que verifica-se que ocorreu a aprendizagem quando o aprendiz muda o comportamento em relação ao que foi aprendido. Quando o aprendiz começa a aplicar na sua vida aquele conceito que ele racionalmente conseguiu absorver. Naturalmente que esta aplicação do conhecimento, ela vai ocorrendo gradativamente. E nós vamos errando e acertando e vamos mudando a nossa vivência em relação aos conceitos que agora nós já armazenamos na nossa inteligência intelectual. Mas vamos percebendo que esta caminhada nossa de espíritas, que agora necessitamos fazer, queridos irmãos e irmãs, uma reflexão individual. A nossa proposta agora é que neste momento haja uma reflexão individual para que possamos aquilatar até que ponto nós estamos vivendo de acordo com os princípios que nós já compreendemos e já abraçamos, ou apenas estamos vendo essa situação e não aplicando-a na vida diária. Allan Kardec, ele é extraordinário. Aqui no Evangelho segundo o Espiritismo, no capítulo Sede Perfeitos, ele apresenta as características do espírita verdadeiro e sincero. Quais são, que característica que marca esse espírita, não? Vejam que tem sido abordada essa questão pelos que nos antecederam. O espírita verdadeiro e sincero é aquela criatura que tem uma fé inabalável em Deus e no futuro. Entende perfeitamente este fundamento extraordinário da doutrina espírita, que é Deus, o nosso Criador, justo, soberanamente sábio, é que ordena a vida, da onde emana a vida, e em consequência deste conhecimento, desta justiça divina, o espírita sincero e verdadeiro adquire uma fé no futuro, uma certeza, né, de que a sua vida tem direcionamento, que estamos aqui para melhorar, para ir nos modificando gradativamente. Mas Kardec aponta uma outra característica importante do espírita para que ele possa viver de acordo com os princípios que ele abraça. O espírita sincero é aquele que estuda suas imperfeições. Ele estuda, ele busca se autoanalisar, se autoavaliar. Ele tem prazer de fazer o bem pelo bem. Outra característica que comprova na conduta da pessoa, na sua atitude, se realmente todo este conhecimento ele já absorveu e está aplicando. Ele é feliz por ser bom. Não é que nem a Dalva estava dizendo ali que a pessoa vai pesarosa para o centro espírita, né, para fazer as atividades. É tão distante, muitas vezes, né, nós ir lá trabalhar na área social que a nossa instituição propõe, e a gente vai suspirando fundo, né, pensando no que deixamos lá para trás de descansos. E hoje, está o que o mundo nos oferece hoje de distrações, de comodidades, é, muitas vezes nos deixamos parar das nossas atividades, nos desviarmos deste caminho, justamente pelos apelos, né, que o mundo de hoje está fazendo. Então, o espírita sincero, ele é feliz por ser bom. Se ele está consciente de que as suas atitudes, a sua atividade, ela é edificante, ele é feliz por ser bom. Não guarda mágoas. Outro destaque que o codificador nos alerta, né, sobre a característica daquele espírito que vive a mensagem. Não guarda mágoas. E é muito difícil, queridos irmãos e irmãs, chegarmos nesse ponto. Mas é o desafio. Então é errando e acertando, né, tirando de nós essas mágoas, as tristezas, os melindres. Joana de Ângeles aborda também com tanta propriedade esta questão de nós espíritas que já galgamos este patamar de esclarecimento, vencer, né, essa tendência ainda egoística de nos acharmos, né, prejudicados, que os outros nos prejudicam, nos perseguem, que os familiares isto, aquilo, aquilo outro. Então tirar a mágoa de dentro de si, né, tirar de dentro, até do inconsciente, como diz Joana de Ângeles, não guardar as mágoas de vidas anteriores, e nas situações que nós passamos aqui nesta vida. Aceitar, o espírito é sincero, ele aceita os outros como eles são. Ontem o César PR abordou muito essa questão hoje de nós não sermos intolerantes. O espírita não pode ser intolerante com ninguém, não deve. Há fóruns nas UABs do Brasil todo que trabalham na Ordem dos Advogados do Brasil, que estão trabalhando, os fóruns estão trabalhando sobre a questão da intolerância em qualquer área, racial, religiosa, sexual. Não se admite mais que julguemos o nosso próximo e o excluamos das nossas atividades. Então o espírita também é uma das características que Allan Kardec já levanta lá no Evangelho segundo o Espiritismo, é justamente esta. O espírita, ele aceita os outros como eles são. Né? Ele procura se automodificar, mas ele aceita o outro como ele é. E Allan Kardec apresenta, né, este modelo, né, de, essa definição de verdadeiro espírita, que até a Dalva também trouxe, né, na sua fala. Reconhece-se o verdadeiro espírita pela sua transformação moral e pelos esforços que emprega para dominar as suas más inclinações. Então, o espírita, ele ainda, mesmo já tendo um conhecimento extraordinário sobre a vida, a maneira como ele enxerga a vida, como ele entende a vida, como ele vê a vida, ele está se esforçando por viver estes princípios, estes postulados, né? Então, ele luta contra as suas tendências negativas, ele busca a cada dia se melhorar. Mas nós temos que buscar sempre estes grandes exemplos do passado. Esses espíritas que antecederam a nossa chegada aqui no movimento espírita, a nossa caminhada aqui na Terra, e que deixaram a sua trajetória na vida física, é um legado de luz. Um Bezerra de Menezes, por exemplo, esse espírito de escola, que aqui na vida física foi político, foi médico, extraordinário homem, e que quando desperta, né, para as verdades espíritas, ele se transforma, né, publicamente, dá o seu testemunho para a elite intelectual da época e passa a mudar a sua maneira, as suas atitudes em relação a este novo conhecimento, torna-se o médico dos pobres, o espírito benemérito extraordinário que presidiu a Federação Espírita Brasileira, que deu novos nortes para o movimento espírita. Então, Bezerra, ainda hoje, na espiritualidade, né, ele nos ampara, ele ampara o Brasil e o mundo, mostrando o caminho, né, que é seguir realmente o Evangelho de Jesus. Bezerra é extraordinário, né? Ontem até passava também aqui no vídeo, né, e também... O César faz uma referência que eu digo, quando a gente se prepara para o trabalho, a espiritualidade está nos orientando, está nos inspirando. E aí nós recordamos de Caio Barschubel, extraordinária criatura também, que nos deixa um legado de luz na sua passagem pela Terra. Caio Bar, ele viveu, era carioca, né, como todos nós sabemos, mas ele, para não se enredar nas ciladas... cidade grande aqui do Rio de Janeiro, da capital do país, ele escolhe viver para se burilar-se, para buscar vencer e se autodominar, se autogerir, ele busca uma cidade do interior. Ele vai para Matão, em São Paulo, um pequeno vilarejo, e lá essa criatura transforma a vida daquele lugar. Quando chega o pequeno vilarejo de Matão, chega à condição de município, ele vai ser o primeiro prefeito, quer dizer, ele se envolve também com a política, vai escrever, vai lançar livros, cria o jornal O Clarim, cria a Revista Internacional do Espiritismo, e isso, queridos irmãos e irmãs, em 1925. Ele começou a entender a doutrina espírita quando ele começa a ler O Reformador. Então, a importância dos periódicos sérios, né, que levam a mensagem, nos ajudam a despertar, né, e na divulgação. Então, Caíba vai deixar uma trajetória de luz também, que nós, os espíritas da atualidade, precisamos refletir, precisamos conhecer. Esta extraordinária criatura, Anália Franco, que também ontem César se reportou do trabalho dessa educadora, dessa professora, que jovenzinha já era professora primária na capital de São Paulo, na época ainda do Brasil Império, da escravidão, e em São Paulo, na capital, ela percebendo, né, com a lei do ventre livre que havia sido promulgada tempos antes, ela percebeu que as crianças... Os filhos das escravas, que agora não seriam mais escravos, eram abandonados, eram tirados das fazendas. Os senhores de engenhos não queriam nem criar aquela criatura, porque seria um peso morto, já não seria escravo, era um homem livre. Então as crianças eram abandonadas, ou nas rodas, né, das santas casas, e Anália Franco, percebendo o que ocorria no interior, ela pede... para ser transferida para a cidadezinha do interior de São Paulo, onde ela vai exercer o magistério e vai recolher essas crianças e pedir esmolas por elas. E vai a ponto de criar escolas lutar para que essas criaturas tivessem um espaço, né, garantido na vida. Ela vai buscar organizar cursos e no final da sua existência, ela desencarna em 1919 com a gripe espanhola, ela deixou 70 escolas fundadas entre São Paulo e Rio de Janeiro, 20 asilos. Ela fazia questão de ter escolas maternais, escolas primárias, e ela começa nesse período cursos de preparação de educadoras, jovens que teriam condições de trabalhar profissionalmente com as creches, com as crianças do maternal, e professoras primárias. Então, ela mesma cria os cursos para formação, e essas professoras primárias, o curso levava 3 anos, que depois vai dar origem ao curso normal, né, de formação de professores com essas características que ela trouxe. Então, era uma educadora extraordinária, né? E aí, quando nós tivemos esta semana, junto com Darcy, visitando o Remanso Fraterno, né, Darcy? Qual a nossa surpresa quando nós estivemos lá nessa monumental escola lá em Niterói, né, de nós vermos na entrada da instituição um banner com a fotografia de Clélia Soares da Rocha. E a explicação de quem é a Clélia Soares da Rocha. É a mentora espiritual da escola Remanso Fraterno. E lá vem a explicação que foi amiga de Anália Franco. Elas tinham a mesma sensibilidade. Ela já mais moça que a Anália Franco, ela segue aqui no Rio de Janeiro as pegadas de Anália, fundando escolas e desenvolvendo um trabalho que continua a desenvolver na espiritualidade. Clélia, sob a inspiração de Anália Franco, né, ela viveu de 1886 a 1936, ela deixou também um rastro de luz na educação, com os lampejos, né, que a doutrina espírita trazia. Outros grandes educadores passaram, né, por essa trajetória do movimento espírita. Francisco Spinelli, gaúcho, né, gaúcho não, italiano, porque ele nasceu na Itália, veio para o Rio Grande do Sul por volta dos 18 anos. E como Cair Bachutel, ele entra em contato com a doutrina espírita pelo reformador. Como ele queria aprender a falar o português, ele lia tudo que caía-lhe às mãos. E ele encontra na Casa do Futuro Sob a coleção, uma coletânea já da revista Reformador. E aí não só ele vai aprender o português, como vai aprender essa luz que o Espiritismo oferece, né? E ele passa a desenvolver também, a desenvolver atividades na área da educação. Vai ser o grande nome do movimento espírita gaúcho que vai buscar trazer a evangelização espírita infanto-juvenil para dentro do centro espírita. Ele vai ser o grande companheiro do Leopoldo Machado. Vejam como eles estavam se encontrando aqui na vida. Né? A caravana da fraternidade, ele vai percorrer inteira com Leopoldo Machado. Ele vai fazer toda essa trajetória de luz no país inteiro, lutando pela unificação. E no Rio Grande do Sul, Francisco Spinelli começa o trabalho de preparação das novas gerações. A evangelização e preparação dessa caminhada das novas gerações. Ele cria, em 1948, na Federação Espírita do Rio Grande do Sul, o Serviço de Preparação de Evangelizadores. Porque este grande educador, assim como Anália Franco, assim como Leopoldo Machado, tinha a visão, o adulto precisa se preparar. O adulto precisa se preparar para fazer a tarefa de levar a mente da criança e do jovem à mensagem do Evangelho de Jesus, iluminada pela doutrina espírita. Então ele inicia um trabalho organizado lá no Rio Grande do Sul, trazendo também o exemplo, né, do que já acontecia em outros estados e a discussão que já havia no movimento espírita nacional, ainda que incipiente, sobre a importância de atendermos a criança e o jovem, não só o adulto, como nós estamos abordando agora numa linguagem racional, mas teria que se passar a mensagem luminar do Espiritismo, do Evangelho, para a criança, dentro de uma linguagem que ela compreendesse, e que a Dalva tão brilhantemente abordou, e a Darcy, né? E agora com a Ana Cláudia, nós tivemos, né, um espetáculo extraordinário de ver como a linguagem adequadamente infanto-juvenil, ela penetra, né, na alma desse espírito imortal, no âmago desse espírito imortal, que nesta faixa etária, na faixa da infância, especialmente até os 7, 8, 9 anos, é uma mente que está receptiva para tudo que o mundo oferece. Então, nós, a atitude de nós, espíritos, o nosso jeito de viver a vida dentro do movimento espírita, nas nossas instituições, temos também que nos voltar, né, para este público. E Spinelli reuniu uma pleia de espíritos luminares, né, que caminharam com ele, Dona Diná Fagundes Rocha, Alba Salcedo, Alcina da Borda Garcia, e Anita Zimmermann, e tantos e tantos outros, e forma-se uma equipe em que Cecília Rocha virá se agregar, né, em seguida. Logo depois de 1948, na década de 50, Cecília se agrega a este trabalho, né, e começa a se organizar para este momento. Vejam aqui, Lins de Vasconcelos, outro nome importantíssimo, nascido no Nordeste, radicado depois em Curitiba, no Paraná, é um empresário brilhante, espírita extraordinário, vencedor, né, das dificuldades materiais e espirituais, também ligado ao movimento de unificação da caravana da fraternidade, ele que vai investir financeiramente para que Leopoldo Machado, acompanhado dos outros irmãos, entre eles Spinelli, pudessem passar por todo esse Brasil, levando, né, a mensagem da unificação, que os espíritas tinham que se unir para ser fortes, coesos, né, em torno da doutrina espírita, em torno do legado de Allan Kardec. Então, Lins de Vasconcelos é um outro nome também de suporte, porque a gente vai por esse Brasil todo e encontra instituições que ele criou, que ele financiou, como até sede de federativas. Então, isso é muito importante que nós espíritas saibamos que precisamos também, absorvendo esses legados extraordinários, traçarmos o nosso rumo também para deixar, junto à época atual, um traçado de luz na nossa passagem. Né? Francisco Thyssen, e com ele nós homenageamos todos os presidentes que já assentaram, né, na Federação Espírita Brasileira, com desafios extraordinários. Mas Thyssen permanece na presidência da Federação Espírita Brasileira por 25 anos. E deixa também um trabalho extraordinário, porque ele soube aproveitar tudo que já tinha sido feito até ali pelos que o antecederam, para as equipes todas que os antecederam na FEB, no Movimento Espírita. E é Francisco Thyssen que vai dar a estrutura que hoje o Movimento Espírita tem, essas campanhas, né, do trabalho da evangelização espírita infanto-juvenil, a implantação de estudo sistematizado da doutrina espírita. Ele vai, né, desenvolver este trabalho de forma muito interessante e com afinco extraordinário. E é ele que convida a nossa querida Cecília para assumir na FEB em Brasília, quando se estabelece a sede agora na nova capital federal. Cecília é convidada a substituir Maria Cecília Paiva, que a Darcy tão falou, né, com tanta eloquência, dessa querida companheira da espiritualidade, que hoje já está na espiritualidade. E Cecília Maria Paiva assume a vice-presidência da FEB, e Cecília Rocha, esta jovem simpática e querida, de 93 anos hoje, a Cecília assume a direção do DigiFEB, para posteriormente assumir a vice-presidência e passar para a Ruth a tarefa da direção do DIGI. Mas Cecília, nós conversamos muito com ela, a gente mantém um contato muito, muito profundo. Iniciamos o trabalho na evangelização lá no Rio Grande do Sul, ao lado de Cecília Rocha, o que é um privilégio. Cecília, agora ela costuma dizer: "Ah, Gladys, eu estou com dificuldade de locomoção, eu não consigo mais me locomover com a agilidade que eu tinha há 10 anos atrás, 5 anos atrás. E aí eu fico meio de lado, porque as pessoas pensam que eu penso com as pernas." Essa é a Cecília. Infelizmente, na quinta-feira, ela caiu e quebrou o fêmur. Está hospitalizada. Né? E necessita das nossas vibrações. Vai fazer cirurgia semana que vem. mas tá lutando na vida, né? Amparada pela espiritualidade. Aliás, ela está dizendo que o Thyssen já está se aproximando para levá-la. Mas quem vai ganhar é o plano espiritual, né? Com essa alma de escola, esse espírito extraordinário. A Cecília é um exemplo vivo ainda. Nós trouxemos aqueles todos os exemplos anteriores, já estão na prática espiritual. Cecília ainda está entre nós, é um testemunho vivo. Né? Ela é extraordinária na vivência dos postulados espíritas. Ela tem toda uma vida de dedicação ao trabalho da evangelização espírita infanto juvenil, da implantação do ESG, de toda essa estrutura pedagógica, né, que dá hoje o fôlego. Quando nós paramos para analisar o que a Unesco colocou no início deste século, né, no terceiro milênio, a nova proposta para a educação, quando a gente analisa o relatório de Jacques Delors, quando começa a ver, né, toda essa estrutura que esses grandes educadores procuraram fazer uma análise de como estava a educação no mundo e qual seria a educação ideal para o terceiro milênio, sobre que pilares deveria se estruturar essa educação, e quando então se estabelece, pelo relatório Jacques Delors da Unesco, os parâmetros para a educação desse terceiro milênio, então lá está, aprender a fazer, aprender a ser, aprender a conviver, aprender a aprender. E aí, né, querida Darcy, nos demos por conta que toda essa estrutura aqui no movimento espírita brasileiro já estava pronto. Né? Com o currículo para as escolas de evangelização, o trabalho tem sido em cima desses pilares. Né? Quando a proposta, né, o objetivo, né, fazer com que a criança integre-se consigo mesmo, com o próximo e com Deus, não é aquela convivência do autoconhecimento, né? Aprender a ser, aprender a conviver com o outro, aprender a fazer, aprender a aprender. Então, a proposta está aí. Nós tivemos, depois de muito trabalho e com o auxílio de muitos companheiros, entre elas a Darcy, tivemos a oportunidade de resgatar a história dessa moça que aí está sorridente. A história, a trajetória toda dela, que tínhamos palmilhado lado a lado com ela em todos. A Cecília, em 22 anos, ela percorreu todos os estados, as capitais do Brasil, levando o curso de formação de evangelizadores, os cursos intensivos de formação. Ela sempre trabalhava em equipe. Ela tinha pessoas-chave, né, Darcy, em todos os pontos do Brasil. Aqui no Rio de Janeiro, uma delas era a Darcy, a Cássia, e outros grandes, na Bahia, na Nélia, a Solange Moacir, no Rio Grande do Sul, a Heloína da Silva Lopes, nós mesmas, né, apoiamos também muito esse trabalho. Em todos os pontos do Brasil, Ana, no Espírito Santo, ela teve grandes companheiros que ajudaram, e foi estruturado todo um trabalho. Nós tínhamos preocupação que essa história se perdesse, e Cecília nos autorizou a que resgatássemos essa história com os dados que ela tinha e ainda em vida. E aí pretendemos fazer um livro que teria por título A Trajetória de uma Estrela, mostrando uma caminhada, né, extraordinária dessa criatura que se dedicou à educação espírita, né, desde a sua mocidade. Aí a Cecília disse, não dá para ser esse título, porque eu não sou estrela. Não sou estrela. Aí eu já estava até com a capa pronta do livro, tivemos que alterar. Olha o título que ela deu. A Missão e os Missionários. Ali nós procuramos reunir, né, Darcy, todo o trabalho que essa criatura construiu. E quem nos auxiliou também foi Divaldo Pereira Franco. Porque o Divaldo sempre nos dizia, Gladys, essa história eu conheço muito bem. Porque era Divaldo que ia abrindo as portas para Cecília das federativas para que lá se fizesse o curso de preparação de evangelizadores, para que se preparasse em cada estado, né, aquela equipe que iria deslanchar, né, ser pioneira no trabalho, e depois o trabalho iria se espalhando. Então, o Divaldo também nos ajudou muito, né, nesse momento, e quando ele revisou o livro, depois que a Cecília revisou, ele também revisou, então veio um prefácio assinado por Amélia Rodrigues, o que nos encheu de muita alegria. Então nós temos esse trabalho já registrado. Mas o espírita, hoje, nós aqui, agora voltamos racionalmente para analisar a nossa conduta. O espírita tem que fazer hoje um investimento. Um investimento. Ele tem que investir. Será que ele tem que investir em ações financeiras? Será que ele tem que ter uma poupança extraordinária, né, de recursos remunerados? Vamos recordar o que ontem, né, o nosso querido César Perry trouxe. Né? O Brasil não vai ser uma potência econômica. Não vai ser uma potência econômica. Aliás, Kardec explana, né, magistralmente essa questão, faz uma análise futura da nossa história, está em obras póstumas, né? A aristocracia intelecto-moral. Ali Kardec dá um balanço do que está... Se nós vamos voltar a ler aquelas orientações dele, né, sobre a aristocracia intelecto-moral, vai liderar a Terra depois dessa transição, né, no mundo de regeneração, aí nós vamos ver, né, que Kardec previu este momento difícil que está passando, né, as coisas do capitalismo. E que há necessidade de espíritas hoje, cada um, né, individualmente, agora fazendo uma auto-reflexão, investir, fazer todo o esforço, colocar toda a garra no aprimoramento, na busca do estudo, da melhoria do seu conhecimento, participando, né, dessa questão do desafio de se auto-aprimorar. O espírito da atualidade também tem que investir na harmonia familiar. Tem que investir, porque senão não tem sentido. Se nós vamos ser bonzinhos, né, que nem a Dalva colocou aqui de manhã, aureolados, santos, só dentro da instituição espírita, não vamos dar o exemplo dentro do lar, viver esses postulados dentro de casa, ser aquela estaca, como Emmanuel diz, né, que vai dar segurança ao equilíbrio doméstico, à paz doméstica. Como o próprio César ontem falou, o que adianta nós queremos falar em paz no mundo se entre quatro paredes, entre três, quatro, cinco pessoas, nós não conseguimos nos harmonizar? Então há necessidade do espírita investir sim na sua própria família, investir nos seus familiares, ter um exemplo seguro, organizar aquele grupo, dar as orientações necessárias, né, com amor, com equilíbrio, propor aquele fórum extraordinário que é o Evangelho no Lar. Então, o espírita tem que investir, sim, na sua família, nos seus descendentes, nos seus pais, naqueles que também lhe deram a oportunidade. Então, aí realmente nós vamos tendo um jeito espírita de viver a vida. O espírita tem que investir na divulgação, ele tem que investir, ele tem que buscar levar avante essa ideia. E quando a gente fala em investir em divulgação, a gente pensa em mídia, né, pensa no cinema, nos grandes meios de comunicação. Não, individualmente, caríssimos amigos e irmãs, nós temos que investir na divulgação nossa, pessoal, dessa doutrina que nos liberta. Então, por exemplo, se vamos dar presentes, vamos oferecer um livro. Nós temos que nos abrir para este momento. Nós temos uma companheira no Rio Grande do Sul, que é uma criatura extraordinária, e ela investe muito em livros. Ela investe, ela tem uma conta lá na livraria da Federação, que está sempre ativa, porque ela dá livros. Ela dá livros. Uma da maneira que ela encontrou para investir em livros. E certa feita, a nossa amiga Valdete estava terminando uma atividade profissional com um determinado grupo que ela já tinha trabalhado há muitos anos numa repartição pública, e ela foi destinada para um outro local, né, avançou lá na hierarquia do trabalho, então ela teve que se despedir dos companheiros de trabalho. E para tal, eles fizeram uma festinha, e a Valdete comprou um Evangelho segundo o Espiritismo para cada um. Pacotou bonitinho, botou uma dedicatória para cada um. Todos ficaram felizes, receberam. A última pessoa que ela foi dar, uma companheira antiga de trabalho, a companheira disse assim: Evangelho segundo o Espiritismo? Eu não quero, nem precisa perder tempo. Não, mas eu faço questão, disse a Valdete, eu faço questão de deixar com o livro. E a moça nem estendia a mão para pegar. A Valdete viu a gaveta entreaberta, ela colocou o Evangelho ali dentro, pacotadinho. Ela disse: olha, querida, quando tu, um dia, quem sabe, tu vai querer dar uma olhada, ver alguns conceitos, ou então dá para alguém, mas vai ficar aqui contigo. E foi embora. Passaram-se 2 anos, a Valdete desenvolvendo as atividades em outra repartição, teve a oportunidade de voltar uma tarde naquele local, e fui visitar os amigos, os antigos amigos, né, da repartição. Chegando lá, abraçou uma, abraçou todo mundo feliz, e não encontrou essa moça. Essa senhora não estava. Ela perguntou, escuta, e a fulana, o que, que aconteceu? Não soubestes, Valdete? Ela desencarnou 2 meses atrás. Mas como, diz a Valdete, ela parecia tão saudável, tão bem, o que, que foi? Aí a moça explicou, a outra colega explicou, que ela, essa senhora apresentou um câncer fulminante, já detectado, né, em estado avançado, e passou por mais de 1 ano de muito sofrimento, de muita dor, de tratamentos rigorosos na tentativa de conter, né, a disseminação daquele problema. Mas não conseguiu, mas no auge das dores. Ela diz a colega da Valdete, mas Valdete, interessante, tu lembra daquele livro que tu deste para ela, que ela não deixou na gaveta? Foi a salvação dela. Ela agarrou-se no Evangelho segundo o Espiritismo, ela encontrou forças, resignação, coragem, ela lia. Nos últimos dias, que ela já não tinha mais força de segurar o livro, nem virar as páginas, ela pedia que um familiar lesse as mensagens para ela. E no dia do enterro, Valdete, o marido estava tão emocionado, que depois da prece que o pastor fez, ele disse, pediu licença, e chorando ele disse, eu vou pôr junto às mãos da minha falecida esposa o Evangelho segundo o Espiritismo, para que ele acompanhe ela, né, nessa caminhada que ela vai fazer, que eu não sei qual é. A divulgação. A divulgação. Né? E até eu trouxe para vocês também o que, que André Luiz traz, né? Sobre a divulgação para a criança. Olha o exemplo que nós estamos vendo aqui. Esses espíritos vêm com tudo para essa encarnação, né? Abertos para o que é bem, o que é belo, o que é verdadeiro. A criança se sensibiliza. E, infelizmente, muitas vezes nem no lar espírita, né, nem na instituição espírita, está o espaço garantido para essa criança desabrochar, esse espírito deixar expandir toda essa situação. Né? Vejam o que nos diz André Luiz no livro Conduta Espírita. Distribuir incessantemente as obras infantis da literatura espírita, de autores encarnados e desencarnados, colaborando de modo efetivo na implantação essencial da vida eterna. O livro edificante vacina a mente infantil contra o mal, que o livro é a linguagem simbólica, assim como a música, assim como o teatro que nós vimos aqui. Uma menininha de 2 aninhos já se ligando com a mensagem bela da música. Isso é extraordinário. Nós espíritas temos que acordar realmente para realmente distribuir o que nós pudermos, né, de literatura boa, de CDs, de coisas boas, para que os pais possam ter. Né? Então, isso é divulgação. Essa divulgação precisa ser feita. Né? Temos também que investir na melhoria do centro espírita. É o trabalho individual, cada um no seu setor específico, colaborando para que aquele departamento que nós estamos ali inseridos, né, ajudando, estudando, ele possa também evoluir, ele possa atingir um outro grau, né, de estrutura, investir também, né, na melhoria do centro espírita, investir na articulação do centro espírita com a sociedade. Precisamos investir, precisamos, hoje o espiritismo vive um período peculiar que Allan Kardec também antecipou, que seria o espiritismo ir para a sociedade, se espalhar, se expandir, iluminar as outras instituições, as outras áreas de conhecimento. Ele não vai substituir ninguém, nenhuma religião, mas ele vai iluminar todos esses conhecimentos que já existem, né, que estão estabelecidos na área da filosofia, na área da ciência, na área da religião, ele vai fazer. Então, há necessidade que o centro espírita, na sua localidade onde ele esteja, ou a federativa, se articule, não é, com todos esses serviços sociais que hoje estão buscando apoio, estão necessitando da visão espírita para ampliarem as suas atividades de ajuda. Não é? E nós lembramos nesse momento De um trabalho extraordinário que é feito aqui pela CERJ, né, que é o trabalho de apoio, de atendimento até o presidiário. Né. Recordamos a dona Ida Linda Matos, que desencarnada antes ainda de 2000, em 1999, o trabalho que ela... Quer dizer, o presidiário está lá recluso, mas o espírita vai lá levar a mensagem. Ela criou mais de 18, ela criou 18 ou 19 escolas dentro das penitenciárias, inclusive uma em Pelotas, no Rio Grande do Sul, outra em Cuiabá, E ela foi deixando um rastro de luz. E agora nos surpreendemos, quando estivemos agora participando da Feira do Livro de Volta Redonda, quando o nosso irmão Vício Longobuco, que há 35 anos trabalha nessa atividade, está lançando o livro. Quando estive preso e foste me visitar? A pergunta de Jesus, não é? Quando que eu estive preso e foste me visitar? Então, este é um investimento na articulação da sociedade espírita, do movimento espírita. A CIERJ está articulada, né, com esses outros segmentos que a sociedade tem e que precisa ser investido. Ali, a ideia espírita ajudar, né, levar a luz que o espiritismo pode oferecer. A união, né, o espírita de hoje tem que investir na união dos espíritas, na unificação, né, prestigiar todos esses trabalhos, como aqui o Congresso é um passo de unificação, né, de nós espíritos, onde a gente para refletir a nossa caminhada, né, o que, que estamos fazendo, né, de todo esse patrimônio que nós temos, que a doutrina espírita nos oferece. Então, investir, não é, nesta atividade, né, de articulação, investir na divulgação. Uma história interessante, que é muito bonitinha para criança, e é a linguagem simbólica de passar o ensinamento, que é uma história das aulas, da aulinha de evangelização, é o Biscoitão Redondo. E eu vou contar para vocês verem como é que é uma forma também que muitos fazem, né, evangelizadores principalmente, pais, mães, conscientes da sua responsabilidade, fazem para passar o ensino para a criança. Não adianta nós dizermos para a criança, você tem que ser bom, ser honesto, ser digno. Isso é uma linguagem abstrata. Até os 7, 8, 9 anos, a criança não tem a capacidade de absorver desta forma. Tem uma abertura muito para outros. Pois bem, Paulinho chegou um dia de manhã, faminto para fazer o lanche, né? E ele pediu para a mamãe o lanche, a mamãe ofereceu para ele um gostoso biscoitão redondo, daqueles assim fofinhos, né, que a gente morde e fica mastigando, especialmente quando a gente está com fome, né, como agora. E o Paulinho foi mastigando, né, mastigando, disse, mamãe, como está gostoso esse biscoitão redondo, e comeu todo, disse, muito obrigado, mamãe, pelo biscoitão redondo. A mamãe disse, ah, meu filho, não é a mim que você tem que agradecer, porque eu só fui ali na padaria do lado e comprei o biscoitão. O padeiro foi que fez, foi o padeiro que preparou a massa, a receita e fez o biscoitão. Vai agradecer a ele. O Paulinho foi correndo à padaria do lado, chegou lá, estava o padeiro. Esse padeiro, agora há pouco a mamãe me deu um gostoso biscoitão redondo. Eu agradeci a ela, mas ela pediu que eu agradecesse ao senhor que preparou a receita. O padeiro olhou para ele sorridente, ah, Paulinho, como você é simpático. Mas na verdade, Paulinho, eu só preparei a receita do biscoitão redondo. Mas quem plantou o trigo, cuidou da plantação, colheu as espigas maduras do trigo, moeu o trigo, transformou em farinha e me vendeu a farinha, foi fazendeiro. Então, é a ele que você tem que agradecer pelo seu biscoitão redondo. O Paulinho saiu correndo da padaria, a fazenda não era longe e lá estava o seu fazendeiro. Ele chegou esse fazendeiro, agora há pouco, mamãe me deu um gostoso biscoitão redondo. E eu agradeci a ela, ela pediu que eu agradecesse ao... E eu agradeci ao padeiro, e ela pediu que eu agradecesse ao senhor. Muito obrigado, seu fazendeiro, pelo meu gostoso biscoitão redondo. O fazendeiro olhou para ele com muita simpatia e disse, ah, Paulinho, tudo bem, mas não é a mim que você tem que agradecer. Mas como, seu fazendeiro? Não. Porque se não fosse a chuva, a dona nuvem chuva, que vinha de vez em quando e molhava a terra e ajudava o trigo a brotar, eu não teria conseguido colher o trigo que eu colhi. É a chuva que você tem que agradecer. O Paulinho saiu correndo no meio da fazenda e lá estava a chuva, né? A nuvem chuva gordinha, cheia de gotinhas. E ele conversa com ela. Dona nuvem, agora há pouco, mamãe me deu um gostoso biscoitão redondo. Eu agradeci a ela, ela pediu que eu agradecesse ao... Eu agradeci ao padeiro, ela pediu que eu agradecesse ao... Eu agradeci ao fazendeiro, ele disse que eu tenho que agradecer à senhora. Muito obrigado pelo biscoitão redondo. A dona nuvem botou as mãos na cintura e disse, não, Paulinho, não é a mim que você tem que agradecer. Mas como, dona? Não. Paulinho, se não fosse o sol, que também aquece, que dá energias, né, que dá vida à semente, você não teria comido seu biscoitão redondo. Agradeça ao sol. Paulinho, vai mais longe um pouquinho, a nuvem passou e lá estava o sol, né, brilhando. E o Paulinho disse para o sol, agora de manhã, mamãe me deu um biscoitão redondo, gostoso, eu agradeci a ela, ela pediu que eu agradecesse ao... Eu agradeci ao padeiro, ela pediu que eu agradecesse ao... Eu agradeci ao fazendeiro, ele pediu que eu agradecesse ao... Eu agradeci à chuva, só, e ela pediu que eu agradecesse ao senhor. O sol botou as mãozinhas na cintura, lá de cima e olhou para o Paulinho. Mas não é a mim que você tem que agradecer. Ah, seu sol. Ah, quem? Ah, Paulinho. É Deus que cria tudo, é Deus que me criou, criou a chuva, deu, criou o teu pai, a tua mãe, o fazendeiro, deu inteligência para o ser humano poder saber fazer as coisas, força, energia, te criou. É Deus que cria tudo, é Ele que põe vida na semente, é a Ele que você tem que agradecer. E ali mesmo, o Paulinho, na frente do sol, agradeceu a Deus por tudo que ele tinha, e inclusive pelo seu biscoitão redondo. É a divulgação, né? É a divulgação. Imagina investirmos num trabalho de qualidade na área da arte, em qualquer segmento dela, como tivemos a oportunidade de observar aqui, né? A criança se extasia, ela se enche daquela mensagem. Não precisamos estar dizendo que Deus é a providência divina, que não. A própria história vai mostrando, né, todos esses elementos. Então é importante neste momento extraordinário. E Kardec pergunta: qual o tipo mais perfeito que Deus tem oferecido ao homem para lhe servir de guia e modelo? E a resposta veio curtinha, né? Jesus! Este é o modelo daquele espírita que quer realmente, né, fazer um esforço hercúleo de superar as suas dificuldades, os seus impedimentos, né, os seus bloqueios, e buscar seguir este modelo. Este é o grande desafio, meus amigos, né? Este é o grande desafio, voltar a Jesus, né? Voltar a caminhar ao Mestre. E nós temos espíritas de hoje que faziam uma reflexão, né? Que faria Jesus se estivesse no meu lugar? Com tudo que nós temos, com todas as possibilidades, com todas as pessoas que temos à nossa volta, com tudo, que faria Jesus se ele estivesse no meu lugar? E quando vivermos momentos difíceis, é esta a pergunta que temos que fazer, né? Que faria Jesus se estivesse no meu lugar? Muitas vezes, nós temos que buscar esta companhia. Ele está sempre presente. Nós é que nos afastamos. E nós, espíritas, temos que pautar mais a nossa vida, a nossa maneira de viver a vida com este modelo.
1: Você acompanhou a palestra O Modo Espírita de Viver a Vida. Expositora Gladson Pedersen de Oliveira. Conferência ocorrida no dia 13 de outubro de 2012, na cidade do Rio de Janeiro, no 3º Congresso Espírita do Estado do Rio de Janeiro.
5: 12 horas e 29 minutos.
0: Esse é o nosso domingo especial aqui na Web Rádio Fraternidade. Estamos chegando ao final desta apresentação, mas nós temos outras programações especiais durante todo o domingo. Basta você prestar atenção no nosso espaço de notícias no site da Rádio Fraternidade. Lá tem toda a programação, toda a informação da nossa programação especial do domingo, o domingo especial. Eu gostaria de convidar você também a se manifestar no nosso livro de visitas, o nosso livro de recados, que está lá no site da Rádio Fraternidade, logo abaixo de notícias, abaixo do recados. Nós temos lá um espaçozinho, um formulário, que é só você preencher, mandar a sua opinião e ela vai estar lá no nosso livro de recados, o feedback de vocês para conosco acerca dessas exposições que a gente está tendo a oportunidade de apresentar para vocês. Mas o domingo especial continua, tem muita coisa boa aí durante todo esse dia. Acompanhe conosco, fique conosco, Rádio Fraternidade, emissora do bem na internet, ajudando a construir um mundo melhor.
5: 12 horas e 31 minutos.
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5: 12 horas e 31 minutos.
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9: Vivemos um tempo de profundas dores emocionais.

0: surgiu o programa Pinga Fogo com Jorge Elahá, como um espaço ainda mais próximo de escuta, diálogo e orientação diante das dores intensificadas naquele período. Um ambiente de conversa fraterna, esclarecimento e consolo, onde vozes se encontram em torno do conhecimento da espiritualidade e da esperança. 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Saúde mental. Os desafios da existência. Reúne algumas dezenas de questões diretas e marcantes sobre o sofrimento psíquico que afeta o ser humano nos dias de hoje. Ansiedade, depressão, pânico, autismo, TDAH, dependência digital, transtornos emocionais, mediunidade e os desafios da vida interior. 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Saúde Mental, Os Desafios da Existência, a primeira obra da coleção Pinga Fogo com Jorge Elahá. Um livro que esclarece, acolhe e ilumina consciências.
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3: 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Mensagem 251. Procure pensar. Não seja autômato. Você faz parte da humanidade. É uma peça importante da humanidade. E por menor que seja a sua cultura, você tem o dom de raciocinar. Pense com sua própria cabeça. Procure saber de onde vem e para onde vai. Não viva às cegas. Seja você mesmo. Só você pode descobrir o caminho que lhe convém. O nosso verdadeiro destino é a sabedoria e o amor. Que assim seja, paz e bem.

0: Queridas irmãs, que alegria encontrar você nessa manhã de domingo para participar deste encontro tão abençoado que é o nosso momento de preces, que vai ao ar agora pela manhã e também às 12 e às 18 horas. E é com muita alegria, pessoal, que a gente quer somar com este trabalho aqui na Web Rádio Fraternidade, levando até você todas essas reflexões, todos os ensinamentos do Cristo, né, para que possamos ser envolvidos pelo teu amor, pelo teu carinho, pelo teu abraço. Esse nosso querido irmão que nos envolve sempre, nos dá força, nos dá coragem para vencermos as nossas dores e as nossas dificuldades, nos incentivando a caminhar sempre no bem. A lembrar dos exemplos do Cristo naqueles momentos difíceis e cheios de dificuldades, né, pela nossa vida afora. Pessoal, eu queria trazer hoje uma novidade aqui, né, logo após o nosso pedido de prece para você, para que nós possamos refletir um pouco mais, essa que foi uma sugestão do Rubens, né, e eu acredito que vá dar certo sim. Então, eu queria que neste momento você pudesse fechar aí os teus olhos, agradecesse a Deus, a Jesus, por todas as bênçãos, pelas oportunidades, e fizesse o teu pedido de preces, que com certeza irá ao encontro deste nosso irmão, dessa nossa irmã, assim como os pedidos que a nossa querida irmã vai trazer aqui para nós, a Simone, para que nós possamos refletir. Então vamos ouvir esses pedidos.
1: Em rogativa ao alto lhe pedimos a ti, Mestre Jesus, o auxílio, o amparo e a proteção para dar início aos pedidos de prece que nos chegaram. Nos chegou um pedido de prece para o nosso irmão Pedro, Ernesto, Aroni, Grisente e para Maria Soares Santa Rosa, para José Maria Alfonso de Paula e para Eunice Aroni Grisente. Se você, meu irmão, minha irmã, não ouviu seu pedido, tenha certeza que a espiritualidade já recolheu de acordo com sua necessidade. É com gratidão a Deus, a Jesus, que agradecemos os benefícios que aqui foram derramados a cada um desses pedidos. Paz e luz para todos. Que assim seja.
0: Obrigada, querida irmã Simone. É uma alegria, viu, te ouvir. Com certeza, todos esses pedidos já foram atendidos aí pela espiritualidade maior, de acordo com as necessidades desses nossos irmãos. E a novidade, gente, que eu queria fazer ou falar para você, que foi uma sugestão do Rubens, né, é a gente começar uma leitura pequena de um livro, né, que, assim, é uma inspiração para mim, né, para o meu trabalho mediúnico. Essa obra, né, do Nelson Teixeira, que foi psicografada, né, por Nelson Teixeira, e traz-nos grandes ensinamentos, né, palavras da nossa querida irmã Paula. Essa foi a primeira edição, né, e foi escrita em 1968, há muito tempo, né, gente? E a gente gostaria de trazer aqui, capítulo a capítulo, né, para que nós possamos refletir. Vai ser apenas uma leitura, né, para que a gente possa introjetar mais esses ensinamentos de Jesus, né, de tantos amigos que nos ajudam com todo este trabalho, psicografia, né, com todo esse incentivo para todos nós. E a gente vai começar aqui pelo prefácio que nos traz. Senhor, recordo sempre, a todo instante, aquele dia em que tu, cheio de amor e ternura, me concedeste no auxílio através dos teus queridos mensageiros, que me recolheram a um plano espiritual, depois de haver completado minha existência na Terra. Contudo, apenas pude lembrar que em tua vinda ao planeta já havias anunciado a multiplicação das moradas na casa do Pai. Entretanto, mais uma vez, te agradeço pela oportunidade que me destes de servir, ouvindo as minhas súplicas de algum dia fazer chegar às mãos dos meus queridos irmãos encarnados este livrinho, contendo algumas palavras com pequenos ensinamentos, proporcionando o itinerário da vida ao encontro da luz. Todavia, quero agradecer, em nome de Jesus, a todos que colaboraram e serviram de instrumento na confecção deste livro. Que recebam do alto mais ajuda para prosseguirem em suas tarefas espirituais. Se permitido for, mais uma vez, farei chegar brevemente às mãos daqueles que procuraram a verdade outras obras. Te amei até após a morte. Irmã Paula, Araguari, 10 de janeiro de 1968. Então, nós estamos começando aqui com o prefácio, né, do livro Palavras da Irmã Paula, psicografado por Nelson Teixeira. E vamos dar continuidade aí. É uma leitura apenas de reflexão. Antes que a gente possa continuar aí a leitura do nosso livro de cabeceira, né? O Evangelho segundo o Espiritismo. Esse que abre as nossas mentes, nos traz grandes ensinamentos. E hoje a Gleice vai trazer a continuidade da leitura do capítulo número 4, item 12. Vamos ouvir para ver o que esta parte do Evangelho traz para todos nós.
2: Continuação da leitura de O Evangelho segundo o Espiritismo, capítulo 4. Ninguém poderá ver o reino de Deus se não nascer de novo. Ressurreição e reencarnação. Item 12. Aqueles do vosso povo a quem a morte foi dada viverão de novo. Aqueles que estavam mortos em meio a mim ressuscitarão. Despertai do vosso sono e entoai louvores a Deus. Vós que habitais no pó, porque o orvalho que cai sobre vós é um orvalho de luz, e porque arruinareis a terra e o reino dos gigantes. Isaías, capítulo 26, versículo 19.
0: Obrigada, querida irmã Gleice, é uma alegria te ouvir. Que Jesus possa te envolver, você, toda a sua família e toda a sua dedicação a este trabalho, tá bom? E agora, pessoal, eu queria convidar você para estar conosco e ouvir a leitura que a Manuela vai trazer para nós. Esse livro que tem trazido para nós tantos ensinamentos, né? Tantas coisas que têm nos auxiliado no nosso dia a dia, nas nossas escolhas, nas dificuldades que nós passamos. E eu queria pedir a você que possa escutar a leitura do livro Caminho, Verdade e Vida, isso que a gente já está fazendo já há um bom tempo, né? No capítulo 121. E hoje a Manuela vai trazer para nós o item Espinheiros. Espinheiros. Esse, gente, é ensinamento que se baseia lá no Evangelho, né? E que lembra que não se colhe uvas dos espinheiros ou abrolhos. Lucas 6,44. O Evangelho nos traz, né, esse pequeno trecho E o livro, esse livro, que foi psicografado por Chico Xavier, pelo Espírito de Emmanuel, ele nos ensina que vamos encontrar no nosso dia a dia grandes provações, estas escolhidas por nós mesmos. Não queremos dizer aqui, e o capítulo nos traz, que estas são castigos de Deus. Não, pelo contrário. A visão das dificuldades, né, que nós encontraremos aí nesta leitura é um olhar de grandeza e de complexidade do trabalho do bem. Os discípulos, gente, naquela época, eles encontraram obstáculos em todos os campos. E principalmente, né, após ali a crucificação do Cristo. Foram preparados, né, para que se enfrentassem essas ervas daninhas na sua jornada. Mas caminhos árduos de dificuldades e sem muito auxílio, né, enfrentando ali as dores, né, de tantos irmãos na sua ignorância, que até hoje, né, nós encontramos no nosso dia a dia. A ação de seguir, de não desistir, de olhar para frente quando encontramos as dificuldades, né, no nosso dia a dia, nos problemas de saúde, nas dificuldades no campo familiar, no nosso emprego, nas atividades que nós desenvolvemos, são como incentivo para a nossa ida, né, para a nossa caminhada no nosso dia a dia. Nós precisamos ver essas dificuldades como se fossem bálsamos em nossa vida, né? Às vezes, né, vocês vão pensar assim, mas como assim? Como bálsamos? Às vezes, por exemplo, muitos de vocês vão ouvir essa mensagem que aqui nós estamos explanando com muita dor no teu coração neste momento, pela dificuldade e o problema que você está passando. Precisamos, às vezes, de bálsamos e de parar por alguns momentos, refletirmos e pedirmos a Deus para que nos envolva, para que nos fortaleça, para que possamos continuar fortes e firmes na jornada em que Jesus veio nos exemplificar. E olha, todo esse terreno, né, essas dificuldades, esses espinhos, são a jornada que enfrentaremos aqui neste mundo. Porque todos nós sabemos que nós vivemos num mundo de provas e expiações. Aprendemos dia a dia. E se precisarmos repetirmos a lição, nós repetiremos. Como disse, né, no programa anterior, na prece anterior, falando que nós às vezes esquecemos que somos espíritos eternos e que Jesus não nos abandona. E é que nesses momentos, pessoal, que às vezes pensamos que não temos a ajuda dele. É nesses momentos que Ele está conosco, nos carregando nos braços, nos envolvendo de luz, de amor e de bondade, enchendo os nossos corações de esperança, incentivando-nos através desses bondosos amigos espirituais a caminhar sempre. Cristo, gente, quando aqui esteve, Ele enfrentou o sacrifício da dor da humanidade. Ele enfrentou todas essas dificuldades sem rancor, sem raiva, sem menosprezar a nossa ignorância ainda. Esses espinhos, né, atravessados por ele neste momento, pode servir de justificativa para nós, para que a gente não desanime. Porque Jesus é um espírito de luz. E não precisava em nenhum momento passar por tudo o que ele passou. Por isso, sigamos no trabalho firmes, né? No trabalho árduo. Lembrando sempre do que esse querido irmão Chico Xavier nos trouxe. Tudo passa. Tudo é temporário. E nós somos espíritos eternos, queridos irmãos. E com certeza essa dificuldade vai passar. Vai passar. E você vai encontrar força e coragem para seguir nas suas dores e nas suas dificuldades. Eu queria aqui deixar o meu abraço a todos vocês já. Pedindo a você que, se puder, estar conosco aqui no céu para o nosso janeiro, né, 29, 30 e 31 de janeiro. Venha participar. Vai ser muito bacana, né, a sua presença aqui entre nós. Quero pedir a você que escute aí, né, a leitura da nossa querida irmã Manuela, logo em seguida a prece linda e maravilhosa da nossa querida irmã Samara, deixando aqui já o meu abraço, né, fraterno, de amor, de bondade e de luz a você, meu querido irmão. Não desista. E naqueles momentos difíceis, pare por alguns minutos, por alguns segundos, e procure no alto a força e a coragem para seguir adiante. Beijos no coração de cada um.
3: Leitura do livro Caminho, Verdade e Vida, autoria do Espírito Emmanuel, psicografia de Francisco Cândido Xavier. Lição 121. Espinheiros. Nem se vendimam uvas dos abrolhos. Jesus, em Lucas 6:44. O cristão é um combatente ativo. Despertando no campo do Senhor, é tudo-se-lhe a visão com a amplitude e complexidade do trabalho. Dificuldades, tropeços, cipuais, ervas daninhas. E o Evangelho, com propriedade de conceituação, elucida que não se pode vindimar nos espinheiros. Entretanto, teria Jesus assumido a paternidade de semelhante afirmativa para que cruzemos os braços em falsa beatitude? Se o terreno permanece absorvido pelos abrolhos, o discípulo recebeu inúmeras ferramentas do mestre dos mestres. Indispensável, pois, enfrentar o serviço. O Cristo encarou face a face o sacrifício pela humanidade inteira. Será a existência de alguns espinheiros a causa de nossos obstáculos insuperáveis? Não. Se hoje é impossível a vindima, ataquemos o chão duro. Lavremos o solo árido, adubemos com suor e lágrimas. Haverá sempre fecundantes do céu ou generosos mananciais da terra, abençoando-nos o esforço. A divina providência reside em toda a parte. Não olvidemos o imperativo do trabalho e depois, em lugar dos abrolhos, colheremos o fruto suave e doce da videira. Emmanuel.

0: Queridos amigos, vamos orar. Bondoso amigo Jesus, nos encontramos aqui, Senhor, neste momento especial, no programa da Web Rádio Fraternidade, para juntos buscarmos a paz, o direcionamento, a Tua luz, necessárias para nos fortalecermos e seguirmos com fé, confiantes no futuro melhor. É uma passagem no Evangelho de Lucas, capítulo 15, versículo 20, que diz assim: E levantando-se foi para seu pai. Vinha ele ainda longe, quando seu pai o viu, e compadecido dele, correndo, o abraçou e o beijou. É a parábola do filho pródigo, que fala sobre o amor inabalável de um pai. O filho decide partir, buscando liberdade longe do olhar cuidadoso do seu pai. Ele escolhe seu próprio caminho, que lhe parecia promissor, mas que o levou à miséria e à solidão. Em sua aflição, ele se lembra de algo precioso, o amor de seu pai. O que torna essa história tão poderosa é o modo como o pai reage às decisões do filho. Ele não impede de sair, não amarra a segurança da casa. Permite que faça suas escolhas, mesmo sabendo dos riscos. E quando ele finalmente retorna, quebrado e arrependido, o pai não o julga. Corre em sua direção com braços abertos, demonstra um amor que nunca se apagou. Esse exemplo nos ensina como devemos agir como pais e cuidadores. Em nossa jornada com nossos filhos, é fundamental oferecer segurança emocional suficiente para que eles se sintam livres para fazer suas próprias escolhas. Seguros de que não importa o resultado, o amor os espera de volta. O pai do filho pródigo não segurou o filho em casa por medo dele que ele errasse. Ele o deixou ir confiando que o amor o traria de volta. O papel dos pais não é controlar, mas amar de maneira incondicional. Os filhos podem errar, se afastar, mas quando sabem que tem um lar seguro e um amor que não os condena, isso lhes dá força para voltar. O amor que perdoa, abraça e acolhe, esse é o maior presente que podemos oferecer. Que possamos voltar à casa do Pai, aos braços do nosso Criador, sempre que precisarmos. Muita luz a todos. Amigos queridos, obrigada por estarem conosco em mais um programa aqui na Web Rádio Fraternidade. Continue ligadinhos, ouvindo a programação do Domingo Especial e também por toda a semana. Compartilhe esses conteúdos de amor e de luz para os parentes, amigos, nos grupos que participa, para todos aqueles que você acha que precisa dessas palavras abençoadas. Desejo a todos um ótimo domingo, um bom início de semana e muita luz em suas vidas. Que assim seja.
1: Meu nome é Lourdes Marinho e para o momento da poesia de hoje, vamos recitar a poesia No Livro d'Alma, de Alta de Souza. Se tens fé, não te aflige a noite escura. Ao coração que a lágrima domina, ele estende amoroso a mão divina e abre as portas da paz, risonha e pura. Alivia a aspereza da amargura e sobre as trevas de miséria e ruína acende nova estrela matutina na esperança sublime que perdura. Se a crença vive e te dirige os passos, sob a carícia de celestes braços, receberás o pão, a luz, o abrigo. Ama a cruz que te ampara e regenera, envolvendo-te em santa primavera, o Mestre amado seguirá contigo. Livro Cartas do Coração, psicografado por Francisco Cândido Xavier, em Pedro Leopoldo, julho de 1948.
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3: 13 horas e 2 minutos.
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5: Olá, amigos da Rádio Fraternidade. 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

Olá, queridos e queridas ouvintes. Nós, da Web Rádio Fraternidade, gostaríamos de enviar o nosso abraço a você que faz aniversário no mês de setembro. E o nosso abraço especial vai para a Miss Leila de Anápolis, em Goiás. A Roslene Lemos de Cachoeira do Campo, em Minas Gerais. A Maria Francisca Tempo de Amaral de Jequitinhonha, em Minas Gerais. A Gerlane de Areia, na Paraíba. Ao Leandro de Minas Gerais. Ao Renato de Uberaba, também em Minas Gerais. A Dani Almeida de Janaúba, Minas Gerais. A Joelma de Morro da Fumaça, em Santa Catarina. A Simone Carvalho do Rio de Janeiro. A Neide Maria Matheus da Silva de Limoeiro, em Pernambuco. A Josinha Barbosa Jordão, de Itapissuma, em Pernambuco. A Marisa Gomes, de São Paulo. A Maria Inês, do Rio de Janeiro. Ao João Alfredo, de Volta Redonda, no Rio de Janeiro. A Silvia Bastos Almeida, de Salinas, em Minas Gerais. A Sara Freitas, de São Paulo, e a Selma Assis. E se você também desejar ouvir o seu nome neste momento de felicitações, entre em contato conosco através do e-mail faleconosco@radiofraternidade.com.br, informando o seu nome e a data do

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3: 13 horas e 11 minutos.
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6: Olá, querido Queiroz. Olá, amigos e amigas. Que bom nos encontrarmos novamente. Estamos começando a edição 611 do programa Espírita Semear. Felizes por mais essa oportunidade de contato e gratos por sua audiência. E o que temos hoje? Vamos conferir a programação? Semeando o Evangelho com José Queiroz, tratando da passagem do Evangelho de Mateus, no capítulo 18, versículo 10, com o tema Crianças. No quadro Autodescobrimento, José Honório baseia-se na obra de Joana de Ângeles para nos fazer refletir sobre o desapego. No quadro Minutos com Joana de Ângeles, Denise Lino nos apresenta a obra Vigilância, que, segundo a autora, seria o primeiro passo a fim de evitar-se futuros problemas na área do sentimento e da razão. No quadro Falando com os Espíritos, Américo Sucena e Orson Peter Carrara conversam sobre a importância da conduta diária do médium. E também temos dicas de leitura, agenda de eventos, divulgação de casas espíritas e músicas espíritas de primeira qualidade. Fique ligado, porque o programa Semear está só começando.
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5: Crianças, vede, não desprezais alguns desses pequeninos. Mateus capítulo 18, versículo 10. Quando Jesus nos recomendou não desprezar os pequeninos, esperava de nós não somente medidas providenciais, alusivas ao pão e à vestimenta. Não basta alimentar minúsculas bocas famintas ou agasalhar corpinhos com frio. É imprescindível o abrigo moral, que assegure ao espírito renascente o clima de trabalho necessário à sua sublimação. No Livro dos Espíritos, nós encontramos a vertente de que ser pai, ser mãe, é uma missão sagrada. Sim, é essa palavra que os espíritos superiores utilizam para dizer da responsabilidade dessa missão, sagrada. Então, quando uma criança vem até nós pelas vias da reencarnação ou quando nós decidimos amparar pelas vias da adoção uma criança, ela tem um vínculo que se perde nos erros do tempo, bem como nós temos também a questão da responsabilidade na educação daquele ser, para que possamos auxiliá-lo no seu crescimento espiritual, no seu crescimento moral. Por isso que o Espírito Emmanuel foca tão fortemente que não basta a gente dar as condições materiais, precisamos focar na educação moral. Como Emmanuel fala, imprescindível o abrigo moral que assegure a esse espírito renascente o clima de trabalho necessário à sua sublimação. Muitos pais garantem o conforto material dos filhinhos, mas lhes relegam a alma a lamentável abandono. A vadiagem na rua fabrica delinquentes que acabam situados no cárcere ou no hospício, mas o relaxamento espiritual no reduto doméstico gera demônios sociais de perversidade e loucura em que muitas ocasiões, amparados pelo dinheiro ou pelos postos de evidência, atravessam largas faixas do século, espalhando miséria e sofrimento, sombra e ruína, com deplorável impunidade à frente da justiça terrestre. O amor é uma virtude por excelência que conclama responsabilidade. Amar não é evitar que os filhos sofram, mas fazê-los assumir a responsabilidade de tudo quanto eles plantarem. E nós, os pais, temos a contrapartida do exemplo. Diante das circunstâncias, diante dos fatos e acontecimentos, as nossas opiniões e a forma com que agimos e resolvemos as questões do mundo dão toda uma ênfase para que a criança desenvolva para um lado ou para o outro. E a responsabilidade de quem será um dia esse adulto que nós estamos abrigando hoje como criança, com certeza recairá sobre nossas cabeças. Por isso que Emmanuel continua dizendo: não despreze, pois, a criança, entregando-a aos impulsos da natureza animalizada. Recorda que todos nos achamos em processo de educação e reeducação diante do Divino Mestre. O prato de refeição é importante no desenvolvimento da criatura. Todavia, não podemos esquecer que nem só de pão vive o homem. Lembremos-nos da nutrição espiritual dos meninos através de nossas atitudes e exemplos, avisos e correções. Em tempo oportuno, de vez que desamparar moralmente a criança nas tarefas de hoje, será condená-la ao menosprezo de si mesma nos serviços de que se responsabilizará amanhã. Por isso que sempre enfatizamos as vias do processo de evangelização desde cedo, para nos auxiliar, pais, cuidadores ou responsáveis, neste processo sagrado de não só criar, mas também educar moralmente essa joia sagrada e divina que Deus colocou sobre nossas responsabilidades na forma de crianças, pois só assim, verdadeiramente, mostrando a eles valores essenciais de que o Evangelho é uma fonte mais do que segura por seu relato da vivência de um espírito de tão elevado que late na magnitude do amor, na magnitude da moral e da responsabilidade, como Jesus de Nazaré, sendo ele não só governador do nosso orbe, mas o modelo e guia para toda a humanidade. Fazendo a nossa parte e levando os nossos filhos ao conhecimento da moral cristã, em essência, nos caminhos do Mestre, é que realmente edificaremos no hoje uma sociedade bem melhor para eles, nossos filhos e para toda a humanidade. Reflexões extraídas do livro Fonte Viva, Espírito Emmanuel, capítulo 157, FEB Editora.

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1: Olá, caros ouvintes, que o nosso irmão maior, Jesus, esteja conosco hoje e sempre. E que nós tenhamos a iluminação necessária para prosseguirmos de maneira assertiva a nossa jornada evolutiva. Hoje vamos refletir sobre um texto do livro Rejubila-te em Deus, intitulado Desapegos, psicografia de Divaldo Franco, pelo Espírito Joana de Ângelis. Ela diz o seguinte para a gente: o desapego deve constituir-se proposta essencial para a conquista da harmonia interior. Tudo que se tem muda de proprietário, mas o que se constrói intimamente, o que se realiza, esses valores seguem com aquele que os amealhou. Poder e glória são devaneios da presunção que facilmente perde o seu atributo significado ante os impositivos da vida, da inevitabilidade da morte. O ser humano é imortal em sua realidade. Transita em roupagem de fraca proteção, porquanto, embora sendo resistente a muitos incidentes, infecciona com uma ponta de qualquer instrumento insignificante quando contaminado por micróbios nefastos. Exercita-se em possuir sem deixar asfixiar pelas posses possuidora. Aprende a ser livre de coisas e de aparência. Desvela os tesouros morais, as conquistas intelectuais aplicadas na multiplicação do bem. A gente fala dos apegos, né? O texto é desapego, mas ela, quando a gente imagina em apego, a gente só imagina os bens materiais, as posses, né, poder. E aqui ela lhe traz algo bem importante, que é que ela diz assim, porque essas questões materiais, ela muda de dono, né, com muita facilidade. São coisas que são nos dadas para este momento. Mas os verdadeiros valores, que é o que ela vai chamar aqui, os valores que a gente segue com eles, é aqueles valores da confiança, da solidariedade, da cooperação, da fraternidade, aquilo que eu fiz do bem para o outro. Isso aí é o que nós vamos levar. Esses são os valores que nunca vão se perder, que não vai ser passado de uma pessoa para outra, uma conquista interna de cada um de nós. É interessante que aí a gente vai lembrar aquela passagem que o mestre se refere, de nós conquistarmos aquilo que o ferrugem, né, que o ladrão, que as traças não vão roer. Porque esses são os valores, os únicos valores que nós realmente possuímos. E é esse que nós vamos levar quando desencarnamos. E é esses valores positivos que nós conquistamos aqui, que nós vamos trazer quando retornarmos em uma nova reencarnação. Então, quando ela diz que nós somos, né, esse ser humano imortal, porque a nossa verdadeira pátria é a pátria espiritual. É de lá que nós viemos. E nós somos imortais porque o que nós perdemos aqui é esse corpo material. Como nós vamos deixar todas aquelas conquistas materiais, tudo aquilo que é matéria, nós não levamos. Nós vamos só levar na nossa bagagem essas aquisições morais, as aquisições dos afetos, dos sentimentos, do bem que nós construímos. Esse que vai ser a nossa senha de passagem. Quando nós chegarmos lá no mundo, na pátria espiritual, vão perguntar o que foi que você fez do bem, ou o bem para o outro, para o próximo, como foi que você agiu. Então, essa é a nossa verdadeira bagagem, é o nosso tesouro que nós vamos levar. Então, é importante que nós tenhamos, né, é muito importante a gente ter nossa casa, nosso conforto, um transporte para quem tem. Eu possuir essas questões que facilita a nossa vida. Né? Eu ter a minha alimentação, eu ter o meu trabalho, mas que eu não pense isso como algo definitivo. Nós, às vezes, temos consumido coisas que são desnecessárias, né, pelas questões da aparência, da vaidade. Então, que nós comecemos a ter o necessário para a nossa sobrevivência e começarmos a entender o que é supérfluo, que nisso não vai contribuir para o nosso melhoramento, que o nosso principal investimento deve ser na nossa moral, na nossa transformação moral. É esse o mais importante para cada um de nós que chegamos a esse planeta, no sentido de repararmos as nossas faltas em outras encarnações e que agora estamos retornando com mais uma oportunidade. Então, que nós nos desapeguemos dessas questões supérfluas, desse consumismo que o mundo material nos coloca como sendo algo fundamental para a nossa existência, e que nós sabemos que não é. O fundamental é nós termos a nossa casa, o nosso emprego, a nossa alimentação, a nossa saúde. Esses são os tesouros que nós devemos preservar, e o mais que vier, que seja os acréscimos, mas sem esse apego de nós acharmos que a vida é toda essa questões e que nós temos que nos apegar. E aí vamos adoecendo porque queremos cada vez mais, porque queremos possuir, né, o que o mundo material oferece, e aí nós vamos perdendo a nossa paz íntima. E esse desapego que nós deveríamos ter, ele vai ficando cada vez mais solidificado. Que a paz, que a luz do nosso Mestre Maior esteja conosco hoje.
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0: Ouvimos no primeiro bloco as músicas Desperta, Felicidade e A Luz do Salmo 133 com o grupo Receitas de Paz.
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3: No programa de hoje, nós vamos falar sobre o livro Vigilância. Esse é um livro bastante interessante da obra de Joana e que nós o colocamos naquela série dos livros de mensagens curtas voltadas para o dia a dia. É um livro que foi lançado no ano de 1986. É um livro que tem apenas 20 capítulos, então são textos bastante curtos. Essa é uma primeira característica que se destaca nesse livro. A segunda característica, que é bastante recorrente para a obra de Joana de Ângeles, é encerrar o livro com um capítulo sobre o Natal. E neste, o 20º capítulo, se intitula exatamente Treinamento para o Natal. Nós observamos que com essa característica, Joana mantém uma marca no seu estilo, que é o nascimento de Jesus, e portanto nos colocar nesta conexão com o Mestre, desse momento em que ele veio à Terra, e como essa vinda de Jesus foi transformadora para o mundo em que vivemos, a ponto de separar o calendário em dois momentos, os acontecimentos que se deram antes e aqueles que se deram depois deles. A outra característica é que é um livro que vai já tematizar de forma mais evidente e mais sistemática e de forma mais repetitiva o tema das emoções. Então nós temos aqui, por exemplo, um tema sobre a queixa, no capítulo Queixa e Reclamação. Nós temos o tema no capítulo que fala sobre finalidade das orações. Nós vamos ter esse tema no capítulo que fala, por exemplo, sobre transformação íntima, que é o grande tema do Espiritismo, que é a transformação moral. Pois bem, no livro Vigilância, que como dissemos, é um livro de 86, né, uma vigilância naquele sentido da mensagem de Jesus, orai e vigiai para não cairdes em tentação, dizendo com as nossas palavras algo mais ou menos assim, mantenha a coerência, mantenha a sintonia com a espiritualidade e estai atento aos teus sentimentos, às tuas ações, às tuas palavras, para não te enredares em problema. Então Joana nos diz aqui, vigilância, eis o primeiro passo a fim de evitar-se futuros problemas na área do sentimento e da razão. Vigilância que seja dinamismo e discernimento do que deve e pode ser feito em referência aos compromissos elevados da vida. Então vejamos bem que ela nos chama a atenção para vigilância como o primeiro passo a fim de evitar-se problema na área do sentimento, que ela coloca em primeiro lugar, e da razão, que ela coloca logo atrás. Então vejamos a importância desse estar atento, desse estar num monitoramento constante para conosco, mas sem ser um monitoramento que venha comprometer as nossas forças, mas um monitoramento da autoanálise, do autovisionamento permanente, diário pelo menos, para conosco. E a vigilância como dinamismo e discernimento do que pode e do que deve ser feito em referência aos compromissos elevados da vida. E aí, nesta obra de Joana de Ângeles, nos 20 capítulos, o primeiro intitula-se Em Nome de Deus. Então, voltando sempre o nosso olhar, a nossa atenção para essa nossa procedência, essa nossa origem espiritual. E, posteriormente, em outro comentário, nós traremos aqui a obra Filhos de Deus, que é uma obra interessantíssima. E concluindo o capítulo com o tema Indagação de Natal. Porém, nós queremos destacar o capítulo de número 6, intitulado As Emoções, que é exatamente um campo difícil da nossa vigilância. Nós temos muita dificuldade de perceber que nos movemos pelas emoções, que nos alimentamos das emoções, que as emoções se somatizam em nossa vida e que as emoções precisam ser cuidadas, assim como nós, por vezes, cuidamos de forma tão determinada do nosso patrimônio financeiro, da nossa carreira, dos nossos bens. Então, aqui no capítulo 6, Joana inicia dizendo: doa-te a Jesus e nele tranquiliza-te, servindo ao bem. Avançando pela trilha do progresso, não te detenhas dos desafios perigosos que te surpreendam. Resguarda-te das emoções violentas, acalmando as tuas ansiedades no oceano do amor espiritual. E aí, depois de nos dar essa introdução aqui, em 4 períodos curtos, então vejamos que este livro Vigilância se associa aos que já comentamos aqui neste programa e em outros comentários nossos e palestras sobre os livros de mensagens curtas, prontos para o dia a dia, como Vida Feliz e Episódios Diários. Nós temos aqui 3 sentenças curtas que nos fazem essa exortação a nos vincularmos a Jesus, nos mantendo na trilha do progresso e nos resguardando de emoções violentas, acalmando as nossas ansiedades. Vejamos, em 86, Joana já falava do grande problema deste século. Então, ainda no século passado, antes da última década, ela nos colocava a ansiedade como um grande problema, que é o problema que nos separa do que ela chama aqui de oceano do amor espiritual. Na sequência, ela nos diz, e eu vou fazer aqui 3 destaques importantes, sobre emoções. Quando ela diz: se sente solidão, busca alguém nas mesmas condições e dá-lhe a alegria que te falta. Se experimentas carência afetiva, irrigas de esperança a outrem que a ti se pareça, e sem vincular-te, vejamos bem, ao comércio dos interesses doentios. Extremamente atual esse item, que merece que repetir para a gente meditar. Se experimentas carência afetiva, irriga de esperança a outrem que a ti se pareça, sem vincular-te no comércio de interesses doentios. E por fim, daqui dos nossos destaques: se recebes ternura, reparte-as com os desafortunados à tua volta em maior necessidade. Então, atentemos bem. Joana nos apresenta aqui 2 situações, digamos, de carência afetiva e uma situação de abundância, receber ternura. Na sequência, ela apresenta outros comentários que vão nos direcionando nessa situação, e aí ela vai encaminhando para o fechamento desse texto, que nós queremos destacar aqui aos ouvintes, quando ela vai dizer no início da conclusão o seguinte: do Senhor provém tudo, e através dele chegam todos os dons. Confia em paz e persevera com valor. Ou seja, nos exortando à manutenção da confiança, que é uma área, digamos, da nossa personalidade, um talento que nós desenvolvemos pouco. É o talento da confiança. Precisamos nos lembrar que do Senhor tudo provém. Jesus alimenta este planeta e, acima dele, a inteligência divina, a causa primária de todas as coisas, que é Deus. E, por fim, para destacar a grande característica do texto de Joana de Ângeles, seja nesta obra, seja em outras, é o fato de que, se o texto não começa se referindo a Jesus, como foi o caso deste capítulo, as emoções, os textos de Joana se concluem com uma referência a Jesus, utilizando-se do que ela chama para nós, em várias apresentações de seus livros, de A Teoria da Repetição. Nós precisamos exercitar o bem, repetir o bem. Nós precisamos pensar em Jesus e repetir o nosso pensamento em Jesus, fixando-nos nele. Nós precisamos ler a mensagem de Jesus e repetir essa atitude a fim de memorizá-la, para que ela, do fundo da nossa cognição, irrigue a nossa ação e as nossas emoções. Então, por fim, de Joana: as emoções que provêm de Jesus, mesmo quando no corpo, após ter cumprido a tarefa para a qual se destina, liberta a vida. Esta, então, estua em plenitude e de ventura inimaginável. Então é isto, amigos. Fica aqui o convite para que possamos ler a obra Vigilância, do Espírito Joana de Ângeles, e seguir nesse raciocínio, nos deixando envolver pela emoção de sabedoria e de amorosidade deste espírito que nos tutela. Um grande abraço a todos e até uma próxima.
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4: Olá, amigos. Damos continuidade ao seminário Falando com os Espíritos. A ideia é apresentar episódios bastante compactos, com média de 10 minutos, para desenvolver esse assunto tão amplo. Estamos hoje no episódio número 2 e falaremos sobre a bibliografia usada nesse seminário, nesta prática do diálogo com os Espíritos. Américo Sucena, bem-vindo.
5: Muito bem, Orson. Muito obrigado pela oportunidade de usar o canal do Orson para isso. Vamos projetar uma primeira tela mostrando obras na sequência em que elas foram editadas e lançadas para o público. Começamos lá na Revista Espírita, o Livro dos Médiuns, que tem informações importantes para essa tarefa. E, é claro, passando por Leon Denis, por André Luiza. Mas as duas obras mais importantes para essa tarefa são exatamente essas que estão aqui na linha de baixo, da esquerda para a direita. Primeiro, o Desobsessão, do André Luiz, onde André Luiz nos dá uma ideia de todos os procedimentos sugeridos, e vamos lembrar que a sugestão é referendada pelo Emmanuel, que faz a introdução do livro, e também por Francisco Cândido Xavier, que nós sabemos que não é um mero psicógrafo, né? Ele também tem uma parte ativa e adotou, inclusive, esse método que o André Luiz sugere no grupo onde ele trabalhou nos últimos tempos, lá em Uberaba já. Portanto, esse livro é básico. Ele diz de toda a preparação em casa ainda, depois no próprio centro, quando a gente chega ao centro, depois durante a reunião, o que fazer primeiro, né? Até chegar ao atendimento dos espíritos necessitados, e por fim, qual é a conduta ao final da reunião, e depois, em casa, o que fazer ou o que não fazer em casa. Além de outras recomendações que estão no final do livro. São 73 capítulos com muito detalhe a respeito do que recomendam os espíritos fazer.
4: Mérico, é uma, como pode notar o telespectador, uma sequência de obras de referência, todas elas trazendo orientações preciosas para as chamadas reuniões mediúnicas, onde a figura do esclarecedor, através de um médium, vai conversar com os espíritos. E sabemos da variedade dos espíritos que se manifestam, as condições espirituais, emocionais, psicológicas, com que esses espíritos se apresentam. Então, o objetivo desse seminário, distribuído nessa grande quantidade N aqui de episódios, vai procurar destacar esses detalhes da conversa, do falar com os espíritos.
5: A gente vai usar o varejo, né, aquilo que se chama de varejo, no detalhe mesmo, né, porque nós vamos ver que logo do início, quando a gente começar a falar de procedimentos, a gente usa procedimento para falar com os espíritos. Ah, mas por quê? Eu não tenho que doutrinar? Não, não tem que doutrinar. Não dá para doutrinar ninguém em 10, 15 minutos, numa única vez. A gente não está doutrinando. Tanto que o termo doutrinação, que é usado inclusive no livro Missionários da Luz, que é um termo usado pelo próprio André Luiz, doutrinação, tem o capítulo 17 que tem esse título, ele vai mudar isso, vai usar ainda no dos domínios da mediunidade, o termo doutrinação. Mas, 10 anos depois, quando ele produz essa obra, chamada Desobsessão, ele muda para esclarecedor, que é melhor. Esclarecedor é o termo que ele usa. Porque, no fundo, a gente esclarece o espírito. Espíritos que não sabem que morreram, que não sabem onde estão, o que está acontecendo, espíritos que estão perseguindo e acham que nunca fizeram nada para ninguém e foram perseguidos e agora estão querendo descontar. Enfim, esse processo é fundamental a gente conhecer e entender que nós não conseguimos doutrinar ninguém. A gente esclarece, quando muito, quando faz um bom serviço, a gente esclarece.
4: Bem lembrado esse detalhe, Américo. Por outro lado, a obra oferecida por Hermínio Miranda, O Diálogo com as Sombras, é outra obra de referência nessa questão de atender os espíritos.
5: É, a primeira parte, o primeiro capítulo, os primeiros capítulos, mas principalmente o primeiro, o Hermínio toma muito cuidado com a formação do grupo. Ele orienta muito no sentido de você não colocar qualquer pessoa à mesa sem conhecer o grau de dedicação, o grau de frequência que ela pode ofertar, se ela tem problemas seríssimos na família, se não tem. Isso não quer dizer que pessoas que têm problemas não possam dar a sua contribuição. É que a tarefa exige uma frequência e uma dedicação intensa. Então, ele fala para que se formem grupos de desobsessão aos poucos. Uma das características do trabalho que é planejado, né, e certamente planejado na vida espiritual, é o comprometimento de determinadas criaturas com essa tarefa. É claro que, se isso não está programado antes na vida espiritual, nós podemos criar condições aqui. Mas é mais difícil. Uma coisa é a gente se comprometer ainda na vida espiritual e se preparar para isso. E como é que a gente reconhece um grupo que se preparou com grande antecedência e um grupo que não se preparou com antecedência? Vai fazê-lo aqui, já encarnados. É a quantidade de tempo que o grupo produz com os mesmos companheiros. Ou seja, com baixa rotatividade de mão de obra. Porque tem grupos que não aguentam 5 anos de serviços contínuos, 10, 20, 30 anos. Quem consegue isso?
4: Raríssimos.
5: Então, a gente percebe que os grupos que conseguem dar tempo, um longo tempo de serviço nessa área, é que esse grupo foi planejado na vida espiritual. E, portanto, o comprometimento das pessoas que desejaram fazer essa tarefa ainda na vida espiritual vai criar condições dos espíritos providenciarem circunstâncias que levem essas pessoas, mesmo nascendo em lugares diferentes, de famílias diferentes, a se encontrarem mais à frente no tempo.
4: E aí, Américo, quando esses integrantes se encontram, se reencontram, aí começa o varejo, os detalhes desses encontros, desse aprendizado, desse amadurecimento para o atendimento dos espíritos. Claro que é uma bibliografia ampla, como você mostrou aí nas telas, são vários livros de referência, esse episódio é curtinho, com o decorrer dos episódios nós vamos aprofundar, mas em destaque ficaram aí o nosso Diálogo com as Sombras e o Desobsessão. Existem outras obras também disponíveis nessa área, como disse o Américo, na ordem de publicação, especialmente o Desobsessão de André Luiz, pela psicografia de Valdo Vieira e Chico Xavier. O Desobsessão, que será a base desse trabalho do seminário Falando com os Espíritos. Algo mais a acrescentar, Américo?
5: Não, apenas falar que já está pronto o roteiro do episódio número 3, na próxima semana, devemos gravar.
4: Na próxima semana, estamos juntos, continuando então o seminário Falando com os Espíritos, para oferecer esse farto material aos que trabalham nas reuniões mediúnicas, médiuns, apoiadores, esclarecedores, é material que poderá ser usado para reciclagem, é uma demanda muito grande para essa área de atividade espírita. Então, a nossa gratidão a você e, naturalmente, até a próxima semana. Muito obrigado.
5: Até a próxima.
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0: ouvimos no segundo bloco as músicas Causa e Efeito, Trio na Voz, de Andréa Maleio.
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0: A dica de leitura de hoje é o livro Cuidando da Sua Criança Interior, de autoria de Alberto Almeida. Você sabia que dentro de você existe uma criança? Que esta criança representa a parte mais vital da sua história de vida? Que habitualmente esta criança interior traz dores sepultadas, inconscientes, mas que não estão mortas? E que interferem na sua existência a tal ponto de inviabilizar sua saúde física, emocional, mental e espiritual. Sabia que é possível trazer estas memórias para o consciente e tratá-las e que só você pode fazer isso? E que quando as feridas são curadas, emerge uma criança maravilha, potencializando a sua vida para o bem, para o belo e para o amor? Este é o conteúdo desta obra, a metáfora da criança que nos habita precisando ser cuidada. Ame-a hoje. Aproveite a leitura e encha-se de luz.
1: Agora vamos de casas espíritas. Na cidade de Itapororoca, Paraíba, nós temos o GESE, Grupo Espírita Servidores do Evangelho, na rua José Rodrigues de Carvalho, sem número, centro. As palestras públicas sempre aos sábados, 19h30. E na cidade de Campina Grande, Paraíba, a Associação Espírita Amor e Sabedoria, na rua José de Brito Lira, número 145, bairro do Catolé. As palestras públicas sempre às quartas e sábados, 20h.

0: É isso aí, meus irmãos, mais um fim de programa Semear, mais uma semana maravilhosa para que a gente possa desfrutar da companhia de Jesus no nosso dia a dia. E vamos a mais uma mensagem para que a gente possa fechar com chave de ouro mais o encerramento desse programa. Hoje nós vamos falar da mensagem de Emmanuel, Cristãos sem Cristo. Reverencia o Divino Mestre com todas as forças da alma. Entretanto, não menosprezes honrá-lo na pessoa dos semelhantes. Guarda-lhe as memórias entre flores de carinho, mas estende os braços aos que clamam por ele entre os espinhos da aflição. Esculpe-lhe as reminiscências das obras-primas da estatutária, sem qualquer intuito de idolatria, satisfazendo aos ideais de perfeição que a beleza te arranca os sonhos de arte. No entanto, socorre, pensando nele, aos que passam diante de ti, retalhados pelo cinzel oculto do sofrimento. Imagina-lhe o semblante aureolado de amor ao fixá-lo nas telas em que se te corporificam os anseios de luz. Mas suaviza o infortúnio dos que esperam por ele nos quadros vivos da angústia humana. Proclama-lhe a glória invencível no verbo eloquente, mas deixa que a sinceridade e a brandura te brindem na boca, serenando em seu nome aos corações atormentados que duvidam e se perturbam entre as sombras da terra. Dedica-lhe os cânticos de fidelidade e louvor que te nascem da gratidão, mas ouve os apelos dos que jazem detido nas trevas, suplicando-lhe liberdade e esperança. Busca-lhe a presença no culto da prece, rogando-lhe apoio e consolação. No entanto, oferece-lhe mãos operosas no auxílio aos que varam o escuro labirinto da agonia moral, para os quais essa ou aquela ninharia de tuas felicidades constitui novo estímulo à paciência. Através de numerosas reencarnações, temos tido os cristãos sem Cristo. Conquistadores, não nos pejávamos de implorar-lhe patrocínio aos excessos do furto. Latifundiários cruéis, não nos envergonhávamos de solicitar-lhes maior número de escravos que nos atendessem ao despotismo em clamoroso sistema de servidão. Piratas, dobrávamos incessantemente os joelhos para agradecer-lhes a presa fácil. Agora que a doutrina espírita nulo revela, por mentor claro e direto da alma, ensinando-nos a responsabilidade de viver, é imperioso saibamos dignificá-lo na própria consciência, acima de demonstrações exteriores, procurando refleti-lo em nós mesmos. Entretanto, para que isso aconteça, é preciso, antes de tudo, matricular o raciocínio na escola da caridade, que será sempre a mestra sublime do coração. Uma excelente semana para todos e até o próximo programa Semear.
1: É contigo agora, Marilourdes.
2: Vamos renovar as nossas forças todos os dias com bons pensamentos e lembrando da mensagem do Cristo. No mundo, tereis aflições, mas tem bom ânimo, eu venci o mundo. E assim, fortalecidos dia a dia, vamos construir um mundo melhor para todos nós. Um grande abraço e até o nosso próximo encontro.

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1: Vamos à pergunta do Miguel. Luiz Miguel Paim, é possível desenvolver a mediunidade em casa? E como identificar a faculdade mediúnica que a pessoa possui? Sei que há cursos para aplicação de passe, mas como a pessoa pode saber se pode aplicar o passe? A pergunta do nosso Luiz Paim, de uma certa forma já respondemos anteriormente, o ideal é desenvolver a mediunidade dentro do centro espírita. No enquadramento espírita, esse é o espaço mais adequado. Não se faz uma cirurgia no ambulatório. Atividade mediúnica é como se fosse uma cirurgia que vai mexer com as engrenagens da alma. É necessário um enquadramento mais refinado, mais competente. Por isso, o centro espírita é o lugar melhormente aparelhado do ponto de vista energético, psíquico, espiritual, para poder fazer o manejo da mediunidade, objetivando seu estudo, seu desenvolvimento e a sua educação. No que tange ao passe, efetivamente as casas espíritas oferecem treinamentos para aquelas pessoas que já têm uma base do conhecimento espírita e que têm a disposição para fazer a bioenergia, a fluidoterapia, dando-se para aqueles que mais necessitam. As casas espíritas favorecem, então, cursos, efetivamente, cursos para disponibilizar conteúdos e o manejo, como se faz a aplicação do passe. Então, eu sugiro que você procure numa casa espírita recomendável, depois que se estuda o espiritismo basicamente, há, então, essa disposição para a atuação nessa área e a casa espírita, então, deve oferecer esses treinamentos que são gratuitos, o passe ele é exercido de forma gratuita e é aquilo que, numa linguagem de saúde, numa linguagem biológica, numa linguagem médica, chamaria-se de bioenergia.
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3: 14 horas e 13 minutos.
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5: Alô, amigos da Rádio Fraternidade, a emissora que divulga o bem na internet. Eu sou Jorge Dyer e estamos com mais um programa Saúde e Espiritualidade. O que leva uma pessoa a dar cabo da própria vida? Buscar o autoextermínio no ato mais extremo, que é o suicídio. Nós vamos tentar compreender alguns aspectos do suicídio no dia de hoje. Não temos nenhuma pretensão de esgotar o assunto, que é extremamente complexo. Para termos uma ideia, a espiritualidade amiga, ela trouxe em O Livro dos Espíritos o maior número de ponderações de atenuantes e agravantes sobre o suicídio. Quando comparamos suicídio com pena de morte ou outros agravos à vida, o suicídio, na visão dos amigos espirituais, merece uma consideração especial, não apenas pela gravidade, mas por uma série de fatores que podem estar envolvidos nessa atitude, nesse ato supremo. Nós anotamos, infelizmente, que o índice de suicídio tem crescido na população mundial. Países onde o suicídio tinham uma incidência muito pequena, como a Índia, por exemplo, assistem a um crescimento vertiginoso do índice desse crime contra a própria vida. O que é pior, o suicídio tem aumentado entre jovens, entre adolescentes, e também é uma realidade entre crianças. Para analisarmos o porquê, nós temos que tentar entender qual o desejo inicial do suicida. Quando analisamos uma pessoa que é portadora de depressão, que é uma doença em que, em alguns casos, e a principal doença relacionada a suicídio, o suicídio atua como uma comorbidade, como consequência também da própria doença, o desejo do deprimido é passar uma tábula rasa, zerar toda a sua vida e começar de novo. A gente sabe que isso, infelizmente, não acontece. Quando analisamos o suicídio em pessoas portadoras de doenças mentais, como a esquizofrenia, muitas vezes o suicídio ele atua no ato de loucura, mas como a tentativa também de aliviar o sofrimento, porque o paciente com transtorno mental ele tem o seu sofrimento, mas também como um ato imponderado, não pensado. Existem casos de suicídio em que a pessoa é induzida ao crime por um desespero muito grande. E aí entram os pontos relativos de ponderação. Mas falando do suicídio hoje, da pessoa que programa o final de sua vida, quer porque entrou em desespero devido a problemas econômicos ou amorosos, quer porque simplesmente perdeu a alegria de viver, mas não necessariamente está deprimida, quer porque se sentiu envergonhado por algum ato. A atitude extremamente covarde, geralmente ela é amadurecida ao longo de alguns dias, de algumas semanas. Muitos consideram durante alguns meses e fazem um planejamento longo. O que nós vemos é que, na grande maioria desses casos, a pessoa se envolve com outros problemas. Geralmente existe alcoolismo ou uso de substâncias e ganham coragem para praticar o ato supremo quando estão alcoolizadas ou drogadas de alguma forma. O ato de tirar a vida não resolve o problema, nós sabemos disso. E vemos também que as tentativas frustradas de suicídio nessas pessoas que os espíritos classificam como covardes, e não estamos falando de todos os suicidas, estamos falando daqueles que deliberaram tirar a própria vida, quer porque se envergonharam, quer porque têm medo de enfrentar determinadas situações e não estão necessariamente deprimidas, esse ato de covardia nas pessoas que tentaram e não conseguiram suicidar, existe um aumento da incidência de novas tentativas. Geralmente, aqueles que deliberaram cometer esse ato por esses motivos muito banais, quando não conseguem, quando sobrevivem à tentativa, o risco de uma nova tentativa é grande e vão tentar até conseguirem. O que podemos fazer quando estamos diante de pessoas que têm essa tendência ou têm essa ideia? Apenas oração? Apenas oração, como se oração não fosse nada. Não, oração é muito. A fé faz muito. A fé traz um benefício muito maior para o portador dela. A prece intercessória, ela tem uma ação terapêutica, mas ela ajuda muito mais aquele que faz a oração. No caso de pacientes ou de pessoas com tendência suicida, o principal ponto é a vigilância contínua. É o combate, o bom combate ao uso de drogas e ao alcoolismo. A tentativa constante de retirar essas pessoas do vício ou diminuir a carga de droga e álcool que ingerem diariamente. Uma tentativa para que assim possam refletir de um modo mais sereno, de um modo mais saudável. Um outro aspecto, muitas vezes, é a mudança do ambiente. É aquela pessoa que convive com um núcleo social muito pequeno, e se ela está envergonhada perante esse núcleo, é a tentativa de abrir novos horizontes, novos grupos, entrosamento em novas áreas, em uma nova sociedade. A ação diante da pessoa que tem tendência suicida e não tem necessariamente uma doença, ela tem que ser constante. Muitas vezes é necessário o uso de medicamentos, medicamentos antidepressivos, medicamentos chamados de neurolépticos ou medicamentos usados no tratamento de doenças neurológicas. E o medicamento entraria aqui como um coadjuvante, como um auxiliar para que a pessoa largue o vício, não deixe de beber, deixe de usar drogas ou diminua. E o medicamento, então, auxilia nesse aspecto. Uma outra medida muito importante é a prática de ações saudáveis, como atividade física, como a participação em um núcleo, principalmente um núcleo religioso. E agora devemos falar de um outro papel terapêutico que o Espiritismo traz, que é o trabalho ativo da desobsessão. A desobsessão, ela deve ser feita visando não apenas o desencarnado, aqueles que coabitam na psicosfera, na atmosfera mental do companheiro ou companheira que tentou o suicídio. A desobsessão, ela tem que ser acompanhada da mudança de atitudes, pensamentos e valores daquele que está ainda encarnado. É uma ação difícil, mas quando levada a cabo, porque com a saída da pressão do elemento espiritual constrangedor do obsessor, com a saída ou pelo menos o afastamento da atmosfera espiritual daquela que é antigamente a sua vítima, ocorre um alívio. E aí o processo de evangelização, o interesse por coisas novas, aumenta. Nós vamos, na próxima ocasião, no próximo encontro, falar de outros tipos de suicidas. Aqueles que são deprimidos ou que têm alguma doença que aumenta a ideia, a incidência da ideia suicida. Eu sou Jorge Dyer, foi uma alegria estar com vocês aqui na Rádio Fraternidade em nosso programa Saúde e Espiritualidade.
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3: 14 horas e 25 minutos.
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10: Você acompanha a exposição A Literatura Espírita Valorizando a Vida, expositor Gerson Simões, conferência ocorrida no dia 14 de outubro de 2012, na cidade do Rio de Janeiro, no terceiro Congresso Espírita do Estado do Rio de Janeiro.
11: Depois do dia maravilhoso de ontem, de antes de ontem, quando aprendemos uma idade aproximada do nosso Mestre Jesus, de bilhões de anos, refletimos sobre a possível idade desses propósitos do Cristo que trabalha no movimento espírita do nosso Brasil, organizando eventos como esses, implantando casas espíritas nos mais distantes rincões do nosso Brasil, as pequeninas, as grandes casas espíritas, núcleos de luz, que levam o nome dessas entidades abençoadas, Dr. Bezerra, André Luiz, Lins de Vasconcelos, José Grosso. Nessa nossa prece, Jesus amigo, nós queremos lembrar desses trabalhadores, muitos outros anônimos, que nos tem acompanhado os passos na senda da doutrina dos Espíritos, que neste momento de prece e congraçamento de corações, os sentimentos de gratidão de todos nós aqui presentes possam alcançar esses corações bondosos em agradecimento, em reconhecimento por tanto amparo, tanto apoio ao nosso movimento e a nós próprios. Obrigado, Jesus. Abençoa todos nós. Abençoa também aqueles que nos antecederam na passagem de volta à pátria espiritual. Que eles recebam o nosso abraço. Abençoa, Jesus, cada trabalhador deste congresso, que dedicaram tantos finais de semana às reuniões preparatórias, sempre com sorrisos, abraços fraternos. Cada trabalhador, Senhor, receba nesse instante o abraço amigo do teu coração bondoso. Agradecido, Senhor, por tanta bênção, por tanta luz, pedimos ainda pelos companheiros que nos encaminharam nomes e pedidos de prece aqui no Congresso, nossa querida Jane, o nosso irmão Nestor Marazotti, figura que sempre vibra em nossos corações, pelo seu espírito de trabalho, de amor à causa, um exemplo a ser seguido por todos nós. Muito obrigado, Jesus. Muito obrigado, amigos espirituais. Graças a Deus.
12: E é muito bom estar aqui com vocês. 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Iniciamos os trabalhos de hoje com Momento de Literatura, em que teremos Gerson Simões Monteiro, abordando o tema A Literatura Espírita Valorizando a Vida.
13: Gerson Simões Monteiro tem uma história de muito trabalho e dedicação ao movimento espírita. Expositor, dirigente, escritor e articulista, Gerson presidiu a UZERJ, uma das federativas de nosso estado, antes da criação do CERJ. Atualmente é vice-presidente da FUNTARSO, Fundação Paulo de Tarso, mantenedora da Rádio Rio de Janeiro, a emissora da Fraternidade, onde participa de diversos programas.
12: E é com imensa satisfação que convidamos para subir a este palco e ocupar esta tribuna, Gerson Simões Monteiro.
13: Lembramos que logo mais, a partir das 10h45, Gerson Simões Monteiro estará autografando seus livros no estande da livraria do CERJ.
14: 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Um abraço à equipe da Rádio Fraternidade, que também realiza.
15: Que a paz de Cristo esteja em nossos corações. É com imensa alegria que participamos de um evento desse porte, dessa grandeza, e até comentava com meus companheiros, antes de estarmos aqui, que nós estamos sentindo nesses dias, nesses 3 dias, uma alegria muito grande entre todos nós, um entusiasmo que todos nós realmente sentimos

importância da literatura na valorização da vida. Mas começamos com esse conceito a partir da primeira revelação de Deus à humanidade, que são os 10 mandamentos, o decálogo, quando o próprio Chico Xavier, respondendo no programa Pinga Fogo, ao João Escartimburgo, que achava assim, psicografia, será que o Chico não escrevia a maneira de, né, Castro Alves, Humberto de Campos? E o Chico deu uma lição, como bom mineiro, eu permito ao Haroldo, peço permissão, mas eu morei 5 anos de fora, eu fiz curso, aprendi espiritismo lá. E o Chico disse, pois é, que ele ficava admirado que o primeiro livro de revelando a Deus aos homens, primeira obra da revelação divina, foi o decálogo que foi psicografado na pedra. Ou seja, médium psicógrafo, né? Bem, então está lá o 5º mandamento, não matarás. Então, a primeira expressão a favor da vida. E não matarás também não disse mais o quê? Não matarás. Bom, vem Jesus e também deixa bem claro em toda a sua existência aqueles famosos eu sou, que são 7, eu sou o caminho, a verdade e a vida, mais uma afirmativa a favor da vida. Eu sou o pão da vida. E hoje, ainda com o nosso tema, eu vim para que todos tenham vida e vida em abundância. Então, nós estamos vendo que todas as revelações de Deus à humanidade começa com não matarás, o próprio Cristo afirmando a vida. E ontem, bem lembrado pelo Haroldo Dutra, na questão 880, qual o primeiro direito e mais natural do homem? Os espíritos respondem, Allan Kardec, o de viver. Então essa é a proposta inicialmente pela filosofia espírita. Agora, para que viver? Todos nós, por certo, nos perguntamos, por que estou na Terra? Qual a razão da dor, do sofrimento, das experiências? Embora eu não veja a reencarnação simplesmente como um período de castigo, de sofrimento, de dor, um irmão nosso, meu irmão mesmo de sangue, ele disse assim, eu falei, você vai reencarnar. Esse, eu vou ter que voltar para sofrer castigo, etc. Essa é a visão. Mas o Espiritismo mostra que a reencarnação é um instrumento pedagógico de Deus. Essa é a mensagem do Espiritismo através da reencarnação. Então, para facilitar a razão do viver, nós vamos partir para um gráfico que trata da evolução do espírito. É o último capítulo, a última página do nosso livro Reencarnação é Possível Provar. Porque os parapsicólogos, cientistas, o fato sugere reencarnação. E eu disse, bom, eu vou escrever um livro baseado em fatos mostrando que a reencarnação é possível provar. Então, esse nosso gráfico da evolução, na realidade, é uma síntese do que podemos dizer a respeito da vida, por que estamos na Terra, qual a finalidade da vida,

0: eu tento responder todas essas questões a partir desse gráfico. Determinismo divino, em determinado momento, ele nos criou. Vou pegar o Aloysio, que está aqui mais próximo, mas o Aloysio Guigino, há bilhões de anos, com um princípio inteligente. Está lá, inclusive eu coloco sempre ao lado as questões no Livro dos Espíritos. É o processo da individualização do princípio inteligente. E, passando esse princípio inteligente pelo reino mineral, vegetal, animal, que é uma história muito comprida, e nós chegamos no reino hominal. Também, todos os pontos apontados, nós sempre trazemos as questões do Livro dos Espíritos. Agora, preste atenção, que aqui começa quando o espírito já inicia sua fase evolutiva, ele ganha o livre arbítrio. Não sei se vocês estão enxergando. Bom, fiz catarata há pouco tempo, então estou. Obrigado, Jesus. Senão, não faria. Bem, e esse livre arbítrio, ele vai crescendo à medida que o espírito avança. Já nessa faixa, observe, né, aqui em cima, já é de acordo com o progresso intelectual e moral. Então, o livre-arbítrio, ele se estende na medida que o espírito avança, evolui. Bem, aí o Aloysio, aí você chega nessa condição no reino nominal, como ser inteligente, como espírito imperfeito. Será que nós somos espíritos imperfeitos? Eu acho que não. Vamos ver. Espírito perfeito tem ciúme, orgulho, vaidade. Isso tudo nós já perdemos. Quero crer. Né, André? Quero crer. Bom, mas é claro que nós estamos a caminho. Aí passamos para o segundo estágio de bom espírito. Exemplo de um bom espírito que conviveu até conosco. Vai falando. Muito bem. Isso. Muito bem. Chico Xavier, etc. Eu costumo sempre lembrar Allan Kardec. Allan Kardec foi um bom espírito. Bem, aí nós perguntamos, desculpe, apertei indevidamente. Esse é o segundo. Não, estou ainda no primeiro, falando do meu gráfico da evolução do espírito. Voltando. Bem, nós perguntamos também, será que nós ainda estamos perto da condição animal ou já estamos a meio do caminho nesse primeiro estágio? Será que nós já estamos chegando à condição de bom espírito? Porque muita gente está com medo do fim do mundo que está aí. Mas Jesus deixou como condição sine qua non para permanecer na terra, bem-aventurados os mansos e pacíficos, porque eles herdarão a terra. Então, é mansetude, né? A pessoa deixar de ser agressiva. Jesus não disse, bem-aventurados os perfeitos, que deles vão habitar a terra, vão permanecer na terra. O Cristo prometeu que aqueles que habitariam a terra teriam a qualidade sine qua non de mansos e pacíficos. Bem, então nós estamos fazendo curso, por isso nós estamos aqui em pleno domingo assistindo um evento dessa natureza. Bem, então nós estamos vendo que a finalidade da vida é promover o desenvolvimento moral, intelectual, mas tem uma meta, que é a de nós chegarmos à condição de puro espírito. Exemplo de puro espírito. E acabou. É o concurso, não tem mais. Bem, então, de uma certa maneira, esse gráfico aqui deixa bem claro a filosofia espírita, sendo deísta, imortalista, evolucionista por excelência, permite que nós entendamos para que nós estamos na Terra. Esse, eu costumo dizer que é o mapa da mina. É o tesouro espírita que nós temos em mãos. Certo dia eu levei na penitenciária, lembro de Brito, nós colaboramos lá durante 10 anos, com a dona Idalinda, de Aguiar Matos, levei esse gráfico em cartolina e mostrei. Aí um dos presidiários chegou perto de mim. Eu também vou chegar à condição de puro espírito? Aí eu disse, até eu vou. Só aos 16 anos, meu apelido na Vila da Penha era Trator. Por isso que eu tratei de, de ficar mais manso e passivo para poder permanecer na Terra. Mas, graças a Deus, então eu falei, olha, até eu vou, né? Então todos nós. Amigos, essa é a nossa felicidade. Eu notei que os olhos dele brilharam de esperança. As outras religiões não oferecem essa perspectiva de vida. E vocês sabiam que 80% dos nossos evangelizandos dos presídios não voltam a reincidir? 80% não voltam a delinquir. O que é isso? É o conhecimento dessa visão panorâmica da vida, mas não vida, um segmento, 50, 70 anos, 80 anos, mas vida eterna, essa vida em abundância falada pelo Cristo. Lembrando que em o livro A Gênese, Allan Kardec, lembrando a nova geração, no capítulo 18 e 17, ele diz assim: a fraternidade será a pedra angular da nova ordem social, mas não há fraternidade real, sólida, efetiva, se não assente em base inabalável, e essa base é a fé, em tais ou tais dogmas particulares, que mudam com os tempos e os povos, e que mutuamente apedrejam, porquanto, anatematizando-se uns aos outros, alimentam o antagonismo. Mas a fé, preste atenção, espíritas, a proposta de Kardec, mas a fé nos princípios fundamentais do espiritismo. Ainda ontem nós ouvimos o nosso Haroldo Dutra falando a respeito de que o nosso Leon Denis teria afirmado que o espiritismo seria a religião do futuro, uma única religião, mas seria o futuro das religiões, com base nessa proposta de Kardec. Deus, a alma, o futuro, o progresso individual indefinido, a perpetuidade das relações entre os seres. Ou seja, a existência de Deus, a imortalidade da alma, a evolução do espírito pela reencarnação e a comunicação com os espíritos. Então, nesses princípios básicos, aí ele completa que toda a gente pode aceitar e aceitará. Ou seja, Leon Denis explica melhor ainda, dizendo que as religiões irão absorver esses conceitos da doutrina espírita e vamos, de uma certa maneira, chegarmos a uma proposta única, ou pelo menos viver essa proposta. Bem, dito isto, nós estamos entendendo, em primeiro lugar, por que viver, qual a razão da vida. E todos os temas abordados e defendidos pelo Espiritismo a favor da vida, a base está aí. É a filosofia espírita, deísta, imortalista e evolucionista. Vamos agora à nossa técnica. Bem, por que viver? Por que não se matar? O Espiritismo é uma das doutrinas mais sólidas que dá o respaldo para a criatura não se matar. E aí nós fizemos um garimpo na literatura espírita, porque o nosso tema exatamente é a literatura espírita valorizando a vida. Começamos com o suicídio. Allan Kardec, de 1943-1957, nessas questões, trata bem desse tema. Depois, em Um Céu e Inferno, nós temos 9 comunicações de suicidas. Por isso que o nosso Haroldo, o César Perry também, mostraram que Espiritismo é ciência. Ciência de observação. Kardec trabalhou no campo da observação, apresentando aquelas mensagens, 9 mensagens de espíritos de suicidas. Outro, que é um livro que não pode faltar quando se trata desse tema, Memórias de um Suicida, pelo espírito Camilo Castelo Branco. Alguém vai dizer, mas lá no livro está Camilo Cândido Botelho. Aqui a dona Ivone explicou a mim pessoalmente que ela não queria, depois que mais tarde começasse a dizer, mas será que é ele? Iam começar a discutir se era ou se não era, e o tema ficaria de lado, não o conteúdo. Então, o livro Memória do Suicida. Outro livro que foi pioneiro, que foi editado pela Federação Espírita Brasileira, O Martírio dos Suicidas, Almerindo Martins de Castro. Colocamos na sequência, vocês me permitem, Suicídio e as Suas Consequências. Esse livro nós escrevemos com base num depoimento dado pelo Júlio César Roriz, quando ele escreveu um artigo no Mundo Espírita. Nós escrevemos naquela época no jornal Última Hora, aqui no Rio de Janeiro. Alguém se lembra desse jornal? Por favor, traíram a idade. Desculpe, Ivone. E aí, eu tinha saído de uma reunião de obsessão, atendemos a um espírito de uma suicida debaixo do trem, um sofrimento inaudito, mas a entidade que a trouxe era de uma elevação tal que quando eu fui sentar à mesa, era o coordenador, comecei a me confessar publicamente. Eu não suportei a luz dessa alma. E vou revelar quem foi. Tínhamos reunião de materialização no grupo. O médium era o filho da Maria Cecília Paiva. O Peixotinho levou um recado à Sheila para que ela fizesse reunião de materialização. E o grupo que participava lá de materialização é dos mesmos de Caratinga, onde eu fui cirurgiado também do coração, na reunião de materialização. E então, o Palminha sai da cabine, porque eu estava também emocionado, na quarta-feira, quando trouxeram o espírito para a recuperação ectoplasmática, e o espírito, o nosso Palminha, disse assim, é Lívia. Então, foi à luz dessa alma que eu comecei a me confessar publicamente. Bem, escrevemos, íamos escrever o artigo, antigamente era datilografia, quando pedi inspiração, veio assim na mente, suicidar-se nunca. E foi quase que uma psicodatilografia, como queira. Bom, 6 meses depois, que o artigo saiu no jornal Última Hora, O Júlio César Roriz conta que um Seara Fraterna, um rapaz, entra com o meu artigo na mão, embaixo eu colocava o endereço da UZES, ou UCES, ele ligou para lá e mandaram que ele fosse. Bom, Julinho falou que levou uns 40 minutos para demover o cidadão de não cometer o suicídio. Conseguiu salvar. Aí, quando eu vi que eu havia salvo uma vida, comecei a fazer outros textos, e claro, abordando outras formas do assunto, foi quando então fomos convidados a escrever o livro pela editora Mauarte, Suicídio e Suas Consequências, e que, para a nossa alegria, o livro já foi vertido para o Esperanto. Vocês podem lá ver o Estando Esperanto, membro antigo e eu não sei consequência, nem vou falar que o Juvanil daqui a pouco está aí para corrigir a pronúncia. Mas que mesmo artigo é suicídio, esperando. Bem, há pouco tempo nós escrevemos um livro dentro dessa campanha em defesa da vida, que a vida pede passagem. Nós abordamos a prevenção do suicídio e a prevenção do aborto. E também tem outro livro para a editora Novo Ser, Evite a Rota do Suicídio, do Wellington Baldo. Eutanásia, o livro dos Espíritos, Allan Kardec, questões 953, 953A, 953B. Então nós estamos mostrando, em primeiro lugar, em que todas as obras básicas tratam desse tema. É a base, o referencial. O Evangelho segundo o Espiritismo, capítulo 5º, itens 27 e 28, Nosso Lar, o nosso André Luiz, por Chico, capítulo 30, Herança e Eutanásia, Obreiro da Vida Eterna, também pelo Chico, André Luiz, capítulo 18, Desprendimento Difícil, Aborto, Livro dos Espíritos, 357 a 359, também definindo bem a nossa posição. E é que fica apenas um detalhe. Nós estamos completando nesse ano 60 anos de espiritismo ininterruptamente. Não vou parar. 60 anos. E ao longo do tempo, nós fomos convidados para participar de reuniões, aliás, na televisão, no rádio, etc., com diversos líderes religiosos, mas com relação a esses temas, nós tínhamos uma posição bem definida. Qualquer pergunta que vinha, nós tínhamos condições de responder, embora os nossos outros irmãos religiosos tivessem uma dificuldade, tangenciavam nas respostas, ficavam em cima do muro. Nós espíritas não, porque nós temos nas obras básicas todo esse material, toda a filosofia espírita para nos dar esse respaldo. No livro Contos e Apólogos, também Chico Xavier, Humberto de Campos, capítulo 11, é um esclarecimento até do porquê de uma das causas do nascimento de gêmeos siameses. A mãe aborta, o espírito liga-se a ela, capítulo 11, e vão para o espaço ligados pelo ódio. Não só o amor liga as criaturas, mas o ódio também, e reencarnam juntos no mesmo corpo. Aí é que nós entendemos o porquê das crianças chifófagas, né, que vem de chifóides, chifófagas, ou gêmeos siameses. Então o aborto está contemplado nas obras básicas e também as complementares. E por último, pena de morte. Esse é um tema atualmente difícil. Nós que temos o programa Debate na Rio, pela Rádio Rio de Janeiro, nosso Sivone, nosso Luiz, companheiros do debate, é um dos temas difíceis de abordar, porque a gente ouve sempre, bandido morto, é o bandido bom, expressões desse jeito. Então fica difícil, mas nós espíritas somos a favor da educação. E o céu e o inferno, exatamente, Allan Kardec na segunda parte, criminosos arrependidos, o Jacques Latour, ele foi executado em setembro de 1864. Mas ele dá diversas mensagens, e na palavra da sua mensagem, no item 2, preste atenção que aí está a nossa proposta. Que responsabilidade, isso aqui é um espírito criminoso. Que responsabilidade assumem os que recusam instrução às classes pobres da sociedade? Acreditam que a polícia e soldados se previnem crimes. Que grande erro! A proposta do Espiritismo é a educação do espírito. Educação! Em Crônicas Lê em Túmulo, por último, pelo nosso querido Chico Xavier, Humberto de Campos, capítulo 17, Hauptmann, aquele nosso irmão norte-americano que morreu na cadeira elétrica inocente. A polícia queria apresentar um esparro, né? Os políticos, enfim, e apresentaram o Hauptmann, que foi um pedreiro. E o nosso Humberto de Campos descreve a dor dessa alma. Quando a gente paga devendo, a gente reclama. Essa multa, ela atravessou o sinal, mas a gente... Agora, pagar inocente e preso inocentemente. Portanto, aí estão os... A literatura espírita, contemplando pelas obras básicas e também as obras complementares. Agora, nós vamos terminar fazendo, de minha parte, uma homenagem e um preito de gratidão a esta doutrina abençoada que nós abraçamos por volta dos meus 15 anos. A doutrina espírita me salvou do suicídio. Quando perco a minha primeira filha, com 2 anos e 3 meses de câncer, e no Hospital Servidor do Estado, eu olho lá para baixo, no velório, vejo a família, chego na janela e digo assim, meu Deus, tanta dor, tanto sofrimento, não leva meu filho para casa. Nesse momento, ouvimos nitidamente, joga-se lá embaixo, a esposa e o sogro. Joga a criança lá embaixo, não tem cura, você também. Quando foi por volta de uma semana depois, nós estávamos em Uberaba, encontrei com o Chico no correio, a necessidade era grande, disse assim, Chico, passei por uma prova muito difícil. Ele até olhou com aquele olhar estrago, mas nós fomos muito amparados. Chico, amparado, fomos. Mas veio ideia de suicídio. E aí foi quando ele disse, isso foi um grande inimigo do passado de vocês. Mas se eu não tivesse sido vacinado pela filosofia espírita? Na mesma hora, fiz uma prece para o espírito, que eu senti que era um espírito inimigo no mesmo momento em que me deu a ordem, né? Quando eu completava, no dia do meu aniversário, 25, né, no dia 29 de julho, completava 25 anos de idade. Depois, perdemos ainda mais 2 filhos, todos de câncer, os 2 netos com câncer e a primeira esposa com câncer. Todos eles sem recuperação. Então, eu quero dizer aos companheiros que essa doutrina me deu força, fé, para atravessar todas essas longas provas difíceis, sem apelar jamais para a eutanásia. Em momento nenhum, eu pensei em abreviar a vida. O meu neto, inclusive, um dos médicos amigos espírita, assim, o Felipe já morreu, morte cerebral. Mas, em momento nenhum, mostrei desejo de desligar os aparelhos. Desencarnou de uma forma natural. Então, essa doutrina que foi capaz de me dar esse suporte, essa filosofia, só nos resta agradecer a Deus, a Jesus, por muito que nós recebemos, e a ti, nosso querido Allan Kardec.
1: Emocionante a participação do Gerson Simões Monteiro no 3º Congresso Espírita do Estado do Rio de Janeiro. Que lição de vida, hein? Valorização da vida sempre!
2: Você acompanhou a exposição A Literatura Espírita Valorizando a Vida, expositor Gerson Simões, conferência ocorrida no dia 14 de outubro de 2012, na cidade do Rio de Janeiro, no 3º Congresso Espírita do Estado do Rio de Janeiro.
1: Olá, amigos da Web Rádio Fraternidade, você está acompanhando o Domingo Especial, toda uma programação feita com muito carinho para vocês. Nós vamos para um intervalo neste momento de seminário, voltamos já já. Enquanto isso, você aproveite também, deixe o seu recadinho, deixe a sua mensagem no nosso livro de recados, no nosso livro de visitas, no site da Rádio Fraternidade. E também, claro, curta a nossa página no Facebook, é Web Rádio Fraternidade no Facebook também. É fácil você curtir, acesse o Facebook, facebook.com/webradiofraternidade. Já já a gente volta na sequência para acompanhar o desenrolar deste nosso seminário dentro do Domingo Especial.
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4: 15 horas e 5 minutos.
5: 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Então que a gente tenha esperança, tenha fé em Deus, que tudo passa nessa existência, né? E um dia a gente vai ser feliz, com toda certeza. Então, seja qual for o problema que a pessoa tiver, que o ouvinte está passando, tenha fé, busque a prece, a oração, o equilíbrio e dias melhores aonde vir.
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9: O Conselho Espírita Internacional é uma instituição voltada a representar o movimento espírita de todos os países e em todo o mundo. Basicamente, ela foi criada com o propósito de promover o estudo, a difusão, a prática da doutrina espírita, permitindo que os conhecimentos espíritas, as ideias espíritas possam ser levadas a todas as partes e colocadas ao alcance e a serviço de todos. O Conselho Espírita Internacional surgiu em 1992, em Madrid, Espanha, basicamente pela ação de 9 países que o constituíram no momento da sua fundação. Esses países, na época, e ainda hoje participam do Conselho, são a Espanha mesmo, a França, Portugal, a Inglaterra, Itália, da parte da Europa, e da América participaram também dessa fundação o Brasil, a Argentina, Guatemala e Estados Unidos. O trabalho do Conselho Espírita Internacional tem sido no sentido de intensificar esse relacionamento entre todos os espíritas de todas as partes e trabalhar no sentido de dar um apoio cada vez maior junto aos núcleos espíritas, também de todos os países, visando, acima de tudo, oferecer a esses núcleos espíritas condições para promover um programa de estudo constante, metódico, cada vez mais aprofundado da doutrina espírita, desempenhar trabalhos voltados à divulgação da doutrina espírita e também proporcionar nesses mesmos núcleos a oportunidade do estudo e da prática da doutrina espírita, voltada acima de tudo no atendimento às necessidades humanas, às necessidades de todos aqueles que batem às suas portas buscando orientação, esclarecimento, ajuda e também consolação.
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4: 15 horas y 11 minutos.
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1: Muito bem, nós estamos já voltando e dando sequência ao domingo especial na apresentação desse seminário que você estava acompanhando e que nós tivemos esse pequeno momento de intervalo para você poder relaxar um pouquinho. Vamos continuar ouvindo e acompanhando e prestando bastante atenção nessa exposição que nós estamos acompanhando. E aproveite também, deixe o seu recadinho, deixe a sua mensagem no nosso livro de recados, no nosso livro de visitas, no site da Rádio Fraternidade. E também, claro, curta a nossa página no Facebook. É Web Rádio Fraternidade no Facebook também. É fácil você curtir. Acesse o Facebook, facebook.com/webradiofraternidade. Aguarda a sua curtida lá pra gente, tá bom? Vamos continuar então ouvindo o seminário.
2: Você acompanha agora a palestra O Pensamento na Construção da Paz do Espírito, expositora Maíse Braga, do Distrito Federal. Evento ocorrido online no dia 28 de outubro de 2020, durante a 24ª Semana Espírita de Ponta Negra, no Rio Grande do Norte, o CIMESP 2020.
12: Há uma música tão antiga do cancioneiro popular que diz assim: o pensamento parece uma coisa à toa, mas como é que a gente voa quando começa a pensar? Nós, que um dia nos enamoramos de doutrina espírita, não podemos nem dizer que não sabemos, nada conhecemos sobre o pensamento. Porque se há algo que o mundo espiritual, desde o início, desde o Livro dos Espíritos com Kardec, fez sempre questão de nos dizer, é que tudo era pensamento. Inclusive, tudo é pensamento, é uma frase de Joana de Ângeles, através de Divaldo Franco. Querendo nos lembrar de que somos, embora não acreditemos e muitas vezes não queiramos, somos os construtores ou os destruidores das nossas vidas. Nos livros de André Luiz, essas 16 obras extraordinárias que esse médico sanitarista, usando o pseudônimo de André Luiz, psicografou através da mediunidade magnífica de Chico Xavier, nós vamos encontrar praticamente enfeixados todos os ensinamentos que o mundo espiritual queria que tivéssemos. Porque André Luiz, médico sanitarista, famoso e respeitado, chega ao mundo espiritual como um indigente, um mendigo absoluto das coisas espirituais. E quando o pensamento for realmente, completamente esmiuçado pelo homem da terra, psiquiatras e psicólogos que hoje existem para nos auxiliar tanto nas nossas necessidades, vão estar estarrecidos com a quantidade de enfermidades, por exemplo, que nascem de um pensamento. E poderíamos dizer 100% delas. Mas as maravilhas, as belezas, as luzes também nascem dos pensamentos. E quando nós começamos a ter dificuldade de raciocínio, de memória, de nos concentrar no outro, percebemos a necessidade de estarmos integralmente conhecedores de nós mesmos. Porque quando temos autoconhecimento, sabemos muito bem, nos afirmam os espíritos amigos, não é uma afirmação nossa, quais são os pensamentos que são nossos, que nasceram do nosso íntimo e aqueles que foram colocados em nós. Portanto, no futuro, quando dominarmos com tanta beleza os nossos sentimentos, porque é óbvio que os nossos sentimentos estão completamente entrelaçados com aquilo que pensamos, não haverá mais um processo de influência espiritual negativa, por exemplo. O que chamamos comumente na casa espírita de obsessão. Porque os nossos irmãos desencarnados não conseguirão mais orquestrar uma ligação mental com aquilo que eles ainda não conseguiram vencer em si mesmos e com aquilo que nós encarnados também não conseguimos ainda vencer. Porque obsessão nada mais é do que isso. Quando nos igualamos ao invisível. Ao invisível que não quer o nosso bem, que não quer a nossa felicidade. E por isso, toda vez que decidimos que vamos vencer uma coisa, essa coisa vem à nossa mente 24 horas do dia. Por isso é tão difícil deixar os vícios. Porque, obviamente, não só mental, psiquicamente, estamos acostumados a nos lançar aquele determinado vício, até e principalmente para esquecimento de nós mesmos, como também os irmãos sofredores à nossa volta, acostumados a ter conosco esse processo de pensamentos interligados, vão fazer de tudo para que nós não sejamos vitoriosos. Por isso, você convencer uma pessoa, um alcoólatra, a parar de beber não é nada. O problema são os desencarnados que se utilizam dele, como se ele fosse um canudo num copo. A mesma coisa em relação a todos os outros vícios. E existem alguns que não são considerados vícios pela nossa sociedade. Críticas, inveja. Quando só nós sabemos o que é melhor, quando não aceitamos o outro como ele é, para que ele se torne diferente, preconceito, intolerância de qualquer espécie. Um dia, Quando o homem conseguir entender que tudo nasce e termina portas adentro do coração dele, tudo isso será estudado. Não como é hoje, pelas relações familiares, pelas teorias, muitas vezes conspiratórias, que parecem nos beneficiar, mas no fundo, subrepticiamente, nos prejudicam, mas de forma leal e valorosa. Quando pessoas realmente interessadas em apontar caminhos de luz para todos nós, estarão a nos liderar nas horas difíceis que ainda não terminaram para a Terra. Esse 2020, um ano atípico, em que, como disse há pouco tempo, um diretor da Organização Mundial de Saúde, algo surgiu que deixou o mundo inteiro de joelhos. E portas adentro da nossa casa, muitas vezes descobrimos nos últimos meses, confinados para nossa própria segurança e para não contaminar o outro, acabamos por descobrir que filhos, netos, não eram tão brilhantes e educados como imaginávamos. Que companheiro ou companheira já não tinha nos seus corações um desejo ideal de estar conosco. Que já não tínhamos paciência nenhuma com os idosos da nossa família. Que não poderíamos mais evitar apenas na noite de Natal aquela tia de quem ninguém, com quem ninguém tem paciência, mas teríamos que estar portas adentro da nossa casa, lidando com essas diferenças. E é claro que tudo que é diário, tudo aquilo que nos faz confrontar, vive conosco. Nas horas de sono, quantos de nós não se afastam do corpo enquanto esse corpo descansa para continuar fora da matéria os embates que não tem coragem de encarar, enfrentar no dia a dia enquanto em vigília? E de repente você começa a entender que há pensamentos que são obsessivos e ao invés de serem positivos, não são. Há determinadas lembranças que o tempo pede esquecer, mas que num ano tão difícil como esse, ressurgiram do nada e nos obsediam. Embora a máscara social nos impeça muitas vezes de declarar as angústias que nós temos. E infelizmente o número de jovens, quase crianças, angustiados ao extremo, em todas as partes do mundo, sem conseguir manifestar o intrincado novelo dos seus pensamentos, acaba procurando até o suicídio. E temos visto, nos últimos anos, um aumento imenso de pessoas que tiram a própria vida, cada vez mais jovens. Os Estados Unidos, o país mais poderoso do mundo, atravessa de anos para cá, desde 2014, 2015, uma onda de suicídios entre crianças de 9, 10, 12 anos. A ponto das escolas estarem fazendo campanhas imensas, tentando descobrir por que tão jovens vivem dentro de si um desânimo, uma descrença que nada consegue aplacar. Por isso, quando nós falamos de pensamento, na construção de um mundo melhor, através do nosso pensamento, nós temos um desafio infindável. Porque para que esse mundo se transforme, nós precisaremos mudar a nós mesmos. E não adianta dizer, ah não, fulano muda por mim. Nossa, Beltrano está ótimo. Cada um de nós precisa dar a sua contribuição para si mesmo e para a vida em torno. André Luiz sabiamente dizia através do Chico: você prepara um acontecimento pensando em torno dele. Nós não temos ideia da verdade que há nessa frase. Você prepara um acontecimento pensando em torno dele. Quantas vezes assassinos, ao serem confrontados com seus atos terríveis, dizem que planejaram por longo tempo aquele desfecho horroroso de vingança sobre alguém. E afirmam muitos, para a descrença de tanta gente, mas há um ponto de verdade nisso. Eu não me lembro o que eu fiz. Eu não sabia o que estava fazendo. As pessoas debocham, imagine, quer fugir da justiça, por isso está dizendo que não se lembra de nada. Entretanto, os espíritos nos recordam que todos os crimes perpetrados na Terra são planejados nas regiões de sombra. Durante as horas de sono, através do pensamento, essas pessoas que trazem conflitos tremendos de outras vidas e nenhuma condição moral positiva, são atraídos a essas regiões. E lá, dispostos se tornam a serem os executores na matéria de vinganças que nós nem podemos imaginar. Por isso, enquanto o homem não se transformar moralmente, ele não poderá desenvolver pensamentos de luz. Quando é que você sabe que alguém querido que você acompanha e que está muito enfermo, por exemplo, começou a entrar no seu processo de desencarnação? Pode ter certeza. É quando a pessoa já não presta mais atenção num assunto que é comum para todos. É quando a pessoa começa a desconectar as tomadas emocionais que tem. Eu me recordo, meu pai desencarnou há 19 anos. Ele teve câncer no cérebro. Era um homem muito inteligente, militar, acompanhava todos os dias, todo noticiário. Ele morreu 2 meses depois do acidente, que, na verdade, o ato de terrorismo contra os Estados Unidos em 2001. E as Torres Gêmeas, 2 dias antes, tinham ido abaixo e estávamos eu e ele na frente da televisão. Eu, a filha mais velha, tinha muito hábito de conversar com ele sobre tudo. Às vezes ele me telefonava: você já viu o jornal de hoje? Você leu tal notícia? E conversávamos. Nesse dia ele estava prestando atenção na televisão e me perguntou: o que foi que aconteceu? E aí eu contei a ele: ah, papai, o senhor nem imagina, as Torres Gêmeas lá em Nova York foram bombardeadas pelos terroristas, aconteceu isso, ainda tem gente embaixo dos escombros desencarnada para ser retirada, muitas pessoas se jogaram da janela. Quando eu estou no auge do comentário, da história, ele segurou meu braço e disse: ah, minha filha, isso tudo não me importa mais. E aí eu vi que o seu pensamento, embora ainda lúcido, já tinha se desconectado de determinadas coisas da Terra que já não cabiam mais a ele. A angústia e a busca de solução. E 2 meses depois ele desencarnou. O nosso pensamento vai à distância buscar em quem pensamos. Mas quando nós lançamos um pensamento negativo, e eu conheço gente que se afirma espírita e que diz: nossa, eu sou fortíssimo. Quando eu lanço uma vibração, quando eu lanço um pensamento, fulano em quem eu estou pensando, onde estiver, baqueia. É apavorante pensar sobre isso. E há quem afirme isso. O problema é que as pessoas não estudam muito doutrina espírita. porque basta compulsar as obras magníficas de André Luiz através do Chico. E você vai lembrar que quando você lança um pensamento, quando você lança uma vibração, primeiro aquilo te inunda, depois vai na direção do outro. Aí é que está. Se o pensamento saísse de nós, a energia, como nós queremos chamar, e não nos afetasse, fosse como um átomo rapidamente na direção de quem mentalizamos, nós seríamos poderosíssimos. O problema, quando nós mentalizamos o negativo para o outro, é que primeiro aquilo nos envolve completamente. Depois, vai na direção do outro. Por isso, as pessoas às vezes dizem assim, nossa, eu lembrei de fulano, me deu um mal-estar. Você não precisa perguntar. Pode ter certeza que a pessoa não lembrou do outro como uma pessoa fofinha na vida dela. Pensou no outro desejando que onde quer que o outro esteja, não esteja bem. E é por isso que os espíritos dizem, perdão é tão importante. Guardar mágoas adoece. E no dia que nós soubermos disso de verdade, não guardaremos mágoa. Emmanuel dizia através de Chico Xavier, o outro te magoou, problema dele. Você magoou o outro, problema permanece com você. Gente, às vezes eu penso que nós andamos lendo pouco, estudando pouco, e o pior, praticando muito pouco. Essa doutrina que afirmamos, ou salvou nossa vida, ou é a razão da nossa existência, ou é tudo para nós, mas na prática, no dia a dia, nas pequenas coisas, nós precisamos nos transformar. Precisamos simplesmente viver conforme aquilo que nós acreditamos. Não adianta a teoria se você não tem seu coração entregue à beleza desse conhecimento maravilhoso, que é saber que somos imortais, que sairemos da morte quantas vezes forem necessárias, da vida jamais sairemos. Que eu confesso a vocês que de todas as frases de Jesus, eu tenho uma favorita. A cada um segundo suas obras. Se todos os dias nós nos lembrássemos dessa frase, a cada um segundo suas obras, o mundo já teria se transformado. Eu tenho nas palestras que tenho feito, através do computador, obviamente, dito às pessoas que quando essa pandemia começou, me surgiu aquela ilusão de Alice no País das Maravilhas. Eu disse a todos os meus amigos, a minha filha, olha, quando isso acabar, todos nós sairemos melhores disso. Confesso a vocês que 7 meses depois eu já não sei se acredito nisso. Porque me lembrei muito de Dr. Bezerra de Menezes, que numa mensagem maravilhosa, na passagem do ano de 99 para 2000, na Comunhão Espírita de Brasília, através de Dona Emília Prete Pereira, uma das fundadoras da casa, já no mundo espiritual hoje, disse, os primeiros 20 anos do novo milênio serão extremamente difíceis, porque todas as máscaras cairão. Todas. Então imagine, naquele dia, nós não avaliávamos que em 20 anos tanta coisa mudaria. E que nós, obviamente, precisávamos mudar. Então não há, percebemos muitas vezes isso no nosso próprio coração, estudo suficiente, prática suficiente, suor suficiente, que saia de nós e caia sobre o chão da casa religiosa, seja a religião qual for, que um dia o nosso coração escolheu. porque ainda seremos o passado em religiosa.

Podem ter certeza. Nós não nos impressionamos o suficiente. Não ficou no nosso pensamento de então o extraordinário daquele momento. Deve ter sido uma grande inconveniência ouvir Jesus. Meu Deus, que homem é esse? Que mundo é esse de que ele fala? Que vida é essa diferente de que ele vem falar? Com certeza, para nós que até hoje estamos no processo da reencarnação na Terra, aquilo não fez diferença. Não fez cosquinha. Porque senão nós teríamos nos transformado de verdade há muito tempo. Por isso Kardec teve a preocupação de perguntar: onde estão gravadas as leis de Deus? E os espíritos responderam: na consciência. Para que nenhum de nós, em tempo algum, pudesse afirmar: ah, eu não sabia. Ah, me equivoquei porque não fui conduzido a esse tipo de atitude. Mas caminhar com os nossos próprios pés ainda é o grande desafio da alma que precisa se transformar. O pensamento parece uma coisa à toa, mas como ele voa quando começamos a pensar, diz a música sabiamente. E é claro que quando tomamos a decisão inesquecível de nos transformar de verdade, toda uma pléiade de sombra com a qual nós nos acostumamos tenta criar obstáculos à nossa transformação. Sabemos disso. Mas ainda aí, e justamente aí, é preciso simplesmente ter mais do que fé, ter a mais absoluta certeza de que esse é o tempo da mudança. Já adiamos infinitas vezes tudo que podíamos. Já tentamos todos os caminhos equivocados. E Jesus sempre aparece, nos lembrando de que é preciso nos libertar. E ele nos deixa ir para onde nós quisermos, fazer o que quisermos, mas nos lembrando que as escolhas são nossas e as consequências correm por nossa conta. Eu lembro de vocês, meu Deus, que praias maravilhosas! Vocês têm sol, têm mar. Surgiu a tristeza? Ah, meu Deus, eu vou andar na praia. Eu vou por um momento fazer silêncio dentro de mim e desejar que as forças do bem que protegem todo o universo estejam comigo. Eu não vou colocar em risco a vida do outro, porque estarei consciente da necessidade de ser bom, de ser correto. Emmanuel dizia através de Chico: acima de qualquer coisa, é preciso ser digno, reto, nobre. E seu Eurípides Bassanufo, também através do Chico, afirmava: primeiro sejamos bons, depois nós seremos felizes. Mas, como sempre, no nosso pensamento está tudo misturado. Nós queremos os benefícios, queremos as vantagens. E é muito natural que queiramos ser felizes. Mas existe uma condição: fazer os outros felizes. Para quem não tem a mínima consciência, cujo pensamento está enraizado nas coisas mais graves, dolorosas, difíceis, desequilibrantes, isso nada importará. Mas para nós, que já não conseguimos colocar mais a cabeça no travesseiro na hora de dormir, sem fazer uma lista no nosso pensamento daquilo que poderíamos ter feito de forma melhor e não fizemos, não há outra saída. Vocês sabem que de vez em quando eu tenho saudade inconsciente.

0: é claro, porque eu não me lembro conscientemente, das vidas em que eu não estava nem aí para nada. Eu devo ter aproveitado muito, devo ter me divertido demais. E se vinha algum pensamento um pouco mais positivo, com certeza as loucuras, os vícios, a indiferença, o egoísmo, o orgulho, me levavam para longe de qualquer boa intenção. Mas hoje não pode mais ser assim. Porque finalmente não só nós mesmos, mas o planeta se aproxima de uma definição. E se nós quisermos que a Terra, e não um planeta superior iluminado, porque isso fica para depois, se nós quisermos que a Terra ainda seja o nosso hospital-escola, vamos pensar sobre tudo isso. Vamos colocar o nosso pensamento no nosso afeto, porque também ninguém é obrigado a ser infeliz e fazer os outros infelizes. Quando não há saída na relação afetiva, quando a escolha que você porventura fez um dia não vai te acompanhar ao longo de toda a existência, tome providências quanto a isso. Ninguém é obrigado a não ser feliz, mas é nosso dever, sim, estarmos preparados para que de nós saia o melhor que for possível na direção do nosso semelhante. Se não for assim, não vale a pena viver. É importante demais que estudemos essa doutrina que afirmamos amar tanto, que a compreendamos de tal maneira que a introjetemos em nós. Porque Jesus será sempre o inesquecível amigo das nossas almas. Ele nos aguarda sempre. E antes que os nossos pensamentos se embaralhem, antes que nós fiquemos nos lembrando daquilo que a vida pede deixar seguir, vamos pensar sobre tudo isso. Os amigos espirituais nos lembram que às vezes os sentimentos até terminaram, mas a desvinculação mental é mais difícil. Você até pensa que ainda ama fulano ou tem sentimentos por Beltrano, mas o que ainda existe não é mais o sentimento em si, e sim a lembrança. Por isso nossa mente é tão poderosa que se nós não a educamos, ela se torna a algema da nossa escravidão. E não só na matéria, fora dela. E é isso que nós não podemos permitir. As almas suicidas no mundo espiritual passam por um processo de hipnose que os nossos irmãos hindus desencarnados, a especialidade deles no mundo espiritual é essa, executam para que a alma suicida comece a preparar a sua mente para o próximo século que virá de resgates naturalmente. Porque é preciso, de alguma forma, deixar que as imantações que alimentaram gestos extremos deixem de existir, para que nós possamos seguir confiantes. Por isso, voltar à Terra várias vezes é sempre mesmo começar de novo. Começar sabedores que somos o passado em forma de presente, mas que agora nos cabe reeducar a nossa mente para que o nosso coração simplesmente se ilumine de todas as belezas. Quantas vezes nós passamos tanto tempo sem orar, por exemplo? Ah, eu ando numa fase complicada, olha, estou com uma falta de concentração enorme, nem orar eu estou conseguindo. Quando a oração é simplesmente a maior de todas as tomadas que nós temos com o infinito. quando as mães iam conversar com Chico Xavier na fila, em Pedro Leopoldo, e principalmente depois em Uberaba, e contavam a dor tremenda da perda de filhos ainda jovens, e elas não se conformavam com a perda, Chico as abraçava. E ele dizia às pessoas: primeiro eu choro junto com elas, depois conversamos. E a verdade é que ele afirmava: a prece de uma mãe sempre arromba as portas do céu. Por isso, se os seres que amamos já não estão ao nosso lado, eles estarão sempre do jeito que nós nos lembrarmos deles. Não é preciso muitas vezes que você vá em busca de uma orientação, de uma mensagem psicografada. O seu amado que partiu estará sempre como você pensar nele. Lembre-se de todas as coisas felizes e saiba que tudo tem uma razão de ser importante. Um dia, como dizia Emmanuel, na pátria da união sem adeus, sem lágrimas e sem morte, quando nos reencontrarmos, saberemos que o acaso não presidia nada nas nossas vidas. E olha que os espíritos nos lembram que muitas vezes tentam nos ajudar de todas as maneiras e não conseguem, por nossa culpa, porque criamos uma barreira mental, porque nós queremos determinada coisa de determinado jeito. Não importa que seria do nosso jeito a nossa desgraça e não a nossa felicidade. Nós queremos daquele jeito. E é assim que as coisas muitas vezes se complicam. Há muitos anos atrás, o Dr. Bezerra de Menezes contou a história de um moço que morava aqui em Brasília e a equipe chefiada pelo próprio Dr. Bezerra de Menezes foi de madrugada à casa desse moço. Quando chegaram lá, não puderam entrar, porque a casa estava completamente bagunçada. Ele e os amigos bebiam, jogavam, fumavam. E houve um momento em que o Dr. Bezerra ouviu o dono da casa dizer: podemos beber, jogar e comer a noite inteira, porque uma prima minha levou meu nome para a comunhão espírita, para que as melhores coisas me aconteçam. E o Dr. Bezerra contou essa história para nos dizer que ali nada pôde ser feito. Nem benefício dele, nem benefício de quem estava com ele. A confiança dele era simplesmente pensar: minha prima levou meu nome lá para a comunhão. Vai colocar o meu nome lá. E eu não preciso fazer absolutamente nada para que uma chuva de bênçãos caia sobre mim. Meus amigos, será que algum de nós ainda acredita nisso? Que sem a nossa própria vontade, nada é possível? Eu tenho certeza que não. Já ultrapassamos essa fase. Sabemos que precisamos amar, servir, seguindo sempre em frente, na absoluta certeza de que pensamento e coração estarão sempre conosco, a nos guiar, e transformados, mudarão completamente a nossa existência eterna. Os espíritos sempre comparam nós mesmos ao relógio antigo que toda avó tinha na sala. Por cima, ponteiros. Embaixo, badalo. Não por acaso, cabeça está acima do coração. Nossa, fulano é maravilhoso. Ele se deixa arrastar pelas emoções. Ele não pensa nunca. Ele só executa. Cuidado. Nossa, fulano é uma coisa. Você não sabe dos sentimentos dele. Ele só mentaliza. Ele só raciocina. Cuidado também. Equilíbrio. Caminho do meio, como dizem os nossos irmãos budistas. Meus amigos, não podia terminar esse momento feliz em que nos encontramos sem me recordar de uma história maravilhosa acontecida com Chico. Ele sentou-se certa noite no seu quarto simples e começou a fazer uma prece. Vivia uma das fases, entre tantas, tão difíceis que ele atravessou. De solidão, de isolamento, das pessoas fazendo acusações, a sua maneira de ser, enfim. A verdade é que ali estava o Chico sentado, orando na hora de dormir, quando no meio do quarto aparece uma entidade. Mas não era uma entidade sofredora, simplesmente. Era o chefe de uma falange da sombra mais profunda. E para surpresa do Chico, que ia com a prece em meio, ele pergunta a Chico Xavier: "Você me chamou, Chico Xavier?" O Chico contava que a voz do espírito era de filme de terror. A aparência, então, nem se fala. E na hora que o Chico vai manifestar uma palavra, ele escuta Emmanuel no ouvido dele dizendo: "Não diga que você não chamou por ele." E intuído por Emmanuel, Chico diz: "Chamei, sim, senhor." E o espírito: "E o que que você quer comigo, Chico Xavier?" E Chico, mais intuído ainda, disse: "Eu queria que o senhor, chamando com seu pensamento as forças nas quais o senhor acredita, se juntasse comigo, que vou chamar pelo meu pensamento as forças nas quais eu acredito, e nós dois juntos, aqui, com nosso pensamento entrelaçado, podíamos conseguir alguma coisa." O espírito, surpreso, vira-se para ele, levanta a cabeça, coloca a mão na cintura e, antes de desaparecer, diz: "É, Chico Xavier, já tinham me dito que com você é muito difícil." E desapareceu. Que lição para todos nós. Imagine você estar fazendo uma prece e aparecer na sua frente um espírito daquele calibre. E você sustentar um momento com ele e o espírito ainda lembrar que já tinha sido avisado de que influenciar o Chico era muito difícil. Meus amigos, nesse encontro maravilhoso para os nossos corações e as nossas mentes, em que percebemos rapidamente que o nosso pensamento, unido a bilhões de outros pensamentos, há de construir mais do que paz de espírito, há de construir um mundo completamente novo. E dependendo da nossa idade, ah, eu não vou estar aqui, mas seremos nós de volta. Vamos educar muito bem filhos, netos, bisnetos, porque seremos nós os filhos e netos, quem sabe, dos nossos bisnetos. E colheremos, sim, aquilo que hoje estamos semeando. Se algo eu pude desejar nessa ocasião tão feliz, é de que, quando nos encontrarmos, estejamos ainda melhores do que estamos hoje. Que haja beleza, esperança, certeza absoluta de que o dia de amanhã vem perto e nós estaremos ainda melhores do que estamos hoje. Que Jesus nos guarde e nos abençoe, para que possamos guardar e abençoar a todos para sempre.
1: Que bela fala! A nossa querida irmã Maíse nos contemplou neste momento com essa fala tão reflexiva, tão importante para que possamos nos unir em pensamento para fazer deste mundo um mundo melhor. Somos todos muito agradecidos a Maíse por esta oportunidade.
2: 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Evento ocorrido online no dia 28 de outubro de 2020, durante a 24ª Semana Espírita de Ponta Negra, no Rio Grande do Norte, o CIMESP 2020.
3: Olá, amigos da Web Rádio Fraternidade. Você está acompanhando o Domingo Especial, toda uma programação feita com muito carinho para vocês. Nós vamos para um intervalo neste momento de seminário. Voltamos já já. 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E também, claro, curta a nossa página no Facebook. É Web Rádio Fraternidade no Facebook também. É fácil você curtir. Acesse o Facebook, facebook.com/webradiofraternidade. Já já a gente volta na sequência para acompanhar o desenrolar deste nosso seminário dentro do Domingo Especial.
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7: 15 horas e 56 minutos.
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9: Olá, queridos irmãos em Cristo. Meu nome é Suzana e falo da cidade de Corumbá, estado de Mato Grosso do Sul. O meu recado é para todas as pessoas que ouvem a Rádio Web, no sentido de realmente fazer com que os sentimentos de amor, os sentimentos de paz possam chegar a todos esses corações, como é o objetivo da rádio. Temos muitas coisas que eu gostaria de dizer-lhes, algumas creio que sejam válidas para a nossa caminhada terrestre. Amados, sigamos tal jornada tendo no coração a máxima: amai a Deus sobre todas as coisas, amai o seu irmão como a ti mesmo. Perdoar, pedir perdão sincero, despertar para a luz, para o Evangelho, através da leitura edificante, dar o que é necessário a quem carece, repartir o que sobra, estudar o Evangelho, aprender, ensinar também é importante. Não podemos desperdiçar o nosso tempo, nós temos que viver em comunhão. E em tudo, dar graças, agradecer por tudo que temos e por tudo que somos. E quando quisermos ficar bem pertinho de Deus, a gente deve se aproximar de um irmão. É o momento em que a gente se aproxima também do nosso Deus. Nosso Mestre Jesus e o seu Evangelho de luz é a verdade e o caminho. Então, tenhamos ânimo. Quero agradecer pela oportunidade de estar falando agora. É um prazer mesmo fazer parte dos ouvintes da Web Rádio Fraternidade, que é a emissora do bem na internet. Paz e bem a todos que estão ouvindo, a todas as pessoas que necessitam de uma palavra amiga. Fiquem com Deus e até mais.
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0: Doutrina Espírita ou Espiritismo, o que é? O Espiritismo realiza o que Jesus disse do Consolador Prometido: conhecimento das coisas, fazendo que o homem saiba de onde vem, para onde vai e por que está na Terra. Atrai para os verdadeiros princípios da lei de Deus e consola pela fé e pela esperança. Allan Kardec, O Evangelho Segundo o Espiritismo, capítulo 6, item 4.
1: Em seu livro A Gênese, Allan Kardec nos apresenta o Espiritismo como o Consolador prometido por Jesus. E ao falar-nos dessa forma, o codificador nos apresenta os dados que levariam o Espiritismo a ter essa condição de consolador, bem diferente daquilo que aprendemos em outros contextos a respeito do Espírito Consolador. Os nossos irmãos islâmicos chegam a admitir que seja Maomé o Consolador e que Jesus teria sido o profeta que anunciara Maomé, que anunciara o Consolador. Nada obstante, respeitemos essa posição islâmica, para o pensamento espírita, o Espiritismo é consolador por nos apresentar as razões dos nossos sofrimentos, das dificuldades humanas. O Espiritismo é consolador por representar esse lenço com o qual enxugamos as nossas e as lágrimas alheias. O Espiritismo é consolador também porque nos explica o porquê sofremos, o porquê choramos, e nos ensina a maneira de deixarmos de chorar, de deixarmos de sofrer. Dessa forma, o consolador espírita, ou Espiritismo na sua dimensão consoladora, é altamente educador. É altamente instrutivo, porque nos aponta sim a maneira de nós enxugarmos as nossas lágrimas, mas nos aponta o roteiro para que não tenhamos que tornar a chorar. A sua dimensão consoladora dá ao Espiritismo a possibilidade de que nós o estudemos com profundidade. Coloquemos o seu conteúdo no nosso cérebro, na nossa mente, e deixemos que esse conteúdo possa ser iluminado pelo nosso sentimento, pelo nosso coração. Não foi sem sentido que o Espírito de Verdade nos propôs dois mandamentos. O primeiro, que nos amássemos, iluminando o cérebro com conhecimento, iluminando o coração com sentimento. E o outro, que nos instruíssemos, iluminado esse cérebro com a razão, com o conhecimento, agora ele nos ajuda a caminhar com segurança pelas estradas do trabalho do bem.
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4: 16 horas e 7 minutos.
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6: Muito bem, nós estamos já voltando e dando sequência ao Domingo Especial na apresentação desse seminário que você estava acompanhando e que nós tivemos esse pequeno momento de intervalo para você poder relaxar um pouquinho. Vamos continuar ouvindo e acompanhando e prestando bastante atenção nessa exposição que nós estamos acompanhando. E aproveite também, deixe o seu recadinho, deixe a sua mensagem no nosso livro de recados, no nosso livro de visitas, no site da Rádio Fraternidade. E também, claro, curta a nossa página no Facebook, Web Rádio Fraternidade, no Facebook também. É fácil você curtir, acesse o Facebook, facebook.com/webradiofraternidade. Aguarda a sua curtida lá pra gente, tá bom? Vamos continuar então ouvindo o seminário.
7: Você acompanha agora a palestra Você e a Paz, do palestrante Simão Pedro, ocorrida no dia 20 de novembro de 2016, na cidade de Manaus, Amazonas, no 7º Congresso Espírita do Amazonas.
8: Bom dia. Que Jesus nos envolva a todos, nos abençoe a cada um e que sejamos todos, por Ele, guardados em paz. Vamos conversar mais um pouquinho dentro dessa temática estabelecida para esse congresso, que é sobre a paz, sobre o nosso Brasil em paz. Então vamos refletir um pouco. Talvez não um pouco, porque falaram-me que eu tenho 90 minutos. Me desculpem. Eu vou ver se eu não ocupo os 90 minutos, no máximo 89. E vamos então, nesses 89 minutos próximos, conversar um pouco sobre a paz, sobre nós em relação à paz. Na questão última do Livro dos Espíritos, 1019, em algumas edições, ou 1018, em outras edições, não porque uma tem mais questão do que outra, mas é porque a questão no original francês, da segunda edição, que serviu de base para as traduções, a questão, então, 1011, ela não foi numerada. No original francês, a tipografia foi 1009, 1010, 1012 e 1013. Então, as editoras que mantiveram essa forma de supressão tipográfica chegaram a 1019. E há editoras que fizeram a correção, então aquela que seria 1012 foi 1011 e assim chegou-se à questão 1018 como sendo a última. Então eu deixo como última questão do Livro dos Espíritos, que aí atende a todos em qualquer das editoras que tiverem adquirido o livro. Essa questão última, ela pergunta: jamais o reino do bem terá lugar sobre a terra? Depois de tudo discursar no Livro dos Espíritos, essa é a pergunta que encerra a obra, em termos de perguntas, já que são mais 9 conclusões. Jamais o reino do bem terá lugar sobre a terra. E os Espíritos respondem numa página e meia, que não vamos discorrê-la toda, mas apenas a primeira frase da resposta. Eles respondem: sim, quando os Espíritos que aqui vierem habitá-la, os bons prevalecerem sobre os maus. Quando olhamos a questão 932, também do Livro dos Espíritos, nós vemos a pergunta: por que no mundo, frequentemente, os maus sobrepujam os bons em influência? É uma pergunta muito típica de mãe. Mãe é que adora falar isso para os filhos: não ande com fulano porque ele não é gente boa. Não fica com muita coisinha com fulano porque ele não é gente boa, ele vai te influenciar. E talvez Kardec, num momento assim materno, ele fez essa pergunta aos Espíritos: por que no mundo, frequentemente, os maus sobrepujam os bons em influência? E os Espíritos responderam: pela fraqueza dos bons. Os maus são audaciosos, os bons são tímidos. Quando eles, os bons, quiserem, dominarão. Vejam que resposta interessante. Os maus são audaciosos, os bons são tímidos. Quando percebemos então essas duas questões, a 1019 e a 932 do Livro dos Espíritos, e as agrupamos, nós vamos ao capítulo 3 do Evangelho segundo o Espiritismo, que nos traz a classificação dos mundos. E nessa classificação, dentre os mundos, classifica um como mundo de provas e expiações. E diz lá que o que caracteriza esse mundo de provas e expiações, que, por sinal, é o nosso, é a predominância do mal. Então nós entendemos o porquê dessas duas questões. O porquê de se perguntar se jamais o reino do bem terá lugar sobre a terra, e o porquê de se perguntar sobre a sobrepujança dos maus em relação aos bons. Porque nós vivemos num mundo de provas e expiações cuja caracterização é a predominância do mal. Por isso, a violência chama mais atenção. Por isso, a notícia mais vendável é a da violência. Por isso, nós ficamos de olhos, cantos de olhos, nos assuntos violentos. E por isso que, para falar da paz, nós começamos a raciocinar a partir da violência, tentando entender qual é o nascedouro da violência, tentando entender qual a causa da violência. No ano 2000, nós tivemos um fato ocorrido no Rio de Janeiro que foi muito noticiado, que foi um assalto a um ônibus da linha 174. Chamou atenção pela violência daquele assalto, um assalto ao ônibus com sequestro das pessoas e que culminou com a morte de um passageiro, de uma passageira, uma professora, e do próprio assaltante, daquele jovem que assaltou o ônibus. Esse fato ganhou uma grande repercussão pelo fato em si, óbvio, e porque depois verificaram quem era o assaltante. E quando observaram quem era o assaltante, ele era um dos adolescentes, uma das crianças, sobreviventes da chacina da Candelária, no ano de 93, em que, numa madrugada de julho, foram baleados e morreram 8 crianças. E mais ou menos umas 30 sobreviveram, que eram crianças que estavam e ficavam nas ruas, e que naquela noite eles se reuniram na Candelária porque havia missa altas horas, e ali eles faziam seus pedidos de donativos, buscavam as doações, buscavam a esmola, e ali ficaram. E naquela noite, depois na madrugada, já por volta de quase 1 da manhã, eles então passaram por essa chacina. E como esse assaltante era um dos sobreviventes da chacina, começou-se a debater sobre qual seria então a causa, não daquele ato unicamente, mas de todos os atos violentos praticados contra as pessoas. E nesses debates diversos, tanto nas mídias quanto nas comunidades e também nos centros acadêmicos, discutiam-se qual a origem, qual a causa para a violência. E nessas discussões chegaram, não uma conclusão, mas chegaram a apontar algumas causas. Dentre essas causas apontadas, disseram que a violência teria como causa a miséria. Já que as pessoas viviam em miséria, elas se sentiam aviltadas e eram violentas. Disseram que também a causa seria a falta de acesso à educação. Porque distanciados da educação, eles não tinham uma razão para poder lidar com as situações adversas da vida em sociedade. Disseram também que a causa da violência seria a falta de políticas públicas que atendesse os desvalidos, que permitisse acessos desses aos diversos elementos de promoção social. E outras causas mais ou menos no mesmo grupo dessas três: miserabilidade, falta de acesso à educação e falta de políticas públicas. Bom, quando falamos em causa, uma causa determina uma consequência e sempre determinará a mesma consequência. Então, se diz que a causa da violência é a miséria, toda a existência da miséria gerará violência. Se diz que a causa é a falta de acesso à educação, quando não se tem acesso à educação, invariavelmente, ter-se-á a violência. E, da mesma forma, a falta de políticas públicas. Isso é causa. A causa sempre determina a mesma consequência. E aí, então, nós nos perguntamos: se a causa é a miséria, todos os miseráveis deveriam ser violentos? E não são. Quantos há que passam pela miserabilidade, vivem vidas difíceis e não são violentos? E por outro lado, quantos em vida abastada, que têm tudo a tempo e a hora e do melhor, praticam atos violentos? Violência direta ou violência subreptícia? Então, se a causa é isso, os abastados todos deveriam ser calmos e bons. E os que passam pela miséria deveriam ser maus e violentos. E não é assim que vemos. Vemos miseráveis bondosos e calmos e pacíficos, vemos abastados também calmos e pacíficos. Vemos miseráveis violentos e vemos abastados violentos. Da mesma forma, a falta de acesso à educação. Se assim é determinante, se é causa, todos os que não têm acesso à educação têm que ser violentos. E quantos analfabetos são bondosos e pacíficos? E quantos letrados pós-doutores são violentos? Da mesma forma, países que têm amplas políticas públicas não deveriam ter atos violentos nos seus territórios. E têm. E países miseráveis, sem políticas públicas, deveriam sempre ser violentos. E não são? Alguns? O que eu quero refletir sobre isso? Esses elementos são fatores propiciadores de violência. São fatores contributivos para a violência, mas não são determinantes para a violência. Não são causas, são fatores muito importantes para serem estudados, porque são propiciadores de violência. Mas então, onde está a causa da violência? Onde está, de fato, a causa que, somada aos fatores, geram a violência? Existe uma parábola, uma lenda, da tradição sufi, que diz que existia um rei muito bravo, um rei que colhia onde não semeava, um rei que ajuntava aquilo que ele não espalhava. E todos tinham medo do rei. E esse rei tinha um grupo de sábios, aos quais ele procurava para tirar suas dúvidas, mas não aceitava a não-resposta. Quaisquer perguntas que ele fizesse deveriam ser respondidas, senão custaria a vida dos sábios. E uma vez ele chegou para o seu grupo de sábios e fez uma pergunta e queria uma resposta imediata. Ele perguntou: eu preciso saber agora qual é o caminho para o céu, qual é o caminho para o inferno, para que eu me dirija a um e não me dirija a outro. E os sábios não sabiam dizer. E aí responderam: rei, nós não temos como respondê-lo, mas existe um sábio mais sábio do que nós todos que poderá responder essa pergunta. Então o rei disse: leve-me até esse sábio. E os sábios disseram: ele não é desse reino, ele mora num reino vizinho. O rei então, com a sua comitiva, foi até o reino vizinho, abriu a porta da casa daquele sábio que morava afastado, e entrando na sua casa já foi lhe perguntando qual é o caminho para o céu, qual é o caminho para o inferno. E aquele sábio, olhando para o rei, disse: quem é você que entra na minha casa sem ser convidado e me exige respostas? E o rei disse: eu sou o rei. E o sábio respondeu: não desse reino. O rei então tirou a espada e colocou-a no peito daquele sábio e disse: fale-me agora. E o sábio disse: esse é do inferno. O rei entendeu que se tratava então de um ensinamento, embainhou a espada, pediu desculpas, sentou-se e disse: por favor, fale-me do céu. Ele disse: esse. Os caminhos dependem das escolhas que nós fazemos. Os caminhos são vários, dependendo dos nossos atos. E voltando ao fato da Candelária, 30 pessoas aproximadamente, sobreviveram. E um desses sobreviventes, chamado Rodrigo Fernandes, em 2011, ele deu a entrevista no programa do Jô e contou o fato que eu contei para vocês. E esse sobrevivente, ele cuida, é casado, cuida de levar auxílio e alento aos meninos que moram na rua, aos meninos que estão na rua, e aos encarcerados, dentre eles os homens que fizeram a chacina. Ele fez uma escolha. A partir do mesmo fato, a partir da mesma, aspas, causa, tomou outro caminho. E ele diz nessa entrevista que vai aos presídios, e quando ele foi pela primeira vez e contou a sua história para parte daqueles, porque era mais de uma pessoa, que mataram aquelas crianças, aqueles diziam para ele que se envergonhavam de estar à frente dele e não tinha como pedir desculpas. E ele dizia: reaprendam a viver em sociedade. Porque o que ele faz, dizia ele, nos presídios é evangelizar e ressocializar. Primeiro a si e depois oportunizar aos outros que estão lá. Então, considerando esses dois exemplos, essas duas escolhas, nós podemos inferir que a causa da violência, então, e por conseguinte, da paz, é fruto das ações individuais, é fruto das nossas escolhas. Qual a causa da violência? Nós. Qual a causa para a paz? Nós. Nossas escolhas, nossos atos, influenciadas essas escolhas, não há dúvida, pelos fatores que nós já dissemos aqui. Mas, como bem colocado na pirâmide de pensamento e vida de Emmanuel, que foi aqui mostrado, a vontade preside todos os outros atos. A vontade é determinante. E um teve uma vontade, o outro teve outra vontade. Volto a dizer, influenciam-nos os fatores sociais, não há dúvida nenhuma. Miserabilidade, falta de acesso à educação, falta de políticas públicas, são grandes influências, mas esbarram no gerente chamado vontade. E aí, então, é o nascedor. Aí está a característica de por que nos influenciam esses fatores. Porque estamos mais para a questão 932. Estamos mais para os atos maus. Falta-nos os que nos esforçamos para errar menos, mais vontade. Não somos bons, pelo menos assim não me qualifico. Tento errar menos. Tento errar menos. Mas a timidez, a parcimônia, ou talvez a preguiça, acaba não nos ajudando. Ou acabo me influenciando por elas. E aí caracterizamos esse mundo, onde a paz vira exceção. Onde a paz vira o objetivo. Quando ponderaram isso, a Mohandas Gandhi, perguntando-lhe qual então seria o caminho para a paz, ele responde gandhianamente: a paz é o caminho. Então não há caminho para a paz, a paz é o próprio caminho. A paz não deveria ser o objetivo das nossas existências. A paz deveria ser a origem das nossas existências. Já deveríamos partir da paz. Mas estamos nesse mundo de provas e expiações. Mas estamos ainda com a atenção mais desperta para as notícias que não são boas. Reproduzimos-las e não falamos nada das notícias boas. Criticamos as condutas ruins, não parabenizamos as condutas boas. Não nos congratulamos com aqueles que agem no bem, mas criticamos pejorativamente os que praticam o mal. Estamos com a nossa atenção voltada para um lado que é caracterizador do mundo de provas e expiações. E quando se fala em momento regenerador, não tenho elementos científicos para afirmar, óbvio, é apenas uma ilação, apenas uma suposição. Esse momento regenerador, ele se inaugura com a chegada do Cristo, que veio nos trazer uma mensagem de paz. Abriu-se-nos um painel que até a chegada dele nós não sabíamos, ou nos confundíamos. Mas dizer agora que não sabemos já é omissão. E já é uma omissão comissiva, porque dizemos não saber e agimos dentro desse não saber que sabemos. Por isso Gandhi foi mostrar que não há caminho para a paz. A paz é caminho. Paz não é ponto de chegada, paz seria ponto de partida. Apenas um parêntese. Como qualidade. Quantos estabelecem qualidade como objetivo? No ponto de vista empresarial, buscamos a qualidade. Então você chega no hospital e está escrito assim: aqui buscamos a qualidade. Aí você diz: quando encontrar, vocês me avisam que eu volto. Qualidade não é objetivo, qualidade é ponto de partida. Se eu não posso começar a fazer com qualidade, não começo. Ou não comece. Eu posso buscar a excelência. A paz é a mesma coisa. É ponto de partida. Mas para nós, no mundo de provas e expiações, ponto de chegada. E se assim o é, vamos.

Nós campeamos, mas não seguimos. O apóstolo Pedro, ele coloca dois verbos: buscar e seguir. Busque a paz e siga-a. Mas nós, no mundo de provas e expiações, o verbo seguir, ele se transforma em perseguir. E aí nós perseguimos a paz. Perseguimos, perseguimos, perseguimos. E me desculpe a cena um tanto brejeira. Talvez aqui vocês não conheçam, aqui é mais cosmopolita, mas lá na cidade onde resido, uma grande cidade, uma megalópole, que contando comigo deve dar 90 mil habitantes, nós temos uma cena muito comum: cachorro correndo atrás de carro. O carro passa correndo, o cachorro vai, cachorristicamente, atrás do carro. E o carro anda, o cachorro corre, o carro anda, o cachorro corre, o carro para, o cachorro para. E vai embora. O cachorro não estava seguindo o carro. O cachorro estava seguindo o movimento. Ele estava perseguindo. Assim somos nós. Perseguimos a paz. Corremos atrás da paz. E aí encontramos. E não sabemos o que fazer. Porque aquele que não sabe de fato o que procura, não sabe o que fazer quando acha. E nós procuramos tantas coisas, que nos perdemos. Porque achamos que só podemos agir depois de tantas coisas encontradas. Por isso Pedro, nessa sua epístola, foi dizer: busque a paz e siga. E onde encontrar então a paz? Jesus, ele nos disse: eu vos dou a paz, eu vos deixo a minha paz, mas não vou la dou como o mundo a dá. É interessante nas falas de Jesus a conjunção adversativa: mas, porém, contudo, no entanto, entretanto. Conjunção adversativa é algo significativamente importante numa oração, numa frase. Porque a conjunção adversativa, ela muda todo o rumo daquilo que se está falando. Por exemplo, Simão, você conhece o fulano, o Zé das Couves? Conheço, mora ali na rua tal, gente boa, mas aí eu vou falar o que realmente eu penso sobre ele. Mas, e aí venho com aquele rosário de críticas. E vejamos, eu vos dou a minha paz, eu vos deixo a minha paz, mas não a dou como o mundo a dá. Significa então que nós temos dois tipos de paz: a paz do mundo e a paz, não a paz no mundo, a paz do mundo e a paz do Cristo. Porque senão não teríamos a conjunção adversativa: mas não a dou como o mundo a dá. E o Espírito Emmanuel, no livro Palavras de Vida Eterna, lá no capítulo 57, ele vai dizer que a paz do mundo costuma ser preguiça rançosa. Porque nós entendemos que paz seria a ausência de problemas. Assim é a paz do mundo. A paz do mundo é entendida como um descanso eterno, um eterno domingo. Mas a gente não se lembra que existe domingo à tarde. É isso mesmo. Vocês já perceberam que domingo de manhã a gente acorda satisfeito, animados? Alguns vão para o esporte, outros vão para a igreja, outros vão para o centro, outros vão dar uma caminhada, outros vão assistir alguma coisa e encontra uma coisa boa no domingo de manhã. Vai chegando o horário do almoço. Vem aquele almoço característico de domingo, que é o almoço paquidérmico: carboidrato e proteínas, fibras só durante a semana. E depois daquele almoço paquidérmico regado a líquidos e mais líquidos, a gente
extremamente

Ente saciado, diz assim, expressão nossa lá de Minas, acho que comi meio demais. E aí, nos jogamos num sofá. Não nos sentamos, porque o peso é muito grande. Nos jogamos. E pegamos um objeto que é o controle da vida, o controle remoto, e ficamos na televisão, plá, plá, plá, 132 canais. Depois, plá, plá, plá, até chegar no primeiro. 264 canais nós passamos. E dizemos assim, não tem nenhum programa que presta. Domingo à tarde. Domingo à tarde. Disse isso aqui ontem, os meninos, ou nós mesmos, depois daquele almoço paquidérmico e regado a líquido, assistindo um daqueles não tem nada que presta, passa uma propaganda de um refrigerante e aí abre-se aquele freezer gelado e aquela fumacinha do gelo, tira-se o refrigerante, abre-se o refrigerante, faz assim, tss, e a gente se levanta daquele sofá e vai à geladeira e abre. E pega um refrigerante, bebe, ó, oh, eu já estou cheio, mas eu fui conduzido, porque eu não estava fazendo nada. E a minha mãe, católica, apostólica, romana, podia também colocar ortodoxa, armênia, o que quisessem, ela era católica. Ela falava assim, cabeça vazia é oficina do diabo. Ou ela dizia assim, corpo vadio pede folia. Ou seja, não está fazendo nada, você é conduzido. Não está fazendo nada, você faz o que não presta. E ela falava isso com um elemento educador do lado, era uma varinha. Era a proposta pedagógica que ela nos fazia. E os oito irmãos que somos, seguíamos aquela cartilha da Lili. E seguíamos. O que, que eu quero dizer com isso? O domingo à tarde, ele não é um dia ruim pela sua natureza, mas pela paz do mundo que nós ficamos inertes, parados, nós nos sentimos desconfortados. E criamos uma saída para culpar a segunda-feira. E dizemos, no, amanhã é segunda-feira. E quando é adolescente, ele diz assim, no, amanhã é segunda-feira. E amanhece a segunda, nós saímos para o trabalho e nem lembramos que é segunda-feira. Porque estamos na atividade. A paz do mundo, que diz Emmanuel nesse capítulo 57, é essa. O nada a fazer. E esquecemos-nos do que foi dito aqui mais cedo. Quando Jesus disse, meu pai trabalha até hoje, e eu trabalho também, dizia ele. Então, por isso, a conjunção adversativa, mas não a dou como o mundo a dá. E ele ainda assevera, lá no Sermão do Monte, no capítulo 6 do Evangelho de Mateus, tenho-vos dito isto, para que em mim tenhais paz, pois no mundo tereis aflições. Mas tende bom ânimo, eu venci o mundo. Vejam que agora o conceito que Jesus nos traz da paz não é ausência de aflições. Vejam, tenho-vos dito isto para que em mim tenhais paz, pois no mundo tereis aflições. Essa é a paz do Cristo.
apesar das aflições, porque a paz não é ausência de problemas, não é ausência de conflitos. A paz é a atitude, é o sentimento sucedido de atitude ante os problemas, ante os conflitos. Por isso ele dizer que apesar dos conflitos, tem de bom ânimo. Eu venci o mundo. E mais uma vez, Emmanuel, agora no capítulo 136 do livro Fonte Viva, ele faz um comentário e nesse comentário ele escreve uma frase: a paz decorre da quitação da nossa consciência para com a vida. Vejam que definição mais emanuelina. A paz decorre da quitação da nossa consciência para com a vida. Vejam, para que em mim tenhais paz, pois no mundo tereis aflições. Não vou lá dou como o mundo a dar. E Emmanuel vem e coloca esse elemento, dizendo que isso que o Cristo nos trouxe é um estado de consciência. Porque a paz decorrerá da quitação da nossa consciência para com a vida. E voltando lá na questão 919A do Livro dos Espíritos, Santo Agostinho nos convida a abrir a consciência e tentar quitá-la. Tentar quitar a consciência nos autoanalisando, nos auto-percebendo, nos auto-descobrindo, para que eu possa agir e viver no mundo. Buscando, como ele dizia, fazei o que eu fazia quando entre vós vivia. Todos os dias, ao me recolher para o sagrado sono do corpo, eu repassava o meu dia em revista. Olhava o que havia feito. Perguntava: se eu entrasse agora no mundo dos espíritos, onde nada é encoberto, eu teria algo do que me envergonhar? Algo a esconder? E dizia ele: as respostas para essas perguntas eram para mim um refrigério para a alma ou indicativo de algo que eu precisava melhorar. Aquele que todos os dias assim fizesse, crede-me, Deus o assistiria. Esse trabalho, e a resposta é uma página e meia, belíssima. Esse trabalho é que vai fazer com que nós nos encontremos em paz quando quitamos a nossa consciência. Se algo precisa ser melhorado, busquemos melhorar. Se algo tem que ser refeito, busquemos refazer. Se com alguém hoje, como disse Zaqueu, defraudei, amanhã será o primeiro com o qual me encontrarei para restituir-lhe aquilo que eu tirei. Muitas vezes a serenidade dele. Restituir-lhe isso. Nós fazemos esse conselho de Santo Agostinho uma vez por ano, 31 de dezembro, 11h45 da noite. Nós passamos o nosso ano em revista e pensemos: estou em 31 de dezembro, 15 para uma para meia-noite, e me pergunto o que eu fiz dia 2 de fevereiro, não faço a mínima ideia. 18 de março, tampouco. 15 de abril, não me lembro. Um ano é tempo demais. Santo Agostinho propõe um dia. E a figura do dia, ela é muito significativa nos textos, nos livros testamentários, tanto o Velho como o Novo Testamento. Como dizia o Cristo: não vos ocupeis com o dia de amanhã,
pois o dia de amanhã cuidará de si mesmo. Basta a cada dia o seu próprio mal, dia a dia. Aquele que quiser vir após mim, renuncie-se a si mesmo, pegue a sua cruz a cada dia e me siga. Veja. Para Zaqueu, desce da árvore, porque hoje me convém jantar contigo. Hoje. E Paulo, aos Hebreus: irmãos, irai-vos, mas não pequeis. Não se põe o sol sobre a vossa ira. Veja, irai-vos, ou seja, ficai nervosos, bravos, mas não agridam os outros, ou seja, irai-vos, mas não pequeis. Não se ponha o sol sobre a vossa ira, ou seja, não deixe o dia acabar, não deixe o sol se pôr com você ainda irado. Resolva-se dentro do dia. E Santo Agostinho diz a mesma coisa. Todos os dias. E assim fazendo, nós estaremos, de fato, entendendo a conjunção adversativa, mas não volador como o mundo a dar. E entendendo que no mundo teremos aflições, mas podemos ter bom ânimo. Porque aquele que nos ensina venceu o mundo. Para que entendamos a paz no modelo emanuelino, quitação da consciência para com a vida. O que nos leva, mais uma vez, a entender que o nascedouro dos atos, violentos ou pacíficos, está em nós, nas nossas escolhas, nos nossos atos. E, quando observamos a oração pela paz, mais conhecida como oração de São Francisco, encontrada em 1919. Antes dessa data, essa oração não era conhecida. Foi encontrada pós-Segunda Guerra, pós-Primeira Guerra, desculpe-me. Com tamanha profundidade, tamanha beleza, de uma estirpe franciscana, atribuiu-se a sua autoria a Francisco de Assis, chamada Oração pela Paz, hoje Oração de São Francisco, que eu não me atrevo a analisá-la com a maestria que Espírito Camilo fez pelas abençoadas mãos do nosso Raul Teixeira. Não por não ser atrevido e não por não conseguir abarcar. Mas podemos pensar, quando diz o autor, quando diz Francisco de Assis, numa reverência: Senhor, fazei de mim um instrumento da vossa paz. Ele não pediu que viesse a paz até ele. Ele não pediu: Senhor, trazei a mim a vossa paz. Ele disse: Senhor, fazei de mim um instrumento da vossa paz. Porque toda atitude de paz tem que ter o que promove. E aquele que promove é o ser humano. Ele pede para que ele seja instrumento de paz. Apesar das dificuldades que ele enfrentou e enfrentava, apesar das limitações que tinha, ele queria ser um instrumento da paz. Em outras palavras, assumiu para si a responsabilidade de propugnar pela paz. E o que nós pedimos nas nossas orações? Senhor, dá-me a paz. Senhor, concede-me a paz. Senhor, pelo amor de Deus, me dá paz. Senhor, eu não aguento mais, me dá paz. E esse filósofo de Assis: fazei de mim um instrumento da vossa paz. E como toda pessoa de bem, entendedora da realidade da vida, ele foi nos dando o indicativo de como ser instrumento da paz. Onde houver ódio,
que eu leve o amor. Certa vez perguntaram a Chico: o que é o amor? E Chico respondeu: o amor é o fogo que aquece as mamadeiras nas madrugadas frias. Perguntaram a ele o que é o ódio, e ele disse: o ódio é o fogo que destrói quando não controlado. E depois ele diz que o ódio é o amor ensandecido. Ódio e amor não se antagonizam. O antagonista do amor é a indiferença. O ódio é esse amor que não tomou aulas de boa educação e vincula pela mágoa, pelo ressentimento. E o amor vincula pelo sentimento, pela existência. Aquele amor que ama. Aquele verbo amar, conjugado contrariamente às regras gramaticais. Porque o verbo amar, pela nossa gramática, é um verbo transitivo. O que é um verbo transitivo? É aquele que, para ser conjugado, precisa colocar complementos. Por exemplo, o verbo gostar. Eu digo eu gosto, alguém vai me perguntar de quê ou de quem, porque quem gosta, gosta de alguém ou de alguma coisa. Por outro lado, os verbos intransitivos são aqueles que por si definem a ação. O verbo nascer, por exemplo. Quando eu digo eu nasci, acabou a oração. Todo mundo já entendeu. Não há por que complemento. E o verbo amar é um verbo transitivo. Porque entendeu-se que quem ama, ama alguém. Mas o sentimento amar, o substantivo amor ou o verbo amar, são intransitivos, ou é intransitivo o verbo amar. Quem ama, não ama alguém. Quem ama, ama. Pura e simplesmente ama. É esse o amor para lidar com o ódio. Amar. Como escreveu, não vou recitar o poema, mas deu esse título ao poema Carlos Drummond de Andrade. Amar, verbo intransitivo. Esse é o amor franciscano para lidar com o ódio, que aquece as mamadeiras das crianças nas madrugadas frias. Onde houver ofensa, que eu leve o perdão. E perguntaram também a Chico sobre o perdão, dizendo: Chico, está escrito, Jesus nos disse que devemos perdoar o nosso irmão até 70 vezes 7. Isso são poucas, são 490 perdões. E Chico disse: não, meu filho, talvez você não tenha entendido um pouco direito. Bem chiquiano. Jesus pediu que perdoássemos 70 vezes 7, não cada pessoa, mas cada atitude de cada pessoa. Então fica incomensurável. Esse é o perdão. Como escreveu Khalil Gibran no livro Areia e Espuma: o perdão é o perfume que as flores soltam quando são pisadas. É imediato. Ele não é fruto de uma racionalidade. Ele é simplesmente o exalar de uma realidade. Porque para que haja o perdão, que é uma virtude, óbvio, uma virtude para seres involuídos, é preciso que haja ofensa. E só se ofende aquele que não se evolui, não se evoluiu. Para que eu me ofenda, a pessoa tem que estar no meu nível. Suponhamos, estou aqui falando, e chega uma criancinha, 4 aninhos, e me olha, dá aquele sorriso maroto, não o nome do conjunto, óbvio, e me dá aquele sorriso maroto, e como qualquer criança espertinha, ela olha para mim e faz assim, e sai correndo. E a mãe chega, corada. Mãe mineira, Simão do céu,
Perdoa, meu filho. Perdoa, meu menininho. E aí eu digo que eu, todos nós diríamos o quê? Esquece, não foi nada. Lógico que não foi nada, a criança não está no meu nível. Estou acima dela em entendimento. Mas se a mãe chegar aqui e fizer... E aí então ela chegará e depois de refletir, falar: Simão, me perdoe. Aí depois de um suspiro, do alto do palco, aqui do púlpito, perdoou. Por que que a ela eu perdoo e a criança não? Porque ela está no meu nível. Eu me ofendi. Por isso, seres superiores não se ofendem. Não há por que perdoar. Esse é o perdão das para as ofensas. Não se ofenda. Porque uma ofensa é um indicativo que você também é um ofensor. Por isso é virtude para nós que estamos nesse nível. Mas para aqueles que já suplantaram, nem se lembram mais de perdão, porque não tratam mais com ofensas. O amor, escrito ali, capítulo 3 de Paulo, tudo compreende, tudo entende, tudo sofre, tudo ama. Não há por que ofensa. Por isso, o perdão. Onde houver discórdia, que o leve à união. Certa vez, uma pessoa chegou para Chico. Desculpa eu ficar chiqueando demais, mas é o que está me vindo à mente. Chegou para Chico e disse: Chico, eu sou espírita, você sabe bem, de berço. Eu já vi assim, espírita por amor, por dificuldades, buscar, depois encontrar o amor, entender o espiritismo. Agora, de berço, ainda não conheço, né, o origem berço. Mas eu sou espírita de berço. E depois de muito refletir, eu cheguei à conclusão que reencarnação não existe. E Chico virou-se para ele e disse: é? Então tá. Passado um tempo, volta o espírita de berço. E diz: Chico, eu repensei, analisei mais profundamente e concluí: reencarnação de fato existe. É, então tá. Para que a contenda? Só se dialoga quando há espaço de convergência, quando há um elemento de convergência, e sobre esse elemento se dialoga, não dos que têm divergência. Porque insistiremos na divergência e sairemos divergentes. Não é concordar, é compreender, é entender. E se eu sei que está certo, ótimo. Se eu sei que está errado, ótimo. Depois ele acorda e acha o certo. Mas para que a contenda? Religião. Religião não é para dissentir, é para unir. Um mesmo Deus, uma mesma proposta, e quantos degladiando? Pela paz, usando a violência. A união é atrelada muitas vezes, não todas as vezes, muitas vezes ao verbo ceder, como já dissemos aqui ontem. A união não existe controle. Existe afinidades. Unido nem sempre está junto, nem sempre está perto, mas sempre se está próximo. Por isso a discórdia se leva à união, partindo do ponto de convergência e deixando a divergência ou as divergências para outros momentos, para os momentos propícios, para os momentos que, de fato, as pessoas e nós nos abrimos, se abrem e nos abrimos para a convergência. E onde houver dúvida, que eu leve a fé. O que é fé? Emmanuel, na questão
354 do livro Consolador, ele diz: fé é a certeza inabalável em Deus, certeza que ultrapassa os limites das crenças religiosas. Vejam que definição de fé. É a certeza inabalável em Deus, certeza essa que ultrapassa os limites das crenças religiosas. Fé é o meu sentimento, a minha relação com o meu Criador, com o nosso Criador. A fé intrínseca à nossa natureza. A fé advinda da expressão simbólica do versículo 27 do capítulo 1 do Gênesis bíblico, imagem e semelhança do Criador. Fé é esse natural sentimento de que, embora nem tudo esteja bem, como nos falou Dona Joana de Ângeles, tudo está certo. Tudo está nas mãos de Deus. Não é o entregar para Deus, naquela linguagem de descaso, eu entrego para Deus e Deus devolve, porque é nosso. Mas é o confiar naturalmente em Deus. A fé natural, como daquela mulher, daquela senhora que há 12 anos padecia de uma hemorragia, se hemorroíza, se hemofílica, não vem ao caso, porque muitos discutem as adjacências, mas não vão no conteúdo, no âmago. Essa mulher debilitada, sabendo que Jesus passava, veja o verbo passava, porque Jesus sempre passa, ele não fica estanque, que Jesus passava, ela pensa consigo e fala, pensar tem que ser consigo mesmo, fala consigo: se eu me aproximar dele e conseguir tocar-lhe a túnica, eu serei curada. E essa mulher vai. E diz o evangelista que, chegando por trás, toca-lhe a barra da túnica. Por trás e a barra da túnica. Mais do que isso, tocava era o chão. O último ponto que ela podia tocar. E quando ela lhe toca, quando ela toca a túnica, Jesus diz: para, alguém me tocou. E Pedro, para variar: Senhor, como tu dizes alguém me tocou se todos te empurram? Uma sensibilidade assim que eu fico encantada com Pedro. Uma sensibilidade masculina. Como tu dizes alguém me tocou se todos te empurram? E ele responde: alguém me tocou, pois de mim saiu virtude. Em outras traduções, pois de mim saiu poder. Isso é fé. Não precisa articular. Articular-se, sim, mas não há articulação verbal. É o contato da criatura com seu Criador no respeito e na consciência de que ele nos olha, de o que nos necessário for, necessariamente teremos. Isso é fé para a dúvida. Não com as pregações, com as atitudes de fé natural, como essa senhora. Fé natural. Ou a fé racional daquele centurião que pede o auxílio do Cristo, não para si, mas para um dos seus servos, não para um dos seus soldados da centúria, mas para os seus servos. Para o seu servo, desculpe. E quando Jesus se propõe a ir, e eu me encanto com a disponibilidade de Jesus, porque diz o texto que ele estava sentado à sombra, e se o sol daqui já é causticante, imagina da Palestina. Sentado à sombra, chega-lhe o centurião e diz: mestre, meu servo está doente em casa. E diz o evangelista: e Jesus, levantando-se, disse: vamos até sua casa. Levantando-se da sombra, vamos até sua casa. Talvez nós diríamos: espera o sol amainar um pouco.
A disponibilidade dele era tamanha. E o centurião disse: Senhor, eu não sou digno de que entres em minha casa. Sou comandante. Se distante dou ordens, meus comandados cumprem. Tu tens os teus exércitos. Diz daqui uma só palavra, e meu servo será curado. Grande é a tua fé, respondeu Jesus. Vai, que teu servo está curado. E sai o centurião, Jesus vira-se para os seus discípulos e diz: em toda a minha andança por Israel, jamais vi tamanha demonstração de fé como desse homem. Racionalidade. Certeza em Deus, que ultrapassa os limites da crença religiosa. Isso se leva quando se tem a dúvida. Onde houver erro, que o leve à verdade. Certa vez, uma pessoa conversando com um Chico, diz a ele: Chico, eu sou muito verdadeiro, eu sou uma pessoa verdadeira, eu falo a verdade, eu acho que não podemos deixar passar a oportunidade de falar a verdade. E Chico disse: é, tá certo, é assim mesmo. Mas coloque nas suas falas de verdade uma gota de verdade em um litro cheio de amor e depois fale. Bem chiquiano. Veja, coloque uma gota de verdade em um litro de amor e fale. E nós colocamos o litro da verdade sem nada de amor e destilamos o nosso veneno. Não, não destilamos, do jeito que vai. Vejam, a verdade para o com o erro passa pela compreensão do erro e enxergar aquele que erra para soerguê-lo. Meu Pai, dizia o Cristo, quer a morte do pecado, mas que o pecador sobreviva. Isso é levar a verdade. Não é cumpliciar-se com o erro, mas apesar do erro, imprimindo as responsabilidades do erro, tentar soerguer aquele que errou. Não ficará isento das suas responsabilidades, óbvio, mas a oportunidade de refazer. Vá. E não peques mais. Por que isso? Porque a responsabilidade dos erros já estava demonstrada em cada um deles, que chegou para Jesus com a mão mirrada, já responsabilizando-se pelo seu erro passado, ou exposta ao repúdio e execração pública a mulher adúltera. Já estava assumindo a responsabilidade do seu erro, as consequências do seu erro, a expiação dos seus erros. E Jesus: vai, não peques mais. Em outras palavras, você já responsabilizou muito por isso. Daqui para frente, caminha e evita, não erra mais. E naqueles casos mais expiatórios, como o da mão mirrada, ele diz: vai, não peques mais, para que não te aconteça coisa pior. Responsabilidade maior por conhecimento maior. Isso é verdade. Mas muito bem misturada com a essência do amor. Uma gota de verdade em um litro de amor. E assim segue. Segue o autor da oração, falando-nos da discórdia, falando-nos da desesperança. Onde houver o desespero, que eu leve a esperança. Como Cristo nos trouxe a esperança, dita, ensinada há anos, milênios, já podemos dizer, já mais de 2000 anos. E ele dizendo palavras remotas, mas que não nos cansam, porque são a expressão da esperança, daquilo que podemos fazer melhor. Tende bom ânimo, ele disse. Não vos deixareis órfãos, ele disse. Voltarei para vós, simbolicamente, ele disse. Estarei convosco até a consumação dos séculos, ele disse.
A esperança que não estamos sozinhos, estamos por Ele cuidados, como naquela noite de chuva no mar da Galileia, em alto mar, homens experientes no trato com a pesca, com as águas, tempestade forte, atemorizados, apesar da experiência, e Jesus dormindo no barco. E eles chegam até Jesus, um deles, e diz: Mestre, acordando-o, nós vamos morrer. Uma forma agradável de acordar as pessoas. Mestre, nós vamos morrer, nós vamos perecer. E Jesus se vira para ele e diz para eles: Por que temeis? Uma pergunta dessa você engole em seco. É mesmo. Por que eu estou temendo? Se ele está aqui dormindo, eu estou apavorado? Bom, minha esposa diria assim: vou dormir junto, porque ela, quando tem uma coisa difícil, ela quer dormir também, para não se passa. Mas essa era a ideia. Por que temeis? Não estou convosco? Esse desespero, basta lembrarmos dessa frase e tentar ouvi-la novamente aqui, dizendo para nós, nos nossos desesperos: Por que temeis? Não estou convosco? Essa é a esperança. Esse acreditar e levar. E onde houver trevas, que eu leve a luz. A luz proporcionada à condição de enxergar. Porque dizem os Espíritos, uma luz demasiadamente forte cega em vez de esclarecer. São gotas, em vez de clarear, desculpe-me, são gotas. Como certa vez uma pessoa chegou para o Chico, estou acabando com o Chico, não com o Chico, mas com os casos, porque também já haja caso, viu? Mas vejam, Chico, eu estive observando a grande quantidade de centros espíritas que existem espalhados pela cidade. Eu fico imaginando se nós pudéssemos reunir todos eles num grande salão, construímos um enorme salão e ter um lugar só, porque aí todos poderão estar juntos e ali teríamos mais proveito do que um ou outro espalhados por aí. E Chico disse: é uma boa ideia. Mas vamos imaginar o seguinte: se nós pegássemos todos os postes com as suas lâmpadas e colocássemos todos eles numa praça só, a praça ficaria tão iluminada que nós não conseguiríamos ficar nela e o resto da cidade ficaria escuro. Ou seja, a luz, ela não é um holofote, elas são pontos que clareia cada caminho para cada pessoa. Jesus ensinava de maneira diferente. Com pescadores falava de pesca, com agricultores de plantio, com comerciantes de pérola e tesouros, com dona de casa sobre fermento. Mas de formas diferentes, falava o mesmo assunto. O reino de Deus é semelhante a. Ele levava luz a cada ponto, a cada pessoa, segundo o que cada pessoa buscava. Não além, não a quem. Vejam a estrutura então. Não vamos continuar com os outros detalhes. A estrutura então de uma oração, que é uma ação daquele que ora, pugnando pela paz. Agir. Paz não se crê, paz se vive. É preciso de atitudes de paz, que podemos começar no lar, como bem nos asseverou Dona Teresa de Brito, também pelas mãos de Raul Teixeira, lá no livro Vereda Familiar, uma obra belíssima, profunda, numa linguagem linda, simples, com roteiros para a nossa vida em família. E lá no capítulo
Um dos capítulos é justamente esse: exercícios de paz no lar. Começar ali. Porque queremos pacificar o mundo e não nos pacificamos e tampouco somos pacíficos nos nossos lares. É viver em paz. Mas vivemos atabalhoados, buscando tantas coisas. Muito Marta, muito Marta, pouco Maria. Quase nada de Maria. Totalmente sem Maria. Marta, Marta, andas fatigada por muitas coisas, mas uma só te é necessária. Essa que Maria escolheu, a melhor parte, a qual não lhe será tirada, nunca lhe será tirada. O entendimento sobre a vida. E não o corre-corre. Lá em Minas temos um ditado que diz: um homem nasce, cresce, corre-corre, fica velho e morre. Não vive. Há uma parábola que diz que um rabino, um homem muito sábio, morava numa cidade e um turista, executivo, turista, visitando aquela cidade, quis conhecer o rabino e foi até a casa do rabino. E quando ele entra na casa, ele percebe que o rabino tinha um catre, uma mesa e uma cadeira e um pequeno armário. Ele olha para aquela casa totalmente vazia, para um homem sábio, e fala, espantado: rabino, onde estão as suas coisas? E o rabino, antes de responder, fez uma pergunta a ele: onde estão as suas coisas? E o turista responde: mas eu estou aqui só de passagem. E o rabino disse: eu também. Estamos aqui de passagem. Não precisamos de muitas coisas. De uma só coisa, como disse o Cristo, uma só coisa nos é necessária, essa da Maria. Para que tantas coisas? Como cantou Caetano Veloso, onde eu fui tirar isso? É cantando Alegria, Alegria, o sol nas bancas de revistas nos enche de alegria e preguiça. Quem lê tanta notícia? Ou seja, para que tanta coisa se nós temos necessidade de menos? Não vos preocupeis com o que haveis de vestir, com o que haveis de comer, pelo que haveis de beber, pois meu Pai bem sabe que necessitais dessas coisas. Buscai primeiro o reino de Deus, a sua justiça, e essas outras coisas servosão acrescentadas. Muitos disseram que era um discurso de alienação. Mas pensemos, não vos preocupeis, ele não disse não vos ocupeis. O que é pré-ocupação? Vou explicar isso de uma forma mais didática. Mãe, com seus filhos. O filho vai morar fora, estudar fora. Fica lá 2, 3, 4, 6 meses sem visitar a mãe. E a mãe já está falando, filho ingrato, coisa de mãe. E esse filho aproveita um feriado prolongado, 4, 5 dias de feriado, e vem. E a mãe recebe na chegada. E abraça o filho na chegada. E chora. E aí o filho fala: mãe, mas por que a senhora está chorando? Porque eu já estou pensando no dia que você for embora. Isso é preocupação. É a ocupação antes da hora. Com o medo da ida, perdeu-se a alegria da chegada. Não vos preocupeis. Veja, não vos ocupeis. Ele não disse não vos preocupeis. E ele também não disse buscai unicamente o reino de Deus. Ele diz buscai primeiro o reino de Deus. E dissemos ontem, onde está o reino de Deus? O reino de Deus não vem com aparências exteriores, pois o reino de Deus está dentro de vós. Buscai primeiro o reino de Deus. E onde está o reino de Deus? Dentro de nós. Buscai primeiro o equilíbrio íntimo. Buscai primeiro a paz de consciência. E depois adquira as outras coisas. Porque eu posso adquiri-las sem o equilíbrio íntimo, tirando dos outros. E com o equilíbrio íntimo, nada que é do outro virá para mim. Buscai primeiro o reino de Deus.
para que entendamos que necessidade e desejo não são as mesmas coisas. Necessidade é o que eu preciso, desejo é o que eu quero, e nem sempre o que eu quero eu preciso. Simão, mas como diferenciar? Numa linguagem platônica, não no sentido simbólico, mas no dito de Platão, quando lhe perguntaram, lhe pediram que discernisse desejo de necessidade, ele disse: dormi no chão por 30 dias, passai a pão e água. Qualquer coisa além disso é desejo. Desejo é dormir onde é necessidade é dormir, desejo é onde? Necessidade é comer, o que é desejo? Numa linguagem não tão platônica, bem pé no chão, se quiserem discernir necessidade de desejo, entrem no supermercado. Tudo que estiver na ponta de gôndola é desejo. O que estiver no fundo é necessidade. Lá no fundo estão os cereais, as proteínas. Na ponta da gôndola, nos recepcionando, os chocolates, as bolachas. Então, se querem trabalhar com a necessidade, comecem do fundo para frente do supermercado. Porque a gente começa da ponta da gôndola para o fundo e quando chega para a necessidade, nossos desejos já encheram os carrinhos e não há espaço para a necessidade. Então, buscai primeiro o reino de Deus e a sua justiça. E essas outras coisas servosão acrescentadas. Viver em paz. Como dizia um filósofo muito conhecido das crianças, Balu, um urso do Mowgli, lá do filme Mowgli, ele ensinou ao Mowgli, que era um ser humano, a entender necessidade e desejo. E cantou para Mowgli, o que eu não vou fazer aqui, obviamente, eu respeito a vocês. Cantou para Mowgli: necessário, somente o necessário. O extraordinário é demais, por isso eu vivo e uso o necessário. É a filosofia de Balu, esse filósofo, assim, bem contemporâneo nosso. Balu, necessário. Essa é a mensagem para viver. Viver em paz, o necessário. O necessário nunca nos faltará. O desejo talvez não atingiremos, senão quando ele se tornar necessário. E viver em paz. Redirecionar os caminhos, 86 minutos. 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Ontem, no belíssimo programa, que foi recebido lá pela Laine e Paulo Roberto, no rádio, Fontes de Luz, é isso? Beleza? Falávamos sobre isso. Redirecionar os caminhos. E lá falamos de dois outros filósofos contemporaneíssimos, Almir Sater e Renato Teixeira, que escreveram um tratado existencial chamado Tocando em Frente. Que se Jean-Paul Sartre tivesse lido isso antes, ele escreveria diferente o seu existencialismo. Ando devagar, porque eu já tive pressa. Olha que beleza. Por que você anda devagar? Porque eu já tive pressa. E não adiantou nada. E leva esse sorriso, porque eu já chorei demais. Ou seja, eu fiz de um jeito, não deu certo. Se eu quiser que dê certo, eu tenho que fazer de outro jeito. Óbvio. Mas ninguém vê. Chico dizia: se queres atingir um resultado que nunca atingiste, faças o que nunca foi feito. Ou seja, atitudes iguais, resultados iguais. Dizem que dois homens vieram aqui lá de Minas para pescar aqui no Amazonas. E cada um deles trouxe sua tralha, fretaram um aviãozinho pequeno e vieram os dois. E aí pescaram, cada um pegou um peixe de 60 quilos. E veio chegando para o avião para ir embora, o piloto disse: opa, não dá para levar, a carga máxima que eu posso levar são 60 quilos, aí tem 120. Aí o pescador disse: eu não vou levar metade. O outro também disse: eu também não levo a metade. E aí um deles disse assim: compadre, mineiro, né? Compadre, o ano passado nós viemos pescar no mesmo lugar,
num avião igual a esse, e pegamos dois peixes iguais a esses, e levamos. O piloto olhou e disse, dois peixes iguais a esse, num avião igual a esse, levaram no passado? Levamos. Ué, então, entrem. Entraram os pescadores, puseram os peixes, e tão logo o avião levanta voo, cai. Caiu. E aí, levanta lá um dos pescadores e diz para o outro, compadre, o senhor não há de ver que nós caímos no mesmo lugar do ano passado? Atitudes iguais. Atitudes iguais, resultados iguais. Por isso, leve esse sorriso, porque já chorei demais. Hoje me sinto mais forte, mais feliz, quem sabe, pois levo a certeza de que muito, porque eu sei, eu nada sei. Olha que socratismo, socratiano esse pensamento. Chegou à conclusão que está certo, ou seja, estou completamente incerto, por isso que eu estou certo. Porque eu descobri que eu não sei quase nada. E se eu não sei quase nada, eu tenho tanto para aprender. Porque se eu já soubesse nada, aprenderia. E se eu não aprendesse, eu não cresceria. Eu só sei que nada sei. Só leva a certeza de que muito pouco eu sei ou nada sei. E trazem um refrão que é belíssimo para nos mostrar as dicotomias, melhor dizendo, as confusões que nós fazemos na vida. Com jogos de homônimos que eles colocam no refrão. Conhecer as manhas e as manhãs, o sabor das massas e das maçãs. Manhã, manhã, massa, maçã. O que quer dizer isso? Discernimento. Para eu viver, eu preciso discernir. Eu preciso saber o que é massa, o que é maçã, o que é manhã, o que é manhã. Eu preciso saber o que eu quero. Porque senão ficarei na confusão das interpretações e posso não fazer as melhores escolhas. E vou confundir manhã com manhã, massa com maçã. Não é só um jogo de palavras. É altamente profundo. Para eu discernir o meu viver. Todo mundo ama. Um dia a gente chora. Um dia a gente chega. O outro vai embora. O que chamamos isso? Impermanência. Como bem nos escreveu Dona Joana de Ângeles, lá no livro Plenitude, através de Divaldo Franco, tudo no mundo é impermanente. A única coisa permanente no mundo é a própria impermanência. Ou seja, a coisa que nunca muda é que tudo muda. E eles estão nos falando da impermanência. Um dia chego, um dia vou embora. Fluxo e refluxo, ação e reação, causa e efeito. Todo mundo ama, um dia a gente chora. Dois dias, três dias, um mês, uma encarnação. Veja. Mas um dia a gente chega, um dia vai. Veja, tratando da impermanência. Como um velho boiadeiro que levando a boiada eu vou tocando os dias, veja. Antes disso, me esqueci, eles dizem, penso que cumprir a vida seja simplesmente, olha que espetáculo, seja simplesmente compreender a marcha e ir tocando em frente. Veja, penso que cumprir, compreender, viver a vida, seja simplesmente compreender a marcha. O que é compreender a marcha? Quando estamos dirigindo, eu não tenho que adequar as marchas em função dos terrenos? Se preciso de força, de torque, eu ponho marchas mais fortes? Se preciso de velocidade, ponho marchas mais longévolas? Eu preciso mudar a marcha em função das situações? E eles disseram o quê? Para cumprir a vida, basta compreender a marcha. O que é esse compreender a marcha? Compreender a dinâmica da vida. Compreender como a vida funciona. Entender como a vida é. E se eu entender como a vida funciona, é só correr para o abraço. Como fazemos lá nas vitórias do Cruzeiro, que já faz tempo que não vemos. Correr para o abraço. Cumprir a vida, compreender a marcha. E qual marcha, qual dinâmica, melhor dizendo, nós temos? Foi escrito aqui, mais cedo. Nascer, viver, morrer,
renascer ainda, progredir sempre, tal é a lei. Compreendam ou compreendamos essa marcha e tocamos a vida.

para aquele que não entende como funciona a vida, é mais difícil levar a boiada. Pela longa estrada eu vou. Estrada eu sou. Vejam. Estrada eu vou, estrada eu sou. Estrada eu vou quando eu estou aprendendo. Estrada eu sou quando estou ensinando. Todos nós somos aprendizes, todos nós ensinamos. Quando precisamos aprender, estrada eu vou. Outros são as estradas pelas quais caminho. Estrada eu sou aquela pela qual outros caminham. Depois ele arremata. Cada ser em si carrega o dom de ser capaz de ser feliz. Não buscamos, não devemos, deveríamos, buscar a felicidade fora. A felicidade é dentro. O reino de Deus está dentro de vós. Cada ser em si carrega o dom de ser capaz de ser feliz. Basta a viagem interior. Mais uma vez, o autoconhecimento lá da questão 919 e 919A. E assim, entendemos, como também foi colocado aqui o Sermão do Monte, capítulo 5 do Evangelho de Mateus. Vocês já pararam para observar que o Sermão do Monte é uma gradação de virtudes? São 7 virtudes e mais 2 bem-aventuranças de benefício das perseguições. São 9 bem-aventuranças. Percebamos, não vou analisar o Sermão do Monte, porque já estão 89 minutos. Vejam, primeira virtude, primeiro degrau, o último, vamos pensar no sétimo, não o último, o sétimo. Bem-aventurados os pacificadores, pois serão chamados filhos de Deus. Para eu chegar a ser pacificador, se eu não der o primeiro passo, se eu não subir no primeiro degrau, eu nunca chegarei ao sétimo. E o primeiro degrau qual é? Bem-aventurados os pobres pelo Espírito. Bem-aventurados os humildes. Sem humildade não há aprendizado. Sem o primeiro degrau da humildade eu nunca chegarei ao sétimo. E para chegar ao sétimo temos mais virtudes. Segundo degrau, a resignação, bem-aventurados que choram. Terceiro degrau, a mansuetude. Quarto degrau, a justiça. Quinto degrau, a misericórdia. Sexto degrau, a pureza de coração. Sétimo degrau, a pacificação. E os dois seguintes, perseguição. Ou seja, para ser perseguido em nome do Cristo tem que ser bom demais. Sem ser pacificador não dá para ser perseguido. E nós estamos ainda galgando para o primeiro degrau. E o interessante é perceber que a terceira bem-aventurança, o terceiro degrau, bem-aventurados os mansos e pacíficos. E o sétimo degrau, bem-aventurados pacificadores. Bem-aventurados pacíficos, bem-aventurados pacificadores. Tem diferença? Tem. Por isso um está no terceiro degrau, o outro no sétimo. Não consigo ser pacificador se não for pacífico. Mas o fato de ser pacífico não me leva a ser pacificador necessariamente. O que é ser pacífico? Não devolver o mal. O que é ser pacificador? Promover o bem. Aquilo que trabalhou bem Kardec no capítulo 3 do livro A Gênese, em que ele diz que o mal é ausência de bem, Jesus mostrou no Sermão do Monte, dizendo que é uma virtude não devolver o mal, mas não devolver o mal não significa estar fazendo bem. Agora, uma vez entendendo, não devolvendo o mal, e entendendo a justiça, ser justo e não justiceiro, ser misericordioso, ser puro de coração, aí sim consegue transformar o não devolver o mal em prática do bem. E aí sim, bem-aventurados os pacificadores. E quando falamos da paz, primeiro pacíficos, para depois pacificador. A consequência natural do pacífico, ser manso e pacífico, herdarão a terra. E a consequência do ser pacificador, serão chamados filhos de Deus. É aí que chegamos na culminância da paz. Quando conseguimos ou conseguirmos pacificar e sermos chamados filhos de Deus.

0: Nesse momento, nós teremos a serenidade, a afabilidade e a doçura comentadas ontem do capítulo 9 do Evangelho segundo o Espiritismo. E aquelas palavras do Cristo terão outros significados para nós outros. Entenderemos melhor quando Cristo nos disse: vinde a mim, todos vós que estáis cansados e fatigados, porque eu vos aliviarei. Tomai sobre vós o meu jugo e aprendei de mim, que sou manso e humilde de coração. E então encontrareis refúgio para as vossas almas, pois leve é meu fardo, suave é meu jugo. Entenderemos quando ele diz: eu sou o bom pastor, e o bom pastor conhece as suas ovelhas, e as suas ovelhas ouvem a sua voz. Para ouvirmos a voz do Cristo, o coração tem que estar brando, a consciência de vida tem que estar aclarada, para que nos sintamos abraçados, envolvidos, acolhidos por esse ser de amor que aqui chegou, que aqui nos deixou um roteiro, que quando disse: é necessário que eu vá, Tomé lhe pergunta: Senhor, se tu fores, com quem ficaremos? Pois só tu tens as palavras de vida, só tu tens as palavras de vida eterna. Isso sim ecoa a paz, a serenidade e a tranquilidade para saber que estamos amparados, protegidos pelo Cristo de Deus, por aquele que nos amou incondicionalmente e nos ama constantemente, por aquele que acompanha nossos passos, que governa-nos, por aquele que nos conhece um a um, como ele mesmo disse, grafado pelo evangelista João, no capítulo 17 do seu evangelho, que o capítulo 17, todo ele, é uma prece que Jesus faz para os seus discípulos, em nome, pedindo a Deus pelos seus discípulos. O capítulo inteiro é a prece. E ele diz: não fostes vós que me escolhestes, eu vos escolhi a vós, e já vos conhecia, pois antes que o mundo fosse, eu já era. E ele orou, não só pelos discípulos dele da época, orou por todos nós. Quando eu digo todos nós que estamos aqui agora. Porque nessa prece, Jesus diz: Pai, não vos peço, peço-vos, desculpe, não somente por esses que aqui me ouvem, mas por todos aqueles que no futuro vierem a crer em ti por causa das minhas palavras. E nós cremos em Deus por causa das palavras do Cristo. Por nós ele orou. E se uma prece de um amigo nos faz bem, quanto nos fará bem a prece feita pelo nosso divino amigo? Aquele que nos acolhe e que é o amigo presente de todas as horas, que nos deixou tranquilos, dizendo: tenho-vos dito isto para que em mim tenhais paz. No mundo tereis aflições, mas tende bom ânimo. Eu venci o mundo. Que Deus nos abençoe a todos, nos fortaleça, nos sustenta, e que o nome do Cristo ecoe nos nossos ouvidos, retumbando no nosso coração, num alento de paz. E como mineiramente, e como mineiro que sou, e mineiramente faço, agradeço a vocês, dizendo: Deus lhes pague pela paciência, Deus lhes pague pela sessão do ouvido. E Deus nos abençoe a todos. Muito obrigado.
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5: 17:46.
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6: Asseverando que valem 5.000! Comprei as joias, crendo haver realizado excelente negócio, descobrindo afinal que o preço delas era inferior a 2 ovos cozidos. Reclamei diretamente contra o mistificador, mas este vagabundo já me gastou rico dinheiro. Exijo para ele as penas da justiça. É ladrão, reles e condenável.
7: Muito bem, Jonathan. Zorobabel, pronuncie-se.
8: Grande juiz, reconheço haver transgredido os regulamentos que nos regem. Entretanto, tenho meus 2 filhos estirados na cama e, debalde, procuro trabalho digno, pois me recusam sempre, a pretexto de minha idade e de minha pobre apresentação. Realmente, enganei o meu próximo e sou criminoso. Mas prometo resgatar meu débito logo que puder.
7: Para Zorobabel, o mendigo, 5 bastonadas entre 4 paredes, a fim de que aprenda a sofrer honestamente sem assalto à bolsa dos semelhantes. E para Jonathan, o mercador, 20 bastonadas na praça pública, de modo a não mais abusar dos humildes.
6: Mas que ouço! Sou vítima de um ladrão e devo pagar por faltas que não cometi? Isso é um ultraje! Isso é um ultraje!
7: Jonathan Bencafar, a justiça verdadeira não reside na terra para examinar as aparências. Zorobabel, vagabundo, chefe de uma família infeliz, furtou-te 5 peças de ouro no propósito de socorrer os filhos desventurados. Porém tu por tua vez, tentaste roubar dele, valendo-te do infortúnio que persegue, apoderando-te de um objeto que acreditaste valer 5.000 peças de ouro ao preço irrisório de 5. Que mais vale na sociedade perante Deus? O mísero esfomeado que rouba um pão a fim de matar a fome dos filhos, ou o homem que, já atendido pela bondade do Eterno, com os dons da fortuna e da habilidade, que absorve para si uma padaria inteira a fim de abusar calculadamente da lei à indigência? Jonathan, Zorobabel, quem furta por necessidade pode ser um louco, mas quem acumula riquezas indiferenciadamente, sem movimentá-los em trabalho construtivo ou na prática do bem, com absoluta despreocupação pelas angústias dos pobres, muitas vezes passará por inteligente e sagaz aos olhos daqueles que no mundo adormeceram no egoísmo e na ambição desmedida, mas é malfeitor diante do Todo-Poderoso que nos julgará a todos, no momento oportuno.
9: E, sob a vigilância de guardas robustos, Zorobabel tomou 5 bastonadas em sala de portas lacradas, para aprender a sofrer sem roubar. E Jonathan apanhou 20 na via pública, de modo a não mais explorar sem escrúpulos a miséria, a simplicidade e a confiança do povo.
5: Este é o conto Juiz Reto, adaptado do livro Alvorada Cristã, ditada pelo espírito Neio Lúcio, médium Francisco Cândido Xavier. As vozes são Carla, Aline, Miguel, Sininho, Sonoplastia, Sandro e Valéria.
10: Muito bom, né, Tânia?
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2: 17 horas y 51 minutos.
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2: 17:56.
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0: amigos da Rádio Fraternidade. Em 5 minutos de Evangelho, nós daremos prosseguimento hoje aos comentários sobre o capítulo 25 do Evangelho segundo o Espiritismo, que é intitulado Buscai e Achareis. Num segundo conjunto de versículos destacados por Allan Kardec nesse capítulo, nós hoje analisamos os capítulos ou versículos referentes ao registro do evangelista Mateus, que é intitulado Observai os pássaros do céu. Não acumuleis tesouros na terra, onde a ferrugem e os vermes os comem, e onde os ladrões os desenterram e roubam. Acumulai tesouros no céu, onde nem a ferrugem nem os vermes os comem, porquanto onde está o vosso tesouro, aí também está o vosso coração. Eis porque vos digo, não vos inquieteis por saber onde achareis o que comer para o sustento da vossa vida, nem de onde tirareis veste para cobrir o vosso corpo. Não é a vida mais do que o alimento e o corpo mais do que as vestes? Nesses comentários feitos por Allan Kardec sobre esses primeiros versículos de Mateus, é importante lembrarmos que na nossa vida como ser espiritual reencarnado, nós temos que, sem dúvida nenhuma, darmos as condições, oferecermos as condições razoáveis para a nossa sobrevivência e para a manutenção das nossas condições de vida corpórea. E evidentemente que em função do trabalho, nós podemos também conseguir algumas facilidades ou bens que nos assegurem a nossa sobrevivência material. Entretanto, esse não é o único exclusivo objetivo de nossas vidas, mas nós temos que também lembrar que, como foi dito aí, a ferrugem e os vermes destroem isso que nós deixarmos. E o que mais importante são os tesouros no céu. Os tesouros nos céus são as ações boas, são os exemplos de dedicação, de renúncia, de superação, ou seja, de amor ao próximo como a si mesmo. E na continuidade desses versículos de Mateus, há uma outra comparação. Observai os pássaros do céu. Não semeiam, não ceifam, nada guardam em celeiros, mas vosso Pai Celestial os alimenta. Não sois muito mais do que eles? E qual dentre vós o que pode, com todos os seus esforços, aumentar de um côvado a sua estatura? E no final, né, desses versículos, há uma frase muito importante. Buscai primeiramente o reino de Deus e a sua justiça.
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7: 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Procure pensar, não seja autômato. Você faz parte da humanidade, é uma peça importante da humanidade. E por menor que seja a sua cultura, você tem o dom de raciocinar. Pense com sua própria cabeça. Procure saber de onde vem e para onde vai. Não viva às cegas, seja você mesmo. Só você pode descobrir o caminho que lhe convém. O nosso verdadeiro destino é a sabedoria e o amor. Que assim seja, paz e bem.

0: Olá, queridos irmãos, queridas irmãs, que alegria encontrar você nessa manhã de domingo para participar deste encontro tão abençoado que é o nosso momento de preces, que vai ao ar agora pela manhã e também às 12 e às 18 horas. E é com muita alegria, pessoal, que a gente quer somar com este trabalho aqui na Web Rádio Fraternidade, levando até você todas essas reflexões, todos os ensinamentos do Cristo, né, para que possamos ser envolvidos pelo teu amor, pelo teu carinho, pelo teu abraço. Esse nosso querido irmão que nos envolve sempre, nos dá força, nos dá coragem para vencermos as nossas dores e as nossas dificuldades, nos incentivando a caminhar sempre no bem. A lembrar dos exemplos do Cristo naqueles momentos difíceis e cheios de dificuldades, né, pela nossa vida afora. Pessoal, eu queria trazer hoje uma novidade aqui, né, logo após o nosso pedido de prece para você, para que nós possamos refletir um pouco mais, essa que foi uma sugestão do Rubens, né, e eu acredito que vá dar certo sim. Então, eu queria que neste momento você pudesse fechar aí os teus olhos, agradecesse a Deus, a Jesus, por todas as bênçãos, pelas oportunidades, e fizesse o teu pedido de preces, que com certeza irá ao encontro deste nosso irmão, desta nossa irmã, assim como os pedidos que a nossa querida irmã vai trazer aqui para nós, a Simone, para que nós possamos refletir. Então vamos ouvir esses pedidos.
1: Em rogativa ao alto lhe pedimos a ti, Mestre Jesus, o auxílio, o amparo e a proteção para dar início aos pedidos de prece que nos chegaram. Nos chegou um pedido de prece para o nosso irmão Pedro, Ernesto, Arone, Grisente e para Maria Soares Santa Rosa, para José Maria Alfonso de Paula e para Eunice Arone Grisente. Se você, meu irmão, minha irmã, não ouviu seu pedido, tenha certeza que a espiritualidade já recolheu de acordo com sua necessidade. É com gratidão a Deus, a Jesus, que agradecemos os benefícios que aqui foram derramados a cada um desses pedidos. Paz e luz para todos. Que assim seja.
0: Obrigada, querida irmã Simone. É uma alegria, viu, te ouvir. Com certeza, todos esses pedidos já foram atendidos aí pela espiritualidade maior, de acordo com as necessidades desses nossos irmãos. E a novidade, gente, que eu queria fazer ou falar para você, que foi uma sugestão do Rubens, né? É a gente começar uma leitura pequena de um livro, né, que, assim, é uma inspiração para mim, né? Para o meu trabalho mediúnico. Essa obra, né, do Nelson Teixeira, que foi psicografada, né, por Nelson Teixeira, e traz-nos grandes ensinamentos, né, palavras da nossa querida irmã Paula. Essa foi a primeira edição, né, e foi escrita em 1968, há muito tempo, né, gente? E a gente gostaria de trazer aqui, capítulo a capítulo, né, para que nós possamos refletir. Vai ser apenas uma leitura, né, para que a gente possa introjetar mais esses ensinamentos de Jesus, né, de tantos amigos que nos ajudam com todo esse trabalho, psicografia, né, com todo esse incentivo para todos nós. E a gente vai começar aqui pelo prefácio que nos traz. Senhor, recordo sempre, a todo instante, aquele dia em que tu, cheio de amor e ternura, me concedeste um auxílio através dos teus queridos mensageiros, que me recolheram a um plano espiritual, depois de haver completado minha existência na Terra. Contudo, apenas pude lembrar que em tua vinda ao planeta já havias anunciado a multiplicação das moradas na casa do Pai. Entretanto, mais uma vez, te agradeço pela oportunidade que me destes de servir, ouvindo as minhas súplicas de algum dia fazer chegar às mãos dos meus queridos irmãos encarnados este livrinho, contendo algumas palavras com pequenos ensinamentos, proporcionando o itinerário da vida ao encontro da luz. Todavia, quero agradecer, em nome de Jesus, a todos que colaboraram e serviram de instrumento na confecção deste livro. Que recebam do alto mais ajuda para prosseguirem em suas tarefas espirituais. Se permitido for, mais uma vez, farei chegar brevemente às mãos daqueles que procuraram a verdade outras obras. Te amei até após a morte. Irmã Paula Araguari, 10 de janeiro de 1968. Então, nós estamos começando aqui com o prefácio, né, do livro Palavras da Irmã Paula, psicografado por Nelson Teixeira. E vamos dar continuidade aí. É uma leitura apenas de reflexão. Antes que a gente possa continuar aí a leitura do nosso livro de cabeceira, né? O Evangelho segundo o Espiritismo. Esse que abre as nossas mentes, nos traz grandes ensinamentos. E hoje a Gleice vai trazer a continuidade da leitura do capítulo número 4, item 12. Vamos ouvir para ver o que esta parte do Evangelho traz para todos nós.
2: Continuação da leitura de O Evangelho segundo o Espiritismo, capítulo 4. Ninguém poderá ver o reino de Deus se não nascer de novo. Ressurreição e reencarnação. Item 12. Aqueles do vosso povo a quem a morte foi dada viverão de novo. Aqueles que estavam mortos em meio a mim ressuscitarão. Despertai do vosso sono e entoai louvores a Deus. Vós que habitais no pó, porque o orvalho que cai sobre vós é um orvalho de luz, e porque arruinareis a terra e o reino dos gigantes. Isaías, capítulo 26, versículo 19.
0: Obrigada, querida irmã Gleice, é uma alegria te ouvir. Que Jesus possa te envolver, você, toda a sua família e toda a sua dedicação a este trabalho, tá bom? E agora, pessoal, eu queria convidar você para estar conosco e ouvir a leitura que a Manuela vai trazer para nós. Esse livro que tem trazido para nós tantos ensinamentos, né? Tantas coisas que tem nos auxiliado no nosso dia a dia, nas nossas escolhas, nas dificuldades que nós passamos. E eu queria pedir a você que possa escutar a leitura do livro Caminho, Verdade e Vida, isso que a gente já está fazendo já há um bom tempo, né? No capítulo 121. E hoje a Manuela vai trazer para nós o item Espinheiros. Espinheiros. Esse, gente, é ensinamento que se baseia lá no Evangelho, né? E que lembra que não se colhe uvas dos espinheiros ou abrolhos. Lucas 6:44. O Evangelho nos traz, né, esse pequeno trecho E o livro, esse livro, que foi psicografado por Chico Xavier, pelo Espírito de Emmanuel, ele nos ensina que vamos encontrar no nosso dia a dia grandes provações, estas escolhidas por nós mesmos. Não queremos dizer aqui, e o capítulo nos traz, que estas são castigos de Deus. Não, pelo contrário. A visão das dificuldades, né, que nós encontraremos aí nesta leitura é um olhar de grandeza e de complexidade do trabalho do bem. Os discípulos, gente, naquela época, eles encontraram obstáculos em todos os campos. E principalmente, né, após ali a crucificação do Cristo. Foram preparados, né, para que se enfrentassem essas ervas daninhas na sua jornada. Mas caminhos árduos de dificuldades e sem muito auxílio, né, enfrentando ali as dores, né, de tantos irmãos na sua ignorância, que até hoje, né, nós encontramos no nosso dia a dia. A ação de seguir, de não desistir, de olhar para frente quando encontramos as dificuldades, né, no nosso dia a dia, nos problemas de saúde, nas dificuldades no campo familiar, no nosso emprego, nas atividades que nós desenvolvemos, são como incentivo para a nossa ida, né, para a nossa caminhada no nosso dia a dia. Nós precisamos ver essas dificuldades como se fossem bálsamos em nossa vida, né? Às vezes, né, vocês vão pensar assim, mas como assim? Como bálsamos? Às vezes, por exemplo, muitos de vocês vão ouvir essa mensagem que aqui nós estamos explanando com muita dor no teu coração neste momento, pela dificuldade e o problema que você está passando. Precisamos, às vezes, de bálsamos e de parar por alguns momentos, refletirmos e pedirmos a Deus para que nos envolva, para que nos fortaleça, para que possamos continuar fortes e firmes na jornada em que Jesus veio nos exemplificar. E olha, todo esse terreno, né, essas dificuldades, esses espinhos, são a jornada que enfrentaremos aqui neste mundo. Porque todos nós sabemos que nós vivemos num mundo de provas e expiações. Aprendemos dia a dia. E se precisarmos repetirmos a lição, nós repetiremos. Como disse, né, no programa anterior, na prece anterior, falando que nós às vezes esquecemos que somos espíritos eternos e que Jesus não nos abandona. E é que nesses momentos, pessoal, que às vezes pensamos que não temos a ajuda dele, é nesses momentos que ele está conosco, nos carregando nos braços, nos envolvendo de luz, de amor e de bondade, enchendo os nossos corações de esperança, incentivando-nos através desses bondosos amigos espirituais a caminhar sempre. Cristo, gente, quando aqui esteve, ele enfrentou o sacrifício da dor da humanidade. Ele enfrentou todas essas dificuldades sem rancor, sem raiva, sem menosprezar a nossa ignorância ainda. Esses espinhos, né, atravessados por ele neste momento, pode servir de justificativa para nós, para que a gente não desanime. Porque Jesus é um espírito de luz. E não precisava em nenhum momento passar por tudo o que ele passou. Por isso, sigamos no trabalho firmes, né? No trabalho árduo. Lembrando sempre do que esse querido irmão Chico Xavier nos trouxe. Tudo passa. Tudo é temporário. E nós somos espíritos eternos, queridos irmãos. E com certeza essa dificuldade vai passar. Vai passar. E você vai encontrar força e coragem para seguir nas suas dores e nas suas dificuldades. Eu queria aqui deixar o meu abraço a todos vocês já, pedindo a você que, se puder, estar conosco aqui no céu para o nosso janeiro, né, 29, 30 e 31 de janeiro. Venha participar. Vai ser muito bacana, né, a sua presença aqui entre nós. Quero pedir a você que escute aí, né, a leitura da nossa querida irmã Manuela, logo em seguida a prece linda e maravilhosa da nossa querida irmã Samara, deixando aqui já o meu abraço, né, fraterno, de amor, de bondade e de luz a você, meu querido irmão. Não desista. E naqueles momentos difíceis, pare por alguns minutos, por alguns segundos, e procure no alto a força e a coragem para seguir adiante. Beijos no coração de cada um.
3: Leitura do livro Caminho, Verdade e Vida, autoria do Espírito Emmanuel, psicografia de Francisco Cândido Xavier. Lição 121. Espinheiros. Nem se vendimam uvas dos abrolhos. Jesus, em Lucas 6,44. O cristão é um combatente ativo. Despertando no campo do Senhor, aturde-se-lhe a visão com a amplitude e complexidade do trabalho. Dificuldades, tropeços, cipuais, ervas daninhas. E o Evangelho, com propriedade de conceituação, é o sida que não se pode vindimar nos espinheiros. Entretanto, teria Jesus assumido a paternidade de semelhante afirmativa para que crucemos os braços em falsa beatitude? Se o terreno permanece absorvido pelos abrolhos, um discípulo recebeu inúmeras ferramentas do mestre dos mestres. Indispensável, pois, enfrentar o serviço. O Cristo encarou face a face o sacrifício pela humanidade inteira. Será a existência de alguns espinheiros a causa de nossos obstáculos insuperáveis? Não. Se hoje é impossível a vindima, ataquemos o chão duro. Lavremos o solo árido, adubemos com suor e lágrimas. Haverá sempre fecundantes do céu ou generosos mananciais da terra, abençoando-nos o esforço. A divina providência reside em toda a parte. Não olvidemos o imperativo do trabalho e depois, em lugar dos abrolhos, colheremos o fruto suave e doce da videira. Emmanuel.

0: Queridos amigos, vamos orar. Bondoso amigo Jesus, nos encontramos aqui, Senhor, neste momento especial, no programa da Web Rádio Fraternidade, para juntos buscarmos a paz e direcionamento à Tua luz, necessárias para nos fortalecermos e seguirmos com fé, confiantes no futuro melhor. É uma passagem no Evangelho de Lucas, capítulo 15, versículo 20, que diz assim: E levantando-se foi para seu pai. Vinha ele ainda longe, quando seu pai o viu, e compadecido dele, correndo, o abraçou e o beijou. É a parábola do filho pródigo, que fala sobre o amor inabalável de um pai. O filho decide partir, buscando liberdade longe do olhar cuidadoso do seu pai. Ele escolhe seu próprio caminho, que lhe parecia promissor, mas que o levou à miséria e à solidão. Em sua aflição, ele se lembra de algo precioso, o amor de seu pai. O que torna essa história tão poderosa é o modo como o pai reage às decisões do filho. Ele não impede de sair, não amarra a segurança da casa. Permite que faça suas escolhas, mesmo sabendo dos riscos. E quando ele finalmente retorna, quebrado e arrependido, o pai não o julga. Corre em sua direção com braços abertos, demonstra um amor que nunca se apagou. Esse exemplo nos ensina como devemos agir como pais e cuidadores. Em nossa jornada com nossos filhos, é fundamental oferecer segurança emocional suficiente para que eles se sintam livres para fazer suas próprias escolhas. Seguros de que não importa o resultado, o amor os espera de volta. O pai do filho pródigo não segurou o filho em casa por medo dele que ele errasse. Ele o deixou ir confiando que o amor o traria de volta. O papel dos pais não é controlar, mas amar de maneira incondicional. Os filhos podem errar, se afastar, mas quando sabem que tem um lar seguro e um amor que não os condena, isso lhes dá força para voltar. O amor que perdoa, abraça e acolhe, esse é o maior presente que podemos oferecer. Que possamos voltar à casa do Pai, aos braços do nosso Criador, sempre que precisarmos. Muita luz a todos. Amigos queridos, obrigada por estarem conosco em mais um programa aqui na Web Rádio Fraternidade. Continue ligadinhos, ouvindo a programação do Domingo Especial e também por toda a semana. Compartilhe esses conteúdos de amor e de luz para os parentes, amigos, nos grupos que participa, para todos aqueles que você acha que precisa dessas palavras abençoadas. Desejo a todos um ótimo domingo, um bom início de semana e muita luz em suas vidas. Que assim seja.
1: Meu nome é Lourdes Marinho e para o momento da poesia de hoje, vamos recitar a poesia No Livro d'Alma, de Alta de Souza. Se tens fé, não te aflige a noite escura. Ao coração que a lágrima domina, ele estende amoroso a mão divina e abre as portas da paz, risonha e pura. Alivia a aspereza da amargura e sobre as trevas de miséria e ruína acende nova estrela matutina na esperança sublime que perdura. Se a crença vive e te dirige os passos, sob a carícia de celestes braços, receberás o pão, a luz, o abrigo. Ama a cruz que te ampara e regenera, envolvendo-te em santa primavera, o Mestre amado seguirá contigo. Livro Cartas do Coração, psicografado por Francisco Cândido Xavier, em Pedro Leopoldo, julho de 1948.
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3: Certa feita, um homem aproximou-se de Jesus e, ajoelhando-se diante dele, disse: Senhor, tem compaixão de meu filho, que é epilético e sofre muito, pois muitas vezes cai no fogo e muitas vezes na água. Eu o trouxe aos teus discípulos e não o puderam curar. Jesus respondendo disse: Ó geração incrédula e perversa, até quando estarei convosco? Até quando vos sofrerei? Trazei-o aqui. Então Jesus repreendeu o espírito que liberou o menino e ele ficou curado. Os discípulos depois perguntaram a Jesus por que não conseguiram expulsar o espírito perturbador. Ele lhes disse: Por causa da vossa pouca fé, porque em verdade vos digo que se tiverdes fé do tamanho de um grão de mostarda, direis a este monte: passa daqui para lá, e ele há de passar, e nada vos será impossível. Mas esse tipo de espíritos não se expulsa senão à força de oração e de jejum. Vemos então que nenhuma influência negativa sobre nós, seja ela vinda de uma mente encarnada ou desencarnada, pode permanecer quando nos fortalecemos na oração e no jejum, que em nosso entendimento é abrirmos mão de tudo o que possa nos levar ao desequilíbrio. O jejum era uma prática dos judeus para demonstrar humildade diante de Deus e se tornar receptivo, aberto à sua orientação e ajuda. Comece observando seus pensamentos e toda vez que lhe vierem à mente ideias perturbadoras ou lembranças desagradáveis, busque a prece, faça uma boa leitura, realize uma atividade no bem. Se a fala de alguém lhe incomoda ou perturba, se sente impulsos por algum vício, haja da mesma forma. Vamos a uma prática. Inspire fundo, retenha o ar por uns instantes e solte bem devagar. Relaxe seu corpo, aproveite essas imagens e vamos ao encontro de nosso mestre, amigo e protetor, Jesus. Imagine-se em um jardim, sentado, tendo Jesus à sua frente. Ele levanta as mãos sobre sua cabeça. Dela brotam luzes que se derramam sobre você. Perceba o bem-estar e a sensação de segurança que a presença do Cristo lhe traz. Nesse momento, caso haja fluidos negativos ou ligações magnéticas com mentes em desalinho, elas são neutralizadas. As mãos do Mestre agora repousam sobre o seu tórax. Sinta o amor de Jesus por você, irradiando toda a área de seu peito. Suas emoções se equilibram. Sinta-se leve, amparado por Jesus. Para voltar ao mundo exterior, trazendo todos os benefícios desta hora, basta colocar novamente a atenção na sua respiração. Isso. Cuide-se bem e seja feliz.
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6: 18 horas e 35 minutos.
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8: Outubro é um mês especial para o Espiritismo. É o mês de nascimento de Allan Kardec. Mas hoje não revisitaremos a história da codificação. Queremos olhar o modo de pensar de Kardec. Kardec observava, questionava, comparava, investigava. Não se contentava com respostas fáceis e não abria mão da razão. E a homenagem no programa de hoje será justamente aprender com ele a pensar, a questionar e, principalmente, a transformar conhecimento em consciência e vivência. Às vésperas dos 170 anos de O Livro dos Espíritos, uma pergunta

0: Transmitido pela TV Cultura Paulista, pela TV Morada do Sol, pela Rede Amigo Espírita, pela TV Mundo Maior e pela Web Rádio Fraternidade, um olhar sobre a doutrina espírita começa agora. Em um mundo acelerado, hiperconectado, individualista e tantas vezes intolerante, o que significa e quais são os desafios do espírita no século XXI? Conhecemos os princípios, falamos de imortalidade, reencarnação, causa e efeito, caridade, transformação moral. Em o Evangelho segundo o Espiritismo, no texto Missão dos Espíritas, encontramos uma convocação que atravessa o tempo. Mãos à obra. O arado está pronto. A terra espera. Arai. Estamos prontos? Estamos levando consolo aos aflitos? Estamos combatendo a injustiça e a iniquidade? Estamos sendo reconhecidos pela caridade que ensinamos e, principalmente, pela caridade que praticamos? Afinal, quem é o espírita do século XXI? Hoje, no Esferas da Vida, recebemos novamente Arthur Valadares para uma conversa sobre Kardec, Evangelho e, principalmente, sobre nós. Porque o maior desafio do espírita continua o mesmo, o próprio espírita e a sua transformação moral. Arthur Valadares é o nosso convidado, mais do que especial. O Esferas da Vida agradece hoje e sempre pelas suas participações, pelo seu esforço de estar aqui conosco presencialmente. Arthur, que Deus te abençoe muito, muito obrigada.
1: Olá, Pri, olá a todos que nos acompanham. Mais uma vez, muito feliz em podermos participar e juntos refletir sobre essa que é, ou deveria ser, a meta primordial de todos nós: ver o Evangelho, o Espiritismo, cada vez mais escritos em nossas próprias vidas.
0: Com certeza, Arthur. E gostaríamos de iniciar, já que estamos no mês de Kardec, refletimos inicialmente sobre como Kardec pensava e a necessidade de aprendermos com esse espírito, com esse vulto do Espiritismo, tão caro a todos nós. Eu peço licença aqui para que a gente está no livro Obras Póstumas, segunda parte, para a gente começar aqui no Esferas a trazer um pouquinho mais de Kardec, suas falas e a maneira como ele pensava. Está no capítulo 1º, na parte A Minha Primeira Iniciação no Espiritismo. E a gente reservou um parágrafo para a gente entender como Kardec pensava, trabalhava e desenvolvia a sua forma de análise. Abrimos aspas a ele. Apliquei a essa nova ciência, como o fizera até então, o método experimental. Nunca elaborei teorias pré-concebidas. Observava cuidadosamente, comparava, deduzia consequências, dos efeitos procurava remontar as causas, por dedução e pelo encadeamento lógico dos fatos, não admitindo por válida uma explicação, senão quando resolvia todas as dificuldades da questão. Foi assim que procedi sempre em meus trabalhos anteriores, desde a idade de 15 a 16 anos. Desde 15 a 16 anos a gente percebe a lógica, o trabalho profícuo, excelente, competente de Kardec. E ele traz uma outra questão que a gente aborda aqui sobre o Espiritismo, que ele percebeu naqueles fenômenos que eram as mesas girantes, a chave do problema tão obscuro e tão controvertido do passado e do futuro da humanidade. A solução que eu procurava em toda a minha vida era, em suma, toda uma revolução nas ideias e nas crenças. Fazia-se mister, portanto, andar com a maior prudência, moderação e não levianamente. Ser positivista e não idealista para não me deixar iludir.

0: fechamos as aspas, aqui a ele, Allan Kardec, o aniversariante do mês. É, e você também é aniversariante do mês, não é, Arthur? Que dia que é mesmo?
1: 5 de outubro.
0: Dia 5 de outubro. Podemos falar aqui também no Esferas da Vida, um parêntese. E a gente percebe por essa fala de Kardec o tanto que ele era racional, sério, desde os 15 anos, Arthur. Que espírito.
1: A gente vê com muita clareza, assim, quanto mais conhecemos os seus textos, o seu legado, a maturidade desse espírito. Como, de fato, ele foi escolhido a dedo pelo alto para empreender uma obra dificílima, não só pelo contexto que ele encontrou, tanto social quanto religioso, uma época de muita descrença na religião, uma época de muitas mudanças sociais, enfim. É, não só por isso, mas também pelos perigos, pelas seduções, pelas ilusões que marcam os caminhos daqueles que têm a tarefa de fazer uma renovação profunda que vai gerar impactos muito expressivos para a humanidade, especialmente ao longo do tempo. E quando a gente vê a maturidade com que ele se conduz, pensando que não foram poucos os que tiveram tarefas assim, mas se perderam, por exemplo, no âmbito da vaidade, ou se perderam atraídos por seduções materiais, ele sempre ali focado, mantendo a humildade, reconhecendo que era um instrumento da espiritualidade, mas também não fugindo aos imensos desafios, às lutas, colocando-se ali com coragem, com firmeza, sempre muito ponderado, sempre refletindo antes de dar o passo, sempre também muito cordial, muito urbano, sofreu ataques, os mais diversos, de várias fontes e origens, mas sempre urbano nas palavras. Mesmo que discordasse, nunca descia ao plano da crítica pessoal, vazia, das palavras de baixo calão, não, sempre ponderado. Então, o que nós vemos é um espírito que, para manter essa racionalidade, que era um clarão, um facho de luz mesmo, aclarando os caminhos, as coisas, o encadeamento daquele conjunto tão expressivo de informações que ele recebia, para ter essa razão operando de maneira tão equilibrada, há que se ver antes o equilíbrio do sentimento de um coração como esse. Porque quando não há equilíbrio de sentimento, razão alguma mantém-se funcionando, operando adequadamente. A razão, ela se perturba quando o egoísmo, quando a impulsividade, quando a impaciência falam mais alto. Então, poucas vezes a gente nota isso. Para que essa razão fosse tão lúcida, a ponto de Camille Flammarion muito bem defini-lo como bom senso encarnado, antes disso, tem o plano do sentimento de um espírito grandioso, que se governava, que se conhecia, que era profundamente amoroso, caridoso, e que soube, então, aliar essas duas estruturas internas, essas duas faces do ser, para nos deixar um legado tão valioso no Espiritismo. Então, uma razão, uma lógica, assim, irretorquíveis, ancoradas, essas qualidades, num espírito de humildade, de devotamento, de serviço, também incomparáveis.
0: E é interessante a gente trazer aqui neste primeiro bloco e reforçar o convite, porque nós sabemos que o Esferas da Vida está em várias TVs abertas, não é somente para o público espírita, é um programa que é produzido para todos, para o conhecimento de qualquer tipo de pessoas, de qualquer tipo de escola religiosa. E muitas pessoas, Arthur, têm medo de abrir, por exemplo, o primeiro livro da codificação, que é o Livro dos Espíritos. A gente falou há quase 170 anos, porque no próximo dia 18 de abril faremos 170 anos do primeiro livro da codificação espírita, que é o Livro dos Espíritos. E as pessoas, quando escutam espírito, acreditam que, meu Deus, o que será? Que coisas que terão ali dentro? E quando você abre o Livro dos Espíritos e lê Kardec, um grande professor, com uma grande didática. E eu aqui nos bastidores ainda falei para o Arthur, parece tão calmo. Ele fala de uma maneira tão simples, vai explicando logicamente os processos da vida e a gente vai entendendo a nossa essência. Não é nada contra nenhum tipo de escola. É uma, a gente pode dizer que é uma evolução do pensamento humano, como ele trouxe aqui Ele buscava os porquês de algumas questões que até então não foram respondidas. O Espiritismo consegue aprofundar, como uma ciência mesmo, uma filosofia.
1: Exatamente, Pri. Como ele mesmo disse aí, a partir do estudo dos fenômenos, ele pôde entrever a chave de solução das maiores questões da humanidade. Então, o que é a morte? O que são o bem e mal? Por que uns sofrem e outros aparentemente não? O porquê de tantas desigualdades aparentes no mundo, nos destinos? As magnas questões, Deus, o ser humano, a vida, o destino. Ele, a partir daqueles fenômenos, pôde ver, além deles, essa chave, esses entendimentos. Então, é, sem sombra de dúvidas, uma busca pelo progresso, um avanço do pensamento humano para jogar luz nessas questões que, secularmente, milenarmente, têm inquietado a humanidade. O próprio Emmanuel tem um prefácio de uma obra de André Luiz, se não me falha a memória, Obreiros da Vida Eterna, em que ele vai começar, o título é Rasgando Véus, e ele vai falar a respeito da ciência espírita ou do espiritismo de modo geral, e ele vai dizer assim: olha, a morte ainda hoje inquieta milhões e milhões de criaturas como fazia a época recuada de gregos, egípcios, romanos. Então olha como mudou-se o cenário material desde aquela época. Mas a questão da morte ainda é inquietante para uma esmagadora maioria da humanidade. Essa questão continua. Então o que, que o Espiritismo, enquanto ciência do Espírito, vem fazer? Projetar luz sobre esses temas, para desmistificá-los, para que o sobrenatural perca os seus últimos refúgios no entendimento de que tudo é natural, de que tudo está submetido a leis divinas, leis naturais. Então, é o que Kardec também vai dizer muitas vezes nas suas obras: a ciência, por um lado, a ciência material, removeu parte do refúgio do sobrenatural, porque ela explicou muitas das leis físicas, materiais, que antes não eram entendidas e por isso interpretadas como algo maravilhoso, sobrenatural. Então a ciência explicando foi tirando um pouquinho desse véu, mas ainda ficaram algumas questões que precisavam olhar para além da matéria. É aí que entra a ciência do espírito, para mostrar que comunicação espiritual, influência espiritual, vida além túmulo, tudo isso também pode ser estudado de maneira científica, de maneira lúcida, gerando um corpo filosófico de consequências morais. Eis o espiritismo, eis o que esse homem conseguiu fazer, trabalhando um volume imenso de informações e dali tirando o sumo, a essência, aquilo que chega direto ao coração e à razão da humanidade.
0: E essa questão, essa palavra que o Arthur usou, ele veio desmistificar, é muito importante, e eu vejo como algo chave, Arthur, por conta da questão que muitas vezes o espírita ou espiritualista leva para a questão mística. A gente pode falar disso no próximo bloco, porque chegamos no nosso momento Chico Xavier, durante o famoso programa de rádio No Limiar do Amanhã, na década de 70, Herculano Pires, jornalista, um grande divulgador do espiritismo, questionou o médium se existia alguma notícia do plano espiritual confirmando os boatos da volta de Allan Kardec. E a resposta de Chico, gente, ao professor Herculano sobre essa suposta reencarnação de Allan Kardec no Brasil é considerada um dos maiores exemplos de prudência, bom senso e humildade no meio espírita.
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3: Mesmo, Chico. Existe alguma notícia, já que se fala tanto, do plano espiritual sobre a reencarnação de Kardec aqui no Brasil ou em algum outro país?
4: Até hoje, pessoalmente, eu nunca recebi qualquer notícia positiva a respeito da presença de Allan Kardec reencarnado no Brasil ou alhures. Entretanto, eu devo dizer que, em se tratando destes vultos veneráveis do nosso movimento, seja do cristianismo, seja do espiritismo, pessoalmente, eu tenho muito receio de receber qualquer notícia, porque temo pela minha fragilidade e estimaria não ser o médium de notícias tão altas.
5: Excelente, Chico, essa resposta, porque infelizmente há por aí uma onda de reencarnações de Allan Kardec, sabe? Infelizmente há. Nós sabemos que isto são perturbações que ocorrem no movimento espírita em virtude da invigilância dos médiuns e da falta mesmo de compreensão de grande parte dos nossos companheiros no tocante à significação de uma personalidade espiritual como a de Kardec, né? De maneira que a sua resposta é também para nós de um valor inestimável.
4: Pensamos, muito obrigado, pensamos que quando Allan Kardec surgir ou ressurgir, ele dará notícia de si mesmo pela sua grandeza, na presença que mostre.
5: Muito bem.
3: Muito bem.
5: Exatamente.
0: Antes de seguirmos para o nosso intervalo, vamos lembrar um pouco dessa trajetória de Kardec através do cinema, trailer do filme Kardec, dirigido por Wagner de Assis.
6: Em toda Paris, as pessoas estão enlouquecidas com essas mesas.
7: Desespero nesse mundo sombrio. Só isso poderia explicar a crença em almas de outros mundos.
8: Vamos acabar com essa farsa.
9: Chegaram. Tem muitos deles aqui.
10: Quem te escreve é um amigo de vidas passadas.
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13: O que eu preciso é de um método. Critérios científicos, racionais.
14: Fiz a mesma pergunta para diferentes médiums. Se a resposta fosse a mesma, deveríamos assumir que vem da mesma origem.
15: Estamos diante de uma nova e definitiva revolução. O Livro dos Espíritos.
16: Um brinde.
17: Allan Kardec.
18: Em nome da ciência, não vire as costas para a nossa academia.
19: Por que não citou meu nome em lugar algum?
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0: Voltamos ao nosso Esferas da Vida. Hoje, neste mês especial dedicado a Allan Kardec, recebemos Arthur Valadares para uma reflexão sobre o Espiritismo do século XXI, o pensamento de Kardec e, principalmente, o que fazemos com aquilo que conhecemos e estudamos por meio da doutrina espírita. Mas, antes de voltarmos ao nosso entrevistado, temos o nosso querido quadro Desenho que Fala. E a mensagem de hoje é sobre o nosso modelo e guia. Vejam lá, Jesus cuidando do nosso planeta, consequentemente cuidando de todos nós, com esse abraço aí. E uma mensagem importante do desenho é que, às vezes, é bom se lembrar quem está no controle. Precisamos lembrar sempre que é Jesus que está no leme, não é? E o Espiritismo é o cristianismo redivivo. Por isso que a gente fez questão de reservar essa mensagem e associar Jesus ao Espiritismo, porque muitas pessoas não entendem essa associação. E desde o primeiro livro da codificação, Arthur, está lá dito pelos Espíritos superiores que Jesus foi o Espírito, né, mais evoluído que já esteve aqui no globo e que é o nosso modelo e o nosso guia, certo?
1: Exato, Pri. Tanto é assim que, ao definir as categorias de espíritas, por exemplo, em O Livro dos Médiuns, Kardec vai dizer que, a princípio, nós temos os chamados espíritas experimentadores, aqueles que se detêm mais no fenômeno, que sentem aquela curiosidade, mas não chegam a ir além disso. Depois temos os espíritas imperfeitos, que seriam aqueles que até já ultrapassam os fenômenos, alcançam algo da filosofia espírita, mas que não a aplicam em suas vidas. E, por fim, ele define o espírita verdadeiro, que ele também chama de espírita cristão, como é dizer que aquele que entende a mensagem cristã em sua essência e a aplica em si, esse é o espírita verdadeiro. É aquele que alcança ou passa pela ciência, entende os fundamentos científicos do espiritismo, passa pela filosofia, reflete, raciocina, mas não se detém nisso. Aplica tudo que tem aprendido em suas vidas, em sua vida, moldando-se conforme esse modelo que nos foi dado. Portanto, o espírita verdadeiro é, nas palavras de Kardec, um sinônimo de o espírita cristão.
0: E a gente traz essa reflexão hoje aqui para o Esferas da Vida, porque a gente inicia querendo trazer também, é o título do nosso programa, o Espírita do Século XXI, porque sinto e sabemos, Arthur, que hoje, em 2026, temos muitas oportunidades de aprendizagem e de conhecimento por meio da literatura espírita. Inúmeros estudos, o NEP, as palestras, a internet com tanto conteúdo edificante, os livros de Chico Xavier, enfim, a gente percebe um movimento muito grande de estudo dos espíritas. Mas Kardec deixa também muito claro que reconhece-se o espírita, né, verdadeiro pela sua transformação moral e pela sua transformação das suas imperfeições. Como que a gente pode pensar no espírita do século XXI de fato? Quem, né, somos nós? Porque a gente vê o que deveria ser, conhecemos, mas será que vivemos esta questão do espírita cristão?
1: Olha, eu destacaria dois critérios, entre outros, claro, mas dois que eu gostaria de frisar aqui, tendo em vista o contexto nosso, essa era tão tecnológica, tão cheia ou repleta também de informações que nos chegam. E aqui me recordo um outro tipo de espírita que Kardec descreve nessa mesma categorização que ele faz em O Livro dos Médiuns, que ele coloca depois do espírita verdadeiro como um anexo. Ele vai dizer assim: existem também os espíritas exaltados ou deslumbrados, aqueles que, sem critério, sem análise, acolhem tudo que chega, seja de encarnados ou desencarnados, como sendo espírita, como sendo do espiritismo. E penso que isso se aplica de maneira ainda mais pertinente até no nosso tempo, numa era de informação, que qualquer um pode abrir um canal, passar a divulgar ali conteúdo, dizendo-se espírita, né? Então, como nunca hoje, tal é o volume de informações que nós temos, que nós precisamos de discernimento. discernimento.
0: Aprender a pensar como Kardec.
1: Exatamente. Eu acho que é uma das características mais marcantes do espírito do século XXI, que está ali em Kardec, mas que a gente precisa deixar claro, precisa estar em nós também. Mais do que conhecer as suas obras é aprender com ele a pensar, a discernir, a ter critérios de análise diante do que nos é exposto, seja de encarnados, um escritor encarnado, que se diz espírita, né? Ou espíritos que trazem informações por meio de médiuns. Não é pelo fato de se dizer que a gente simplesmente vai acolher, a gente precisa ter ponderação, bom senso. E para poder avaliar a qualidade de uma informação, a solidez do que está sendo transmitido, eu preciso de critérios. E onde eu vou buscar esses critérios? Qualquer ciência que a gente vai estudar, eu preciso conhecer muito bem os fundamentos daquela ciência. As obras básicas, os nomes principais, os pesquisadores que deixaram seu legado. Por quê? Porque isso é que vai montando para mim um substrato, um arcabouço de critérios e referências para que eu analise o que chegar de novo. Então, como é que eu vou pensar num médico vai fazer uma cirurgia do coração se ele não conhece os fundamentos da anatomia do coração? Como é que eu vou pensar num matemático que vai fazer o seu ofício se ele não conhece os fundamentos da geometria e da álgebra? Como é que eu vou pensar num espírita, num médium, num palestrante que não conhece o livro dos médiuns, que não conhece o livro dos espíritos? Então, que espiritismo ele vai conceber se ele não tem os critérios básicos que dão para ele esse discernimento? Então, acho que essa é uma característica muito importante, porque senão, como Kardec diz, né, acho que essa palavra vem bem a calhar, exaltado, deslumbrado. A gente se deslumbra com um tanto de coisa que se difunde como sendo espírita e daqui a pouco a gente está transmitindo um espiritismo totalmente diferente daquele preconizado por Kardec, por um Chico Xavier, por esses grandes nomes, um Leon Denis, uma Ivone Pereira, entre outros tantos que poderíamos citar aqui, dos grandes espíritas aí, desses 170 anos. Né? Então, acho que esse é um marco importante. E o outro, sem sombra de dúvidas, quando pensamos também nesses espíritas, especialmente aqui no Brasil, que num tempo tão mais difícil de se falar em espiritismo, de se difundir espiritismo, souberam com muita galhardia, com muita coragem levar adiante essa mensagem. Mas quase todos eles, o que os tornou conhecidos e respeitados, mesmo às vezes num ambiente assim hostil, inóspito, a caridade que os marcava. Então você pensa, um Batuíra, uma Anália Franco, um Caibar Schutel, um Eurípides Barçanufo, um Bezerra de Menezes, né, para citar os mais conhecidos. Cada rincão deste Brasil teve ali os seus nomes, grandes trabalhadores, trabalhadoras, que souberam apresentar esse espiritismo, que tornou-se gradualmente respeitado pelo amor com que esses homens e mulheres o levavam adiante, mesmo sob pedradas, sob calúnias, sob difamações, ataques de toda sorte. Não cediam ao mal, não recorriam àquelas mesmas armas, sempre com humildade, com caridade, com coragem, com firmeza, mas com amor. Então, esse é outro aspecto que deve ser o característico fundamental do espírita de todos os séculos, daqui até a consumação dos séculos.
0: Do homem de bem, independentemente Exatamente. De sua escola religiosa, da Exatamente. Sua religião, porque Jesus já deixou claro, sereis reconhecidos por muito se amar.
1: Pelos frutos. Exato. Então, eu acho que esses são os dois pilares do espírita na era tecnológica, porque lembrando o espírito Lázaro, no Evangelho Segundo o Espiritismo, ele fala assim, cada época tem o seu vício e a sua virtude, mais característicos. A virtude do vosso tempo é a atividade intelectual, que culmina na tecnologia. Estamos vendo aí. Isso ele falou mais de um século e meio atrás, mas estamos vendo aí. Mas ele diz, o vício do vosso tempo é a indiferença. E é o cenário do mundo hoje. Muito avanço, muito progresso tecnológico, mas a indiferença graçando, às vezes, dentro do próprio lar. A indiferença entre os corações que ali convivem pro forma, mas não há aquele interesse, aquela amorosidade, aquela compreensão humana. Então, caridade e discernimento. Duas características essenciais para o nosso tempo.
0: E essa questão é uma questão muito mais complexa e profunda do que aqui essa conversa, porque sabemos, conhecemos, falamos muito de amor, de caridade, da necessidade. E o que nos impele Muitas vezes precisamos amar os nossos filhos, precisamos ter harmonia e serenidade dentro do nosso lar, precisamos desenvolver relações fraternas, indulgência, enfim, um mundo cada vez mais fraterno. Será que como transformar isso para a base que é o coração, que é o sentimento? É por isso que vem a dor mesmo. Eu falo hoje, Arthur, que a gente tem tanto conhecimento, tanta informação, que a gente precisa transformar em vivência. A gente não quer mais sofrer, a gente quer trabalhar o amor de maneira mais próspera. E muitas vezes a gente percebe que esse sentimento demora a vir.
1: Sim. Eu acho que são muitos os fatores por trás disso. Mas você mencionou a dor. A gente nota que em muitos dos casos ela acaba sendo o recurso.
0: Não tem jeito.
1: De tangenciar as fibras mais profundas do coração. Porque quando não é assim, só por uma via de um compromisso muito sincero e efetivo do espírito por se conhecer, para que ele realmente se transforme. Porque senão, o que a gente vê em muitos casos, ou até em nós? Constrói-se uma capa ou um verniz de religiosidade, de espiritualidade, que vai até uma certa medida. Quando começa a tocar em certas conveniências, em certos interesses pessoais, dali por diante já não vale mais tanta pena. Então eu tenho um verniz de religiosidade, que a maioria, a imensa maioria das pessoas encarnadas no mundo dizem-se religiosas, mas é até o limiar do interesse pessoal, como dizem os espíritos. O que que vai ajudando o espírito a ultrapassar o limiar do interesse pessoal? Basicamente duas as vias: ou a dor, que acaba sendo o recurso da maioria das criaturas, ou esse sincero comprometimento da criatura em se conhecer, que vem, na verdade, de já muita experiência, geralmente, muita vida, muita história, trajetória de um espírito, que, enfim, exauriu-se do que o mundo propõe, sabe? Das vaidades, dos vazios da vaidade, das aparências. Ela tem fome e sede, essa alma, de essência. Mas esse não é, ou essa não é a condição da maioria, que ainda precisa da dor para romper as cascas mais grossas, o solo ainda mais compacto, o arado da dor. Então acho que essas são as duas vias. Por quê? Se a criatura souber seguir por uma via profunda de autoconhecimento, mergulhando ali no âmago das suas imperfeições, vendo o quanto ainda é frágil, limitado, ela também vai perceber nesse processo o quanto, apesar disso, ela é amada. E não há nada mais transformador para o espírito que compreender esse amor divino que se direciona a ele antes de mais nada. Quando ele chegar nesse amor, pronto. A dor, no fundo, quer levar a esse mesmo lugar. Mas se ele vai de moto próprio e chega lá, tem a coragem de chegar, ele vê, puxa, olha o tanto de problemas, mas olha a dimensão desse amor que eu descobri aqui. É isso. É o que Jesus diz no Evangelho. Quem descobre esse amor, sente-se muito amado, esse alguém começa a entrar de fato na senda de amar.
0: Arthur Valadares, hoje aqui no nosso Esferas da Vida. E o que será que acontece com a consciência quando estamos entre a vida e a morte? As experiências de quase-morte, as EQMs famosas, despertam uma das discussões mais intrigantes sobre a relação entre cérebro, mente e consciência. Relatos de pessoas que passaram por situações críticas e descreveram experiências marcantes vêm sendo investigados por pesquisadores há décadas. E quanto mais esse fenômeno é estudado, mais perguntas surgem. Seria possível explicar essas experiências apenas pelo funcionamento do cérebro? Qual a conclusão da maioria dos principais pesquisadores em EQM? Exibiremos um corte, mas você pode conferir a entrevista completa no YouTube, concedida pela apresentadora Marina Machado para o canal My Brain, porque chegamos ao nosso quadro do NUPES, Núcleo de Pesquisa em Espiritualidade e Saúde da Universidade Federal de Juiz de Fora, pelo médico psiquiatra Dr. Alexander Moreira Almeida.
2: 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NUPES, Núcleo de Pesquisa em Espiritualidade e Saúde da Universidade Federal de Juiz de Fora.
3: Como dizia o Cazuza, né, eu vi a cara da morte e ela estava viva. Das experiências espirituais estudadas cientificamente, a que tem mais artigos de investigação nas últimas décadas é exatamente as experiências de quase-morte. Claro, dentro da ciência, eu preciso cogitar todas as hipóteses. Inclusive, dentro da ciência, o comum é começar com as hipóteses mais convencionais. Será que é apenas uma imaginação que a pessoa teve? Uma fantasia? A pessoa tinha uma crença religiosa e ela começa então a fantasiar, já que ela está quase morrendo ou tem uma parada cardíaca, ela cria isso na cabeça dela. Ou uma hipóxia cerebral, ou medicações, etc, etc. Tudo isso é investigado. E o que começa a chamar atenção de que, claro, todos esses fatores são importantes, mas um dado primeiro muito relevante, a maioria dos grandes pesquisadores de EQM, que estudaram centenas de casos, que publicaram mais artigos, quase todos estão convencidos de que a EQM não é explicável apenas do ponto de vista cerebral material. Tá? A grande maioria deles está convencido que a EQM aponta, de fato, que a consciência, a mente, seja algo além do cérebro e que a EQM seja algo real, ontologicamente falando. Ou seja, a pessoa realmente tem uma consciência extracorpórea. E vai desde Raymond Moody Jr., Bruce Grayson, Peter Fenwick, Pim Van Lommel e muitos outros que investigam nessa área.
0: E continuamos finalizando os nossos blocos com cenas do filme Kardec, de Wagner de Assis, e desta vez vamos direto para o lançamento de O Livro dos Espíritos. Muita emoção, Kardec no Palácio Real em Paris, dia 18 de abril de 1857, na Livraria Dento.
4: Messieurs dames, atenção por favor. É com muito orgulho que eu informo que a primeira edição do Livro dos Espíritos está se esgotando.
5: Bom, eu vou parar de falar. Professor Rivaio.
6: O espírito da verdade tem razão. Estamos diante de uma nova e definitiva revolução. Não nascemos condenados em contagem regressiva para o túmulo. Nascemos e renascemos sem cessar, para que possamos crescer e evoluir. Esta é a lei. Para que aprendamos a perdoar e sermos perdoados. Amar e sermos amados. Madame Clemenceau, Mademoiselle Jaffé, Caroline Julie e a todos que me ajudaram neste trabalho, eis aqui o resultado. O Livro dos Espíritos.
4: Um brinde. Professor Rivaio.
7: O melhor. De hoje em diante, Allan Kardec.
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2: Voltamos ao nosso Esferas da Vida. Seguimos nesta conversa especial com ele, Arthur Valadares. É um encontro para refletirmos sobre Kardec, o Evangelho e os desafios de viver na prática os princípios que estudamos e conhecemos da doutrina espírita. É o nosso programa de hoje, o Espírita do século XXI. Estamos aqui no último bloco. E a gente faz questão, estudando aqui os bastidores, estudando a produção do programa, nos deparamos com uma mensagem super interessante do livro Encontro Marcado, de Emmanuel, que é a mensagem 15, que chama-se Perante as Ofensas, Arthur. E é uma mensagem que eu achei interessante, que o tema está relacionado à compreensão e tolerância, porque Emmanuel vai citando, isso é importante para todo mundo aí, ó, na internet, no celular, no computador, buscar Encontro Marcado, capítulo 15. E Emmanuel vai destacando tudo já o que nós, espírita, sabemos e conhecemos, ou deveríamos saber e conhecer. Imortalidade, reencarnação, lei de causa e efeito, provas, dor, expiação, necessidade constante da prática do bem, a caridade, a mediunidade, todos os princípios. E muitas vezes nós nos deparamos com as nossas imperfeições, ofendemos pessoas, não somos tolerantes para pessoas que não pensam como nós. E a pergunta fica: quem deveria ser o espírita verdadeiro desse século XXI? Por que que a gente se ofende tanto quando a gente sabe da importância de perdoar 70 vezes 7 cada ofensa? E aqui Emmanuel vai trazendo essa necessidade da misericórdia. Ele fala muito que nós, no estágio que nós estamos e pelo menos no nível de conhecimento que nós temos, já é hora de trabalharmos muito bem a misericórdia e a indulgência para com o nosso próximo. Porque muitos do nosso próximo não sabe um terço do que nós já sabemos. Então, quer dizer, a nossa responsabilidade moral é muito maior, Arthur?
3: Com certeza. Quanto mais nós já podemos acessar do cerne da mensagem do Evangelho, mais se espera de nós. Então, falando sobre Emmanuel, né, no próprio livro Paulo Estevão, ele nos relata algo que se deu com o próprio Paulo, que vinha de uma experiência de muito conhecimento. E qual que é a grande mudança na vida de Paulo? Ele consegue, com o auxílio do Cristo e das experiências que foi vivendo, e convertendo aquele conhecimento em compreensão. Então Emmanuel tem um momento em que ele diz: Paulo ali entendeu que a vida pede mais compreensão do que conhecimento. Porque o conhecimento, ele pode ser muito, muito estéril, muito árido, se ele não tiver o manancial da compreensão. Então eu posso ter, sabe, uma coisa assim que brilha, uma coisa, um deserto, né? Ele brilha, ele é luminoso, mas ele não mata a sede. Quando eu tenho o manancial do sentimento, do amor, da indulgência, eu converto aquele deserto num jardim de bênçãos. Então assim, na vida humana, o passo fundamental, e o Espiritismo ele vai trabalhar essas duas dimensões, conhecer-se, instruí-vos, mas amai-vos, como finalidade do conhecimento. O conhecimento a serviço da compreensão humana, da fraternidade e do amor. Então essa é a proposta da qual não podemos nos esquecer no Espiritismo, porque com o auxílio do Evangelho, em nos conhecendo melhor e reconhecendo por isso também as nossas fragilidades, imperfeições, e vendo o quanto somos amados e amparados apesar disso, por Jesus, pela espiritualidade, espera-se que tenhamos para com os outros esse tipo de olhar também, de entendimento. Nesta semana mesmo, no estudo do NEP que nós fazíamos, um amigo citou lá uma fala de Bezerra de Menezes que eu achei bastante elucidativa na analogia que ele faz. Ele diz assim: quando você vê um cego na rua e ele esbarra em você, ou ele tropeça, ou ele faz uma coisa ali, você não sente raiva daquilo, você sente compaixão.
2: Olha,
3: a pessoa que procede moralmente de uma maneira equivocada, no fundo ela é um cego. E às vezes a gente se revolta porque o cego está agindo como um cego agiria. Mas é um cego diferente, é um cego que ainda não alcançou entendimentos da vida que você já provavelmente já tem. Então você olha para aquele que ainda está cego com a mesma compreensão que você teria para com o cego material que esbarra em você ou que, né, faz uma coisa que quem enxerga não faria. Então essa é a questão, né, da compreensão. Você olha e vê a condição da criatura humana com indulgência, com respeito, entendendo aquilo que caracteriza por hora o seu modo de ser. Então o Evangelho ele vai nos dando aquilo, né, que um grande sábio da antiguidade já nos disse: nada do que é humano me é estranho. A gente começa a olhar para aquilo que é humano não com repulsa, não com revolta, mas como um humano que realmente está se entranhando de humanidade, de compreensão.
2: E a gente tem que cuidar, tomar bastante cuidado, porque muitas vezes existe o risco do estudo do Espiritismo ou de qualquer outra filosofia ou religião alimentar justamente aquilo que deveria combater.
3: Sim.
2: Que é o orgulho, a vaidade intelectual, a sensação principalmente de superioridade moral.
3: Sim.
2: Então, por saber demais, por entender das outras esferas da vida, conhecer o que acontecerá, parece aquela pessoa muitas vezes acima de todos. E Jesus deixou muito claro que quem quer ser, né, superior deveria de fato, verdadeiramente servir.
3: Exato, Pri. Essa é uma lógica presente em cada página do Evangelho. Nesse mesmo estudo que mencionei do NEP nessa semana, a gente comentava essa dinâmica que é muito presente no Evangelho, né? Jesus ele sobe ao monte e depois ele desce. Naquele momento que ele sobe no Tabor com os discípulos, ali ele revela toda a sua luminosidade e os discípulos dizem: vamos fazer tendas aqui e a gente já fica por aqui. E Jesus fala: não, é preciso desçamos. A lição é muito profunda, porque é como se Jesus dissesse assim: olha, quem vai acessando toda a luz do Cristo, do Evangelho, sente uma certa tentação de ficar ali no monte. Tipo assim, olha quem está lá embaixo, né? Olha onde eu estou, olha quem está lá embaixo.
2: Excelente.
3: Essa contemplação inerte, presunçosa, vaidosa. Mas quem subiu e acessou mais luz, qual que é o movimento que se espera dele? Descer aos vales sem perder a altura. Uma frase que eu gosto muito de Emmanuel: nós precisamos aprender a descer sem perder a altura. Então eu vou ao contato da multidão, às dores humanas, às contradições humanas, mas sem sair da faixa mental e do sentimento elevado em sintonia com Cristo, para lá servir os corações que ainda não acessaram aquela luz que um dia também acessarão. Então esse é o espírito do evangelho: subir aprendendo para descer servindo. É a dinâmica que deveremos repetir dia a dia da nossa vida, e é que há de patrocinar a nossa evolução.
2: E para a gente finalizar aqui o nosso programa, quem é o espírita do século XXI? Quem deve ser essa pessoa? Porque muitas vezes a gente não precisa falar que somos espíritas ou cristãos para ide e pregai, como está na missão dos espíritas no Evangelho segundo o Espiritismo. O que é pregar o Evangelho? É vivenciar sem ter que falar uma palavra, lembrando de Francisco de Assis também. Vá, se possível, não fale nada. Porque pregar o Evangelho é viver em sua essência, certo, Arthur?
3: Sim. Nesse sentido, eu penso que Deus nos dá, nos deu e nos tem dado um recurso, digamos, que nos favoreça esse entendimento, que talvez tenha até mais força para nos sensibilizar, porque, de fato, o contato com os textos, entender os conceitos, a teoria é muito importante, é o lastro, são as bases. Mas nada como poder ler o Espiritismo e deixar-se tocar, embevecer por esse espiritismo gravado no livro de algumas vidas, que foram, não por acaso, marcantes para uma nação inteira, para um contexto onde viveram. Então, deixemos-nos assim inspirar, por exemplo, de um Chico Xavier, de um Caibar Schutter, de uma Anália Franco, de uma Ivone do Amaral Pereira. Eu acho que se a gente puder olhar para essas vidas sem qualquer adoração vazia, cega, sem qualquer postura de estagnação, né, inércia, não. Olhemos para essas vidas. Vejamos a beleza de tudo aquilo que estudamos colocado em prática. Disciplina, dedicação, desinteresse pessoal, caridade a toda prova, perseverança sempre, confiança no alto. Então Deus nos dá livros vivos para nos facilitar o entendimento. Para além das obras escritas, que são tantas e tão vastas, dá-nos o Senhor, de tempos em tempos, verdadeiros livros vivos do que deve ser o Espiritismo e o Evangelho na vida e no dia a dia de cada um de nós.
2: Ceras hoje da vida com ele, Arthur Valadares, e chegamos à nossa querida editora O Clarim. 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O nosso programa fica por aqui, mais um Esferas da Vida entregue para todos vocês, para todos nós, e a gente agradece, como sempre, a você, Arthur. Muito, muito obrigada pela sua dedicação com a divulgação do Espiritismo e por todo o aprendizado que a gente vem tendo com você há anos.
3: Agradecemos o carinho e agradecemos também ao homenageado, claro, desta feita, nosso querido Allan Kardec, que deixou-nos os livros imperecíveis, mas fez da sua vida o livro, onde o Espiritismo poderá ser lido com tanta clareza e com tanta beleza. Que onde estiver agora, receba o nosso preito de gratidão.
2: Toda a nossa gratidão, todo o nosso amor a Allan Kardec. E a gente finaliza com um vídeo super singelo. Recebemos a semana passada o cineasta, pesquisador, Oceano Vieira de Mello aqui no nosso programa, que fez, quando foi a Paris, uma visita ao cemitério e gravou lá o túmulo de Allan Kardec, e disse que o túmulo de Allan Kardec, Amélie, mulher de Allan Kardec, é o túmulo mais visitado do cemitério lá de Paris, da França, e o mais florido. Então ele fez esse vídeo de uma senhora levando flores ao túmulo de Allan Kardec.

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1: 19 horas e 30 minutos.
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1: 19 horas e 30 minutos.
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4: 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Estamos aqui hoje, domingo, uma programação toda especial para você, dentro do Domingo Especial da Web Rádio Fraternidade. 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
6: Senhoras, senhores, queridas irmãs, queridos irmãos espíritas, caras amigas e amigos que nos acompanham através da Web Rádio Fraternidade e de outros instrumentos virtuais, nossos votos de muita paz. Ao terminar a Primeira Guerra Mundial, os estrategistas militares reuniram-se para um balanço e chegaram à conclusão de que aquela calamidade poderia ser considerada como a última guerra da humanidade. Analisando-se essa conclusão, 100 anos depois, constatamos que se equivocaram, porque o ser humano é intrinsecamente belicoso, e o seu processo antropossócio-psicológico é feito através da luta. Desde quando surgiram-lhe as primeiras emoções, a característica inicial foi o medo na caverna. Enquanto se utilizava dos instintos básicos, comer, dormir, procriar, os automatismos fisiológicos encarregavam-se de mantê-lo na fase primária do processo evolutivo. Mas, de repente, a evolução inevitável despertou-lhe a primeira emoção. E essa emoção foi denominada medo, porque ele percebeu só então que de repente alguém caía na intimidade da caverna, decompunha-se, desaparecia. Outros eram devorados pelas feras, vitimados pelos fenômenos sísmicos, destruídos por diversos que chegavam de outras tribos. E o medo assenhoreou-se desse ser que passou a examinar o mundo pela primeira vez, através da emoção. E a psicologia contemporânea, na antropologia, assevera que este princípio racional, o temor, seria responsável pelo imenso elenco de manifestações que conduzem à violência, à desconfiança, à agressividade, à competitividade, o desamor, o ódio, o rancor, a vingança. E nesse painel natural da evolução, a segunda emoção foi a ira, porque o medo leva o indivíduo a irar-se, graças ao instinto de conservação da vida. E a ira responderia logo depois por uma série de fatores dissolventes na personalidade e no processo interior de crescimento intelecto-moral. Por fim, mais recentemente, o ser humano descobriu o amor e nasceu nele, à semelhança do que ocorria com os animais, o sentimento.

essas três emoções básicas, começou a perguntar-se de onde viera, para que viera e qual do destino que o aguardava. Na intimidade dos santuários do passado nas cavernas, os xamãs saudavam o dia na representação da vida que se renova. Cada amanhecer é um espetáculo de vida, rico de bênçãos, de oportunidades. E desde então, aquelas emoções criaram o pensamento filosófico, procurando interpretar qual é realmente o objetivo essencial da vida. Transcorridos milênios de interrogações, chegamos à hora culminante da evolução tecnológica pela ciência, das reflexões profundas pela ética filosófica e das grandes emoções pela fé religiosa. Então, esse ser da atualidade, que procurou entender a vida fora do seu planeta e que tem viajado na busca de outras galáxias, assim como o universo microscópico, apresenta uma paisagem ainda muito conflitiva, aquela que leva à insatisfação, porquanto o processo de evolução tecnológica, intelectual, científica, se lhe proporcionou voar na direção das estrelas, não logrou fazê-lo buscar o Deus que dorme no seu mundo íntimo. Propiciou-lhe as viagens fascinantes para o exterior, mas não deu coragem para examinar os abismos que ainda se encontram nos pântanos da sua mente, na linguagem da psiquiatria moderna. Porque o homem das estrelas ainda fossila nos pântanos da degradação humana. Porque a guerra ainda é um instrumento de combate, desde os conflitos internos, guerra interior, até aqueles conflitos que atingem as grandes nações, as calamidades mortíferas mundiais. O egrégio codificador da doutrina espírita, na lei de destruição, na terceira parte do livro dos Espíritos, que cuida das leis morais, interrogou as entidades venerandas, conforme a questão 742, o porquê da guerra. E as mesmas entidades veneráveis redarguíram pela predominância da natureza animal sobre a natureza espiritual do homem e da mulher e o desbordar das paixões inferiores. E o que pretende Deus com a guerra? Diremos, na interpretação da palavra dos seres angélicos, despertar a criatura revel para as realidades da consumpção carnal e da legitimidade da vida transcendente, que é a vida em espírito. Diante dessas reflexões, veio Jesus à terra proclamar o reino da paz. Ergo-vos, bonus pastor. Eu sou o bom pastor. E sem a menor preocupação com as consequências que pudessem trazer-lhe a decisão de pastorear um rebanho de lobos vestidos de ovelhas, ou de ovelhas ainda inaptas para a generosidade, ele permite-se

ovelha do holocausto, para que possamos compreender que a existência física mais longa é sempre muito breve na realidade cósmica. E se faz indispensável aproveitar o périplo carnal para tornar essa divina fagulha que jaz no ser realmente o Deus, com letra minúscula, que procede do Deus, inteligência suprema, causa inicial de todas as coisas. Ante este prelúdio, gostaria de volver à Primeira Guerra Mundial, considerada até então a mais terrível, superada posteriormente nos anos 39 e 45 e continuada na tragédia do cotidiano. Vemos, por exemplo, as filosofias de ocasião, nesse momento de angústia, apresentarem soluções apressadas, também através da guerra. E ainda líamos que, além da devastação causada pela tremenda armadilha da guerra atômica de Hiroshima e de Nagasaki, a criatura humana, nestes anos praticamente denominados de paz, experimentou 116 guerras. E neste momento, a Unesco relata que existem mais de 30 pontos de guerra no planeta que ainda não logrou a paz. Então, lembrando-nos das calamidades da guerra 1914, 1918, gostaria de reportar-me a uma outra que passou quase despercebida e que mereceu do Papa Francisco, há um ano e meio, considerações muito graves em torno do genocídio praticado pelos turcos em plena guerra entre os anos 1915 e 1916, quando um povo que se encontra num dos enclaves do seu país foi terrivelmente mutilado. E em menos de 2 anos, este povo teve assassinadas 1.500.000 vidas que eles jazem na memória até hoje, atormentadamente. É a respeito dessa pequena guerra que a política da época fez um grande silêncio para evitar complicações mais graves no tumulto que tomou conta da terra. Desejo referir-me a um domingo pela manhã em uma pequena aldeia do enclave de pessoas que não pertencem ao mesmo gens da veneranda e tradicional Turquia. Um pelotão dirigido por um homem de baixa estatura invade uma propriedade rural selvagemmente e, chegando à sala em que está reunida a família para o jejum, o cavalheiro que comanda o pelotão saca do revólver e, sem uma palavra sequer, mata o chefe do clã. De imediato, mata no extremo oposto da mesa, venerando a mulher, e toma de 2 jovens, respectivamente de 12 e de 15 anos, e delineia um futuro trágico para suas existências. Armenos, esses familiares experimentam o horror de uma guerra contra seu povo pelo crime de ser um povo que não tem pátria,
que foi localizado ali por circunstâncias políticas, oportunamente. E a menina de 15 anos é arrastada pelos cabelos escada abaixo, na posse do sicário, enquanto a mais jovem é atirada à tropa esfaimada, que a estupra, a vilaniza e a assassina no albor da juventude. Passam-se os anos. O enclave dos armenos continua até hoje imolado, perseguido. E o Papa levantou a sua voz audaciosa para profligar as nações que permitem esse genocídio em um silêncio político de interesses econômicos grupais. Mas a roda do destino continua a sua movimentação. E aproximadamente 12 anos após, em uma grande clínica na capital do país, uma surpresa toma conta do administrador. Chega uma ambulância e dela é retirada uma maca na qual se encontra um homem em quase estado de putrefação, apesar de encontrar-se vivo. É turco. Pertence a uma alta função pública. Ele foi ali trazido para que se lhe possa oferecer uma qualidade melhor de minutos, já que a morte era inexorável naquele mesmo dia. O odor da carne humana em putrefação asseveram que é pior do que o dos outros animais. E esse odor pútrido toma conta da sala de visitas. E o chefe da clínica vê-se aturdido, examina en passant o homem que é carregado na maca, enquanto os auxiliares usam máscara contra gases. E diz, mas este homem está morrendo. A carne putrefacta solta aos pedaços de uma enfermidade dermatológica não identificada. Não temos onde colocá-lo. Mas, de repente, ele se lembra de uma parte isolada da grande clínica de Istambul e pede que o paciente seja levado para lá. Médicos, paramédicos, recusam-se em atendê-lo, porque a morte é logo mais e tem medo de uma contaminação. O homem ulula, urra de dores. E o presidente da clínica, de repente, recorda-se de uma jovem enfermeira dedicada aos seus pacientes. Ei-la em atividade no fichário, chama e fala da situação embaraçosa em que ele se encontra já. Que os demais especialistas recusam-se a atender a esse homem cadavérico, mesmo porque será inútil qualquer ajuda. Porém, reconhecido dela os seus sentimentos de nobreza, pergunta-lhe, será você capaz de estar pelo menos perto para alguma necessidade? E ela, sorrindo jovial, rica de juventude, diz como não. Eu jurei tornar a vida dos meus pacientes melhor. Eu comprometi-me em atendê-los em qualquer circunstância. E tomando dos equipamentos de emergência necessários para talvez cortar as carnes que estavam caindo, fazendo uma limpeza, não havia ainda um instrumental bom. Nem uma sepsia rigorosa daquele 1926, 27 talvez, e partiu para as partes do fundo da clínica. Atendeu o paciente. Ele não morreu naquela tarde como era esperado.
nem no dia seguinte, nem na próxima semana, nem no primeiro mês. 6 meses depois, miraculosamente, ele teve alta e veio agradecer ao diretor da clínica, dizendo que ia propor às autoridades máximas benefícios múltiplos para aquela casa de saúde. E o diretor, vendo as marcas na face daquela enfermidade cujas garras cruéis deformaram-lhe o rosto, ainda com o corpo cicatrizado, porém com deformidades visíveis, mas vivo, respondeu-lhe que não era necessário agradecer-lhe, porque, confessava, não acreditava na sua reabilitação, mas pedia-lhe que agradecesse àquela jovem que durante 6 meses ficou internada ao seu lado, silenciosamente, que nenhuma filha talvez fizesse por um dos seus genitores. Ele olhou-a, sorriu e disse: de fato, este é o anjo do silêncio. Quase nunca arranquei de mais do que uma sílaba. Cuidou-me, cortou-me as carnes apodrecidas, até o sangue vira frota nas carnes ainda vivas. Envolveu-me em tecido suave, em bálsamo. E por mais que eu desejasse fazê-la sorrir ou dialogar para diminuir as minhas angústias, ela estava sempre em silêncio e dizia repetidas vezes: cumpro com meu dever. Eu irei dar-lhe uma grande oportunidade. Acercou-se-lhe e estendeu-lhe a mão. Senhorita, a enfermeira levantou a cabeça. Era uma cabeça audaciosa, adornada de olhos brilhantes como se fossem 2 estrelas, em um céu de turquesa, banhado por suave claridade prateada do luar. E tentou sorrir, mas não lhe estendeu a mão. Como a senhorita sabe, acabo de ter alta e gostaria de agradecer-lhe. Então, pelo menos, após 6 meses de convivência, sem uma conversação, gostaria de ouvi-la em alguma coisa. E ela, se mantendo silenciosa, respondeu: excelência, eu não tenho o que falar. Oh, noto que você não é turca. O seu acento é o acento especial. Falo turco muito bem, porém com a sonoridade de um outro idioma. E a senhorita, por acaso, é armena? Sim, excelência, eu sou armena. Oh, comprazo-me em apertar-lhe a mão, que ela não estendeu. Eu estive na Armênia, eu estive na sua pátria, no passado 1915, quando estávamos em guerra, eu visitei a Armênia e conheci o seu povo gentil. Ainda me recordo da minha jornada armena, que me proporcionou galões no exército. E ela redarguiu: eu me recordo. Eu me recordo de que eu conheço sua excelência. Mas como? De que forma? E no mês de setembro, em um domingo pela manhã, em uma casa de campo, em que uma família fazia de jejum, de repente sua excelência se adentra com um pelotão e mata meu pai. Ato contínuo, mata minha mãe. Diante do estarrecimento de mim e de minha irmã, depois viola e atira a soldadesca que me faz recordar vampiros cruéis e me arrasta pelos cabelos ao seu bordel, onde outras jovens padeciam os desconfortos morais da sua sexualidade pervertida.
Ele foi escrava, mas felizes foram meus pais e minha irmã, que morreram. Eles morreram porque perderam somente o corpo. Mas Sua Excelência matou a minha alma mil vezes, apunhalou-me mil vezes, despedaçou-me os sentimentos mil vezes, e eu jurei que me vingaria de Sua Excelência. Lutei para não morrer. E consegui seduzir um guarda, e fugir do bordel, e fugir. Eu tinha que viver para me vingar, mas para me vingar da forma que eu havia sido assassinada interiormente. E então, quando eu aqui cheguei, você me reconheceu. Sim, Excelência, a vítima nunca esquece o algoz, embora o inverso não seja idêntico. E tive nas minhas mãos a oportunidade de matá-lo, de estrangulá-lo, de tirar as carnes podres, arrancando as vísceras. Olhei para o assassino de meus pais, para o homem que me destruiu a alma depois de assassinar minha irmã. Mas não pude fazê-lo. Não pude fazê-lo porque eu me tornei cristã. Enquanto eu adotava a doutrina anterior, o ódio asfixiava-me. A vingança dava-me forças. Recorri aos jornais, consegui identificar onde Sua Excelência vivia. Fui fazer o curso de enfermagem para ter acesso a uma vida digna, transferi-me para Istambul. E Deus, o Deus da humanidade, mandou o miserável, o algoz da nossa família, para os meus braços. E quando eu tinha tornada cristã, eu me recordei dele, de braços abertos na cruz. Perdoa-os, meu pai, eles não sabem o que fazem. Então, eu realizei o gesto mais avassalador da minha alma. Eu perdoei a Sua Excelência. Já não é mais Sua Excelência. Estendeu-lhe a mão. Quero apertar a mão do meu irmão. Não tenho o menor ressentimento, porque as leis de Deus, que eu ignoro, devem ter motivos especiais que me transcendem para toda esta circunstância. Sua Excelência abaixou a cabeça e a jovem deu-lhe um abraço fraterno, um abraço de paz. Porque só é possível ter paz quando se ama. E somente se pode amar quando se é capaz de perdoar sem qualquer excogitação. Na obra em que eu retirei essa história chamada Perdão Radical, está uma pergunta: você perdoaria? Eu fiquei um mês perguntando-me se eu perdoaria esse homem, tendo agora no instante da vingança. E me recordei de um dos mais notáveis homens do século passado, Martin Luther King Jr. A vingança estraçalha o nosso coração, mas não nos devolve a paz que foi roubada. Então eu perdoei, percebi que seria capaz também de perdoar, não por mim, mas por aquele que a todo instante me dá uma nova chance. Pelo homem de Nazaré, deduz-se da voz, de presença marcante e de mensagem que modificou a estrutura da humanidade. Quando Ernesto Renan
teve a oportunidade de escrever a vida de Jesus. Ele que era ateísta, imortal pela Academia de Letras em França, poliglota, professor de grego na Universidade de La Sorbonne. A primeira coisa que ele pensou foi esta: quem é Jesus? Que homem é este que não coube na história universal? É o ser cujo berço divide a história no antes e no depois. Também me recordei que esse próprio Ernesto Renan, no dia 22 de fevereiro de 1862, no Collège de France, o mais notável colégio de educação da Europa, ao dar a sua aula inaugural às inteligências mais brilhantes da França, começou o seu discurso, ipsis verbis: Jesus foi um homem incomparável. Nessa frase, ele agredia a tradição que asseverava ser Jesus Deus. Jesus foi um homem incomparável. Também ele atingia na religião dogmática da França o mistério da Santíssima Trindade. Mas ele falou a respeito deste homem incomparável e escreveria a sua vida em 3 tomos, dando calor humano como a nenhuma outra personalidade alguém conseguiu dar. A vida de Jesus, comentada por Allan Kardec na Revista Espírita, em 2 belos artigos, é um poema a esse homem que reverteu a história da humanidade. Porque até ele, o poder era da força. Os valores eram do poder. E as criaturas eram vítimas das organizações poderosas e destrutivas. Ninguém na história universal antes dele teve a preocupação com as massas, com o povo, a gentalha, a ralé, aqueles que eram esmagados durante milênios desde os primórdios, os fracos, os frágeis, os débeis. Mas a sua preocupação foi erguer a sublime canção da montanha e tornar bem-aventurados os simples de coração, os pobres, espírito de competitividade, os pobres, espírito de orgulho, de poder, aqueles que amam e que são espezinhados, cuja presença mal cheirosa desagrada a pituitária refinada dos poderosos. É deles o reino dos céus, porque eles têm a consciência de paz. Ainda me recordo que Uberaba, certa feita, eu vi Chico Xavier abraçar um psicopata desdentado, mal cheiroso, em trapos. Sorri com ele, acarinhar-lhe a cabeça em feridas purulentas e perguntar com toda ternura: caminhou muito? E ele disse: muito, seu Chico, muito, para chegar na hora da reunião. E cheguei e vi a multidão que ali estava para receber bênçãos afastar-se assintosamente do homem mal cheiroso que lhes desagradava a presença. Então pude acompanhar o asco e alguns semblantes formosos que também um dia se vão decompor. Quase o reproche a Chico Xavier abraçar aquele homem imundo das estradas. E no sorriso de uma criança franca e bela, o iluminado médio dizia: que bom, você não falta nunca. E ele sorriu. E mais tarde,
bem mais tarde, anos depois, eu perguntei-lhe,

Mas eu não tenho notado nos últimos tempos, quando é que venho, aquele nosso irmão que caminhava muito, e o Chico Xavier tomando minha palavra, aquele das estradas longas, eu disse, aquele Chico, o Edivaldo, ele desencarnou e foi recebido por Jesus, pessoalmente por Jesus, porque ele vinha de uma história desde os primórdios de Roma, esmagando Israel naqueles dias de Herodes o Grande, e tendo alcançado uma situação brilhante, ele percebeu que por volta das cruzadas havia cometido alguns delitos graves que lhe tisnavam a alma grandiosa. Então pediu para reencarnar nas palhas da miséria, para vir na pocilga, a fim de fazer que o corpo sublimasse a alma e que o desdém dos poderosos aureolassem-no de alegria de viver. Eu sempre o abracei, porque o abraço dele me fazia bem. A sujidade era de fora, a alma era cândida. Era um homem portador de paz, recebia pedradas, perturbações de crianças e de cães, de adultos e de poderosos, e nunca revidou. Diziam que ele era psicopata, mas nós conversávamos em identidade intelectual e sorríamos daqueles que se jactam de um falso poder, de um ignoto saber. Ele tinha paz, porque estava na realização sublime de um resgate de amor no abençoado planeta terrestre, a nossa escola, na qual desenvolvemos os valores éticos para a plenitude. Então a paz que ele veio trazer é bem diferente da paz negociada em Davos, ou na sala dos espelhos em Versalhes, ou no gabinete de um dos palácios do Kremlin, porque essa é a paz aparente e mentirosa. E ele veio trazer a paz da consciência tranquila, do coração afervorado. Essa paz da consciência perfeitamente lúcida de que estamos na Terra com a finalidade de torná-la melhor através da nossa transformação moral para as estrelas, de fazer que o mundo seja cada vez mais rico de luzes, proporcionando-nos as bênçãos mais grandiosas a que podemos aspirar. E preparando o advento da era nova, quando deixaremos o mundo de provas e de expiações, para então desfrutarmos do glorioso mundo de regeneração que se vai acercando. Não, ele vai acontecer, está acontecendo a grande batalha de Lúcifer contra as hostes do bem, está dentro do nosso coração, está em nossa família, em nosso trabalho, nas ruas, entre as nações. Há poucos dias cheguei de Berlim, a Berlim das tradições da Segunda Guerra Mundial, a Berlim da República Democrática, proposta por Stalin, a Berlim do Muro, e pude aspirar o ar mefítico de natureza psíquica que paira sobre a capital da Germânia, ainda hoje, mais de 70 anos depois das calamidades ali vividas. Estive no Palácio de Potsdam, onde foi firmada a paz, e onde o muro em Berlim
ceifou milhares de vidas em nome da paz. Esta é a paz enganosa da política. Não é a doce paz da solidariedade preconizada por Jesus. Somente Ele pode dar, porque Ele nos deu os instrumentos sublimes para lográ-la, que são os textos do seu Evangelho, as suas lições, para esculpirmos no hábito dos nossos corações, para fazer que elas penetrem em nós, tornando-nos criaturas melhores, verdadeiramente cristãos, porque o verdadeiro espírita é indubitavelmente o verdadeiro cristão, através de cuja existência faz da mediunidade, que é um exercício santo, a grande ponte entre o mundo longínquo e o mundo propínquo, na solidariedade do amor fraternal. Então, reflexionando sobre este quarto congresso espírita de Uberlândia, para poder falar sobre a paz pessoal, não podia esquecer que a grande paz do mundo depende de mim, depende de você, de cada um de nós. E o nosso afã para conquistá-la é de cada instante, de todo momento, de cada hora. Não posterguemos, pois, o perdão que deveremos doar. Não posterguemos o momento de ajudar, de enxugar lágrimas, suores, de abraçar a dor, esta grande mestra da nossa vida, de aceitar as injunções dolorosas pacificamente, olhando como a criança os dias do porvir que estão chegando. Esta é a hora de nós, os espíritas, mudando a nossa atitude perante a vida, mudarmos o mundo. Não esperemos que o mundo mude, mas mudemos nós para que o mundo seja melhor. E pedi às entidades venerandas que administraram este congresso para que fizessem da minha palavra uma ponte de ligação entre as nossas aflições e o divino bálsamo das mãos de Jesus. Eu venho, disse ele, para que tenhais vida e vida em abundância, para que enxugadas sejam nossas lágrimas, nosso suor, e acalmadas as nossas ansiedades, porque Ele ainda é o caminho para a verdade e para a vida, e ninguém chegará a Deus senão através dEle. Essa paz que é fundamental para a nossa vida, em a doutrina espírita, através da lúcida expressão do Evangelho, nós a encontramos e somos afortunados em possuí-la. Razão que nos leva a dizer: meu Deus, eu somente tenho que agradecer, que dizer-te que eu amo a vida, que para mim é bela e é consentida. Muito obrigado, Senhor, pelo que me deste, pelo que me das. Muito obrigado pelo ar, pelo pão, pela paz. Muito obrigado pelos olhos que veem a terra em todas as flores, nos seus matizes e cores, e que permite ver o meu amor. Mas diante dos meus olhos eu detecto os cegos que não podem enxergar, e por eles eu me ponho a orar, porque eu sei que depois desta lida na outra vida, eles voltarão a enxergar. Muito obrigado, Senhor, pelos ouvidos meus, que me foram dados por Deus, ouvidos que ouvem o tamborilar da chuva no telheiro, a melodia do vento nos ramos do ormeiro,
e as lágrimas que vertem os olhos do mundo inteiro, ouvidos que ouvem a música do povo que desce do morro na praça cantar, a melodia dos imortais que se ouve uma vez e não se ouvida nunca mais, pela minha faculdade de ouvir, pelos surdos, eu te quero pedir, porque eu sei que na vida nova, depois desta prova, eles voltarão a sentir. Muito obrigado, Senhor, pela minha voz, pela sua voz, pela voz que ama, que canta, que alfabetiza, que ilumina, que legisla, que plauteia uma canção, e que o teu nome renuncia a conduce da emoção, diante da minha faculdade de falar, pelos infelizes que sofrem de afasia e não cantam nem falam de dia, eu quero rogar, porque eu sei que depois desta dor, eles também viverão o amor. Obrigado pelas minhas mãos, mãos que aram, mãos que semeiam, mãos que agasalham, mãos de ternura, mãos que libertam da amargura, mãos que apertam mãos, mãos de carícia, pelas mãos de sinfonia, pelas mãos de cirurgias, de poesias, de psicografias, pelas mãos que atendem a velhice, a dor, o desamor, pelas mãos que no seio embalam o filho de um corpo alheio, sem receio, e pelos pés que me levam a andar sem reclamar. Obrigado, Senhor, porque eu posso caminhar, mas diante do meu corpo perfeito, eu te quero louvar, porque eu vejo na terra aleijados, amputados, marcados, paralisados, que se não podem movimentar, eu oro por eles, porque eu sei que depois desta expiação, na outra reencarnação, eles também bailarão. Muito obrigado, por fim, pelo meu lar, meu doce cantinho, meu poeta, meu ninho, seja ele uma mansão, um palácio, um duplex, o que for, um bangalô, uma favela, mas que dentro dele exista a figura do amor, de mãe, ou de pai, de mulher, ou de marido, de filho, de irmão, a presença de um amigo, alguém que me dê a mão, porque é tão triste a solidão. Mas se eu a ninguém tiver para me amar, nem um teto para me cobrir, nem uma cama para deitar, nem um cão ou um gato para me acompanhar, nem assim eu maldirei. Pelo contrário, eu te direi obrigado, Senhor, porque nasci. Obrigado, Senhor, porque creio em ti, pelo teu amor. Obrigado, Senhor, pela sua atenção. Muito obrigado, senhores.

a nossa eterna gratidão pela participação do amigo, tão querido irmão, Divaldo Franco. Nós convidamos o amigo Divaldo Franco para proferir algumas rápidas palavras e a prece de encerramento.

0: Inalaste-nos com a tua mensagem em brasa viva. O amor seria o nosso cartão de identidade, através do qual todos saberiam que somos teus discípulos. E durante esse período largo, temos tentado corresponder à tua sublime expectativa. Muitas vezes ouvimos-te o chamado e falhamos, abandonando-te na cruz da nossa ingratidão para atender às paixões dissolventes que nos desesperavam. Compreendemos infinitamente o nosso dever de servir, mas sempre utilizamos do teu nome para servir-nos, levando a tua mensagem ao ridículo, ao opróbrio. Hoje, bafejados pelas claridades do mundo espiritual, o Espírito de verdade nos conclama ao amor, ao estudo, ao serviço da caridade. Aqui estamos, após esta tentativa de reorganização interior para construirmos o mundo novo. A tua confiança enseja-nos mais uma vez o trabalho de redenção que nos escapa de um momento para outro por ignorância ou por negligência. Agradecemos-te a imerecida honra de nos encontrarmos na tua seara mais uma vez, a fim de atingirmos as metas que ficaram do passado. Apiada-te das nossas imperfeições e distende o teu olhar magnânimo sobre nós próprios, sofredores e necessitados, ajudando-nos a escalar a montanha da sublimação evangélica, superando o ego perturbador e cruel e as marcas das imperfeições pretéritas. É com esta emoção que encerramos este conclave em nome dos espíritos espíritas, em nome dos trabalhadores que ostentam a tua bandeira na espiritualidade, em tentativas contínuas de iluminar a terra, nossa querida mãe, no atual processo de desenvolvimento moral. Com este sentimento de gratidão, colocamos o ponto que suspende os trabalhos nesta forma para prosseguirem nas canções de amor e de caridade em nossos corações. Filhas e filhos dos sentimentos bons, ide e vivei o Evangelho. Pregai-o pelo exemplo. A humanidade necessita de Cristo hoje mais do que nunca. Não tergiverseis, nem postergueis o vosso momento de santificação. É agora, corações queridos. Em nome, portanto, deste a quem amamos e a quem procuramos servir, abraçamos todos os servidores do bem, declarando encerrado o nosso congresso. Muita paz. Com os votos de carinho, o servidor humílimo e paternal Bezerra de Menezes.
1: Está encerrado o 4º Congresso Espírita de Uberlândia. Muita paz.

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1: 20 horas e 30 minutos.
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1: 20 horas e 31 minutos.
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Gostaríamos de enviar o nosso abraço a você, que faz aniversário no mês de setembro. E o nosso abraço especial vai para a Tati, de Florianópolis, em Santa Catarina. A Débora Michel Souza, do Grupo de Bate-Papo número 2. A Tatiene, de Uberlândia, Minas Gerais. A Andréia, de Viçosa, também em Minas Gerais. A Maria Celeste Lopes, de Montes Claros, em Minas Gerais. A Adélia Cleidomar Torres Guedes, de Belém do Pará. A Cleusa Maria Tomás, de Petrópolis, no Rio de Janeiro.

Redonda, no Rio de Janeiro. Ao Pedro Teste, de Petrópolis, Rio de Janeiro. Ao Ladson Pereira da Cunha, de Uberlândia, em Minas Gerais. A Tatiana Pedrosa, de Itabirito, em Minas Gerais. Ao Israel Inácio.

Cornélia de Aracaju e a Cleide Maria de Divinópolis, em Minas Gerais. E se você também desejar ouvir o seu nome neste momento de felicitações, entre em contato conosco através do e-mail faleconosco@radiofraternidade.com.br, informando o seu nome e a data do seu

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1: 20 horas e 40 minutos.
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4: Bom dia, bom dia. Pode ser, pode ficar mais central ou não, também. Tá ótimo, aqui tá ótimo. Bom dia, pessoal. Agradecer imensamente o convite da Neuzinha, uma cidade pela qual eu tenho um carinho enorme, tenho já uma história de interação com os jovens de Uberlândia. Já compareci algumas vezes nos eventos de Uberlândia ligados à doutrina espírita e tenho a alegria de encontrar esse salão cheio hoje, né? E o mais legal, não só de jovens também, mas de pessoas mais velhas que se interessam pelo bem-estar espiritual dos jovens. Esse tema já é incrível, né? Das ilusões ao Cristo Consolador, porque ele sugere um itinerário, um deslocamento psíquico, né? Não é um deslocamento físico, né? Como eu saí de Uberaba, vim para Uberlândia, mas é um deslocamento psíquico. Quer dizer, você sai do lugar das ilusões em direção, constrói um arco, um movimento em direção ao Cristo. Sendo o lugar das ilusões o lugar do adoecimento, o lugar do desequilíbrio, em direção ao lugar do equilíbrio e da saúde, que é o Cristo Consolador. Nós vamos falar um pouquinho sobre esse movimento de busca de saúde, saúde psíquica. Essa é a ideia, tá bom? Bem, alguns anos atrás, havia sempre uma discussão dentro dos ambientes de discussão e debate ligados ao DIGI, né, aos DIGIs das inúmeras federativas, né, que é o Departamento de Infância e Juventude, acerca de um tópico específico que sempre estava na programação de estudo das chamadas escolas de evangelização, né, cristã. E esse tópico sempre aparecia ali nas séries iniciais, né, nos ciclos iniciais, né, da infância. E depois não era retomado, frequentemente não era.

era retomado, curiosamente, não era retomado nas juventudes, que é o tópico do monoteísmo. Não é assim, Jomar? Então, lá nos primeiros ciclos, quem aqui fez evangelização infantil desde a infância, vai se lembrar lá em algum momento da evangelização da infância, em que estudou sobre Moisés e o monoteísmo. Inclusive, o Evangelho segundo o Espiritismo é aberto com esse tópico, a respeito de Moisés e o monoteísmo. Depois, isso não se retomava. O que se tinha ideia é de que era uma breve notícia histórica a respeito da chamada Primeira Revelação, ou do Velho Testamento. Ah, vamos saber lá atrás, quando tinha um pessoal muito atrasado, que sacrificava boi em altar de pedra, para deuses com vários nomes que concorriam com o monoteísmo que Moisés apresentava. Moisés veio e acabou com essa bagunça. Pronto, resumiu, encerrou, nunca mais tocava no assunto. O que eu tenho para apresentar para vocês aqui até as 10h35, que eu ajustei agora com o Pedro, né, o horário, é o quanto esse tópico é relevante e urgente para o as discussões, as rodas de conversa, os debates em Mocidade Espírita. Tá bom? E nós vamos fazer isso recorrendo, inclusive, aos textos que eram estudados ali no contexto da Antiguidade Oriental, o contexto histórico, cultural, espiritual, onde se construíram os textos da Primeira Revelação. Todo contexto tem um texto, todo texto tem um contexto, né? Você tem um ambiente que inspira a escrita de um documento e tem um documento em si. Nós vamos recorrer ao documento em si para entender esse contexto. E o primeiro documento que eu queria compartilhar com vocês é justamente um documento de premissa, um documento primeiro, um documento de apresentação dessa que deve ser a preocupação maior de qualquer ambiente de estudo sobre espiritualidade profunda na Terra, que é o documento de Êxodo, texto atribuído à mediunidade de Moisés, mas que nós sabemos que foi uma construção coletiva de muitos médiuns inspirados, muitos missionários que na primeira hora tentaram estabelecer essa conexão entre nós e o Criador. Então, lá em Êxodo, no capítulo 20, os 5 primeiros versículos, mas especificamente o 3, o 4 e o 5, diz assim: não terás outros deuses diante de mim. Não farás para ti imagem de escultura, nem alguma semelhança do que há em cima dos céus, nem embaixo na terra, nem nas águas debaixo da terra. Não te encurvarás a elas, nem as servirás. Tenho certeza que alguém está pensando agora nesse instante: ah, o Aloysio vai falar sobre não ter estátua, nem escultura, nem imagem de santo, nem de espírito no centro espírita. No centro espírita não pode ter. É isso? Então vou propor uma pergunta para vocês. Olha só. Outros deuses. Outros deuses. Perante os quais você se curva. Perante os quais você se rende. Aos quais você se entrega. O nosso ambiente de vida, o ambiente em que os jovens espíritas vivem, é absolutamente um ambiente monoteísta, de entrega a um único Deus? O politeísmo realmente desapareceu da nossa vida? Quer ver uma coisa? Na sequência fala assim: não farás para ti imagem de escultura. O que se faz, o que se fabrica, o artifício, a construção humana, a criação do homem, coisas que os homens criam, que os homens constroem, artifícios, artefatos, mecanismos, engrenagens criadas pelo homem, perante as quais o homem se curva, se rende,
para as quais o homem se entrega. Está no colo de vocês. Eu não vim dar bronca não, fica tranquila, relaxa. Estão entendendo agora? É a definição em Êxodo. Coisas esculpidas pelos homens, artifícios feitos pela mão humana, perante os quais você se curva, que você passa a tratar como Deus. Vocês viram que eu não citei as coisas, eu só joguei no ar. Vocês vão pegar no ar e vão começar a fazer os links. E aí ele encerra esse versículo em Êxodo, dizendo assim: não te encurvarás a eles, nem os servirás. Sabe o que está dizendo em Êxodo? Que não tem problema em existir, porque a coisa em si é neutra. A coisa em si, o artefato em si criado, o dispositivo criado, não, pode continuar. Aliás, que bom que vocês estão usando, porque eu estou utilizando como gancho para reflexão. Seja o hardware, seja o software, seja a parte física, seja a parte abstrata, ele em si é neutro. A estátua de bronze em si é neutra. Ela em si não é nem mal nem ruim. Perdão, nem ruim nem boa. Aqui está falando da relação que se estabelece com o vínculo. Como eu me relaciono com este artefato, com esse artifício? Como? Êxodo está dizendo, não tem problema em criar estátua de bronze, ou de ouro, ou de prata. Mas qual a relação que você estabeleceu com ela? É de culto? É de entrega? É de servidão? Está em Êxodo. A questão é que isso era um problema tão grave. Nós estamos falando aqui de 1200 anos antes de Cristo. Nós estamos falando no início, onde, quando se constituiu a civilização humana. Isso vai atravessando os séculos de tal maneira como um problema, porque se torna um problema, se gera malefício, se gera mal-estar coletivo, se gera desconforto coletivo, é problema. Este problema vai atravessando os séculos e persistindo. Os profetas da lei, os médiuns inspirados posteriores a este contexto de construção do texto base, né, da Torá, do texto de Moisés, eles retornam, eles volta e meia retornam a esse tópico para discorrer sobre ele. Por exemplo, o profeta Jeremias explica melhor qual é o problema dessa servidão, desse culto ao bezerro de ouro, desse culto à imagem construída, ao artefato construído. Ele diz assim, e aí eu vou ler o texto de Jeremias, capítulo 10, versículos 14 e 15. E vocês agora, sabendo do que nós estamos falando, vão fazer a conexão. Vamos lá, eu vou dar umas pausas dramáticas e dar uma olhada assim. Aí vocês vão, captamos vossa mensagem. Vamos lá? Ó, estes homens todos são estúpidos e ignorantes. Estes homens todos são estúpidos e ignorantes. Eu sou professor na universidade lá em Uberaba. Outro dia um professor nosso saiu andando pelo campus assim, ó. Ele deu uma topada no galho de uma árvore com a testa. Teve que sair do campus de ambulância. Vocês já viram vídeos? Viram.
Vocês não valem nada. Certeza que vocês já viram. De acidente de gente usando o celular que cai, tipo, no chafariz, no shopping. Já viram? Que sai rolando escada abaixo. Não é? Vai fazer selfie. Cai no precipício. Vocês veem essas coisas, né? Gente, coração ruim. Olha. E dá risada, né? Você já ouviu falar no umbral, né? Pois é, então tá. Vai rindo do sofrimento alheio para vocês verem. Olha como é que começa o texto de Jeremias. Esses homens todos são estúpidos e ignorantes. Cada ourives, cada fabricante, deveria se envergonhar pela imagem que esculpiu. Vocês sabem que tem toda uma inteligência, toda uma ciência por detrás da arquitetura do dispositivo, vocês sabem, né? Tem engenheiros, mecatrônicos, tem psicólogos, cientistas sociais que pensam o artefato, as funcionalidades dele, os atrativos dele, vocês sabem, né? Aí o Jeremias falou assim: esses ourives, esses artífices, deveriam se envergonhar do que criaram. Continua, Jeremias. Suas imagens esculpidas, seus artifícios criados, são uma fraude. São um engodo. Servem para enganar. Servem para iludir. E como nós iniciamos a fala hoje, dizendo que este ambiente de ilusão é um ambiente de adoecimento mental, servem para adoecer. E termina o profeta Jeremias. Elas não têm fôlego de vida, hálito de vida. Não tem vida. Aquilo que não tem vida não pode me dar vida, concorda? Se uma coisa não tem vida, não pode me transmitir vida. São inúteis, são objetos de zombaria, ou seja, levam ao ridículo. Querem ver uma coisa ridícula? O ridículo é o cômico que não tem graça. É o engraçado que perdeu a graça. Uma família, cada qual no seu aposento, no seu quarto, um na sala, outro na cozinha, outro no banheiro, todos interagindo pela tela de um celular. Ele completa, encerra a fala dele, o profeta Jeremias. Há 3.000 anos atrás, ele diz assim: quando vier o julgamento, delas perecerão. Sabe qual que é o julgamento? O tempo. A grande pergunta que fica é: isso vai vingar? Isso vai durar? Isso vai existir até quando? E eu não estou falando do objeto em si, porque a gente sabe que a obsolescência programada justamente cria para não durar o artefato. O que ele propõe é: esta subserviência, essa servidão ao Deus criado, ao Deus de pedra, ao Deus de plástico, ao Deus de metal, vai durar quanto? Aí a gente responde: o tempo que puder durar, porque só uma coisa é eterna. Só uma coisa é eterna. Se vai durar por um tempo, e a gente não sabe quanto, é perecível, perece, um dia acaba.
Aí nós temos aquela típica situação suburbana, na ruinha do bairro. Vamos ver se vocês já viram essa cena. O caramelo na calçada. Aí passa uma DTzinha e amarra. Quem já viu o ruído que aquele inferno daquela moto produz? Não é? Porque agora as scooters elétricas não faz barulho, não. Mas a DTzinha amarra, acordava o bairro. Aí ela passa. E o sujeito ainda, sabe? Dá umas aceleradas. Dá uns tiros. Pá, pá, pá. Que o caramelo faz? Ele só mira a perna do motoqueiro e vai. A DT corre, corre, corre, corre, corre. De repente, sabe o que acontece? O motoqueiro tem uma brilhante ideia. Parar a moto. Aí ele para a moto e olha pro caramelo. O que o caramelo faz? Volta o cão arrependido. Quem se lembra desses versos do poeta Chaves? Com suas orelhas fartas, um osso ruído e com um rabo entre as patas. Ele volta para a calçada sem graça. Porque ele não estava seguindo a moto e nem estava seguindo o motoqueiro. Sabe o que ele estava seguindo? O movimento. Quando encerra o movimento, ele não sabe o que fazer. Quem já assistiu Forrest Gump? Filme antigo, para eles. Eu vi o lançamento. O Forrest Gump, um dia ele está na telha de correr. Correr, correr. Sabe? Corrida. Tá na moda, não tá? Aí ele, o povo vê ele correndo, resolve correr junto. Não é assim? Correndo. Ele tá correndo, eu vou correr também. Aí uma hora o Forrest Gump para. O povo para também e fala assim: ele vai dizer algo importante. É o segredo da vida. O sentido da vida. Aí ele olha para todo mundo e fala assim: vou para casa. E agora? O povo ficou um ano correndo atrás dele. De repente o movimento para. Quando o movimento para, e eu estava seguindo o movimento, eu não sei o que fazer. Porque aquilo era perecível, aquilo tinha prazo de validade. E aí só quando o movimento se exaure, é que eu penso assim: meu Deus, como eu me encontro doente, como eu encontro adoecido. Você vai para uma churrascaria aqui em Uberlândia, um rodízio de pizza, e fica uma hora lá comendo. Enquanto você está comendo, você não se dá conta o quanto aquilo está te fazendo mal. Que hora que você se dá conta? Na hora que acaba. Você vai pagar a conta e vai para casa como? Fala assim: nossa, eu não estou legal, eu não estou bem. Porque você se empanturrou daquilo, se fartou daquilo, e você só se dá conta do quanto aquilo te fez mal quando o movimento cessa. A proposta é que a gente dê uma pausa, começou ontem à noite, de um dia, de uma manhã, de uma tarde, para pensar sobre quanto o meu mundo atual é politeísta, cultua deuses. Porque na verdade nós falamos aqui do celular, mas o celular não é um deus, você sabia? Ele é um templo. O celular, a rede social, a internet é o espaço, é o ambiente de culto a deuses, no plural. Ele é o altar onde eu vou render culto a deuses. Quais deuses? Aí a gente poderia elencar aqui os deuses modernos. Jesus, ele não vem destruir a lei, ele vem dar prosseguimento. Ele não vem interromper o debate iniciado em Êxodo, continuado por Jeremias. Pelo contrário, ele vem, ele falou: eu tenho fome e sede de que o fogo se acenda. Ele vem pôr lenha na fogueira.
Aí ele diz o seguinte: o grande drama de cultuar coisas perecíveis, de seguir movimentos,